0: rodado, precisa ter essa garra que tá mostrando hoje, mas o jogo não tá definido. Tem perigo sempre que o Mirassol avança. Reinaldo tá colocando para a cobrança desse escanteio. É na ponta direita, pé canhoto na bola, levantou, afasta Gustavo Martins, tira a bola lá para o outro lado. Voltou a bola para o Neto Moura, dominou, vai buscar a jogada pessoal. Ainda ele tentando levar, a marcação chega, Caíton para passar. Dá bola para o Pavão, Pavão deu para o Caíton. Caíton domina, solta a bola para o Pavão, domina no peito, põe na grama, para elevação, empurra a bola. Tá ali o jogador Cabral, ele não consegue dominar, Giovanni Cabral, a bola tá na linha de lado, arremesso lateral cobrado para o adversário, lá vai o time do Mirassol para o ataque, é uma tentativa do Neto Moura, ele corre ali pelo meio, tem colocado o Shailon, ainda ele, trabalhando, marcação chegando, recua a bola, soltou onde está colocado Neto Moura tocou, lá do lado esquerdo, Reinaldo cruzou, olha o Mirassol chegando, gol! Gol!
1: Toque!
0: Gol do Mirassol, quem é que fez esse gol aí, Zé Alberto?
1: Olha, quem fez o gol foi o camisa número 30 do Mirassol, o Bruno Santos. Mas houve um toque anotado pelo árbitro no início, na hora que a bola, o jogador do Mirassol tenta cabecear dentro da área. Ele cabeceia, tem que ver se tocou na mão mesmo ou se tocou na coxa, porque ele estava com a perna encolhida. Mas ele viu, o árbitro viu e foi muito convicto na hora em que marcou. Jogadores do Mirassol cercam o árbitro da partida, o lance certamente será revisado, mas o gol do Bruno Santos está anulado.
0: Tem braço ali, Jory!
2: Pois é, Pedro, por enquanto, nas imagens mostradas pela transmissão, eu não tive convicção de braço em nenhuma delas. Parece que a bola pega na testa, na perna.
1: Foi o que eu vi.
2: E depois vai pro gol. Se o árbitro não apitou antes do gol acontecer, e é o que me parece que foi registrado, o gol vai ser validado pelo VAR.
1: Ó, o juiz mandou parar, o lance foi invalidado depois do gol, viu, Diori?
2: Olha só, pode até ser que o VAR tenha uma imagem que prove que pegou no braço. Mas eu não vi essa imagem ainda. Nas imagens que eu tenho, ela pega na testa, na perna e depois acontece o gol. O gol será validado com base nas imagens que eu tenho para analisar. Essa é a opinião que eu tenho.
0: Bom, o que está acontecendo nesse momento é o seguinte: os jogadores do Mirassol estão cercando o árbitro ali no centro do campo. Ele já avisou que está ouvindo os homens que estão lá no VAR para tomar uma decisão, e eu acho que ele mesmo vai caminhar para o VAR, em direção ao VAR, para tirar dúvida se foi ou não foi gol, se houve ou não houve toque. O fato é que nós temos agora a expectativa daquilo que vai ser marcado pelo apitador, de novo cercado pelos jogadores do Mirassol, e também os do Grêmio vão para cima. Afinal, vamos ver o que acontece na marcação que será feita em seguida. Não, ele está anulando o gol, é isso aí. Anulou o gol, Jory!
2: É, anulou o gol. Provavelmente o VAR tem uma imagem que a gente não tem, né? Porque nas imagens que a gente...
3: Jory!
2: Oi!
3: Tem uma imagem dele mostrando que ele... como se ele tivesse apitado antes.
2: Ah, é?
3: É, ele mostra o apito pro jogador do Mirassol que pergunta pra ele o que que houve. E ele mostra o apito. Eu não sei se isso quer dizer alguma coisa. Mas é uma imagem da conversa dele ali com os jogadores
2: do Mirassol. Eu não vi ele apitando antes.
3: Não, eu também não vi, obviamente. É. Só tô te relatando aqui uma imagem dele conversando com os jogadores do Mirassol.
2: Se ele apitou antes, CCD, não precisava nem esperar. Era só botar no chão e cobrar.
3: Tá certo, é verdade.
0: 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Futebol da Gaúcha, caiu o jogador do Mirassol. João, partida está parada, a imagem vai ser mostrada outra vez. É, parece... lance confuso, né? Lance confuso, sem dúvida.
4: São dois lances confusos já, né? Teve aquele pênalti que nos pareceu pênalti no Vilhaçante no primeiro tempo, o juiz em arbitragem não deu, e agora esse lance que seria um gol correto,
0: ele,
4: mas
0: ele empatou
4: meio que
0: os erros, né?
4: Nos erros aí, né, Diori? Ficou um pra cada lado.
2: É, o que pode ter acontecido na conversa do árbitro com os jogadores, mas é uma suposição minha, é a seguinte: o árbitro chamou os capitães pra conversar e disse, olha, eu dei o lance no campo, dei o toque no campo e o VAR não tem uma imagem para discordar. E eu vou manter a decisão de campo, pode ter sido isso.
0: Neto Moura leva o time adversário para o campo de ataque, a bola foi jogada ali do lado direito, tá chegando o Cabral, Giovanni Cabral, ele cai fora do campo, o Bandeira tá marcando uma falta que favorece o time do Grêmio.
3: Pedro, seja

0: como for, aos 30 minutos, um pouco menos, 29, foi a primeira bola que foi em direção ao gol do Grêmio. Invalidada, mas a primeira bola que vai na direção do gol do Grêmio. É curioso isso, porque o Grêmio dessa vez, diferente de outros momentos, se defende bem melhor, né?
1: Agora claro. Sim, agora sim, Pedro. É, olha só como a imagem é importante, tá? Agora a imagem do VAR, numa câmera que a transmissão não tinha, e mostra claramente a bola batendo no braço esquerdo do jogador do Mirassol, acerto da arbitragem.
2: Pois é. O Grêmio se defende com o Wallace. O Wallace joga a bola no meio, o Bijan está por ali, foi desarmado, voltou a bola para o Mirassol, mas chega o Gustavo Martins para afastar para o time do Grêmio. Volta o Mirassol, que está tentando pressionar. São 32 minutos, etapa complementar. O Grêmio ganha por 1-0. A bola foi recuada, onde está colocado o jogador Shailon. Shailon tem um domínio, entregou a bola para o Reinaldo. Reinaldo corre ali pelo lado esquerdo, tocou para o Neto Moura, dominou na entrada da área do Grêmio, recuou, deu para Reinaldo. É o Mirassol chegando com força. A bola foi no Fernandinho dominou na ponta esquerda, vai tentar jogar, preferiu recuar, tocou a bola para Reinaldo. Reinaldo tem um domínio ali pelo lado esquerdo, pé canhoto na bola, botou na área do Grêmio, chega para passar no Niega, tira para fora da grande área, mas volta o Mirassol, que não para de atacar agora, a 32 minutos desta etapa complementar.
3: Tem jogadores no Grêmio, Pedro, que não conseguem mais correr, estão cansados. Vilhaçante está estendo lá, Pavon também.
4: Por isso tempo. Que vem troca por atacado. Perfeito. Pelo menos dois jogadores vão entrar. O Grêmio tem ou bota três ou vai ficar trocando um a menos.
2: Olha o Formiga recuou, soltou, encontrou o colocado Neto Moura, deu pro André Luiz, levou pro fundo do campo, tocou a bola para Formiga, pro André Luiz, cruzou, afasta o Noriega para o time do Grêmio, deu para Cabral. Giovanni Cabral dominou, soltou a bola, encontrou o colocado ali pelo meio, o jogador Pavone foi derrubado. O juiz da partida tá parando, tá marcando a falta. Quer que falando com o torcedor, quer que...
5: Ouviu o Maurício aqui. Maurício, o jogo tá perigoso, o Grêmio não pode dar mole.
6: Kek, torcida tem que aproveitar o momento, apoiar o time já fez um, a gente acredita, temos que caprichar no segundo e marcar e matar esse jogo. E bora de color!
5: Vamos pra cima, Grêmio, pra Pão de Alho Santa Massa.
2: 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Agradecendo a você, torcedor, pelo carinho da sua sintonia. Neto Moura vai cobrar a falta. 34 minutos, etapa complementar. Neto Moura colocando para a cobrança, todo o Mirassol vai dentro da área do Grêmio, deixou agora para o Reinaldo. Reinaldo está colocado ali pelo lado esquerdo, correu para a bola, bateu e a bola foi tirada pela linha de fundo. Quem é que meteu essa cabeça aí, Zé Alberto?
4: Está sendo aplaudido ali o Carlos Vinícius, Pedro. A bola foi com efeito, ela fez uma curva e foi muito forte. Carlos Vinícius, providencial. Escanteio, Mirassol 1-0, Grêmio, tri legal na informação.
2: Reinaldo outra vez para a cobrança, pé canhoto na bola, suspendeu, afasta a zaga do Grêmio. A bola volta para Reinaldo, ele vai meter outra vez a bola na área do Grêmio. Ajeitou por pé esquerdo, não pôde cruzar porque era marcado pelo Carlos Vinícius. Ele acaba recuando, a bola deu para Neto Moura. Neto Moura abriu na esquerda, lá está colocado o jogador Neto Moura. Neto Moura tentou cruzar, a bola está saindo pela linha de fundo, saiu. O que ele vai dar? Ele vai dar escanteio.
4: Escanteio, né? Diego Caíto deu um salto acrobático de cabeça, tocou para escanteio. Escanteio, Reinaldo sob vaias, vai para a cobrança. 1-0, Grêmio, trilegal na informação.
2: 35, segundo tempo, tá perigoso, hein? Time do Mirassol resolveu ir para cima do Grêmio. Tem jogadores do Grêmio cansados, vai trocar daqui a pouco o time gremista, vai ter gente com mais perna. Cruzamento aconteceu, a bola foi cabeceada para o lado e vai lá o Marlon para tentar dominar, luta contra o marcador. A bola está na linha de lado e arremesso do Mirassol. Está colocado ali do lado esquerdo o jogador Mosquito para a cobrança. O Grêmio está ganhando por 1-0.
4: O Marlon, naquele jogo de corpo, evitou de tocar na bola, tirou o jogador do Mirassol e ainda recuperou a posse de bola. Troca no Grêmio. Vamos ver. Ali, ó.
2: Léo Pérez.
4: É o Léo Pérez.
2: E o Braithwaite.
4: Exatamente. O Léo Pérez no lugar do Carlos Vinícius.
7: E o outro que saiu, Noriega, Zé.
4: Noriega saindo para a entrada do Léo Pérez e o Braithwaite, aliás, no lugar do Carlos Vinícius.
2: É. Tá aí, duas alterações no time do Grêmio. Diogo Olivier.
3: Ele tá repondo a parte física, né? O Noriega era outro que tava extenuado ali, fez um jogo de muita contenção. O Grêmio tá tentando repor as energias para suportar nesse final de jogo. O Mirassol tá completamente ofensivo, né? Tá praticamente sem volantes, tem o Neto Moura. mas o resto do time é todo ofensivo, está tentando no volume fazer o seu gol, porque por dentro o Grêmio está se defendendo bem e não sofreu. Vai ser um jogo de resistência agora, né, Pedro?
2: Arremesso do Marlon, jogando a bola no meio, volta o time do Mirassol, a bola foi para o Igor Formiga, que dominou, recupera Neto Moura. Neto Moura sai de trás com a bola dominada, passou pelo marcador, foi derrubado, é falta. Falta cometida pelo Braithwaite, já cobrada a falta, a bola foi ali no lado direito, João Vitor tá colocado tocando a bola para Gabriel, Gabriel parte também para o ataque, deu para Neto Moura, Neto Moura abriu na direita, tá colocado por ali o jogador Formiga, Formiga toca a bola no lado direito, cruzamento acontece, tem perigo, afasta a zaga do Grêmio, o rebote foi para dentro na grande área, tem corte outra vez e desta vez foi o Caio, o jogador Diego Caio que afastou, salvando o perigo, tirando a bola lá para o campo de ataque, não há ninguém colocado e a bola volta então a ser dominada pelo goleiro Muralha, Muralha está jogando, tocando a bola para Gabriel, Gabriel soltou, encontrou o colocado Neto Moura, ele faz o domínio ali pelo meio, toca a bola para o Shailon, Shailon está dominando, abrindo na direita, a bola foi para o Formiga, falta atacar o time adversário, lançamento, está lá para pegar firme o goleiro do Grêmio, dar tranquilidade, atenção hein, tempo e placar do futebol da Gaúcha. 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Jogados 37,5, etapa complementar. Sabe o que tá dando? Tá dando o Grêmio 1-0. O Grêmio tá indo lá, Bertoncello.
1: E garantindo 4 milhões de reais como premiação, Pedro. Amanhã mais duas partidas que fecham essa semana de Copa do Brasil. 8 horas, Corinthians e Inter. No mesmo horário, vitória contra o Atlético Paranaense.
2: O Grêmio vai buscar o ataque, caiu o jogador do Grêmio depois de uma dividida de bola e ela ficou dominada então pelo jogador Fernandinho. Fernandinho tem o domínio, conduz a bola ali pelo meio, lá vai ele carregando, soltando uma bola, deu para o Neto Moura. Neto Moura tentou do outro lado, conseguiu, tocou a bola para Gabriel, ele é o zagueiro, ele está no campo de apoio, bateu rasteiro, a bola foi para o Neto Moura, tentou o domínio, foi desarmado, tentava ali o André Luiz, a bola foi tirada, tirada longa para o campo de ataque, o Grêmio agora só se defende.
0: Vai ter que ser no coração, Pedro, vai ter que ser no coração, o torcedor tem que entender o momento do time é de dificuldade, o time não tem confiança, não tá conseguindo sair, tá com medo do jogo, o torcedor tem que entender isso e lutar junto com o time.
2: Pois é, e o Grêmio tá se defendendo, a bola foi recuada para o Léo Pérez, ele foi desarmado, chegou agora o time do Marisol com perigo, a bola foi ali no Fernandinho pro Shailon, uma bomba, quase que eles empatam o jogo, Zé Alberto.
4: E lamento se os jogadores do Mirassol, o Everton fica caído na pequena área, os jogadores do Grêmio também ficam, digamos que, aliviados, porque foi um grande chute do Shailon. A bola na falha do Léo Pérez, o Mirassol recuperou a posse de bola na frente da meia-lua, o chute forte, perna esquerda, a bola quicou ao lado do poste do goleiro do Grêmio. Tiro de meta para o Everton, 1-0 para o Grêmio. 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
2: 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E adverte, hein? Jogar não é investimento. O jogo está indo para o final, 40 minutos, tem uns 10 minutos pelo menos para o Grêmio suportar esta pressão que faz o Mirassol tentando levar o Grêmio para o seu campo de defesa. E a bola foi onde está colocado o jogador Mosquito, Mosquito tem o domínio, jogou na direita, a bola foi para o lateral direito, Igor Formiga, Formiga deu para Mosquito, Mosquito para Formiga, os insetos do Mirassol estão jogando ali pelo lado direito. E a bola foi recuado onde está colocado o João Vitor, João Vitor tocou, deu para Gabriel, Gabriel parte para o campo de ataque, ainda ele levando, a marcação chegou, ele tocou na esquerda, a bola foi para Reinaldo, Reinaldo vai chuveirar na área do Grêmio, prefere entrar, levar, não fez o chuveirinho, recuou a bola, deu para Neto Moura, veio de trás com a bola dominada, soltou para o André Luiz, André Luiz deu para Formiga, Formiga dominou no meio, Shailon está colocado por ali, domina a bola, ganha do marcador, procura levar, abre na ponta direita, a bola foi para Formiga, Formiga trabalhou, vai tentar meter na área do Grêmio, o Grêmio se protege, o Mirassol não consegue chegar, a bola é tirada, fica o rebote, dominada pelo Shailon, Shailon foi para o cruzamento, afasta de cabeça para o Grêmio, o jogador Wallace, e a bola vai para o Weichwert, ele domina, é atropelado, falta marcada pelo juiz da partida, cobrada rapidamente, mas não valeu a cobrança. O Grêmio queria meter um contra-ataque no adversário, mas não conseguiu. 41 minutos, etapa complementar. É sofrimento esta hora aqui, Keke.
5: Exatamente, Pedro. Vou falar com o Rômulo. Por que tem que ser tão sofrido, Rômulo?
8: É porque o tricolor é assim, é sempre sofrido, sempre a tensão, mas essa camisa gigante, a gente vai sair com essa vitória, tenho certeza.
5: Vamos sair com a classificação para Pão de Alho Santa Massa.
2: 41 minutos mais 20 segundos, etapa complementar, o Grêmio tá ganhando, mas tá sofrendo. Toca a bola pela linha de lado, vai ser arremesso lateral. Arremesso lateral que favorece o time do Mirassol, que está no ataque outra vez, tem uma falta ali marcada pela arbitragem. É contra o Grêmio. Mirassol não para de atacar. 42 minutos, etapa complementar. 3 para se esgotar o tempo regulamentar, mais o tempo de recuperação. Ainda teremos 7, 8 minutos de futebol, pelo menos. A falta foi cobrada, a bola foi na esquerda. Reinaldo tentou, jogou para o Fernandinho, cruzou na área, corta o Wallace. Tira a bola para fora da grande área. Ela ficou ali no meio com o jogador que entrou há pouco, o Léo Pérez. Tem uma falta em cima dele, a partida parou e a falta será cobrada para o time do Grêmio, Zé Alberto.
4: Isso, e agora os jogadores, até o goleiro Everton foi lá reclamar algo da arbitragem. Tá caído ainda o Léo Pérez, vai levantando-se aos poucos. O placar é 1-0 o Grêmio. Era o Vilha Sante que estava caído. O placar é 1-0 o Grêmio na informação trilegal.
7: E teve amarelo pro Pavon numa discussão com o Neto Moura. Informação é claro.
2: Vamos à cobrança de falta para o time do Grêmio, que obviamente não tem a menor pressa do mundo. 42 e 40, etapa complementar. O Grêmio está classificando, mas precisa segurar este resultado. Gabriel fez o corte, voltou o Grêmio. Giovanni Cabral tentou jogar ali pelo meio. O árbitro para a marca. Marca uma posição ilegal de impedimento ou uma falta marcada pelo juiz da partida.
7: Braço.
2: 43. Em seguida saberemos qual o tempo de recuperação, mas é um sofrimento. CCD, que sofrimento.
0: No coração, Pedro. Tem que ser no coração, Pedro. Falta pouco tempo, torcedor. Vamos pegar junto, o Grêmio vai classificar. Vamos pegar junto.
2: Gabriel soltou a bola para a Formiga. Formiga botou a bola para o Neto Moura, correu, deu para o Shailon. Shailon tentou, a bola foi no lado direito. O cara bateu na canela, saiu com o bola e tudo pela linha de fundo. Vai ser tiro de gol. Então, bandeira deu escanteio, Zé Alberto.
4: Só protesto ali de alguns jogadores do Grêmio que queriam realmente o tiro de meta. Escanteio para o Mirassol, lado direito. Agora tem um enrosco em cima da linha de fundo ali dos jogadores. A bola está colocada e o placar é 1-0 Grêmio, informando o Trilegal.
2: 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Agora, 44 minutos. Falta pouco, gente. Lançamento dentro da grande área do Reinaldo, a bola foi tirada, voltou o rebote, a bola fica para o Neto Moura. Neto Moura deu para Fernandinho. Fernandinho tentou jogar no meio, jogou a bola para o André Luiz, que recua, solta a bola para o Gabriel. Gabriel de pé direito levanta outra vez na área do Grêmio. O Grêmio tem sido perfeito nos cabeceamentos e, portanto, ou nas cabeçadas, digamos assim, vai ficar melhor.
4: Foi bem. É. Bola cabeçada agora mal pelo jogador do Mirassol, que deu chance do Grêmio até ganhar tempo, porque ela foi quicando. O Everton foi fazer a cobertura, levou uma trombada de outro jogador do Mirassol, do atacante. E assim o Grêmio ganha um tiro de meta, a torcida vem junto. O Grêmio está se classificando para mais uma fase, para as quartas da Copa do Brasil, na informação Tumeleiro.
2: É, o chamamento do CCD está estampado aqui na arena. Os 20 e poucos mil gremistas que estão aqui estão cantando nesse momento. Vai o Grêmio, bola com o Vilha Sante, arrancou pelo meio, foi desarmado, mas ele próprio foi buscar recuperação.
4: 7.
2: Tá por ali o Giovanni, tem 7 minutos ainda. 45, tá esgotado o tempo regulamentar. A bola foi para o Giovanni Cabral, que dominou no fundo do campo. Ainda ele retendo a bola, foi desarmado, a bola está na linha de lado. 45 minutos, tem 7 minutos para suportar. O Grêmio está indo para as quartas de final da Copa do Brasil. Senhoras e senhores, o Grêmio tem pós-graduação e doutorado. O Grêmio é demais torcedor nesta competição. A bola foi lá no fundo do campo, dominada ali pelo Giovanni Cabral. Cabral fez o domínio, Bertuente está por ali também. A bola foi tirada, tem tiro de gol, tem pressa. O goleiro sai jogando rapidamente, tocando a bola. Onde está colocado o jogador Reinaldo? Reinaldo domina lá pelo lado esquerdo do campo defensivo. defensivo, vai evoluindo, não tem ninguém para soltar a bola, ele vai levando então, soltou agora, deu para Neto Moura. Neto Moura tentou abrir, abriu para o Mosquito na ponta direita, Mosquito foi fazer o domínio, recuou a bola, soltou, onde está colocado o Igor Formiga, tocou no meio, deu para Gabriel, Gabriel deu para Neto Moura, 46, só 6 minutos para suportar, o Grêmio está indo para mais uma fase, quartas e final da Copa do Brasil, aí serão apenas 8 times, o Grêmio nessa competição ele consegue se superar, ele consegue ser grande, ser extraordinário, assim como você pensa que é o Grêmio, mas é um momento de sofrimento ainda, 46 mais 15 segundos, a tentativa do Reinaldo lá pela ponta esquerda, levou pro meio, tá todo mundo ali na linha da grande área, ó. É uma retranca absoluta do time do Grêmio, levantamento, corta Gustavo Martins, ele próprio vai pegar na bola, dá um chutão e mete de qualquer maneira para o campo de ataque. Joga a bola lá onde está o goleiro Muralha, fora da sua grande área para dominar. 46 e meio, o tempo está passando, faltam 5 e meio, é só suportar mais um pouquinho. Torcedor levante, torcedor não sente, torcedor atenda o pedido do CCD e faça desta arena o grande caldeirão para que o Grêmio classifique. A bola foi onde está colocado Neto Moura, Neto Moura deu para o Shailon, Shailon tentou, deu para Neto Moura, para o Shailon, tentou para o Fernandinho, afasta a zaga do Grêmio, o rebote de bola ficou para o próprio Fernandinho, ele foi buscar pelo lado esquerdo, empurrou a bola, deu para o jogador Bruno Santos que cruzou, a bola foi tirada de qualquer maneira pelo Wallace e foi ali o jogador Giovanni Cabral para dominar, domina e tenta ganhar do adversário, tem ali uma bronca de bola em tantos pés e ela está saindo pela linha de lado e arremesso lateral, cobrado rapidamente, a bola foi para o Formiga, não dominou, foi lá Bijaçante, foi derrubado, é falta seu juiz, ele não deu, viu, ele não dá e não deu, e a bola foi, onde está colocado o jogador Shailon, Shailon recolhe, empurra a bola, soltou para Gabriel, Gabriel deu para Reinaldo, é o Mirassol chegando outra vez com força, 47, faltam 4 minutos apenas, a resistência do Grêmio é importante, porque na Copa do Brasil o Grêmio está indo para as quartas de final, cruzamento foi feito, tirou Bijaçante para o Grêmio, volta a bola, volta outra vez o Mirassol, a bola foi na direita, Igor Formiga está colocado por ali, ele prepara o cruzamento, cruzou para Sante, Bijaçante está afastando para o Grêmio, tocando a bola na intermediária, Braithwaite vai lá dominar, dominou e ganhou do cara, hein? Lá vai o Grêmio para o contra-ataque, ele adiantou a bola, podia ter jogado a bola na direita e aí tem uma falta cometida pelo Bijaçante, o juiz da partida está parando para marcar, agora senhores 48, faltam 4 minutos, 4 minutinhos apenas, torcedor fique de pé, vibre, chame a torcida para o jogo, a bola foi na direita, afasta Marlon, toca a bola pela linha de lado, grande Marlon, jogando a bola no arremesso lateral, a bola foi ali na direita, Formiga tá colocado, Formiga jogando, Mosquito tá pedindo lá pelo meio, prefere recuar a bola, tocou para João Vitor, 48 e meio, 3 minutos e meio apenas para suportar, a bola foi para Reinaldo, é um momento terrível, é uma pressão avassaladora do time do Mirassol, afasta o Wallace, mas ali dentro da grande área o Grêmio soberano, a bola foi para Braithwaite, que não dominou, voltou a bola, Gabriel, Gabriel soltou no meio, Fernandinho tentou bater, corta a zaga do Grêmio, Diego Caipo tá tirando, Marlon, metendo a bola para a linha de lado, hein?
4: O Marlon que chegou ali agora tá se desentendendo com o Reinaldo, porque houve uma bola dividida, olha só, o Marlon que hoje é substituto do Reinaldo na posição do Grêmio, segue o jogo 1-0 tricolor na informação Sicredi.
2: Neto Moura meteu a bola dentro da grande área, o chute corta Gustavo Martins, e a bola é chutada então para o campo de ataque, o Grêmio quer que a bola fique lá do outro lado, a pressão é terrível, Mirassol tá pra cima, não tem chance de gol, é verdade, porque ninguém errou, mas no volume ele leva um perigo e toca medo na torcida do Grêmio, medo e nervosismo, o jogo tá indo para o final, a bola foi para frente, o 8 foi calçado, o juiz da partida marcou, CCD, 49-40, tá terminando. Acabou.
0: Tem que botar a bola no chão, tem que ter calma, torcedor, vamos levantar e vamos ganhar no coração. Não dá com técnica, com tática, é no coração. Essa camisa já provou que é no coração.
2: 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Atenção, 50 minutos, faltam dois minutinhos apenas. Vai ser uma festa quando terminar esse jogo, porque tá na moral do time do Grêmio, que ele na Copa do Brasil é copeiro, por mais dificuldades que possa apresentar. Lá tá jogando o jogador Pavon, a bola foi chutada em cima dele, saiu pela linha de lado.
4: Pedro, tem falado pouco no Pavon nesses minutos aí de pressão, o Pavon tá mortinho, E o Grêmio tinha mais uma substituição e não fez.
2: É, mas eu vou dar o voto pra ele, porque ele fez tudo pra ficar mortinho e ele fez o gol. Pra mim, ele é o craque. 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É outra vez o time do Mirassol chegando. 50 mais 45 segundos, 1 minuto e 15 para terminar. Falta pouco, gente. É só aguentar mais um ou dois ataques e terminou tudo. A bola foi para o Neto Moura, veio de trás, veio com bola dominada. Pé canhoto na bola, jogou na direita. Formiga está colocando por ali, recuou, tocou a bola para Fernandinho. Errou o passe, o Grêmio tem a posse de bola. Ela foi para Braithwaite. Braithwaite vai tentar segurar. Segura aí, Braithwaite. Segura, Braithwaite. Não deixa eles pegar a bola. Ele foi lá, segurou, deu para o Cabral, que tocou a bola pela linha de lado. 51 minutos e 15. 45 segundos para terminar a partida. O Grêmio vai para as quartas de final num sofrimento extraordinário, mas com aquela sua força, com aquela sua garra, com um curso de doutorado e pós-graduação na Copa do Brasil. Ninguém é melhor do que o Grêmio neste país. O Grêmio é demais, torcedor. Houve 51 campeão. E 40, 20 segundos, vai terminar.
4: Sicred informa, cartão amarelo para o goleiro Everton, 1-0. O Grêmio vai terminar, informando Sicred.
2: O Davi, 52, Davi, terminou, Davi. Apita, Davi. A torcida do Grêmio quer ver tua pitada e terminar esse jogo, terminar o nervosismo. Eu nunca vi tanto nervosismo num jogo só. Tem cartão amarelo agora para o Giovanni Cabral, que estava amarrando. Davi, terminou, Davi. Foi o que tu marcaste, 7 minutos, estamos com 52, Davi. Davi Lacerda, terminou. Terminou. E ele não terminou ainda. Davi, olha pro teu relógio, Davi. Te flagra, homem. Termina esse jogo. Torcedor não aguenta mais esse sofrimento. E a bola foi para o Neto Cabral. 52 e meio. Já temos 30 segundos. Terminou. O Grêmio está nas quartas de final da Copa do Brasil, CCD.
0: E a vitória do torcedor de verdade. Esse torcedor que veio aqui para apoiar o Grêmio. É assim que se faz. Este time joga assim. Vamos lutar minuto a minuto, centímetro por centímetro. Que história é essa que nós não ganhamos do Mirassol? Tá fora o Mirassol e o Grêmio tá nas quartas, Pedro.
2: O Grêmio tá nas quartas de final.
4: Cinco. Ei. Cinco jogadores do Grêmio desabaram. Tão logo o árbitro levantou e não era comemoração. Eram extenuados. Cinco jogadores, um deles o Pavon, que eu também acho que vou votar nele como melhor em campo. Um deles o Pavon, mais quatro jogadores. O Grêmio se matou em campo e ganhou do Mirassol.
2: O Grêmio está nas quartas de final, Diogo Oliveira.
3: Eu acho que a palavra é merecimento. Para mim isso é o mais importante. O Grêmio mereceu a vitória. O adversário, o Mirassol, rondou, mas não teve chances. No volume apenas, levantando bola na área, o Grêmio conseguiu marcar melhor, teve mais espírito, competiu mais. Não foi uma super atuação do Grêmio, mas teve merecimento do começo ao fim. Isso é o mais importante. Ganhar só não adianta. Agora, ganhar jogando melhor que o adversário é o ponto crucial dessa partida, que o Grêmio merece a classificação. Esse é o ponto, Pedro.
2: O Grêmio está nas quartas de final. Bertoncello.
9: O Grêmio, Pedro, se junta ao Atlético Mineiro, ao Santos e ao Cruzeiro como times já classificados para as quartas de final da Copa do Brasil. Embolsa 4 milhões de reais e aguarda o seu adversário no sorteio, que ocorre na sede da CBF na próxima terça-feira, Pedro.
2: O Grêmio faz festa. O Grêmio vibra. Os torcedores estão alegres como há muito tempo não estavam. Mas, sobretudo, foi um sofrimento. Agora, deve-se dizer o seguinte, Diogo. O Grêmio levou pressão, mas o time adversário, o Mirassol, não teve chance de gol. Não teve, o Grêmio foi exuberante.
3: Essa é a grande notícia, por isso que eu falei em merecimento. O Grêmio se defendia mal, Pedro. Com dificuldade, dava espaço. E o Grêmio deu pouco espaço nesse jogo. Ele acabou fazendo trocas por uma questão física. Isso talvez tenha uma repercussão no Campeonato Brasileiro, mas foi um jeito diferente. A atitude do Grêmio mudou. E o Grêmio tem alguns personagens ótimos do jogo. Quero já deixar meu voto aqui, Pedro, para o Wallace.
0: Eu acompanho.
3: Olha, no momento ruim ali de nervosismo, tem muitos bons jogadores. O Pavão baita de um voto, né? Um personagem. O gol de falta dele é um gol de qualidade, porque ele tá na barreira do outro lado. Não, do outro lado, agora o Wallace, num momento ruim, ele tenta o passe, ele é o passe reto, ele entendeu que tinha que avançar a linha, foi inteligente. É uma surpresa, um zagueiro que vem do CRB, Pedro. Pra mim, o Wallace.
2: Teu voto, CCD.
0: Eu acompanho o Diogo, o Wallace faz uma partida muito boa aqui na Arena.
2: Katsurayama.
7: Tô com ele, Wallace, o zagueiro, o craque da partida. Jory.
1: Pavon, Pedro, pra mim o Pavon é o craque pegada.
4: Eu também tô nessa, tinha já ensaiado, até procurei o Pavon aquela hora, Pedro, porque pra mim ele já era o craque, mas eu achei até que ele podia ter saído, não. Se entregou, se matou e fez o que ganha jogo. Gol! Pavon, craque! Rádio Gaúcha, calçados pegados.
2: E aqui é aqui?
5: Pavon, Pedro, decidiu pro Grêmio aqui na Arena.
2: Zé Alberto, a tua frase foi espetacular. 5 jogadores do Grêmio desabaram. Desabaram cansados por tudo aquilo que tiveram que fazer, numa demonstração de garra, numa demonstração de querer dos jogadores do Grêmio e que foram flagrados pelo repórter José Alberto Andrade, que trouxe esta informação. Calçado Pegada é a marca da conquista. Tem a linha infantil, tem a linha feminina, tem a linha masculina. A Pegada tá show de calçado, né? Bom, vamos ver, tá falando o Marlon, é isso?
1: É, mas aí é só pelo streaming, Pedro. Deixa eu aproveitar e trazer que o voto do torcedor pelo aplicativo de GZH foi Pavon, 68% dos votos. Pedro, o Grêmio não fez gols de falta no ano passado. O último havia sido do Reinaldo em 24. Esse Reinaldo que hoje joga pelo Mirassol. Aí esse ano, o Pavon fez gol no amistoso contra a Chapecoense de falta e agora também de falta contra o Mirassol. Pavon, o craque da galera.

0: Você acompanhou aqui na Rádio Catarinense as emoções da Copa do Brasil, Grêmio e Mirassol. 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

0: Viva o Renato!
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0: Sempre que você quiser falar de amor, sintonize Catarinense FM. Hoje vamos ficando por aqui. Amanhã tem mais um programa Dona da Noite pra você. Bons sonhos e boa noite.
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0: Meia-noite 5.
3: Sofrimento nos faz crescer. A vida só exige daqueles que têm a coragem e a capacidade.

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2: Meia-noite 48.

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4: 1 e 4.

0: aí, Juliana? Conta, vem cá.
1: Peraí, quem ela tá tentando enganar? 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
2: 1:45.
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4: 2 e 1.

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2: 2:44.

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4: 3 e 3.

0: Maravilha! Fabiano, vamos cantar uma canção romântica, porque...
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3: 3:41.

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4: 4 e 1.

0: Parceiro de Cabine, o programa que roda junto com você pelos quatro cantos desse país. E aí, tudo legal? Tudo bacana? Tem um pedacinho pra mim aí do banco? É, porque é o Fernando Riquetti, eu vou junto com você. Quando a temperatura cai, muita gente só pensa em tirar o casaco do armário. Mas o frio também exige atenção com a saúde, viu? Especialmente com o coração. E para falar sobre esse assunto, tá na ponta da linha o cardiologista Dr. Elias Siqueira. Doutor, obrigado pela gentileza em nos atender.
1: Obrigado a vocês aí, amigo da rádio, né?
0: Por que que no inverno, doutor Elias, as pessoas ficam mais vulneráveis aos problemas cardíacos?
1: Tem vários fatores, várias teorias. Uma delas é que o ar seco, né, predispõe ao aumento da poluição, a piora da qualidade da respiração, né, da população. O tempo frio, ele causa o fechamento, maior predisposição ao fechamento dos vasos, né, que a gente chama de vasoconstrição, é aquele efeito de pular na piscina gelada, né, que fecha os vasos. Então, um coração que já está meio capenga, pode ser assim, aumenta a chance de infartar. Tudo isso acaba fazendo aumentar o peso, a maioria das vezes, que é o grande vilão aí desse período do ano.
0: E que cuidados os estradeiros devem ter, doutor Eli, nessa época, para evitar problemas no coração?
1: Tem que tentar induzir uma mudança de hábito, né? Se ele é sedentário, ele tem que começar a tentar fazer exercício. Ah, mas não dá, dá. Até para prevenção de trombose, que a gente sempre recomenda, é nunca andar com o caminhão mais de 3 horas seguidas. São de 3 em 3 horas, aí parar, fazer caminhada de 30, nem que seja em volta do caminhão, para diminuir a chance de trombose e problema de circulação também. Comer mais verdura, mais legumes, olhar um pouco para a salada, tomar bastante líquido, se hidratar bem, entendeu? Esquecer um pouco daquela parte bem calórica.
0: Cigarro e bebida são dois inimigos do coração, né, doutor?
1: É, duas coisas aí relacionadas diretamente até acidentes, né? Então, cigarro, bebida, uso de estimulantes, né? Que boca de poço que vende. Então, o motorista tem que ficar sempre atento, porque a saúde é uma só. Mudança simples assim no hábito dele do dia a dia, que é o que a gente quer tentar fazer, que é para tentar impedir complicações que destroem a família.
0: Gente, frio na estrada é bom para tomar aquele café cavalo quentinho, ó, mas não pode ser tão agradável assim pro coração, viu? Porque caminhoneiro sabe, motor frio precisa de atenção. E o motor da vida também.
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0: Turma, dias atrás, o Francisco Garonce, o nosso especialista em segurança viária, falou de uma pesquisa sobre o perfil dos caminhoneiros autônomos feita pela CNTA, a Confederação Nacional de Transportadores Autônomos. E hoje, ele conversou com o Marlon da CNTA, que deu mais detalhes sobre essa pesquisa. Vamos ouvi-los.
4: Isso aí, garotos. Surpresas positivas, mas também algumas surpresas às quais nós temos que trabalhar e muito. Então veja que esse brasileiro precisa de uma atenção especial do poder público, de situações em que ainda são de extrema periculosidade, a infraestrutura das rodovias e na questão de segurança, sem pontos de parada e de descanso. Então veja que um profissional que carrega 65% da produção do país não tem a condição necessária para exercer a sua atividade. Com essas informações, a CNTA tem elaborado uma agenda de trabalho muito intensa, tanto junto aos outros atores da cadeia de transporte rodoviário de carga, assim como com o próprio governo. Então, é um alerta que a Confederação tem feito para que o governo busque soluções realmente estruturantes e que possam causar melhores condições de trabalho para esse profissional.
0: E é claro que o Garonci também ouviu a opinião de um parceiro da rodagem, o Jean Carlos Caetano. Roda aí, Paulinho.
5: Quantos filhos você tem?
6: Tenho 3 filhos.
5: E como é que é lidar com a família, ter esse convívio, estando tanto tempo afastado?
6: É complicado, né? Ficar longe da família não é fácil, mas eu acredito que uns anos atrás era bem pior do que agora, né? Hoje em dia tem uma tecnologia, né? Daí você faz uma chamada de vídeo ali, tá todo mundo confraternizando ali a família, né?
5: E você consegue fazer com que essa convivência não atrapalhe, por exemplo, a formação dos filhos, a convivência com a esposa?
6: Não, jamais. Não. A hora que isso atrapalhar, eu paro de viajar, porque família em primeiro lugar, né?
5: Em relação ao estudo, você considera, assim, uma coisa possível de ser feita, dar continuidade aos estudos, estando trabalhando no trecho?
6: Na minha visão, eu acho praticamente impossível, entendeu? Porque é muita coisa na cabeça já o dia inteiro, é o trânsito, é a entrega, é carrega e descarrega, é o patrão, é um monte de coisa. Eu acho que juntar mais isso ainda fica praticamente impossível, entendeu?
5: Pra gente poder ter uma melhor segurança pro caminhoneiro na estrada, né? O que que seria o melhor caminho?
6: Segurança na estrada é um trabalho praticamente impossível da polícia, né? Porque a polícia não pode estar em todos os lugares ao mesmo tempo. Essa resposta eu vou ficar te devendo.
5: E essa conversa não termina aqui, a gente continua junto nas redes sociais.
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0: Ó, veio o modão, Marília Mendonça.

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3: É, turma, são vários os pontos cegos que a gente consegue identificar dentro da boleia do caminhão. Segundo dados do Observatório Nacional de Segurança Viária, os acidentes urbanos nessa região do caminhão representam mais de 20% das ocorrências, principalmente quando a gente está falando do trabalho dos coletores de lixo.
4: E foi justamente numa empresa de coleta de lixo que eu fui conhecer o selo ponto cego. Ele foi introduzido em toda a frota de pesados da empresa. Os resultados apareceram. Quem conta pra gente é o Lucas Rodrigues, diretor da empresa.
5: Começou há cerca de 3 anos atrás, quando uma comissão que se reúne mensalmente,
4: sim,
5: identificou que tinha uma série de acidentes que não eram efetivamente causados pelo motorista ou pudessem ser evitados pelo motorista. É muito importante que todo mundo tenha consciência de que existem alguns locais em que os motoristas, principalmente de grandes veículos, não conseguem enxergar. São os conhecidos pontos cegos. Então, evite estar nesses locais, evite se expor a um risco desnecessário. É muito importante a prevenção de todos.
4: A iniciativa soma-se a outras medidas, como a instalação de câmeras na parte traseira dos caminhões e a redução em 20% na quantidade de manobras semanais de marcha ré. Com essas medidas, há mais de um ano, a empresa não registra um acidente com afastamento. O motorista Wilson Souza nos conta que os acidentes praticamente zeraram. Olha que boa notícia, vamos ouvir.
6: É por isso que a gente, é poucos acidentes que a gente tem, pouquíssimos acidentes, por causa disso mesmo. Que o investimento na segurança, nos equipamentos, a gente trabalha com 3 câmaras, trabalha com 2 retrovisores, fora o retrovisor normal, tem mais 2 retrovisores auxiliares. Então, esse é que faz a gente tá evitando esses acidentes aí. Quando vocês veem nós na rua trabalhando, tem um pouco mais de paciência, calma, respeita um pouco mais nós respeita vocês e a gente segue adiante.
4: Outra dica, nunca ultrapasse ou trafegue pelo lado direito do caminhão. E sempre que estiver atrás de um, mantenha uma distância segura e fique mais à esquerda para que o motorista consiga te enxergar. Afinal, não são todos os pesados que contam com uma câmera de ré.
7: Damião é aquele camarada também de sorriso aberto, feliz da vida. É lá de Mossoró, no Rio Grande do Norte.
3: Esse percurso todo que você faz aqui no teu dia a dia, tem como citar um lugar aí que acaba exigindo um pouco mais de atenção, de cuidado de vocês?
8: Mas assim, com o munícipo, né? A gente tem que ter um cuidado com o munícipo, né? A gente somos orientados, né? Como falando com o senhor, a gente tem uma orientação na empresa e a gente tem esse foco de estar passando pelos munícipos.
3: Bacana.
8: Durante esse tempo que eu estou na empresa, eu não vi acidente.
3: Nada.
8: A gente trabalha com segurança, né? E orientando os munícipes para não ter acidente, né?
3: Bacana. Agora, lá dentro da empresa também, né? O pessoal costuma ouvir você, ouvir os outros coletores também, pegando dicas importantes do dia a dia para poder passar lá para a rapaziada ou não?
8: Opa, né? Os meninos que estão entrando novos, né? Sempre pedem orientações mais velhas. A gente vamos passando as experiências que a gente
3: tem. Boa. Qual que é a principal dica que você dá para a rapaziada que está começando junto com vocês aí?
8: Tem bastante atenção, né? Atenção é o foco, né? Atenção é o foco. E o caminhão, ele tem os pontos que indicando e a gente passa para os coletores mais novos. Hein?
4: Então, turma, muito, mas muito cuidado mesmo ao se aproximar de um ônibus ou então de um caminhão. E tenha paciência com os pesados que fazem a coleta de lixo. Afinal, são esses guerreiros da coleta e os seus motoristas que trabalham duro todos os dias, faça chuva ou faça sol. Tudo para manter a sua cidade limpa e organizada.
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1: Tem música na boleia.

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3: Gente, o comércio eletrônico cresce a todo vapor no Brasil, com pedidos saindo a todo instante e consumidores cada vez mais exigentes por entregas rápidas. Mas por trás de cada compra feita com um clique, existe um grande desafio: fazer essa mercadoria chegar no prazo, com segurança e eficiência, enfrentando trânsito, restrições nas cidades e longas jornadas de trabalho. O caminhoneiro Lucas transporta produtos que vão de São Paulo para o centro-oeste do país. E aí, vamos ouvi-lo?
4: O mundo está virando em volta da internet. 90% da nossa carga é internet. Então eu coleto aqui na Infracomes. É, aí tem tudo uma logística, né? Aí tem que separar, estressar bem estressado, para não bater. Vai sair daqui a carga 100%, porque quando chega lá, a primeira coisa que você faz é tirar foto. Aí tira foto, examina se tem avaria, se não tem. Aí a responsabilidade é nossa. Eu não posso coletar com avaria. Então eu tenho que coletar 100% para chegar lá no final 100% também.
1: Já o estradeiro João Nery transporta produtos eletrônicos e de alto valor agregado. Ele fala sobre a segurança durante o transporte. Fala aí, João.
5: Sem dúvida, a gente transporta sim, né? Produto que tem um poder aquisitivo alto, né? De valores, e a gente acaba tendo que investir mais ainda, né? Com segurança por causa dos assaltos que acontecem aí dia e noite, né? Então as empresas contratam a empresa de escolta para fazer esse tipo de transporte.
1: É, turma, e o comércio eletrônico é um dos segmentos que estão promovendo a renovação da frota brasileira. É, muitas montadoras estão ajustando as suas linhas de produção para poder atender essa demanda, viu?
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1: Mais música pra vocês.

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3: Hoje separamos algumas dicas importantes para você, estradeiro, cuidar bem de sua visão. E como ela é importante para o nosso dia a dia atrás do volante, hein? Grande parte das informações que temos são obtidas visualmente. E por esse motivo, o cuidado com a saúde dos olhos deve estar sempre em dia. O primeiro passo é consultar um médico oftalmologista pelo menos uma vez por ano. Isso aí vai ajudar a identificar problemas oculares de forma mais rápida e também mais precisa. E isso significa maiores chances de correção e também de tratamento. A consulta ao oftalmo é simples. Começa com um questionário para avaliar o seu histórico clínico relacionado aos olhos. Em seguida, é realizado um exame mais detalhado em cada olho. E após o exame, caso seja necessário, o médico determina o grau dos óculos. A partir dos 40 anos de idade, a visão começa a sofrer mudanças. A vista cansada não é uma doença, é apenas um problema que aparece por conta do envelhecimento natural. Além da vista cansada, que pode ser resolvida com o uso de óculos para perto, o outro problema muito frequente com pessoas acima dos 40 anos é a catarata. A doença provoca a diminuição da visão e as alterações podem levar até a cegueira. Segundo o Conselho Nacional de Oftalmologia, as doenças da vista têm 80% de chances de prevenção e tratamento, principalmente quando identificada cedo. Então, estradeiro, na sua próxima parada, procure um médico oftalmologista. Dirigir com prudência e com bom senso está ligado diretamente aos cuidados com a nossa saúde.
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1: Ih, rapaz, hora de recolher aqui minha bagunça, liberar a faixa que tem colega chegando para seguir na programação. Mas amanhã tamo de volta por cá para mais um Brasil Caminhoneiro. 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Fiquem todos com Deus e até amanhã.

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2: Bom dia, bom dia, bom dia, bom dia, bom dia, dia, bom dia, quinta-feira, bom dia, vida. Chegamos para mais uma manhã no modo ao vivo pela Rádio Catarinense. Prazer imenso, Michael Oliveira, Micha, na Catarinense, desejando para você uma linda manhã, bom recinho de madrugada, que é quinta-feira, dia 6 de agosto, seja espetacular. Juntos no ar e bem alto, na programação da Rádio Catarinense, para você ligado com a gente, obrigado. Os amigos que estão chegando, bom dia, bom dia. A partir de agora tem música, informação, bate-papo, aquele padrão gostoso da Rádio Catarinense. E você pode auxiliar a gente, né? Podemos liberar já na produção, hã? 984377982. Tá prontinho para receber sua mensagem, o seu alô, seu forte, longo e caloroso abraço. Um ótimo dia para você, uma boa quinta-feira, um dia incrível na sua vida, o que a gente deseja de inúmeras realizações, né? De bênçãos divinas, de prosperidade, de felicidade, que todos os seus planos e sonhos para esse dia se concretizem, tá bem? Tá dado recado assim? São 5 horas em ponto, aquela manhã maravilhosa, se você tem compromisso, não perde o horário não, né? Não vai perder o bonde não. 5 da madruga! Tá na hora, tá na hora, bom dia! Só pra começar, Oswaldir e Carlos Magrão.
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2: Bom dia!
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0: da terra. Oswaldir e Carlos Magrão. Tá garoando lá fora? Tá garoando, produção? É só, não, é só música, né? Não me assusta não, bebê. Fala comigo, meu irmão, no 98437-7982. Você tá doido? Bom dia, bom dia, bom dia, bom dia. Tá no ar, tá no alto. A magia da Rádio Catarinense. Bom dia, trabalhador, nesse dia. Tomando seu cafezinho já? Não, tá na hora, né? Tá na hora. É. Aquele passadinho gostoso, né? Moquinha. Ei. Tá no fogão além aí, turma? A umidade dentro de casa, ninguém merece, né? Secar as roupas também, né? Você tá dando. Vambora, vambora. Quem é que tá mandando áudio aí?
1: Fala comigo, Michel. Ah. Fábio Júnior Beiro Santos, pé das ninjas. Manda uma música pra nós, Minésia Rico aí.
0: Na hora,
1: fala comigo, bebê.
0: Fala.
1: Sextou, Michel.
0: Sextou, bonito.
1: Quintou, né, Michel?
0: Pelo amor de Deus, tá ansioso pela sexta, meu irmão? Ah, para com isso. Valeu, queridão. Obrigado pela companhia. Uma ótima tarde, uma ótima manhã, uma ótima noite. Uma boa madrugada e o que mais, hein, produção? É, bom dia pra quem é de bom dia, boa noite pra quem é de boa noite, né? É, boa tarde pra quem é de boa tarde também, né? Você tá doido. 5 e 5. Manda ver no WhatsApp da Rádio Catarinense. Pede tua moda, aquele beijo, abraço, sorriso e amasso pra todo mundo ligado, né? Tá demais. Ô, Micha, tem como rodar duas músicas hoje? Toninho Tinoco, Felipe Falcão, pra galera de Água Doce, pro Mendes, pro amigo Eloy Toigo. Hã? Pode ser, Micha? Sabe aquela música, o Falcão, do Toninho Tinoco? Vou dar uma procurada, viu, Delosmar? O Falcão, não tô lembrado agora de cabeça, viu, meu irmão? Outra é a Lembranças do Nosso Amor do Filho do Rio Grande. Um abraço, viu? Um abraço pra galera de Água Doce. Pra turma curtindo a Rádio Catarinense. Nesse comecinho de quinta-feira. Nesse comecinho de manhã. Comecinho do Bom Dia Trabalhador. Ô, meu chapéu. Fica bem à vontade, estamos sempre, né, atendendo você maravilhosamente bem, através aí do 984377982. Tá indo pro serviço, um bom serviço, né, meu irmãozão? Ah, tem uma galera indo pro serviço agora, sabia? Não, e o que é melhor, ouvindo no busão, na van, curtindo a programação da Rádio Catarinense, muitos no fonezinho de ouvido. Mas o Motora, aquele Motora, gente boa, já sintonizou a Rádio Catarinense e deixou ali, né? Pra embalando a turma, preparando para um dia de serviço. Não adianta, viu, piazada? Não adianta, não. Tem que trabalhar. Vamos trabalhar com determinação, com satisfação. Não, não adianta, tem que trabalhar, meu povão. 35-51-24-10, também você pode mandar o seu beijo, abraço, sorriso e amasso. Tá dando recado? Cadê a vontade? Chama, bebê, cadê a buzina? Tem que chamar a buzina, meu irmão. Chama! Lá pra Água Doce, alô, meu amigo Delosmar. Fala comigo!

Facão de Penacho, do Tonique Tinoco, na Catarinense. Mais uma chamada na buzina pra galera despertar. Chama, turma! Vamos! É a manhã maravilhosa da Rádio Catarinense. Ô, trem bom demais, hein, bebê? Só modão, vão combinar, produção, aquela moda gostosa. Alô, Janete, obrigado pela sua ligação. Participou com a gente no 3551-2410, né, Janete? Ele forte, longo e caloroso. Caloroso.

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Trembão. Mais um modão, produção. Mais um. Rasga moda. Os Filhos do Rio Grande.

Mas quem perdeu essa valsinha pra dançar, rapaz do céu. Não sei se terá outra, viu? Não sei se terá outra. Desse mesmo calibre? Ah, sei não, produção. Linda melodia. Obrigado pela companhia. Bom dia, bom dia, bom dia. Tá na hora. Tá na hora. Tá na hora do Bom Dia Trabalhador despertar você para esse dia. Quinto bonito. Alô, Rodrigo de Oliveira. Bom dia, meu irmão. Pra ti, pra toda a família aí, um dia lindo.

O som do Neroli Valente, do João Paulo e Daniel, no braço da viola. Alô, Janete, tá de pé já, Janete? Hein? Já jogou as cobertas fora da cama aí, do berço, do ninho? Tá na hora, né, guria? Tá na hora de levantar, filha de Deus. 5:20. Oh, o modelo que ela pediu. Casa de Caboclo, bom dia.

0: 5h23, você tá de bobeira por aí do outro lado do rádio? O que que você tá inventando nessa madrugada? Conta pra Rádio Catarinense. Esparrama pelos quatro cantos através do 984377982.
1: Alô, alô, grande Michael. Bom dia, meu nobre amigo. Tudo bem, tudo certo?
0: Ótimo,
1: sua alegria.
0: Irmão.
1: É o pancada por calma do céu. Sendo aí no tapetão preto e já ligada toda poderosa catarinense aí.
0: Obrigado.
1: Só tomar pra nós curtir aí, cara. O palco do momento passando curitibanos aí na 470 aí.
0: Amado.
1: O Portal Gaúcho aí, xixo do galpão, se tocar nós agradecemos
0: hábito,
1: aí.
0: Véio.
1: E oferecer pro seu B3 aí, seu Vagues aí, os dois trabalhos da Alto Posto, o Joaçaba aí, o Ivo Sobrinho aí que tá antenado aí, o seu Rodrigo Barbeiro, cedo ligado na Toda Poderosa aí, e pra toda a galera que tá ligada aí, Luiz Motora da Xera aí. Positivo?
0: Pose, meu irmão.
1: Um abraço aí, uma boa quinta-feira. E tudo de bom, meu nobre amigo.
0: Valeu, querido. E chama na buzina, né, meu irmão? Tem que chamar na buzina. Chama o pancada na buzina. Aí, meu filho, você tá doido? Cadê o galo? Vamos, tá na hora. E a mimosa, vamos, mimosa, pro serviço? Já são 5h24, mas será, meu Deus, mimosa? Tá na hora, mimosa. Mimosa!
2: Ô, bicho, você é bujujuado demais, e toca música pra nós, para de falar essa conversa fiada.
0: Mas aí, é assim que funciona, meu irmão. Pelo amor de Deus, ô Tibúrcio. Ah, você tá doido. Para com isso, Tibúrcio.
2: Eu tô bom, eu tô aqui na fazenda. Tô aqui, eu perdi.
0: Que bom que você tá bem, então, meu irmão. Um bom dia de serviço pra ti, viu, Tibúrcio?
2: Eu queria convidar o amigo bicho pro meu aniversário 22 de dezembro.
0: Ó, tá chegando, né?
2: Esse ano já.
0: Isso.
2: Todo mundo lá do Santa Catarina também pode vir no meu aniversário.
0: É muita
2: o amigo
0: gente,
2: do bicho é meu amigo também.
0: Aí,
2: vai ter
0: meu irmão.
2: Janta, vai ter busca.
0: É,
2: todo mundo toca sanfona.
0: Você gosta de foguete, né?
2: Churrasco.
0: Vai ter.
2: Até isso não precisa trazer nada, não.
0: Não precisa presente, não.
2: Uma caixa de foguete tá bom também.
0: É, ui. Só um foguetinho, né, meu irmão? Ô, meu Deus do céu. Aí gosta. 5h26. Chacoalha aí, meu irmão. Bom dia.

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0: gostosa, amanhã eu quero viajar. Tô precisando viajar, bebê. Você também tá precisando viajar? Você aí sem rumo, produção, hein? Mais que nem andarilho mesmo. Sem rumo mesmo.
1: Você tá doido.
0: Uma gostosa manhã, bom comecinho de dia. Uma linda quinta-feira na sua vida. É o que a gente deseja do fundo do coração. É um prazer imenso estar com você. Esse despertar de dia. Fala, meu amigo Ademir, já tá de pé na padrola, mano, velho. Alô, seu Ademir. Já tá com o cafezinho pronto, já tomou uma cuia. Maravilha, já tem Sidney Lima.
2: Bom dia. Bora levantar. Vambora. Que quem ganha dinheiro deitado é outro tipo de gente.
0: É verdade, meu irmão.
2: Podia tocar o Matuto pra nós aqui, o Mato Grosso e Matias.
0: Boa!
2: Acelerando aqui pra pular os 47 quebra-mola que tem de Videira, Catanduva, da pura bucha. Beleza, bicha?
0: Valeu, meu irmão.
2: Ótimo dia de basquete, papai do céu, abençoe e proteja. Tudo de bom.
0: Valeu, querido. Na boa, na paz, na Rádio Catarinense, sempre em todo dia da sua vida. Tudo que é de melhor, né, meu queridão? Fica na boa, fica na Catarinense. Vai dando volume no Rádio Chicão.
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1: Esse é o Baitaca, dando recado na manhã da Catarinense, no Bom Dia Trabalhador. 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Denúncias, né? Algo diferente. 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Veja aí o nosso representante aí nas ruas, né? Aí sim, bebê. Agora a piazada veio com força. 5:37. Amanhã, Catarinense, no Bom Dia Trabalhador.

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Chama na buzina, meu filho. A galera tá muito preguiçosa hoje. Não, mas pelo amor, o que que tá acontecendo aí, galera? Vamos. Dá uma cutucada no Garizé que tá na hora. Vamos, turma. Alô, meu amigo Ademir, ligado na Catarinense, pede o Zé Mendes. 5h38. Pra ti, meu velho querido, bom dia, bom dia.

0: Ô Zé Mendes, que baita moda, produção. Bom dia, bom dia, bom dia. Na Catarinense, no ar e bem alto. Um dia lindo.
1: Bom dia, bom dia, bom dia, bicha.
0: Bom dia.
1: Alemãozinho por DK no caos, ó.
0: E aí,
1: manda
0: bebê?
1: Um salve aí pra galerinha do GTP aí.
0: Salve.
1: Cachorão, Gessé, Paquela, MacGyver. Ah, tio Arizinho.
0: É que estão acordados já.
1: E pra todos aí que estão ouvindo, nós mesmo dando linha na pipa aí em busca do Campos Novos, positivo,
0: ó. Boa, meu mano velho.
1: Toca uma música boa aí, chama pra nós e chama, Micha. Chama. Chama na buzina.
0: Ô, trembão. Um abraço, meu irmão. Piazada, tu dormindo, meu querido.
2: De que?
0: Mato Grosso e Matias.
2: De que me

0: Mato Grosso e Matias, o Matuto, na Catarinense, no Bom Dia Trabalhador de hoje. Um dia incrível pra você.
1: Bom dia, Michel, tudo
0: bom
1: bem?
0: Bom dia, tudo.
1: Fiz com preto, fez com o meu amigo, para todos os 23, vocês na rádio. Então, todos um ótimo abençoado, quinta-feira.
0: Valeu, guria, um abraço, fica na boa, fica na paz. Fica aí, né, filha? Na sintonia da Catarinense. 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
4: Em nome desse timaço, a gente deseja para você um dia maravilhoso. Chama na buzina então, chama. Pode chamar que o Pereira tá ouvindo a gente em Trezitilhas. Alô, Pereira. Alô, Trezitilhas. Bom dia, turma do Tirol Brasileiro. Tá na hora. Tá na hora. Vamos. A piazada tá com uma preguiça, né? Parece que estão com a vida ganha. Parece que faturaram 150 milhões da Mega, né? Meu amigo, é muita grana. Ah, eu não vendia mais a Kombi e reformava ela. Juro pra você que reformava. Tô falando sério, produção. Valeu, Pereira. Valeu, Marco Velho. Ligado na Catarinense, né, Marco Velho? Aquele abraço, meu irmãozinho. Bom saber que o amigo tá ligado na Catarinense. Quem mais tá mandando beijo, abraço, sorrisos e amasso pra geral? Ah, tão pedindo de Paulo e Paulino, né, produção? Linda melodia. Estrelinha. Emocionante, emocionante.

0: judia demais, né, produção? Aí é muita judiaria. 5 para as 6. Você tá doido? Dá mais uma chamada, vai. Chama. Chama. Chama na buzina.
1: Nós temos tomando chimarrão. Opa! Já, viu?
0: Opa!
1: Bom dia.
0: Bom dia, bom dia.
1: Mato.
0: Tudo bem, família amada?
1: Eu e... Seu Alcides.
0: Ô, seu Alcides.
1: Tá tomando chimarrão.
0: Tô
1: bom
0: tomando
1: dia.
0: Mate, curtindo a catarinense. Bom dia, bom
1: toca
0: dia.
1: Toca aquela viu? Música, madrugada, com Amado Batista.
0: Ah, na hora, filha. Na hora.
1: Bom dia.
0: Alô, Alcides. Um abraço, Alcides. Um abraço, Ivete. Um abraço pra galera do Monte Belo.
2: Bom dia, Richa Sérgio da Cozinha Nobre. Podia colocar a coro de boi pra nós aí. Uma boa quinta-feira pra todos nós aí. Um abração.
0: Valeu, querido.
2: Beleza, o Grêmio passou, né? 2-0.
0: Que achou,
2: que
0: meu?
2: Tá. Vamos lá, um abraço.
0: Que achou, meu mano velho? Tão sorrindo à toa. Aí eu deixei assim, né? Ah, eu fiquei bem quietinho na minha, né? Meu Deus, sei que nunca ia ganhar do Mirassol. Pelo amor de Deus, né? Fazia anos, mais anos. Tava tentando, né? Libera mais um áudio, só mais um áudio aí, produção.
3: Vai. Bom dia, bichá. Valmir, pessoal, por aqui.
0: Oi, meu irmãozão.
3: Tava aqui curtindo a programação.
0: Mas
3: calcule. Velho. Hoje ninguém fala nada do Grêmio, né? Nem é bom falar também, né? Vamos deixar quieto.
0: Não dá, né, meu irmão?
3: Toca pra nós ouvir, mexer uma música aí que faz tempo que eu não escuto. Eu particularmente não escuto. A última geneteada, se possível, com
0: nossa,
3: os...
0: Nossa, mãe.
3: Cobra do teclado lá, ó. Os irmãos Bertucci. Parece a minha Cristal aí que tá fazendo um cafezinho ali.
0: Oh, maravilha.
3: E pra quem gostar da música aí também.
0: Tá bem, meu irmão.
3: Beleza, piazada?
0: Beleza.
3: Um abraço, uma ótima sexta-feira. E tudo de bom.
0: Tudo de bom, mano.
3: Bota lá no sorteio da cadeirosa aí, viu?
0: Mas, bicho, velho. Valeu, Valmirzão. Um abraço, querido. Já a gente encontra esse som, tá, meu irmão? Fica aí, fica aí. Amado Batista, Moacir Franco, madrugada na cidade. Cê tá dando. 3 para as 6.

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4: 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Saúde, você seja próspero, que a prosperidade esteja junto com a gente em todos os nossos dias da vida. Papai do céu possa confortar os corações, dar força às almas, fazer você se reconectar, se conectar contigo mesmo, entender que as coisas acontecem em nossa vida para que possamos aprender, entender, perdoar se for o caso e seguir em frente. É por isso que não balizamos a nossa vida com o passado, mas sim com as coisas que acontecem no presente. O passado foi feito para a gente aprender, para a gente não vacilar mais ou para melhorar aquilo que acertamos. Então não fique preso, presa a acontecimentos do passado. A vida é hoje, agora. 6:04, dia 6 de agosto. Passou, passou, meu irmão. Vamos viver essa dádiva chamada presente. É uma praça, multidão, praça tumultuada. Estavam observando um homem triste. Estava algemado em plena rua. Os gritos de condenação ecoavam por todos os lados. Assassino! É uma fera solta! Um monstro merece castigo! Gritavam, diziam. E o infeliz, cansado, mal aguentava nos seus pés. Implorava por misericórdia. Por Deus, me poupem a lembrança! Já basta a aflição que me oprime a alma. Vocês me perguntam quem sou eu, de onde eu venho. Pois bem, eu vou lhe dizer, eu fui aquela criança que todos fecharam a porta. Eu fui o pequeno mendigo que todos viram passar, indiferentes à minha sorte. Eu fui aquela criança sem lar, sem escola, sem saúde, sem esperança, com fome, descalço. A minha vida era assim. Eu cresci na lama, no esgoto, nunca tive alguém por mim. Jamais sei o que é um abraço caloroso de uma mãe, de um pai, de um irmão, de um amigo. Hoje dizem que eu sou tudo isso. Mas o que pode esperar de alguém excluído da sociedade como eu? E por fim, ele limpando suas lágrimas que molhavam o rosto, ele concluiu: nem eu sei o que eu sou. Talvez eu seja um monstro, assassino cruel, um assaltante sem escrúpulos, ou quizá seja apenas um pequeno mendigo moral diante dos olhos de Deus. A multidão silenciou. Nada mais se ouviu além dos passos daquele homem triste a caminhar na direção do seu cárcere. Se analisarmos bem essa história, se investigarmos bem cada ser humano que se perde na marginalidade da vida, talvez fosse menos implacáveis com os nossos julgamentos. Lembremos que essas criaturas que vivem na marginalidade são os nossos irmãos, necessitados e necessitadas de amparo, de orientação e também de carinho. São seres que sentem, sofrem, lutam, se desesperam diante da nossa indiferença. Jesus, o conhecedor da história, confiou a sua guarda sábia que os homens são frágeis, são perversos. E essa fragilidade que faz amargos, rebeldes, violentos, diante da própria impossibilidade. Nós precisamos entender que nem todo mundo viveu a nossa realidade. Que por mais humilde que seja a nossa história, nós sempre tivemos algum certo tipo de amparo. Existe uma parcela da sociedade que cresceu sem amparo nenhum, que teve que se virar desde pequenininho. Seriam esses os verdadeiros enfermos da alma, que necessitam de médico, de tratamento, mas não esses tratamentos e médicos que a gente encontra em hospitais. Médicos que curam, que curam feridas que a alma dilacerou. Você sabia que há países que o regime penitenciário é totalmente voltado à regeneração do infrator e não da punição pura e simples? As autoridades entendem que pessoas que cometem crimes estão enfermos e tentam identificar onde está essa enfermidade para tratá-la, para curá-la. É por esse motivo que nesses países delinquente trabalha, estuda. E se tirou a vida de um pai, por exemplo, deve sustentar financeiramente a família da vítima, bem como a sua própria família, de maneira a não construir um peso para o Estado. Ao cumprir pena, o indivíduo está apto a ser reintegrado à sociedade, da qual, em verdade, jamais deveria ser excluído. Portanto, tudo começa com os nossos julgamentos. Tudo começa quando uma criança passa desapercebida por olhos adultos que alguns direitos dessa criança está sendo negado, banida. São crianças que vão crescendo, como disse, aprendendo a se virar, a dar um jeito desde pequena. Às vezes são meninos e meninas que sustentam a casa. Já vem de histórias de pais e mães com problemas em drogas, em álcool, em uma depressão profunda, que é eles que precisam muitas vezes tomar a rédea de um lar. Eu sei que para algumas pessoas isso parece uma realidade distante. Ora, uma criança tem que tomar rédea de um lar.

quando vê um ser humano que entra no estabelecimento comercial, que dá uma olhada, já dá uma torcida de nariz. Olha dos pés à cabeça para saber se está bem vestido, bem vestida. Já vai julgando, já vai colocando num certo nicho. E são essas pessoas que cresceram sem ter uma infância, amigos e amigas para brincar, para compartilhar, para fazer piquenique. Precisaram trabalhar de muito cedo, precisaram enfrentar humilhações severas. E aí você quer falar que o problema é eles? O problema é o contexto, o problema é estrutural. E o problema é muito maior do que um simples ser humano. O problema começa comigo, que não enxergo as pessoas que estão na rua, que não enxergo as pessoas que estão em bairros desassistidos pelo poder público, que não enxergo as pessoas que fazem a roda da vida girar, que não enxergo as pessoas que estão com as mãos cravejadas de calos, de marcas, de tanto trabalhar nessa vida, e ainda tem que chegar em certos lugares e enfrentar olhares. Às vezes um dia todo de serviço, a pessoa fica suada, fica suja, fica... Ainda as pessoas têm que fazer aqueles comentários. Então, meu amigo, minha amiga, nós podemos entender que nós também fizemos parte dessa cadeia de problemas, dessa escalada dos problemas. Eu sei que é um problema muito grande, muito vasto, que a gente enxerga é só a ponta do iceberg. Mas nós precisamos desvendar, nós precisamos dar nomes, nós precisamos enxergar, olhar no olho, abraçar, conversar. Eu repito, são pessoas que não tiveram ninguém por elas, que às vezes passaram os piores abusos que um ser humano pode passar, pode enfrentar. São pessoas que, ao invés de ser acolhidas, foram excluídas da sociedade. Em todas as esferas, em todos que passaram, a excluíram. E não sobrou outra oportunidade, e não sobrou outra a não ser cair nos delitos, no crime da vida. Então, cada vez que você for julgar, cada vez que você olhar uma pessoa e já, isso aí é menino bandido, para e pensa que você também pode ser um contribuidor, pode ter contribuído por essa história, por esse menino, por essa menina estar com esse comportamento. Como que mudamos isso? No agora, no já, no hoje, nesse dia 6, às 6:15 da manhã, olhando as pessoas como se fossem os nossos irmãos, como são, ou as nossas irmãs, como são, com ser humano. Não olhar para essas pessoas como se fossem bicho, como se fosse algo à parte da sociedade. Olhar para essas pessoas como a gente olha para quem a gente conhece, para quem é da mesma cor da pele que você, para quem tem a mesma cor dos olhos, para quem está na mesma posição social que a sua. É esse tratamento que eles merecem, é esse tratamento que eu mereço, que o nosso povo merece. Eu já estou cansado. As pessoas já estão cansadas de serem julgadas e não ser conhecidas. As pessoas não sabem nem da história e já vão julgando, apontando o dedo, falando. Já falei demais, né, produção? São 6:16 da manhã. Que possamos, a partir de hoje, entender que cada ser humano tem uma história, tem uma vida inteirinha que foi vivida até te encontrar. E você conhece essa pessoa há quanto tempo para julgá-la? A gente conhece só uma pequena parte, um pequeno fragmento da vida dessa pessoa, e ainda achamos aptos a levantar falso testemunho.

essa pessoa, caluniá-la por muitas vezes, sem analisar a cada história de ser humano. Respira fundo, meu irmão, minha irmã. A luta ela é diária, eu sei disso. Vocês não estão sozinhos nessa. Se tem gente que exclui, mas tem uma parcela da sociedade que acolhe em vocês. E aqui pode ter certeza que tem um que acolhe muito bem vocês. Porque assim como vocês, também cresci no mais simples nada, tendo que trabalhar desde muito cedo e ter que enfrentar olhares, comentários, a quais vocês enfrentam todo santo dia. Deve ser por isso que estou aqui, nesse grupo de comunicação, para acolher você, para nesse momento enxugar as suas lágrimas e dar um forte abraço, mesmo que seja à distância, e dizer: não, você não está sozinho nessa. E eu te enxergo e eu estou junto com você. E o melhor, eu acredito no seu dom, na sua capacidade. Todo mundo merece ser bem tratado. Todo mundo merece ser amado. Que tenha um bom dia. Que a Bahia seja maravilhosa. E que possamos juntos e juntas enfrentar essa quinta-feira.

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0: 6h22, nessa madruga gostosa, nesse comecinho de manhã maravilhindo. Uma linda manhã pra você que tá ligado, tá bem sintonizado com a Catarinense. No Bom Dia Trabalhador, Bom Dia Trabalhadora, às 6h22. Nesse sábado, às 19h, no pavilhão da Igreja do Bairro Hope, em Aval do Oeste, acontecerá a buchada solidária, cartões a R$40, para você ser esse verdadeiro anjo de Deus, foi caminhado à terra só para fazer o bem, ajudar as pessoas. Toda a renda revertida nessa noite desse evento será para a compra de uma cadeira de rodas para o João Lucas, que eu tive o prazer de conhecer, né, de ter ele como amigo. Só tem amor para dar pra gente, né, João? Vamos conseguir, viu, meu irmãozinho? Pode ficar tranquilo. Pequeno guerreiro, ele tem paralisia cerebral, então precisa de um pouquinho mais de conforto, né? A família também precisa um pouquinho mais de conforto. E a gente vai proporcionar para vocês, pode ter certeza. A comunidade vai se unir nesse sabadão, às 19h. Uma buchada solidária. Ah, e terá pastel também, né, para vender na noite desse evento. A organização pede para você levar os seus pratos, os seus talheres, enfim, uma vasilha se você quiser pegar e desfrutar dessa belíssima culinária na sua casa. Importante é você participar e estender a mão, amiga. Esse é o mais importante de tudo. São 6h24 da manhã, catarinense. Bom dia pra gente, uma ótima quinta-feira. Semana que antecede o Dia dos Pais, aliás, aquele forte, longo e caloroso abraço pra você, filhão. 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É uma churrasqueira artesanal, é uma cesta com os produtos da Feira Livre e também uma linda poltrona pro meu papai ganhar, né? 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Ah, mas é, produção, não é eu que mando nessas coisas. Imagina se o meu pai ganha, ah, ele ia ficar feliz. Cadeira que eu ganhei do meu gurizinho lá da Catarinense. Ah, ia ficar faceiro demais, mas não dá, não dá. Não, é o ônus e o bônus da profissão, né, bebê? Mas eu tenho certeza que seu pai vai ficar felizão também se faturar esse baita brinde da Rádio Catarinense. Como você concorre? O WhatsApp da Catarinense, né? 984377982. Quem quer, tem áudio aí pra rodar, produção? Deixa no ar e bem alto. Não, eu só obedeço. As cartas que você vai jogando na mesa, vou montando meu joguinho aqui e vamos desfolhando, né, meu irmão?
1: Bom dia, Misha, tudo certo? Bom, pai, na escuta do programa aí.
0: Bom dia, pai.
1: Mateando e escutando.
0: É, coisa
1: belíssima
0: boa.
1: Mensagem.
0: Ah, obrigado.
1: Show, pai. De bola. Muito boa mesmo.
0: Que bom.
1: Bom dia, pai. Filhão.
0: Que bom, pai, que bom. Beijão aí no coração do pai e da mãe. Amo vocês. Bom dia, bom dia. É o nosso povo, né, pai? É isso que o senhor ensinou a vida inteira pra gente. E não tem como a gente sair muito desse nosso traçado de vida, né, meu velho? 6h25. Aí, vai fazer os exames, né? Vou te cobrar ao vivo aqui, ó. Fazer exame do pé, tirar o raio-x, resolver o problema da hérnia. Vai fazer uma bateria de exame. Vai falar ao vivo aí, ó. Fazer uma bateria de exame. Aproveita essa folga aí que o pai tá tendo pra cuidar da saúde, pai. Depois não adianta. Vai sim, homem do céu. Para com isso. É, pelo amor de Deus. Ele tá de... Eu nem sei o que é licença, folga. Não sei o que o pai conseguiu lá. Ele acha que vai ficar em casa só de bermudão aí. Na savana, na rádio. E... Não, senhor. Vai consultar. Pode parar com isso. 6h26, fala aí.
1: Bom dia, Misha.
0: Bom dia.
1: Tudo bem, Misha?
0: Bom, graças a Deus.
1: Bom dia, trabalhador.
0: Bom
1: Deus
0: dia.
1: Abençoe você, toda a família, toda a produção da rádio aí.
0: Amém.
1: Todos os teus amigos, todos os teus ouvintes aí.
0: Amém.
1: Um abração aí. E vamos à luta, né, Misha?
0: Não adianta, né, bebê?
1: E bota paixão proibida pra mim, por favor.
0: Meu Deus do céu.
1: Se puder botar, agradeço.
0: Valeu, meu querido.
1: Bom dia.
0: Um dia maravilhoso, um dia lindo. Tudo que é de melhor nesse mundão de meu Deus, viu, meu mano velho?
2: Bom dia, Michael. Tudo
0: Bom
2: certo?
0: Bom dia.
2: Aqui por aqui falando, Ademir.
0: Fala, tio Ademir.
2: Lindo passado, tô veloso.
0: Esse
2: agora,
0: nessa
2: manhãzinha cedo aí. Queria ouvir uma música aí. E ofereci ali pro Cachorão, pro o Diego da Compreval.
0: Tá bem.
2: O Pancada. Pra todo mundo que estiver ouvindo essa rádio poderosa catarinense.
0: Eita!
2: Certo?
0: Certo, meu irmão.
2: A música é Envelhecer Não É Fácil.
0: Uhum.
2: Se eu não me engano, é a Odair Garcia, o nome do cantor.
0: Uhum.
2: Beleza? Feliz pra essa turma aí.
0: Vou procurar aqui, meu irmão.
2: Uma música muito boa aí que eu gosto de ouvir.
0: Valeu,
2: beleza?
0: Querido. Valeu, meu amigo Ademir.
2: Uma boa quinta. E dá alegre, meu.
0: Eita!
2: Conseguimos dar, damos uma goleada nos homens, ó.
0: Oi,
2: foi
0: ó.
2: Triste de ver.
0: Oi, ó, meu
2: tá
0: irmão.
2: Tá bom?
0: Chama na buzina. Eu disse que não ia falar nada de futebol, até nem gosto muito de futebol, né, produção? Não é verdade? Mas é engraçado, o Grêmio ganha e ninguém assiste, ninguém escuta, ninguém sabe, né? Mas ele perder por 0-0, a turma vem moendo, né, bebê?
3: Bom dia, Michael. É o Buda de Bicareco. Eu ia pedir aquela mão do tempo com o Tião Carreiro e Pardinho.
0: Meu Deus.
3: E oferecer pro todos os motoristas da região, hein?
0: Aham.
3: Frequentadores do Budas Bar aí, pra família Nunes da Silva, pra família Drey, em especial pra minha esposa Elisandra Drey. E um abraço, tchau e obrigado.
0: Valeu, mano, velho.
3: Só pantica.
0: Valeu, Buda. Alô, Zampiva e Marcelino Ramos, curtindo a gente, obrigado pela companhia. Aquele dia lindo pra você. Tá, só mais um áudio, viu? Só mais um, produção, meu Deus, são 6h28 já. Cê tá
4: bom? Bom dia, Micha.
0: Bom dia, meu irmão.
4: Cá, Fábio Brandalize.
0: Como é que tá?
4: Queria pôr meu pai na promoção aí, Ademir Vandaliz.
0: Mas bicho velho.
4: Ganhar a cadeira, ficar sentado na área, tomando chimarrão, esperando os filhos, netos chegar.
0: Aham.
4: Uhum. Manda um abraço aí pra turma do Chapéu Virado aí, nós estamos indo rumo aí, via.
0: Valeu.
4: Um abraço.
0: Um abraço,
4: música pode ser a próxima aí, vamos de carona.
0: Fica com Deus aí, mano, velho. Câmbio!

0: baita melodia, né? Ernesto Fagundes, a moda que ele fez lá na década de 90 para o seu pai Bagre Fagundes, hoje em memória, né? Ô, rapaz, cê tá doido, né? 6h32, é isso mesmo, né, bebê? Um ótimo dia, tudo de melhor.
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2: Atenção, produtor rural. O Sistema CNA Faesc alerta para o prazo de entrega da Declaração do Imposto sobre a Propriedade Territorial Rural 2026. O documento deverá ser enviado à Receita Federal entre os dias 10 de agosto e 30 de setembro. A declaração é obrigatória para pessoas físicas e jurídicas que sejam proprietárias, titulares do domínio útil ou possuidoras de imóveis rurais, exceto nos casos de imunidade ou isenção previstos em lei. A recomendação é reunir, com antecedência, todos os documentos e as informações necessárias para o preenchimento. A entrega da declaração do ITR correta e dentro do prazo evita multas e possíveis pendências com a Receita Federal. 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
0: Oh, gente boa. 5h34. Então tem uma galera aí na produção pendurados no WhatsApp da Catarinense.
5: Você tá doido?
0: Então pra atender todo dia que até meia-noite, né? Nossa senhora. Fala comigo, bebê! Ô, Micha, manda um abraço especial pra galera da saúde, para os motoristas da saúde. Estamos cedo no Tapetão. Hoje, Erval, na Pastelaria da Velha, curtindo a Rádio Catarinense. É o melhor pastel, viu, Micha? É o Valde. Valeu, Valde. Um abraço, meu irmão. Bom dia, bom dia. Ô, Micha, manda um feliz aniversário pro meu esposo, o Rogério Carlsburg, completando mais um aninho de vida hoje. A gaúchada amiga diz que tá dando mais uma bodocada na sambica da vida, né? Valeu, seu Rogério. Felicidade, saúde. Tudo que é de melhor é o que a sua família, todo mundo aí tá desejando pra você. Bom dia, Micha. Minha filha vai fazer 18 anos, o meu filho tem 16. Fui abandonada quando ela fez 5 anos. Então sou pai e mãe deles. Eu gostaria de participar do sorteio, mas é claro... Lógico, guria. E o filho e a filha aí que inscreva a mãezinha, né? Ou você já pode mandar o nome completo. Você já vai diretamente na pasta do sorteio da Rádio Catarinense. Para mim, Michel Gabinão, ouvindo você em Aval Velho. Uma ótima quinta-feira. Manda o vento com os monarcas. Tricolor hoje é só alegria. Não adianta, né, bebê? Não adianta e não adianta. Só pra tirar a zica,
6: bom,
0: né?
6: Bom dia, Misha, meu amigão. Bom dia. Foi um prazer te conhecer. Aquele dia que nós estivemos na Rádio Catarinense.
0: Prazer é meu, meu querido.
6: Eu sou Alessio Rodrigues, marido da Marilei Belegoni.
0: Gente boa.
6: E assim, ó, queria mandar um... Falar que o meu pai fez dois meses que faleceu.
0: Pô, força, hein, meu irmão.
6: Que eu sinto muita falta dele, muita saudade, que ele foi um bom pai pra mim.
0: É muito
6: eu queria
0: recente,
6: participar,
0: né?
6: Do sorteio, meu tá amigão, velho.
0: Tá bem, meu amigo, velho. Força pra ti, né, queridão? Força pra ti, meu irmão. Alô, tio Ivo, obrigado pela companhia, bom dia. Um abraço. O bairro Jardim Alvorada tá curtindo a gente, né? Para mim, eu quero a flor do meu jardim oferecendo para a Cíntia. E pra vocês aí da Catarinense, um dia lindo.
7: Bom dia, meu amigo. É o
0: Bom Cleber dia. E aí, Clebão?
7: Se possível, a música Canoeiro.
0: Coisa boa.
7: Eu ofereço para minha esposa Marisa, meus filhos William, Wesley Bruna, meu Arlindo, dona Natalina. Todos estiverem na escuta.
0: Pose. Um abraço,
7: bom
0: mano.
7: Bom dia a todos.
0: Bom Fique dia para nós. 6h37. Para a galera da Cozinha Nobre, Liu e Léo. couro de boi. Bom dia.
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9: Uma ótima manhã de quinta-feira, aliás, a quinta-feira apresenta com pancadas de chuva ao decorrer da manhã, da tarde e da noite para a região de Joaçaba. É previsto 10 milímetros de chuva, eu repito, manhã, tarde e noite, com possibilidade de chuva para nossa grande e imensa região. O sextou também será com chuvas e trovoadas, já na madrugada, se estendendo amanhã, pegando um pouquinho da tarde, né? Cerca de 20 milímetros de chuva na sexta-feira, dia 7. O sábado será de pancadas de chuva amanhã, tarde e noite, sol entre as nuvens. Chove no sabadão, cerca de 6 milímetros de chuva. O domingo, dia dos pais, tem pancadas de chuva prevista para madrugada, para tarde e à noite, com 5 milímetros de chuva para domingo. A segunda-feira será chuvosa, meu chapéu. Também perto dos 10 milímetros, com tempo nublado e chuva durante todo o dia de segunda. O sol volta a aparecer com força na terça-feira, com máximas de 16 e mínimas de 11 graus. Aliás, a temperatura tende a cair nos próximos dias, para a próxima semana, inclusive, A previsão de temperatura é de 0 grau de novo. Rapaz, achei que tinha superado a friaca em produção, mas ela tá chegando de novo. Dia Interamericano do Escotista, Dia Nacional dos Profissionais da Educação. Dia de você curtir a Rádio Catarinense no ar e no alto. Bom dia. Que o dia seja maravilhoso. Que amanhã seja gostosa na Catarinense. Amo, Adamo. Dá volume. Alô, Monte Belo. Alô, Arcides. Bom dia.

0: Moda linda, espero ser feliz. Teixeirinha com Osber. Dulce, bom dia. 10 faltam para as 7.
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0: Boa manhã, bom dia, bom dia, bom dia, bom dia. Amanhã gostosa catarinense. Que o dia seja lindo, né, produção? Ah, que a quinta-feira seja maravilhosa. No ar e bem alto.
1: Oi, Rádio Catarinense. Oi. Eu queria dizer, olhando nos olhos do meu pai, que eu amo ele. Eu queria que ele fosse eterno.
0: Amém.
1: Meu nome é Milena Moreira da Silva, moro em Luzerna. E o nome do meu pai é Osmar. Tchau, fica com
0: maravilha.
1: Deus.
0: Não, aí caiu o cisco no olho da gente, né, produção? Ah, mas será, meu Deus? É muita emoção, né, pai? Ah, credo! Maravilha, tá participando do sorteio, tá bem? É sabadão, às 11h30 da manhã, com a Marildo Monteiro aqui na Catarinense, pode ter certeza disso. Um abraço, Cris, obrigado pela companhia. Alô, Genô, tudo bem, Genoefa? Aquele forte, longo e caloroso abraço, Luiz Alberto Conce também, né, meu irmão? Um abraço, fica com Deus aí, querido. Vamos saber que o amigão tá ligado na Rádio Catarinense e tá bombando nessa madrugada, nesse começo de dia. Papai do céu possa proporcionar inúmeras bênçãos, não é mesmo? Cê tá doido? Já, produção? 7 para as 7 já? Caramba, como passou rápido essa manhã, né? Bom dia, trabalhador. Eu tive que começar às 3 da manhã, né? Não, mas dá tempo de atender todo mundo, produção? Você tá doido, meu filho. Bom dia, bom dia, bom dia. Fica na boa, fica na paz, fica na Catarinense. Hoje o Jornal Primeira Hora traz os seguintes destaques. Comissão Orçamento analisa medida provisória para subsidiar produtores e importadores de combustível. Foi tema de debate na Comissão da Câmara os efeitos da lei, que restitui os direitos dos servidores. Estudo internacional ouve jovens em empresas de Santa Catarina para ampliar oportunidades e ingresso no mercado de trabalho. Projeto na Lesc cria sistema estadual de biblioteca escolar em Santa Catarina. Onoesc e CREF realizam workshop de atualização, capacitação profissional em educação física. Empresário Sérgio Giacometti confirma a candidatura a deputado federal. Essas e outras informações dentro do Jornal Primeira Hora, que entra no ar agora, né? Após 5 minutos com Jesus, na programação da Rádio Catarinense. Prazer imenso ter atendido você, um prazer imenso ter recebido aí sua mensagem, seu WhatsApp, né, Rodrigo? Obrigado, viu, meu irmão? Bom dia, tudo de melhor pra ti. Um abraço aí pra Silvana Zene, que também tá participando, né, Silvana? Aquele abraço, viu, gente? Prazer imenso. A gente se reencontra em instantes no Jornal Primeira Hora. Pra gente, um bom dia e uma boa quinta-feira.
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4: Olá, bom e abençoado dia. Este é o programa 5 Minutos com Jesus, oferecido pela Igreja Evangélica Luterana do Brasil, Congregação Santíssima Trindade de Joaçaba, em parceria com as paróquias de Luzerna e Catanduvas, com o apoio do Colégio Luterano Santíssima Trindade. Aqui quem fala é o pastor Marlon e queremos meditar no tema Expectativa de ir para casa. Reflexão essa baseada em 2 Coríntios, capítulo 5, versículos 1 e 8, onde está escrito: Deus nos dará para morarmos nela uma casa no céu. Estamos muito animados e gostaríamos de deixar de viver neste corpo para irmos viver com o Senhor. Você já sentiu aquela vontade gostosa de ir para casa? Depois de uma longa viagem de trabalho ou no fim de um dia difícil, bate aquela saudade de voltar para o aconchego do lar. Expectativa parecida é apresentada pelo apóstolo Paulo, quando ele compara o sofrimento que os cristãos enfrentam aqui na terra com a alegria que está reservada para todos os que creem em Cristo. Paulo afirma: Deus nos dará para morarmos nela uma casa no céu. Estamos muito animados e gostaríamos de deixar de viver neste corpo para irmos viver com o Senhor. A certeza da vida eterna do apóstolo Paulo vem da fé verdadeira que ele deposita em Jesus e na obra que o Salvador realizou em favor de toda a humanidade na cruz. Esta obra nos dá a certeza do perdão dos pecados e da salvação. Por essa razão, aquele que crê em Cristo encontra esperança mesmo diante das dificuldades. Sabemos que depois da jornada da vida, o que vem não será sofrimento, pois vivemos na expectativa do retorno ao lar celestial. Depois da volta de Cristo, não haverá mais lágrimas, nem morte, nem luto, nem choro, nem dor, porque as coisas velhas terão passado. Diante da dificuldade e da dor que você enfrenta, busque consolo e conforto nas palavras e promessas de Cristo. Você está com saudade desse lar? Um dia viveremos ali na plenitude, mas já agora você usufrui dele quando é consolado pela palavra de Deus. Oremos. Bondoso Deus, mantém-nos firmes e fiéis a Cristo Jesus até o fim de nossa vida aqui na terra, para herdarmos, por tua graça, a coroa da vida eterna. Por Jesus Cristo, nosso Salvador. Amém. Sim.

Desejamos a todos uma ótima quinta-feira, um bom início de dia e convidamos a estarem conosco amanhã em mais um programa 5 Minutos com Jesus, se Deus assim nos permitir. Um forte abraço, fiquem na presença e na bênção do Senhor, hoje e sempre. Amém.

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2: Olá, hoje é quinta-feira, 6 de agosto. A temperatura na 15 de novembro do centro em Joaçaba está marcando 15 graus. A partir desse momento, contamos as principais notícias para você.
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2: Comissão de Orçamento analisa medida provisória para subsidiar produtores e importadores de combustível. Foi tema de debate em comissão da Câmara os efeitos da lei que restitui os direitos dos servidores. Estudo internacional escuta jovens e empresas de Santa Catarina para ampliar oportunidades e ingresso no mercado de trabalho. Projeto da Alesc cria sistema estadual de bibliotecas escolares em Santa Catarina. UNOESC e SCREF realizam workshop de atualização e capacitação profissional em educação física. Empresário Sérgio de Giacometti confirma a candidatura como deputado federal. E ainda nessa edição, o giro de notícias pelo Brasil, o resultado das loterias, o comentário do jornalista Carlos Henrique Roncalho, além das informações da segurança pública e do esporte. Às 7:02, momento que acionamos o meteorologista Daniel Pano Bianco para trazer os detalhes sobre o tempo e a temperatura.
3: Nesta quinta-feira, vários fatores meteorológicos devem contribuir para a mudança de tempo sobre a nossa região. Primeiro, temos a configuração do jato de baixos níveis, aquele fluxo de ar quente que vem da Amazônia e que vai transportar correntes também de ar quente sobre nós. Isso significa que entre os períodos da tarde e noite é maior a probabilidade de chuva, mas o dia já pode começar com trovoadas no extremo oeste do estado. Esse jato de baixos níveis está alimentando uma área de baixa pressão atmosférica que está se aprofundando lá no Oceano Atlântico. Essa área de baixa pressão dá origem a um ciclone extratropical que vai advectar também rajadas de vento sobre nós. Este ciclone, com o ar frio embutido, dará origem, portanto, a uma frente fria que vai começar a caminhar pelo estado, passando justamente por nós nas próximas 24 horas. Ela vai incrementar as pancadas de chuva e as rajadas de vento, desta vez do quadrante sul. Queda de temperatura esperada para os próximos dias, principalmente as máximas, que devem ficar mais amenas, pelo menos até o final desta semana. Em alguns municípios, há risco ainda de temporal e vendaval. Temperatura máxima hoje prevista de 26 graus e mínima caindo para 9 graus na próxima madrugada, em Ipumirim, Irani, Jaborá, Lacerdópolis, Lindóia do Sul e Joaçaba. Daniel Pano Bianco, da agência PD Radar, com exclusividade para Catarinense.
2: Aeroportos regionais de 9 cidades do estado de Santa Catarina terão voos direto para Florianópolis. Trechos vão custar em média de R$ 315 a R$ 825, dependendo da região. A iniciativa integra o programa Voa Mais SC, que busca ampliar o transporte aéreo de passageiros e também cargas. A Secretaria de Estado de Portos, Aeroportos e Ferrovias detalhou que o governo do estado vai subsidiar parte do custo da operação Hora Voo, da empresa prestadora de serviço Azul Conecta, da Azul Linhas Aéreas, vencedora da licitação. Joaçaba, Florianópolis, por exemplo, será um voo direto. uma escala e sem escala, com duração de 1 hora e 4 minutos, e o valor é de R$ 450 a passagem. O governo destacou que todos os preços são valores estimados, sujeitos à alteração conforme a implementação do programa. A Azul, vencedora da licitação, foi a única empresa a apresentar uma proposta na licitação. O investimento público no programa desse chegar a R$ 22,5 milhões no ano inicial do contrato. A assinatura de ordem de serviço será marcada para a primeira quinzena de agosto, com o início de operações previstos para novembro. Já está na Comissão Mista de Orçamento a medida provisória edita pelo Executivo, que abre crédito extraordinário para garantir apoio financeiro aos produtores e importadores de combustíveis e derivados de petróleo e óleo diesel rodoviário. São mais de R$ 3 bilhões a serem usados para compensar o aumento do valor de aquisição de diesel e insumos no mercado internacional em decorrência aos conflitos no Oriente Médio. Vamos compreender na reportagem de Alexandre Campos.
4: Já está na Comissão Mista de Orçamento a medida provisória que garante crédito extraordinário para o pagamento do apoio financeiro do governo aos produtores e importadores de combustíveis derivados de petróleo e de óleo diesel rodoviário. São R$ 3,473 milhões que serão usados para compensar o aumento do valor de compra desses insumos no mercado internacional em decorrência dos conflitos no Oriente Médio. O objetivo é evitar que essa elevação de preços gere pressão nos custos de transporte, com efeito em cascata nos demais setores da economia, como afirmou o senador Jax Wagner, do PT da Bahia.
5: Aí o presidente tem que reagir para evitar que, inclusive, isso comprometa a economia nacional, provocando uma inflação acima daquilo que a gente já tem da meta que está colocada.
4: A MP de abertura de crédito extraordinário complementa duas medidas provisórias de maio que autorizam a ajuda econômica aos produtores e importadores de combustíveis e óleo diesel. Líder da oposição no Congresso Nacional, o senador Isalci Lucas, do PL do Distrito Federal, admite o mérito da iniciativa, uma vez que o modal de transporte rodoviário predomina no país. No entanto, ele cobrou fiscalização.
6: Tem que ver agora o controle disso, né? Tem que controlar para ver se realmente, na bomba, se o consumidor vai sentir isso, né? E corre o risco de você dar isenção, fazer tudo isso e o preço continuar do mesmo jeito.
4: Como tem força de lei, a medida provisória de abertura de crédito extraordinário já produz efeitos antes mesmo de sua análise pelo Congresso Nacional. Dessa forma, desde que comprovadas as importações, a Agência Nacional do Petróleo já pode repassar aos produtores e importadores de combustíveis e óleo diesel os valores do apoio financeiro nessas operações. Da Rádio Senado, Alexandre Campos.
2: O Comitê de Política Monetária, Copom, do Banco Central, decidiu nesta quarta-feira reduzir a taxa básica de juros da economia em 25 ponto percentual, levando a Selic 14,25% para 14% ao ano. Este é o quarto corte consecutivo da taxa. A decisão foi unânime. Copom afirmou que o cenário externo segue incerto. Em meio aos conflitos no Oriente Médio, as dúvidas sobre a política monetária e a economia avançada. Segundo o comitê, esse ambiente exige cautela por parte dos países emergentes. O colegiado também reforçou que as próximas decisões sobre os juros dependerão da evolução do cenário econômico e dos riscos para a inflação. Com o novo recuo, a Selic passa ao menor nível desde março de 2025, alcançando o patamar mais baixo em pouco mais de um ano. Ainda assim, descontada a inflação projetada para os próximos 12 meses, a taxa de juros real do Brasil continua entre as mais altas do mundo. A Comissão de Administração e Serviço Público da Câmara dos Deputados debateu os efeitos da lei que institui os direitos dos servidores retirados durante a pandemia. A repórter Mônica Tati acompanhou.
7: A implantação da lei complementar, conhecida como Descongela Já, foi tema de debate na Comissão de Administração e Serviço Público da Câmara dos Deputados. A norma foi sancionada em janeiro de 2026 para revogar uma das medidas fiscais que foi tomada durante o período da pandemia de Covid-19, como uma das contrapartidas ao auxílio financeiro que foi oferecido pela União aos estados e municípios. Para receber o apoio do governo federal durante a pandemia, Os entes federados deveriam suspender a contagem de tempo de serviço dos servidores entre 28 de maio de 2020 e 31 de dezembro de 2021 para o recebimento de vantagens e adicionais. Foram cerca de 583 dias que foram congelados para contar como tempo efetivo para o recebimento de adicionais, como quinquênios, anuênios e licenças-prêmio, entre outros. A lei devolve essa

0: organismos jurídicos estão querendo postergar o acesso a esse direito que os aposentados e pensionistas possuem.
1: Apesar da lei autorizar o pagamento dos benefícios e a quitação dos valores atrasados e retroativos, o pagamento aos demais servidores depende da disponibilidade financeira do Estado ou do município responsável. Segundo João Domingos Gomes Santos, presidente da Confederação dos Servidores Públicos do Brasil, a mobilização dos sindicatos e órgãos de defesa dos direitos de servidores é fundamental para garantir a efetivação da regra, assim como uma orientação oficial do Ministério da Previdência.
2: E se uma questão tão complexa dessa não contar com uma uniformidade jurídica, com uma orientação política de boa fé, com vontade política, mas, sobretudo, não contar com a mobilização de todos nós interessados, nós somos aí mais de 10 milhões de servidoras e servidores públicos atingidos por essa lei, nós corremos o risco de não contemplar com a devida e necessária agilidade os resultados dessa lei.
1: A lei prevê ainda que cada esfera governamental ou órgão deve arcar com suas despesas, sem repasse de gastos à União. Da Rádio Câmara de Brasília, Mônica Tati.
3: 7 horas 13 minutos, momento dos nossos patrocinadores.

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4: O município de Joaçaba participou no final do mês de julho do 7º Seminário Estadual do Envelhecimento Ativo. Foi realizado em Três Itilhas. O evento reuniu representantes de diversos municípios de Santa Catarina para debater políticas públicas voltadas à promoção da qualidade de vida à população idosa e ao fortalecimento das ações do envelhecimento ativo. O seminário teve como objetivo aprofundar o conhecimento sobre o processo do envelhecimento ativo, discutir o funcionamento dos conselhos municipais e a instituição dos fundos municipais da pessoa idosa, apresentando metodologias sobre cidades e comunidades amigáveis às pessoas idosas, promover o debate sobre instituições de longa permanência dos idosos e o centro dia, além de possibilitar a troca de experiência entre os municípios e compartilhar iniciativas voltadas ao atendimento e à garantia dos direitos à população idosa. Além de acompanhar a programação, Joaçaba também integrou a mesa de debate ao lado do município de Pinhalzinho, compartilhando experiências desenvolvidas na área. Durante a apresentação, foram destacadas ações voltadas à estruturação da política municipal da pessoa idosa, bem como a integração dos grupos tradicionais, iniciativas que promovem direitos, saúde, educação, cultura, lazer e convivência. Para a secretária de Assistência Social, Sandra Regina Pacheco, a participação no seminário fortaleceu o trabalho desenvolvido pelo município e demonstra o compromisso da administração com a promoção de um envelhecimento digno e mais ativo em Joaçaba.

0: 7:16. A temperatura ainda é de 15 graus em Joaçaba nesta quinta, 6 de agosto. O estudo internacional ouve jovens e empresas de Santa Catarina no intuito de ampliar oportunidades de ingresso no mercado de trabalho. O levantamento mapeia barreiras e desafios para adaptação de empregadores e de trabalhadores da nova geração. Os detalhes é com o Cadu Reis.
1: A Organização Social Internacional Rede Junior Achievement realiza uma pesquisa até o dia 10 de agosto para identificar os entraves e oportunidades para ingresso dos jovens no mercado de trabalho. O levantamento é desenvolvido em 15 países, incluindo o Brasil, e busca também mapear o cenário atual aqui em Santa Catarina. O estudo capta informações de jovens empregados ou desempregados e das empresas para subsidiar uma adaptação de ambos lados, favorecendo o início das carreiras profissionais. O diretor executivo da Rede Junior Achievement Brasil em Santa Catarina, Evandro Badin, explica.
2: Nos faltam dados sobre os jovens, sobre as empresas, quando a gente fala em mercado de trabalho, sobretudo para esses jovens que são entrantes. Essa pesquisa vai buscar entender quais são as barreiras hoje que esses jovens enfrentam, que tipo de formação lhes falta, seja na questão de comportamento para o mercado, para a intenção das empresas e também preparação técnica. Por outro lado, a gente quer ouvir as empresas. Por isso que essa pesquisa ela é muito ampla. Ela vai chegar a 7.500 jovens desses países, no mínimo isso, e 1.500 empresas. E o jovem vai trazer então os insumos necessários para que as empresas melhorem essa oferta e a forma com que estão recrutando esse jovem e para o jovem também entenda que existe um mercado e esse mercado não é regulado pela vontade deles, né? Mas que, claro, necessita de uma adaptação.
1: A pesquisa é realizada por meio do preenchimento de formulário pela internet com duração de cerca de 10 minutos. Podem participar do estudo jovens de 18 a 29 anos, empregados ou desempregados, além de empregadores, profissionais de recursos humanos e pessoas envolvidas em processos de contratação e desenvolvimento de talentos. O diretor executivo da Rede Junior Achievement Brasil em Santa Catarina, Evandro Badin, ressalta.
2: A pesquisa vai até 10 de agosto, para a gente poder ter dados um pouquinho melhores. Às vezes a gente sente uma certa inflexibilidade por parte do mercado que contrata, né, das empresas. E por outro lado, o jovem também que parece que não está querendo se ajustar àquele tradicionalismo dos empregos que a gente conhecia 20, 30 anos atrás. A própria JA está pensando quais são as ementas de novas metodologias que atendam à necessidade do que vier da pesquisa. A gente já tem metodologias, mais de 100 no mundo, mas às vezes tem alguma muito específica que eles estão buscando e que a JA pode desenvolver. Por outro lado, para as empresas, a gente também pretende fazer uma devolutiva para todas que participarem, tentando trazer um pouquinho desse viés do jovem, né? Que eu acho que isso é uma informação muito rica para as nossas empresas.
1: O link para a participação dos jovens e dos representantes das empresas na pesquisa internacional está disponível em notícia no site acaerte.com.br. Organizadora do estudo, a Rede Junior Achievement é mantida pela iniciativa privada e atua em 116 países com foco em programas ligados ao empreendedorismo e mercado de trabalho. De Florianópolis, da Rede de Notícias Acaerte, Cadu Reis.
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0: Carlos, bom dia, seja bem-vindo, meu amigo.
6: Muito bom dia, Michel Oliveira. Que você e os nossos ouvintes tenham uma ótima quinta-feira. 6 de agosto é o Dia Nacional dos Profissionais de Educação, também o Dia da Transfiguração de Jesus. Um fato histórico vale relembrar. Segunda Guerra Mundial, ano de 1945, Hiroshima, no Japão, era devastada quando a bomba atômica Little Boy era lançada pelo B-29 Enola Gay dos Estados Unidos. Cerca de 70 mil pessoas morreram instantaneamente e outras dezenas de milhares morreram nos anos subsequentes devido a queimaduras e envenenamento por radiação. Os americanos fizeram isso em retaliação a um ataque da aviação japonesa ao porto de Pearl Harbor, nos Estados Unidos. Os caminhos do Rio do Peixe não simbolizam uma frase apenas ou um lugar qualquer. Os caminhos do Rio do Peixe é um projeto audacioso, é verdade, mas não impossível de ser viável, de ser real. Pois um grupo de pessoas, e nós aqui da Catarinense já debatemos a respeito, quer aproveitar a estrutura da antiga estrada de ferro para implantar ali uma série de, digamos, estações, a fim de atrair um grande número de turistas. Uma dessas atrações seria o aproveitamento da malha férrea de Porto União, em Santa Catarina, a Marcelino Ramos, no Rio Grande do Sul, transformando-a num trecho de uma grande ciclovia. Como existem adeptos aos milhares dessa modalidade, os bikers espalhados pelo mundo, os idealizadores pensam em atrair pelo menos, e tem potencial para isso, uns 200 mil turistas e arrecadar a cada ano o equivalente a 80 milhões de reais. Sim, como eu já disse, trata-se de algo gigante. E se imaginarmos o trecho, todo ele ainda protegido, com raras exceções, é mais que viável a ideia. Para se ter uma noção, como seria bom para o cicloturismo e para os bikers em especial, já que no trecho existem 3% de declividade, ou seja, é praticamente plano, sem grandes subidas e descidas. Aqui de Joaçaba temos o professor Sadi Zago como um dos baluartes e que está à frente do projeto. Assim como tem gente em Videira, Caçador, Fraiburgo e nas demais cidades por onde passa a ferrovia. E tem mais gente apoiando ainda. Por exemplo, o ex-vereador de Curitiba, que já foi candidato ao governo do estado do Paraná, onde mora há 50 anos, Jorge Bernardi, é uma dessas forças do movimento. Eu conversei com Jorge Bernardi ontem à noite e nós vamos alinhavar uma conversa mais demorada na rádio, no meu programa, no Campo das Ideias. Jorge é hoje o presidente nacional dos escritores. Aliás, já escreveu belos artigos sobre o contestado. Pois esse ervalense, filho de ferroviário, foi quem entregou um documento, na verdade uma proposta, à Agência Nacional de Transportes Terrestres, buscando com isso identificar o futuro da Malha Sul e se há interesses em reativar a ferrovia, não havendo o Instituto Caminho do Rio do Peixe quer assumir o trecho e fazer acontecer. Vem novidade por aí. Vamos aguardar. Tenham todos um bom dia e até amanhã.
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0: Começamos com a Loto Fácil, concurso 3.754. 15 acertos, não houve ganhador. 199 pessoas fizeram 14 acertos e faturam R$2.191. Abrimos menores nos 13, 12 e 11 acertos. A estimativa de prêmio para o próximo sorteio hoje é de R$5 milhões. Quina, concurso 7.084, números sorteados 17, 22, 36, 54 e 63. Com 5 acertos não houve ganhador. 90 apostas fizeram 4 acertos e faturam R$ 4.260. Há prêmios menores para 3 e 2 acertos. A estimativa de prêmio para o próximo sorteio hoje é de R$10.500.000. Loto Mania, concurso 2.959. Não houve ganhador com 20 e 0 acerto. 8 apostas, fizeram 19 acertos, estão faturando R$ 36.673. 18 acertos foram para 67 apostas ganhadoras, que estão embolsando R$ 2.736. Há prêmios menores para 17, 16 e 15 acertos. A estimativa de prêmio para o próximo concurso amanhã é de R$ 8 milhões. Dupla Sena, concurso 2.992. Primeiro sorteio da dupla: 10, 14, 16, 21, 30 e 31. Com 6 acertos, não houve ganhador. 4 apostas fizeram 5 acertos e faturam R$ 8.851. Segundo sorteio da dupla Sena: 2, 11, 34, 35, 38 e 48. Não houve ganhadores com 6 acertos. 5 apostas fizeram 5 acertos e faturam R$ 6.373. Há prêmios menores para 4 e 3 acertos em ambos os sorteios. A estimativa de prêmio para o próximo sorteio amanhã é de R$ 750.000. Loteria Federal, extração 6.089. No quinto prêmio, 52.721. No quarto prêmio, 16.805. No terceiro prêmio, 69.298. No segundo prêmio, 28.922. E no primeiro prêmio, 56.952. Dia de sorte, concurso 1.264, números sorteados: 4, 7, 14, 16, 19, 20 e 22. O mês da sorte é o mês de junho. Uma aposta de Caraguatatuba, São Paulo, fez os 7 acertos e fatura R$ 264.807. Com 6 acertos, 24 apostas ganhadoras, que faturam R$ 2.411. Há prêmios menores para 5 e 4 acertos e a estimativa de prêmio para o próximo sorteio hoje é de R$ 100.000. Super 7, concurso 882. Na coluna 1, resultado 8. Coluna 2, resultado 2. Coluna 3, resultado 2. Coluna 4, resultado 1. Coluna 5, resultado 4. Coluna 6, resultado 9. Coluna 7, resultado 3. Nos 7 acertos, não houve ganhador. Duas apostas de Brasília e São Paulo fizeram 6 acertos e faturam R$ 28.811. Abrimos menores para 5 e 4 acertos. E a estimativa de prêmio para o próximo sorteio amanhã é de R$ 4.900.000. Mais Milionária, concurso 378, números sorteados: 7, 8, 9, 15, 46 e 49. Trevos sorteados: 2 e 5. Não houve ganhador nas combinações principais. Com 5 acertos, 2 trevos, 2 apostas. Uma de São Domingos, Goiás, outra de Curitiba, no Paraná, que faturam R$ 145.030. Há prêmios menores nas demais combinações. A estimativa de prêmio para o próximo sorteio domingo é de R$ 81 milhões. São 7h29. 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
5: A Defesa Civil de Santa Catarina emitiu um novo alerta nessa manhã de quinta-feira para ocorrência de temporal, em especial no final da tarde dessa quinta-feira e manhã de sexta-feira. É a chegada de uma frente fria associada de uma formação ciclone extratropical no alto mar entre o Rio Grande do Sul e Uruguai e deve provocar essa instabilidade em toda a parte de Santa Catarina. Segundo o órgão, o risco é alto nas áreas que você pode considerar moderado em outras regiões. Por exemplo, na região do litoral sul, Planalto Sul, parte de meio oeste e oeste está em observação, mas a outra parte do estado fica com um risco baixo. A atenção está voltada à metade do estado de Santa Catarina, que pega o litoral sul, Planalto Sul, meio oeste, oeste e extremo oeste, entre a noite de quinta-feira e a madrugada de sexta-feira. 7h32. Uma proposta em estudo na Alesc propõe a criação do Sistema Estadual de Bibliotecas Escolares em Santa Catarina. A iniciativa pretende integrar as bibliotecas da rede estadual e de ensino. A reportagem é com o Gustavo Milioli.
6: Uma proposta em estudo na Alesc propõe a criação do Sistema Estadual de Bibliotecas Escolares em Santa Catarina. A iniciativa pretende integrar as bibliotecas da rede estadual de ensino. O intuito é fortalecer esses espaços como instrumentos de apoio ao aprendizado, à leitura e à formação dos estudantes. O projeto reconhece as bibliotecas escolares como equipamentos essenciais para o processo educativo, com o objetivo de democratizar o acesso à informação, ao conhecimento e às novas tecnologias. A intenção é que o sistema estadual incentive a implantação das bibliotecas em todas as escolas da rede. Além disso, promover a melhoria das unidades já existentes e a definição de um acervo mínimo de livros e materiais pedagógicos, conforme o número de estudantes e a etapa do ensino oferecida. A proposta ainda prevê a criação de uma comissão responsável por acompanhar a implementação da política. O grupo deverá desenvolver ações de incentivo à leitura, formação de profissionais, modernização dos espaços e integração entre as bibliotecas escolares do estado. O projeto de lei foi aprovado pela Comissão de Constituição e Justiça da Alesc na terça-feira, 4 de agosto. Agora, segue para a análise da Comissão de Finanças e Tributação. Da Rádio Alesc, Gustavo Milioni.
5: Encerrou na tarde de ontem, Joaçaba, workshop de capacitação profissional de educação física, promovido pelo curso de educação física da UNOESC, em parceria com o Conselho Regional de Educação Física. O evento foi realizado 2 dias e ofereceu palestras e cursos gratuitos presenciais no auditório Afonso Dresch, voltados a profissionais e estudantes da área. A coordenadora do curso de educação física da UNOESC, Elizabeth Barreta, relata.
7: A parceria que nós temos com o Conselho Regional de Educação Física, ela é de longa data. mesmo porque o conselho tem mais de 25 anos e o curso de educação física esse ano também celebra 25 anos de sua existência. O conselho regional ele tem uma raiz muito forte dentro da UNOESC e novamente nós estamos reunidos para a realização do workshop de capacitação profissional no sentido de potencializar e contribuir para a formação dos profissionais que atuam no mercado de trabalho. Uma das preocupações do conselho justamente é essa, que nós tenhamos um serviço de qualidade, tanto nas academias, nos centros de atividade física, nas escolas, a oferta de serviços com qualidade. E a universidade, então, parceira do conselho, oferece toda a estrutura física para que esses cursos possam acontecer da melhor forma possível. E da mesma forma, o curso de educação física, com os seus acadêmicos e professores, tem a oportunidade de participar desses cursos também, no sentido de aprimorar e fortalecer a sua formação profissional. Então, é nesse sentido, o conselho preocupado, né, com também contribuir para a formação profissional, no sentido de potencializar a oferta de serviços para a sociedade, e o curso de educação física, junto, né, com a UNOESC, nessa estrutura física e estrutura de material e de organização que a UNOESC disponibiliza para oferecer toda a estrutura e também contribuir na formação profissional dos nossos acadêmicos que futuramente estarão atuando no mercado de trabalho com a oferta de serviços na área da educação física.
5: Presidente do Conselho Regional de Educação Física, Emerson Branquer, enalteceu a parceria com a UNOESC e valorizou mais um workshop que integrou profissionais e acadêmicos de educação física.
8: Essas parcerias, elas são fundamentais para o conselho, porque hoje o nosso conselho, ele desenvolve inúmeras atividades no estado como um todo para a formação continuada. Somos uma das principais instituições de formação continuada no estado. Só que essas formações, elas só são possíveis graças às parcerias. Aqui em Joaçaba, em Videira, tá? Nas outras sedes das UNOESCs, somos sempre muito bem atendidos e bem recebidos. Aqui, graças ao trabalho excepcional desenvolvido pela professora Elizabeth Bareta, tá? Que sempre nos recebe muito bem, nos cede as instalações para podermos utilizarmos. Essa parceria, ela se torna ainda mais profunda e mais afetiva, pois gostamos muito de estar aqui, o público sempre é extremamente receptivo, está muito atencioso e participativo de todas as nossas atividades. Então, essas parcerias para nós, elas são fundamentais para que a gente consiga continuar desenvolvendo esse tipo de formação continuada.
9: A gente vê que a profissão tem cada vez mais se expandido, o pessoal tem procurado cuidar mais da saúde, os profissionais de educação física, tanto nas escolas quanto para as atividades em geral, aí tem conseguido ainda mais inserção no mercado de trabalho e momentos como esse de formações específicas preparam ainda melhor.
8: Sim, sem sombra de dúvida, a formação universitária, ela é fundamental para o nosso acadêmico, para ele obter lá no final o grau dele de bacharel, licenciado, tá? Mas a formação permanente, continuada, ela é um algo diferencial, que mantém o profissional sempre atualizado, tá? Então, graças hoje a uma mudança de percepção das pessoas sobre o exercício físico, nós estamos tendo cada vez mais pessoas adeptas ao exercício. Estão entendendo que o exercício é o melhor remédio que existe, tá? E ele é um remédio relativamente barato, tá? Então, isso fez com que aumentou muito a demanda na área da educação física, procurando por profissionais de educação física, e em consequência, os cursos começaram a ter uma procura cada vez maior, tem uma quantidade cada vez maior de acadêmicos entrando nos cursos, e graças à excelente formação, como faz aqui a UNOESC, nós temos profissionais bem qualificados no mercado. E aí a nossa função é sempre que possível estarmos melhorando ainda mais essa qualificação com a atualização constante.
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5: Eleições 2026. O empresário Sérgio De Giacometti confirmou a sua candidatura a deputado federal após ter o nome aprovado em uma convenção. Sérgio concorrerá em uma cadeira para a Câmara Federal pelo Partido Democracia Cristã. Em entrevista à Rádio Catarinense, ele comentou sobre o trabalho que será realizado.
10: É uma satisfação a gente poder dar essa contribuição, né, para o nosso Vale do Rio do Peixe aqui. Nós temos aí muito poucos candidatos à federal, né, na nossa região. Eu acredito que estamos aí entre 2 e 3 candidatos. Mas nós não fugimos da raia, né? Nós entendemos que precisamos colocar o nosso nome à disposição, porque ainda temos muita coisa para fazer. Tivemos o nosso nome homologado na convenção, uma convenção maravilhosa. E vamos fazer um trabalho, eu quero fazer um trabalho aqui pela região nossa aqui, e lembrar a população que ela tem que acabar com esse místico, né? Nós precisamos eleger um deputado federal na nossa região. Mas se não puder eleger, que tenha uma boa votação. Porque eu estou cansado de ver as pessoas trazer verbas aqui para Joaçaba e região, mas é umas verbas de 100 mil, 200 mil, enquanto nós teríamos direito a milhões, né? Então, muitas vezes, o eleitor, ele precisa entender que ele precisa apoiar os candidatos daqui para que nós possamos trabalhar e trazer recursos, para ter uma saúde melhor, uma educação melhor, para ter recursos para o nosso hospital, ter recursos para a casa própria. Enfim, são muitas coisas que precisa se fazer. Por isso, nós colocamos o nosso nome através do Democrata Cristão, porque entendemos que temos ainda muita coisa para fazer nessa pequena cidade de Joaçaba, Erivaldo, Zé, região, mas que é uma cidade que precisa ter seu representante. Por isso, eu coloquei meu nome e espero, por parte da população de todo o Vale, que nos apoie, nos ajude, porque nós somos corajosos, nós não fugimos da raia e entendemos que precisamos fazer alguma coisa pelo nosso povo.
11: Ô Sérgio, você já apontou algumas questões aí, né? Mas o que você, a partir de agora, com o seu nome à disposição, né, durante a campanha, enfim, o que você defende aí, justamente, né, como, né, expectativa, enfim, a sua bandeira para defender aqui para a região?
10: Eu já, na última candidatura que eu estive à federal, eu sou suplente à federal. E não tive oportunidade de estar em Brasília para fazer alguma coisa pela nossa população. Eu fiquei fora por causa de 150 votos. Espero que a população reveja isso, para nós termos um representante. Eu tenho uma bandeira também em relação aos estudantes. Nós precisamos dar oportunidade para todos os estudantes de gratuidade, não só para uma minoria, né? Vou defender também a bandeira da casa própria. Nós precisamos apoiar os nossos aposentados que estão largados por aí. Ninguém defende o nosso aposentado e nós precisamos fazer alguma coisa. A lei do turismo, tem tanta coisa para se trabalhar, saúde, educação, emprego, mas nós precisamos é assim acertar a casa, ter o seu representante para nós trazer os nossos milhões que estão indo para outros municípios, enquanto que nós aqui ficamos só com migalhas.
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5: 19:08, falando do Joaçaba, que venceu mais uma partida na fase micro-regional dos Jogos Abertos Santa Catarina. Apresentando o município, os comandados do técnico Zé Henrique golearam o Lebon Reis por 11-0. Próximo jogo é na sexta-feira, pelas quartas de final da competição. O adversário do horário do confronto ainda não foram definidos. Vamos falar da Copa do Brasil, aliás, quem falará é o repórter Humberto Ferretti.
12: 2 jogos encerram hoje as oitavas de final da Copa do Brasil, ambos às 8 da noite, no horário de Brasília. Depois de perder para o Inter na ida por 2-0 fora de casa, o Corinthians, diante da Fiel, terá que vencer por 3 de diferença. Se for por 2, a definição será nos pênaltis. Exatamente a mesma situação do Vitória, que joga em casa e foi derrotado na ida pelo Atlético Paranaense, também por 2-0. Ontem, 4 times garantiram vaga na próxima fase. O Palmeiras avançou mesmo com uma derrota por 3-2 para o Fortaleza. Na ida, o Verdão tinha vencido por 3-0, por isso o técnico Abel Ferreira aproveitou para rodar o elenco ontem, fora de casa. No Rio de Janeiro, o Vasco avançou às quartas de final da Copa do Brasil, ao bater o Fluminense no Clássico por 3-1. O Cruzeiro recebeu a Chapecoense, venceu por 2-0 e também se classificou, assim como o Grêmio, que em casa fez 1-0 no Mirassol. Os confrontos das quartas de final da Copa do Brasil serão definidos por sorteio.
5: E com um golaço do Pavão, o Grêmio venceu o Mirassol por 1-0, garantindo vagas nas quartas de final da Copa do Brasil. O argentino marcou de falta aos 36 minutos do primeiro tempo na Arena, em Porto Alegre. O time paulista chegou a balançar as redes na etapa final, mas o lance foi anulado. O Grêmio está nas quartas de final da Copa do Brasil e aguarda sorteio para conhecer o adversário, que ocorre na próxima terça, dia 11, às 11 horas da manhã, na sede da CBF, no Rio de Janeiro. As datas base para a próxima fase são 26 de agosto, ida, e 2 de setembro, volta. Classificado, o Grêmio receberá 4 milhões de reais da CBF. Na disputa da Copa do Brasil, desta quinta fase, já havia desembolsado 5 milhões de reais referente às duas etapas anteriores do torneio. Para as quartas de final, a vaga e na semi tem um valor estimado a 9 milhões de reais. Corinthians e Internacional disputam partida de volta das oitavas de final da Copa do Brasil hoje, às 8 horas da noite, na Neoquímica Arena. O jogo tem a transmissão da Rádio Catarinense logo após a Voz do Brasil. O jogo de ida, disputado no Beira-Rio, terminou com vitória do Internacional por 2-0. Matheus Bahia e Alan Patrick marcaram na oportunidade. Agora, em casa, o Corinthians precisa vencer por 2 gols de diferença para levar a decisão para os pênaltis, ou por 3 gols a mais para avançar diretamente às quartas. O Timão chega pressionado ao confronto, não apenas pela necessidade de inverter o placar, mas também pelo desempenho no segundo tempo do jogo na ida. Em 6 minutos, levou 2 gols que dificultou os planos do time para a Copa do Brasil. O Internacional está chegando com uma vantagem no placar e sem a pressão das últimas semanas. O Colorado pode até empatar ou perder por 1 gol de diferença, que mesmo assim avança. Os gaúchos também chegam com a confiança de 2 jogos de invencibilidade pelo Brasileirão e Copa do Brasil. A principal dúvida no Corinthians é a referência no ataque. Sem poder contar com Yuri Alberto, o técnico Diniz escalou Guinegão como titular no jogo de ida, mas o jovem não teve um bom desempenho. Pedro Raul, que não vem jogando bem desde que retornou de empréstimo, pode ganhar uma nova chance. O volante Vilagra, desfalque na última hora para o Internacional. O jogador sentiu dores na sua coxa e essa semana ficou fora da partida. Por isso, a principal dúvida é quem vai atuar na sua posição. A tendência é que Pezzolano realoque Bruno Gomes na lateral direita para o meio-campo e na defesa arme uma linha com 3 zagueiros. 15 faltam para as 8. 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
6: Ônibus pegou fogo na SC-355 em Jaborá.
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6: Polícia Militar cumpriu mandado de prisão preventiva na tarde de quarta-feira no centro de Evaldo Oeste. A ação resultou na prisão de um homem de 53 anos procurado pela justiça por furto qualificado. De acordo com a corporação, a prisão aconteceu às 3:30 da tarde, durante rondas realizadas pela guarnição. Os policiais localizaram o suspeito e confirmaram a existência de um mandado de prisão preventiva expedido pela comarca de Evaldo Oeste. Após abordar, o homem foi informado sobre a ordem judicial e pelo crime de furto qualificado. Teve seus direitos constitucionais comunicados pelos policiais. Na sequência, foi conduzido ao presídio regional de Joaçaba. Uma mulher ficou ferida na tarde de quarta-feira, às 2:00 da tarde. Ela foi atropelada por um veículo que invadiu um estabelecimento comercial na rua Santos Dumont, no centro, em Evaldo Oeste. Os bombeiros foram acionados e encontraram a vítima consciente e orientada, deitada no interior do estabelecimento comercial. Segundo as informações apuradas, o condutor do veículo teria cometido um equívoco ao tentar sair com o carro. Ao invés de engatar a primeira marcha, ele engrenou a marcha ré e atingiu o balcão de atendimento do estabelecimento, atropelando a mulher que não conseguiu sair a tempo. Durante o atendimento, a vítima relatava dores na cabeça e na coxa. Apesar das queixas, os socorristas não constataram deformidade aparente nas regiões atingidas. Com medida preventiva, a mulher foi encaminhada ao hospital para exames mais detalhados. Uma grave ocorrência de violência doméstica flagrada em Piratuba, mobilizou as forças da Polícia Militar na última sexta. O caso envolveu agressões brutais contra a mulher e o seu filho na comunidade Nova Beleza. Polícia Militar foi acionada às 8 da noite para ir até o Hospital Nossa Senhora das Dores, onde deu entrada um homem em estado grave, vítima de agressão física. No local, a guarnição conversou com a mãe dos envolvidos e relatou os momentos de terror vivenciado na casa. Segundo o depoimento da mãe, o agressor é o seu próprio filho. Ele fez uso abusivo de álcool e drogas. Ele atacou violentamente o irmão, utilizando um pedaço de madeira. Ao tentar intervir a briga, defender o filho agredido, a mulher também foi atingida, sofrendo lesões leves no seu braço. Ela destacou ainda que o episódio de violência praticado pelo mesmo rapaz já havia ocorrido datas anteriores. O homem agredido sofreu ferimentos de extrema gravidade, incluindo fraturas expostas múltiplas em seus braços e também nas suas pernas, e além de um trauma significativo na região da cabeça. Devido ao quadro clínico crítico, os policiais não conseguiram colher o depoimento da vítima. Diante do estado de saúde delicado, ele precisou ser transferido emergencialmente para o Hospital Regional de Joaçaba para atendimento especializado. Após registrar lesões da vítima, colher as informações iniciais, a guarnição se deslocou até Nova Beleza para tentar localizar o suspeito e a arma utilizada do crime. Foram realizadas diligências na família e também na região, mas o agressor e o pedaço de madeira não foram encontrados até o encerramento dessa reportagem. O ônibus de transporte coletivo foi completamente destruído pelas chamas na manhã de ontem em Santa Lúcia, interior de Jaborá. A ocorrência foi registrada às 11h40 e mobilizou o 11º Batalhão dos Bombeiros Militar, com atendimento realizado pela unidade de Catanduvas. De acordo com o Corpo de Bombeiros, a Central de Operação dos Bombeiros Militares de Chapecó acionou as equipes após receber o chamado de incêndio em um ônibus com placa de Santa Maria. Ao chegar no local, socorristas confirmaram que o fogo teve início no compartimento do motor e rapidamente se espalhou no interior do carro. Antes da chegada das equipes, os motoristas ainda tentou conter as chamas utilizando o extintor do próprio coletivo, mas o fogo avançou rápido. Durante o combate, os bombeiros utilizaram o líquido gerador de espuma diretamente no motor e além de uma linha de água para o resfriamento da parte interna e externa do veículo. Também foram necessários quebrar os vidros laterais para a ventilação mecânica e a dispersão da fumaça. No momento do incidente, 7 passageiros que estavam no ônibus, todos foram retirados com segurança e permaneceram às margens da rodovia sem necessidade de atendimento médico. Para o controle total do incêndio, trabalho de rescaldo, foram utilizados 2.200 litros de água. Após a extinção das chamas, o veículo ficou sob responsabilidade do motorista. Durante o atendimento, o trânsito ficou totalmente interrompido em ambos os sentidos para os bombeiros conseguir fazer o seu serviço. Após então, a polícia liberou a pista. As causas do incêndio oficialmente não foram confirmadas. Com essa informação, a gente conclui mais uma edição do Jornal Primeira Hora. Com produção da Central do Jornalismo Catarinense FM, sonoplastia geral de Eliseu Peruso Júnior. Reportagem de Cristian Souto, Gustavo Milioli, Alexandre Campos, Mônica Tatica do Reis. A apresentação, Michael Oliveira. A redação é de Orli Ricardo e Eliseu Peruso Júnior. Coordenação de jornalismo é Marcelo Santos. A supervisão geral, Nelson Paulo dos Santos. A seguir, você fica com o programa da Alegria na Catarinense para deixar a sua manhã bem mais leve, bem mais alegre. Um bom dia e a gostosa companhia de Amarildo Monteiro.
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0: Meus amigos e minhas amigas, uma manhã incrivelmente maravilhosa para todos nós, que tudo dê certo na sua quinta-feira. Estava pensando nesta manhã. Um dia, gente mais velha, claro, eu entendi uma coisa que fez muita diferença na minha vida. E eu precisava escolher os leais para estarem ao meu lado. Porque, sabe, a competência é algo que impressiona, a inteligência encanta, o carisma conquista, mas é a lealdade que fica, que permanece quando tudo muda. Quem são os leais? Não são aqueles que concordam o tempo inteiro com você. São aqueles que, ao contrário, têm coragem de falar a verdade, sem te magoar, sem desejar o seu mal. São aqueles que celebram as suas vitórias, sem sentir inveja, e os que defendem o seu nome na sua ausência, e permanecem ao seu lado por convicção, e não por conveniência. Com o tempo, eu fui percebendo que a vida não é sobre reunir uma multidão ao seu redor. Não é sobre ter 1 milhão de amigos, conforme cantava Roberto Carlos, lembra? É sobre reconhecer quem continua ao seu lado quando você deixa de ser útil, quando você está atravessando dias complicados, ou quando você simplesmente decide que não vai mais negociar os seus valores para agradar ninguém. A lealdade é isso. Ela não precisa de promessas grandiosas, não precisa de demonstrações públicas. Ela aparece nas pequenas atitudes, na constância, no respeito, na integridade, no carinho. Então hoje, quinta-feira, eu não me preocupo mais em ter uma pessoa por perto. Eu prefiro caminhar com poucos, desde que sejam leais. Porque quem é leal protege a sua presença e te honra na sua ausência. Não transforma a sua confiança em oportunidade. Pensa sobre isso e vamos começar a nossa quinta-feira com as bênçãos de Deus, na certeza que este será um grande dia. Amém.
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Olhamos pra fora, cerração, mas a previsão de um dia que pode melhorar. Então, bom dia, meus queridos. Sejam muito bem-vindos à Manhã da Catarinense. Bom dia, e está começando mais uma edição do Programa da Alegria, chegando até você com muita alegria, lealdade e gratidão por estarmos juntos em mais uma maravilhosa manhã.

novo dia de quinta-feira seja repleto de esperança, de boas notícias, de paz no seu coração, de muitas bênçãos para você e toda a sua família. A partir de agora, vamos compartilhar música, informação, aquelas coisas maravilhosas que surgem durante a manhã. Boas energias e a companhia de sempre, feita com aquele carinho diferente, com o respeito e o compromisso com os nossos ouvintes, que são a nossa grande.

0: 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Hoje é 6 de julho. Perdão, hoje é 6 de agosto. Estamos juntos mais uma vez.
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0: E com João Neto e Frederico fica melhor ainda, né? Tá aí, aumenta o som e vamos juntos.

0: E aí, galera, ouvida, João Neto e Frederickson, começamos bem a sua melhor manhã. Bom dia, Dalsa Martins, dá o play aí.
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0: Gente, vulcões, né? Estão praticamente em todos os continentes. Os vulcões são verdadeiras janelas para o interior da Terra e despertam a curiosidade da humanidade há milhares de anos. Vamos conferir alguns fatos surpreendentes hoje para a gente aprender. Existem aproximadamente 1.350 vulcões ativos em terras espalhadas pelo planeta. A maior parte da atividade vulcânica acontece debaixo dos oceanos, onde são formadas novas partes da crosta terrestre. O maior vulcão da Terra é o Mauna Loa do Havaí. Da sua base do fundo do oceano até o topo, ele é ainda mais alto que o Monte Everest. A lava pode atingir temperaturas entre 700 e 1.200 graus Celsius quentes, o suficiente para derreter muitos tipos de rochas, inclusive. Nem toda lava é vermelha, sabia? Dependendo da temperatura e da composição, pode parecer alaranjada, escura ou quase preta. O chamado Anel de Fogo do Pacífico concentra cerca de 75% dos vulcões ativos no mundo. O Brasil não possui vulcões ativos. As formações vulcânicas existem em território brasileiro. São muito antigas e estão extintas há milhões de anos. Amém. As cinzas vulcânicas podem viajar milhares de quilômetros pelo vento e até afetar o tráfego aéreo muito distante. Apesar do perigo, o solo formado pelas cinzas vulcânicas costuma ser muito fértil, favorecendo a agricultura desses países. Cientistas monitoram vulcões utilizando sismógrafos, satélites e sensores de gases para prever possíveis erupções e reduzir riscos para a população. Pegou aí? Os vulcões estão aí, gente. Pertinho, pertinho de nós. Daqui a pouco tem mais.

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0: maravilhosa da sua quinta-feira, mais uma semana, como diz o gaúcho, a galope passando, né? Mas que coisa! 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

0: É isso aí, meus amigos queridos, 8 horas e 14 minutos da manhã. Como é que está quinta-feira? De boa na Lagoa, Dalsa Martins, aquele momento cuti-cuti, né? Aqui no programa da Alegria, vamos lá, com muito amor no coração.
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0: Aliás, que esse jardim seja florido sempre com alegria, com amor, né? Que vocês estejam bem neste amanhecer com saúde, que cuidem sempre, né, da sua saúde, que façam os seus exercícios, que tome os seus remedinhos, que se alimentem direitinho, não é verdade? Que Deus abençoe, meus amados. Hoje é 6 de agosto e a gente celebra o seu aniversário com muita alegria.
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0: Embargem bonita, Doralina da Luz, Danilo Fiório, Rosalina Lemes e Luiz da Silva de aniversário hoje. Grupo do bairro Menino Deus Joaçaba para Agnésio Marcon, Grupo União da Terceira Idade de Catanduvas para Orandina Santos de Marquies, o Grupo Frei Silvano de Água Doce para Daniela David Oliveira, Maria Sartorel Balestrin, Alma Vaise,

0: grupo da Caetano Branco, aqui em Joaçaba, para dona Irene Bazei, o grupo Sempre Alegre de São Brás, Joaçaba, para Valdomiro Pires, o Felicidade Linha do Cedro lá em Ibicaré, para o seu Lírio Fur, o grupo Os Pioneiros do Centro em Ibicaré, para dona Dirceia Maria Bex, o grupo Frei de Gar aqui em Joaçaba, para Olívia Bortoluzzi. Parabéns, meus amados, um dia de saúde e vamos celebrar esse aniversário aí.
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0: E hoje vamos escutar uma baita música, Grupo Manotaço.

0: Que coisa linda, né, gente? Nossa, valeu, Manotaço, valeu, vó, avô, nono, nona, um baita dia pra vocês.
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0: Isso aí, galera, e amanhã é só da quinta-feira, pra você com todo carinho, com toda energia, Programa da Alegria. Destaca a partir de agora para você.
11: E agora, vamos conferir as previsões astrológicas para hoje. Áries, de 21 de março a 20 de abril.
0: Ariano, pega essa. Você pode sentir uma mudança importante na forma como se conecta com os outros. Conversas tendem a fluir melhor, desentendimentos com quanto mais espaço para resolução. Existe disposição para construir pontes, né? Sabe como é que é, né? Começa de um lado, de outro, e assim é a vida. Vamos falar com o Touro. o céu traz benefícios para as relações que você mantém com o próprio bem-estar. Você pode sentir mais vontade de tornar os dias agradáveis, organizados e sustentáveis? Não precisa de grandes mudanças, mas sim de pequenos ajustes que tornam a vida mais leve e equilibrada, só para você ficar esperto. Olá, gêmeos. Hoje e os próximos dias tendem a trazer mais espaço para diversão, criatividade e expressão pessoal. O céu passa a favorecer romances, paqueras, lazer, hobbies e tudo aquilo que desperta entusiasmo. Isso tudo ajuda a se conectar com prazeres simples e interessantes. Vamos agora falar com você que é do signo de caranguejinha, né? Tá bom, caranguejinha, como é que vai? Existe uma tendência maior em buscar o conforto, o acolhimento e ambientes que transmitam sensação de pertencimento. Pode surgir uma vontade de decorar um espaço, receber pessoas queridas ou investir mais energia em relações familiares. O período favorece a reconciliações e a aproximações. Leão e a galera, a gente vai conversar daqui a pouquinho na sua melhor manhã.

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Só aí, alegria, minha gente. Manhã sempre de bem com a vida. E agora vamos pegar a estrada, porque temos alguns KMs para percorrer hoje. Salve, Leandrão. Como é que tá, meu irmão? Tudo bem contigo? Um dia cheio de alegria. E hoje, o tapetão caipira deve estar com muito barro, eu imagino, né? Porque a chuva veio e aí a coisa fica complicada. Mandar um abraço para todos os nossos amigos. Alô, Alexandre, como é que está, meu irmão? Aquele abraço a você e toda a família aí, um bom dia, um salve para os operadores de máquina pesada. Será que a galera que opera máquina pesada trabalha com chuva? Dá para fazer o trabalho aí pelas estradas? Estradas até dá, né? Mas eu quero ver o pessoal da terraplanagem, será que consegue trabalhar normalmente em dias de terra molhada? Isso eu não sei. Galera dos postos de combustíveis, um grande abraço, das oficinas mecânicas, os borracheiros, turma da saúde, a turma que tá no push pela região, enfim, galera que trabalha levando aí aquela comidinha especial para os nossos suínos em toda a nossa região. Pra geral de A a Z, um super bom dia do programa da Alegria e da Catarinense e a moda de Zezé de Camargo e Luciano. Essa aí vai pegar forte no coração da galera, hein, Dalcio? Essa é baita.

0: isso aí, valeu, também um baita abraço ao nosso irmão Osmarzinho, obrigado amigão, galera da Remotora, aquele abraço, boa manhã, grande dia, 8:38 da melhor manhã do rádio brasileiro, daqui a pouquinho a gente volta porque tem muito mais pra você. 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Aqui no Programa da Alegria, a gente volta já já.
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0: Só aí, meus amigos queridos, minhas amigas, manhã catarinense, começando o dia, deixa de preguicinha, normal a preguiça de manhã, né? Que seja um dia bem bacana, um bom dia, uma boa tarde, uma boa noite, não importa, que o seu dia seja um espetáculo de coisas boas. E agora, vamos conferir.
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0: Leão, meu rei, o céu favorece conversas agradáveis, encontros, deslocamentos e uma vida social mais movimentada. Você tende a encontrar prazer em todas trocas intelectuais. Pode perceber que algumas oportunidades surgem através de contatos, mensagens ou conversas aparentemente simples, né, Leão? Quero falar com você de Virgem nesta manhã. Hoje o foco se desloca para valores, recursos e autoestima. Os próximos dias ajudam você a reconhecer melhor os seus talentos e perceber onde vale investir tempo, dinheiro e energia. Existe também uma tendência a buscar mais qualidade do que quantidade em diferentes áreas da vida. Pegou aí? É por aí, né? Libra, como é que está você nessa manhã, meu querido? Com Vênus ingressando no seu signo, você entra em um período de maior magnetismo pessoal. As pessoas tendem a notar mais a sua presença e você também pode sentir mais facilidade para expressar o seu afeto. Momento favorável para cuidar de você, né? Isso é bem bacana. Quero falar com a turma de Virgem no programa da Alegria. Olha, hoje os focos se deslocam para valores, recursos e autoestima. Os próximos dias ajudam você a reconhecer melhor os seus talentos e perceber aonde vale investir tempo, dinheiro e energia. Existe também uma tendência a buscar mais qualidade do que quantidade em diferentes áreas da vida. Simples assim. Escorpião, tá de boa aí? O céu convida a um movimento mais reservado. Algumas questões afetivas podem amadurecer nos bastidores e você talvez sinta a necessidade de selecionar melhor onde investe a sua energia emocional. Daqui a pouco eu falo com a turma de Sagitário, fechando o astral desta quinta-feira.
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0: coisa boa, valeu, Traia Véia na Catarinense.
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1: Isso aí, galera do bem, 8:54 da manhã. É isso aí, a promoção Dia dos Pais da Catarinense está trazendo para você esse ano uma poltrona do papai, meu Deus, que linda que ela é, né? 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Então, daqui a pouquinho já começa a brincadeira da galera. E agora vamos aos últimos signos do horóscopo do dia.
2: E agora, as previsões astrais para Sagitário, de 22 de novembro a 21 de dezembro.
1: Os próximos dias favorecem as amizades, os projetos coletivos e as novas conexões. Você pode perceber uma vida social mais agradável e encontrar pessoas que compartilham interesses parecidos com seus. Talvez exista potencial para desenvolver parcerias bem criativas aí, viu? Tudo bem, Capricórnio? O seu passo a iluminar a sua área profissional e social, há uma capacidade maior de construir boas relações no trabalho e melhorar a sua imagem diante de outras pessoas. É um excelente momento para negociações, apresentações, reuniões e situações diplomáticas. Olha só, Aquário, pode existir uma sensação maior de leveza em relação ao futuro. O dia favorece a viagens, estudos, novos interesses e experiências que ampliam horizontes. Você tende a sentir vontade de sair da rotina, conhecer pessoas diferentes e explorar assuntos que despertem curiosidade. Você é assim, né? E falo com peixes para fechar o astral. Você pode perceber maior interesse por conversas significativas, relações que envolvam reciprocidade verdadeira, evidentemente, né? E experiências que criem intimidade emocional. Que todos aproveitem a sua quinta-feira da melhor maneira, sejam felizes e continuem com o programa da alegria.

0: Que coisa mais linda, né, gente? Ouvir Christian Ralph sempre é uma alegria. No mesmo lugar é ter você aqui. E atenção, meus amados, neste sábado, às 7 da noite, no pavilhão da igreja do bairro Rupi, em Ervaldo Oeste, acontece a buchada solidária. Cartões R$40. A renda será revertida para a compra da cadeira de rodas do João Lucas, o pequeno guerreiro que tem paralisia cerebral. Haverá a venda de pastéis e todos deverão levar pratos e talheres. Vamos lá, todo mundo ajudar, estender a mão. Será muito, muito legal, né? É dessa vez que essa cadeira sai, hein, galera? Eu conto com isso. 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
1: Isso aí, gente. 9:06 da manhã. Daqui a pouquinho eu já tenho show de brincadeiras. A provocação desta quinta-feira está maravilhosa e muito séria, fazendo parte dos eventos do Dia dos Pais, a semana toda com muito amor e carinho para o show de prêmios de sábado na Catarinense. É a promoção Dia dos Pais da sua Rádio do Povo. Raça Negra e Xande. Ah, isso aí vai pra galera de Monte Alegre. Aquele abraço, meus queridos.

0: Valeu, meninos, Raça Negra e Xande, dona do seu beijo.
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0: Crono Segurança Privada e o Cine tem vaga de vendedor serralheiro, soldador, servente de obras, pizzaiolo, pedreiro, motorista, entregador, frentista, encanador, eletricista, churrasqueiro, caixa para trabalhar no comércio, camareira de hotel, auxiliar de cozinha e auxiliar de linha de produção. Muitas vagas mesmo disponíveis no Cine Joaçaba para você. 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
10: Soeda, o seu Martins, estamos de volta no Programa da Alegria e agora, meus amigos, uma trilha bonita nesse programa. 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E hoje, provocação está no ar, né? Semana dos Pais, presente para os papais. Olha, eu quero chamar a atenção da galera, você que já participou, não tem a necessidade de participar de novo não, porque o seu nome já está anotadinho aí, viu? Já está na nossa lista, já está no sistema para o sorteio de sábado. É uma participação só. Então, para quem não participou, seria legal participar, tá certo? Fica a dica aí. Mas hoje, primeiro bom dia para meus amigos e amigas queridas. Estamos vivendo a Semana dos Pais, um período especial para lembrar de quem nos ensinou os primeiros passos, os primeiros valores e muitas vezes fez de tudo para dar algo e que nunca faltasse amor na nossa casa, né? Durante toda essa semana, a Catarinense e o Programa da Alegria e a nossa programação estão fazendo cada locutor em seu horário algo especial. No meu, eu sempre trago reflexões que tocam o coração, que tem mais a ver comigo, mais a ver com o estilo da manhã e do Programa da Alegria. E hoje vamos fazer uma pergunta delicada, mas muito importante. E não é para julgar ninguém, não, porque cada família enfrenta desafios diferentes. É uma oportunidade para pensar, meus amigos, sobre carinho, respeito e cuidado com aqueles que tanto fizeram por nós. Participe com sinceridade. Sua opinião pode ajudar outras pessoas a enxergarem essa situação com um novo olhar. A pergunta é simples. Se um dia seu pai precisasse de cuidados especiais na velhice, você o colocaria em uma casa de repouso ou faria de tudo para cuidar dele junto da família? Na sua opinião, uma casa de repouso pode ser um gesto de amor e cuidado quando há necessidade? Ou você acredita que os pais devem permanecer com a família sempre que possível? Conte a sua história, sua experiência, sua opinião. Vamos conversar com respeito, porque cada realidade é única e merece ser ouvida. E não esqueçam que a sua participação dá direito ao show de prêmios.

Prêmios do Dia dos Pais, sorteio sábado no programa da Alegria. Fechou? Então, responda pra mim a partir de agora, o WhatsApp está liberado e vale somente áudio, tá galera? Áudio, não escreva, porque daí não dá. E não esqueçam do seu nome e nem da sua cidade também. Fechou? Aperta o play, dá o seu 917, estamos no ar pra toda essa gente maravilhosa. E a música linda de Vitor e Léo. É isso aí, vamos lá. Borboletas? Não acredito. Primeiro sucesso dos guris? Vamos embora.

0: Vitor e Léo Borboletas, vem aí tradicional festa de São Roque no dia 16 de agosto, lá no outro final de semana, no pavilhão da comunidade de Linha Duas Casas, em Joaçaba. 10 horas, Santa Missa em honra ao padroeiro, com tradicional bênção do pão e do sal, que é muito legal, né? Ao meio-dia, delicioso almoço com churrasco de gado e porco, além de pães, cucas, bolos, pastéis e muito mais. E às 14h, grande matiné com a banda Geração. Reserve já o seu cartão pelo WhatsApp 998289549. A comunidade está preparada, está esperando você e será uma festona maravilinda. É isso aí. Olha, se não tem, tá pra chegar, viu? 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Impressionante, né? É isso aí, aquele abraço, meus queridos. 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Falou, Dalsa. Daqui a pouquinho a gente volta com a galera Mil na Manhã.
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0: Isso aí, galera, 9h25, estamos de volta na melhor manhã do rádio brasileiro. Oi, bom dia. Bom dia. Tu viu o barulhinho do telefone ali?
1: Bom dia, meu amigo Amarildo Monteiro. É a Alzira de Valdoeste.
0: Fala, Alzira.
1: Se for possível, manda uma música aqui, Flor do Meu Jardim, com meus compadres aqui de Valdoeste, do Rupe. A família Mioto.
0: Tá.
1: Que tá a comadre e o compadre escutando a rádio catarinense. Tá bom, meu amigo?
0: Tá bom, querida.
1: Eu, na minha opinião, seria assim: se a família não pode, não tem condições de pagar uma cuidadora para cuidar do nono, da nona, o pai em casa, a mãe, eles não têm condições, né, marido? Eles trabalham, não tem como ficar em casa com a pessoa idosa, né? Uhum. Então coloca numa clínica ali, num asilo, né? Lá eles são bem cuidadinhos, né?
0: É.
1: Tá bom?
0: Tá ótimo.
1: Um abraço, Amarildo.
0: Abraço pra você também.
1: Coloca no sorteio.
0: Está anotadinho no sorteio aí, tá tudo de bons. Compadres aí também, um abraço carinhoso. Tem mais gente falando na catarinense agora. Oi, bom dia.
2: Bom dia, Amarildo. Palmeiro por aqui. Cara, eu já participei ontem aí, mas eu tenho uma ideia própria desde sempre e eu sempre expresso ela. E hoje eu vou expressar aqui para todo mundo saber o meu pensamento. Enquanto eu existir e tiver força e recurso para manter e cuidar, jamais meu pai e minha mãe vai parar em casa de apoio ou asilo. Respeito muito porque fazem um trabalho muito bonito, mas eu acho que pai e mãe tem que ser cuidado pelos filhos. Um abraço, bom dia.
0: Valeu, garoto, muito obrigado pela sua participação e pela sua opinião muito sincera no programa da Alegria 10, 9 e 27. Wilson e Soraya de Paula.

Gostou da música? É legal, viu? Sou Soraya em Feitos Um para o Outro na Catarinense. São 9:30 da manhã. Excelente quinta-feira para nós.

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7: E aí, minha gente querida, estamos de volta. A pergunta aqui não é de escolha, né? Tu marca esse ou marca aquele. A pergunta é uma só. Se um dia seu pai precisasse de cuidados especiais na velhice, você o colocaria em uma casa de repouso ou faria de tudo para cuidar dele junto da sua família? Qual a sua opinião? É isso que a gente quer saber, tá? Então, dê a sua opinião aqui e continuamos ouvindo a galera na manhã catarinense. Bom dia.
8: Bom dia, Marildo, aqui é a Nilce Terezinha Ferreira, sou de Joaçaba. Eu cuidei da minha mãe, cuidei do meu pai e tenho uma coisa para dizer, meu pai era muito enérgico, meu pai era bem complicado, mas nem por isso eu maltratei. Eu cuidei até os últimos dias dele, da minha mãe também, até os últimos dias, até por sinal eu estava grávida quando a minha mãe faleceu, mas eu cuidei dela no hospital, cuidei em casa, e o meu pai também. E eu sou cuidadora. Eu acho assim, não importa o que passou na vida da família, se os pais eram enérgicos ou não eram, ou eram, né, assim, de opinião própria, que não era bem enérgico, eu acho que a família tem que cuidar do seu familiar que lhe deu a vida. até o fim. Claro, hoje em dia tem cuidadores por acaso, assim, facilita, né? Facilita, mas tem que ver quem que você põe dentro da tua casa para cuidar do teu familiar ou no hospital, onde for. Porque é um ser humano que não sabe mais se defender de nada. Então, minha opinião é essa. Deve a família cuidar dos seus pais e até o fim.
7: Obrigado, Nilce. Tudo de bom.
8: Até mais e um bom dia.
7: Até mais e um ótimo dia para todos nós, querida amiga. Vamos a mais uma participação aqui na Manhã da Catarinense. Oi, bom dia.
9: Bom dia, Marildo Monteiro. Assim, eu vou dar a minha opinião. Aqui é a Juliana Lovatel. Uhum. Eu sou muito a favor a casa de apoio para quem não tem condições de cuidar. Mas eu, até que Deus me dê saúde, que eu puder, eu nunca vou colocar meus pais num asilo. Jamais. A não ser que eu não tiver saúde para cuidar, né? Uhum. Mas que Deus me dê muita força, muita saúde para mim poder cuidar meus pais, se precisarem de mim. Obrigado. Jamais colocarei num asilo.
7: Obrigado.
9: Mas é muito bom os asilos, as casas de apoio, porque tem muita gente que precisa,
7: claro,
9: que não tem recurso assim para pessoas para cuidar. Então ali é um lugar que eles estão muito bem cuidados.
7: Obrigado, Ju, pela sua opinião muito sincera. Hoje o papo aqui é reto, né, galera? Mais um ouvinte na manhã, dá o seu oi, bom dia, depois, então tá. 9:37 no programa da Alegria, seguimos em frente agora, quem dá o tom aqui é Fernando em Sorocaba pra quebrar tudo, vamos lá.

0: E aí, sozaço, né, gente? De Fernando em Sorocaba, 9h40 da manhã no programa da Alegria. Que você tenha uma manhã e um dia especial leve. Tenha o presente que seu pai merece. 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

0: Isso aí, gente querida, pode me chamar de amigo e vamos juntos, Dalsa. Hoje com um tema daqueles que faz a gente pensar, e é pra pensar, às vezes a gente precisa tomar decisões, né? Mas pai e mãe não são estorvo, a gente tem que pensar sobre isso. Eles deram a vida pra gente, educaram a gente e nós temos que buscar uma solução, a melhor possível sempre dentro da possibilidade de cada um, né? Quem é que fala comigo agora? Oi, bom dia.
1: Bom dia, Amarildo. Aqui é a Vanessa de Bicaré. Tudo bem? Viu, Amarildo? Eu gostaria de dar a minha opinião. Não, os pais não devem ir para asilo enquanto você tiver forças para lutar. Porque os meus pais já não estão mais entre nós, mas eu gostaria que eles estivessem aqui comigo. Bom dia para vocês e bom dia para os todos os filhos. E além disso, eu acho que os filhos deveriam ficar com os pais, pois foi eles que perderam noite de sono para cuidar de nós, para cuidar da nossas vidas, para ficar conosco. Então, eu gostaria que os filhos ficassem com os pais.
0: Que os pais ficassem com os filhos, né? Os filhos cuidassem dos pais. Legal, dona Vanice, valeu. E Bicaré nas ondas do rádio 947. Mais um ouvinte aí, não seu. Oi, bom dia.
2: Bom dia, Maria Monteiro. É o Araújo, aqui de Joaçaba, do bairro Bela Vista 2, uhum. Perto da casa do Misha.
0: Isto.
2: Viu? Eu assim, ó, a minha opinião, se a pessoa tem condições, tem que cuidar do pai. Uhum. Porque é que ele deu a vida, né? E outra, cuidou de nós até a gente ficar adulto. E, né? E agora é a vez de nós cuidar deles. Porque eles não mediram esforço para cuidar de nós quando nós era pequeno, até a gente se formar adultos. Então, cuidou de nós, agora é dever de nós retribuir o cuidado com eles. Um abraço aí, toca a próxima música pra nós aí, um abraço.
0: Valeu, querido, tudo de bom. Se parar pra pensar, eles ainda cuidam dos filhos, né? Se bobear. São 9h48, toca a música, Nelson Martins. E na nossa manhã, alô Leomar, alô Dona Ivete, alô Vargem Bonita, alô prefeito de Vargem Bonita, aquele abraço, meu amigo querido. Vamos ouvir aí, Sonzeira, aí está.

0: Isso aí, galera, 9:51 no programa da Alegria, rosto molhado, nossa senhora, eu volto daqui a pouquinho.
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0: E um super abraço pra você que tá aí na sua casa com o rádio ligado, ouvindo a gente. Bom dia, queridos e queridas. Vamos juntos na manhã. Continuamos com a nossa provocação de hoje, com um tema extremamente importante que faz parte da semana do Dia dos Pais. A gente discute coisas importantes aqui. Se um dia seu pai precisasse de cuidados especiais na velhice, você o colocaria em uma casa de repouso ou faria de tudo para cuidar dele junto da família? Fale comigo. Oi, bom dia.
9: Bom dia, Marildo Monteiro. Então, assim, os pais sofreram tanto para cuidar da gente, né? Eu cuido do pai e da mãe, eu e a minha irmã. Só vamos revezando. Então, eu acho que não deveria ser colocado em casa de apoio, não. Sofreram tanto para criar a gente, daí agora a gente tem que cuidar deles, né? Os dois são cancerígenos, a gente tem uma vida bem corrida, mas a gente cuida deles em casa, sim. Meu nome é Di Almeida.
0: Obrigado, Di, pela sua participação aí, por compartilhar com a gente essa situação. Tem mais gente falando aqui. Oi, bom dia.
10: Bom dia, Marildo. Meu nome é Iris Lins, aqui de Joaçaba. Eu trabalho na casa de pessoas, muitas delas idosas, e eu percebo o quanto elas gostam de estar na casa delas, no lugar em que geralmente elas viveram a vida toda. Então, eu penso que tirar elas desse lugar no final da vida ou é muita crueldade. Eu conheci uma senhorinha que ela estava bem até, mas ela estava com muita dificuldade para andar e colocaram ela numa casa de repouso, assim, numa clínica. Ela, em um mês, ela faleceu, provavelmente de tristeza. Claro que existem casos de pessoas com Alzheimer que já não sabem, não conhecem o lugar, não conhecem as pessoas. Aí até a gente pode até entender, mas conhecendo meu pai também, ele nunca vai querer sair da casa dele. Então os familiares precisam se unir e fazer o melhor pela pessoa que geralmente fez o melhor delas para os seus familiares durante a vida toda. Eu quero concorrer aos prêmios. Bom dia.
0: Bom dia, dona Iris, obrigado por compartilhar o tema com a gente, bem sério, no programa da Alegria. Mais um ouvinte, oi, bom dia.
11: Bom dia, Marido Monteiro, aqui é a Anitta. Eu não ponharia no asilo, eu cuidava. Hoje me arrependo de não sair do serviço para cuidar deles. Eles já faleceram, os dois. Tá bom? Eu não ponharia. Nem a minha irmã, que é especial, eu não vou pôr. Ela já tem uma idade, quase 70. Eu não ponharia. Porque eles cuidavam, eles deram a vida para nós, criaram nós. Eu não ponharia, tá bom?
0: Tá bom, querido.
11: Um abraço.
0: Abraço pra você. Quando voltarmos, a gente vai voltar com a música Coro de Bois. Só pra gente pensar um pouquinho sobre a vida, né? E agora, a galera do jornalismo está chegando.
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0: Marcelo, seja bem-vindo amanhã. Bom dia, Marcelo.
13: Bom dia, Marido Monteiro. O Comitê de Política Monetária Copom do Banco Central decidiu reduzir a taxa básica de juros da economia brasileira de 14,25% para 14% ao ano. A decisão foi anunciada nesta quarta-feira após a reunião do colegiado realizado ao longo de dois dias em Brasília. O corte de 0,25 ponto percentual foi unânime e representa a quinta redução consecutiva da Selic desde o início do atual ciclo de flexibilização da política monetária. A taxa é a principal referência para os juros cobrados no país e influencia desde financiamentos e empréstimos até aplicações de renda fixa. O Supremo Tribunal Federal retoma nesta quinta-feira o julgamento para definir se mantém a criminalização dos jogos de azar, como bingo, jogos do bicho e as máquinas caça-níqueis. O julgamento foi suspenso após o início do voto do relator, ministro Luiz Fux, nesta quarta-feira. Fux indicou que deve votar para manter a criminalização de jogos e demonstrou preocupação com o aumento e impacto da prática e também de betes, apontando que essa modalidade também vai ter que ser enfrentada pela corte, uma vez que há uma captura de vontade das pessoas nessa atividade. A Defesa Civil Nacional emitiu um alerta para a formação de um ciclone extratropical classificado como ciclone bomba a partir desta quinta-feira. O fenômeno atuará em conjunto com a frente fria e vai atingir as regiões sul, sudeste e centro-oeste do Brasil. O termo ciclone bomba é utilizado pelos meteorologistas devido à previsão de grandes impactos em um curto espaço de tempo.
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13: Pressionado pelo mau momento e mesmo sem grande atuação, o Grêmio conquistou sua classificação às quartas de final da Copa do Brasil e ameniza a crise. Após empate por 1-1 no duelo de ida, o tricolor venceu o Mirassol por 1-0 nesta quarta-feira pelo jogo de volta das oitavas de final da competição. Com o resultado, o Grêmio embolsa 4 milhões pela classificação às quartas de final da Copa do Brasil. Além disso, o técnico Luiz Castro quebrou um jejum de 7 jogos sem um triunfo após a Copa do Mundo. Eram estas as informações da redação para o Programa da Alegria, Marcelo Santos.
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0: Na melhor rádio do sul do Brasil, tamo junto, galera. E o Grêmio foi ganhar ontem de 1-0 do Mirassol, mas também só fez o gol, né? Só fez o gol, mas como diz o entendido de esportes, que vale a bola na rede, né? Fez 1-0, ganhou, avança, 4 milhões na conta, e o Mirassol amassou, tentou. Roubaram o Mirassol, porque aquele gol lá valeu, bah, é brincadeira. Que eu vou dizer lá em casa? Barbaridade. Foi encontrado perto dos Correios de Joaçaba uma identidade em nome de Juliana Ferraço. Está na portaria da Rádio Catarinense à sua disposição. Fechado? 10:04, estamos de volta. Quem fala com a gente aqui na manhã com o tema hoje muito profundo que temos que discutir, né? E por isso estamos aqui. Se um dia seu pai precisasse de cuidados especiais na velhice, você o colocaria em uma casa de repouso ou faria de tudo para cuidar dele junto da família? Fale comigo. Oi, bom dia.
18: Bom dia, Marildo. Eu sou a Vilma. Eu jamais colocaria, Marildo. Ele já mora comigo, né? Mas ele, graças a Deus, vai completar seus 90 anos, ele caminha, ele fala, ele se vira sozinho, né, Marildo? Ele acorda todo dia, 5:30 da manhã, já faz seu foguinho, mas se ele precisasse, Marildo, de cuidados especiais, jamais eu colocaria ele, porque foi eles que sofreram tanto para criar nós, né, Marildo, como o pai, a mãe, né? Então, quando eles mais precisarem a gente abandonar, não, né? Eu cuido e jamais colocaria, Marildo.
0: Tá bom, Vilma. Muito obrigado. Diga lá, quem fala agora? Oi, bom dia.
19: Bom dia, meu amigo. Aqui é o Altair. Queria pedir pra você tocar pra nós Pablo e Fátima Leão, né? E oferecer a música pro meu irmão Edson Flores de Camargo, que está fazendo aniversário hoje. Entendeu? São os votos de toda a família e amigos. Aí coloca ele aí na benção do Papa e na agenda, né? Excelente.
0: Tá obrigado. Louco. Valeu, Ter. Tá louco? Família bem pequenininha, né? Já tá tudo aí anotado. Fica tranquilo, meu irmão. E agora, aperta o play, Dalcião.
20: Bom dia, marido. Se meu pai tivesse vivo, eu cuidava com bom carinho até o fim da minha vida, né? E cuidei de pessoas idosas que eu amava, né? Que tá, ficou no meu coração, que essa semana ela partiu com uma pessoa que eu amava muito, os parentes dela, assunta, né? Ficou no meu coração guardado para sempre, né? Meu pai também, marido, se tivesse vivo, cuidava. Até que ele tivesse vivo, porque ele deu muito carinho para mim, marido, me amava demais, marido. Que amava nós, né? Demais. Tá, marido?
0: Tá bom, Fátima.
20: Bom dia, marido.
0: Obrigado, querido.
20: Abraço.
0: Tudo de bom aí, tá? 10h06 da manhã no programa da Alegria. Continuamos ouvindo a galera, ouvindo música aí do Alceu Martins. Oi, quem fala agora comigo?
1: Bom dia, Marildo. É Elzira, tudo bem?
0: Tudo.
1: Eu não ponharia meu pai e minha mãe numa clínica. Cuidaria deles. Pena que eles morreram novo, que não precisaram de cuidados. Uhum. Mas se eu, hoje, eu tivesse eles, não colocaria numa clínica, não. Cuidaria deles. Uma que hoje eu não trabalho mais,
0: uhum,
1: tem a minha casinha e teria como recolher eles para dentro da minha casinha para mim cuidar deles.
0: Legal.
1: Mas que pena, eles foram embora muito cedo para isso.
0: Não deu tempo, né?
1: Tá bom, Amarildo. Tenha um bom dia, uma boa quinta-feira. Fiquem com Deus.
0: Você também, querida. 10h07 na Catarinense. Vamos aumentar o som para toda a galera. E aqui está para você, Gustavo Lima e Luiz Fonsi. Vagabundo? Ô, louco!
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Valeu, Fonzi, valeu, Gustavo Lima. 10 e 11 da manhã, gente. Nós vamos valorizar os anunciantes. Terminou a participação do ouvinte agora, tá? Não dá mais para nós atendermos áudios, então não mandem, porque nós não colocaremos no ar. Não dá mais tempo, é o tempo que nós temos, combinado? Eu volto já para o fechamento de hoje do programa da Alegria. 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

0: 10:15 da manhã, tempo, meu Deus, né? Fechou, ficou com cara de bem poucos amigos, que vai embora, pode passar, querido, vai embora. Estamos de volta, né, Dalceu? Reta final do programa da Alegria, provocação desta linda manhã de quinta-feira. Alô, bom dia.
1: Bom dia, Marildo Monteiro, aqui é Loreni, e eu acho que se os pais precisam da ajuda dos filhos, é lógico que os filhos têm que dar ajuda e, se possivelmente, ficar na casa deles mesmo, porque para eles já é difícil reconhecer o espaço. Se vão para uma casa estranha, fica mais difícil ainda, devido a gente começa a fazer confusão, né? Uhum. Então, eu acho que sim, sempre, se não pode, tem que pagar alguém para cuidar, mas na casa deles. E eu acho que é isso aí, sempre dar apoio aos pais e cuidar deles. Ok? Um grande abraço.
0: Grande abraço, dona Lorini, tudo de bom para a senhora. Tem mais gente aí, oi, bom dia.
2: Bom dia, Marildo. Tudo bem? É a Verônica Mazieiro, de Erval do Oeste. Marildo, sobre os pais, o meu pai, Deus levou ele com um infarto, que faz 20 anos, né? Foi uma surpresa para todo mundo. Ele era uma pessoa saudável. E a minha... Daí, como eu não cuidei do meu pai, eu cuidei da minha mãe 5 anos, até o último dia da vida dela.
0: Tá.
2: E eu acho, Marildo, que os filhos têm que respeitar os pais e cuidar deles.

0: às vezes diz, ah, eu tenho, é difícil coisa, mas para eles também era difícil cuidar da gente. Então eu sou contra pôr os pais na casa de repouso. Um abraço, Marildo.
1: Abraço, dona Verônica. Bom dia, Marildo. Sobre a questão de hoje, eu jamais iria colocar meus pais em um asilo. Até porque eu abandonei meu apartamento e abri mão de tudo que eu tinha em outra cidade para voltar para casa, para poder cuidar deles. Jamais, jamais iria fazer uma besteira dessa de abandonar eles. Irei cuidar deles até o fim da vida, pois os amo muito de todo o meu coração. Ângelo Matia, valeu, querido. Tá aí o seu recado. Última participação de hoje. Oi, bom dia.
2: Bom dia, Marilda, Eliane. Eu jamais colocaria minha mãezinha em uma casa de apoio ou em um asilo ou coisa assim. Eu até parei de trabalhar para cuidar dela. Tá com 93 aninhos e o meu maior prazer, meu e do meu marido, é cuidar da minha mãezinha. Eu jamais colocaria ela em qualquer casa de apoio ou lugar assim. Tá bom? É isso aí. Um abraço. Tchau, tchau.
1: Valeu, galera. Quem não foi pro ar, perdão, nós não temos tempo habitual para isso. Mas vamos tocar uma música aqui que a gente deixou reservada. Sugestão de ouvinte, Couro de Boi.

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0: Couro de Boi, Sérgio Reis. Nada a declarar, né, gente? 10h22 da manhã no Programa da Alegria. 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Obrigado ao Laboratório São Francisco. 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Amanhã é sexta-feira, galera. E aí vai faltar só um dia para o show de prêmios da Catarinense no Dia dos Pais. Uma poltrona do papai linda, maravilhosa. Uma mini churrasqueira portátil linda e maravilhosa. Um cestão de produtos da Feira Livre de Joaçaba, da galera que faz a exposição e vendas no sábado. 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E tem mais. 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
9: Hoje vamos relembrar um dos maiores nomes da música brasileira nos anos 60, o cantor Demétrios. Nascido em São Paulo, Demétrios marcou a cena musical com seu estilo romântico e uma voz inconfundível, trazendo grandes influências do rock e do bolero. Entre os seus sucessos está a música Ritmo da Chuva, lançada em 1964. Esta canção conquistou o público com sua melodia suave e letra marcante que falava do amor e da saudade sob o som da chuva. Ritmo da Chuva continua a embalar corações até hoje, sendo uma das músicas mais lembradas daquela década. Seja para reviver memórias ou conhecer o passado da música nacional, Demétrios e Ritmo da Chuva são paradas obrigatórias. Não perca este clássico da música brasileira. Agora, aqui, no Momento Saudade. Demétrios, Ritmo da Chuva.

0: isso aí, galera do meu coração. Agora são 10h31. Estou vendo aqui um cachorro com a carinha de assustado, de perdido. Ele tá, inclusive, com a guia, né? Eu espero que não tenham abandonado o bichinho. Mas daqui a pouco eu vou trazer a palavra da nossa ouvinte aqui pra galera entender, tá? Daqui a pouquinho nós vamos falar sobre isso. É isso aí, Dalsa. Aperta o play aí, vamos lá.
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0: vamos embora, minha gente querida, 10 horas 36 minutos. Será que a gente consegue ali dar o seu colocar e a senhora do cachorrinho que apareceu na casa dela? Tá marcada bem lá em cima, né? Bem lá no comecinho, pra galera aí. E eu quero fazer uma brincadeira rápida agora. Atenção, meus amigos, os três primeiros ouvintes, né, que mandarem para mim aqui um áudio dizendo eu quero ingresso e o nome completo, vão ter o passaporte livre para o Domingão dos Pais com Grupo Minuano, Rogério Magrão e Banda e Banda Belli neste domingo, dia 9, na Unidos do Erval. Tá bom assim para você? Os três primeiros, hein? Tem que ser rápido no gatilho. Ela fala alguma coisa para nós ali, não sei, sobre o animalzinho que apareceu ou não? Fala, então vamos.
1: Bom dia, Marildo, tudo bem? É a Ana aqui. Falando. É, só para informar, tem bastante trovões, chuva, e esse cachorrinho aqui, ele é dócil, mas ele acabou parando aqui em casa por conta da chuva. Eu não sei de quem ele é.
0: Tá.
1: Se você puder fazer o favor de postar, para que seu dono que estiver procurando saiba onde ele está.
0: Uhum. Com certeza. Olha, é um cachorrinho tigrado, né? Porte médio. Ele tá inclusive com, como é que a gente chama? Aquilo que tu bota para levar ele passear, tem um nome para isso que tá me faltando agora aí, tá? Mas ele tá inclusive com isso. Então deve ser das imediações ali do Jardim Itália. Atenção, Jardim Itália, deu falta do seu animalzinho? Entra em contato com a gente que a gente sabe onde ele tá. Ele tá ali no Jardim Itália, na casa da amiga Ana Paula, né? Que é uma pessoa muito querida, Ana Paula, né? Em mandar aqui a foto e avisar. Então, tá dado o recado aí. Atenção, você que perdeu o seu bichinho, só entrar em contato com a gente aqui. Combinado, Dalsa Martins, 10h37 da manhã. 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É bom, né? Nos dias que tem muita chuva e trovão, deixe seu bichinho dentro de casa, o bem amarradinho, pra ele não fugir. Eles têm medo, tá, gente? Todo cachorrinho tem medo de trovoadas e de muita chuva. Tomem muito cuidado com seus animais em dias assim. 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

0: 10h43 da manhã, rapaz, deixa eu mandar um oi aqui para um amigão que tá ouvindo a gente lá em 3 de Maio, Rio Grande do Sul. Conheço essa terra aí, né? Conheço algumas bandas de lá. Corpo e Alma é de lá, né? Então, deixa eu mandar um abração aí pro Valdecir, né? Ele está de aniversário, sou da família aqui da cidade, Valdecir Cidade. Dá um alô aí pra família, cidade, escuta o programa aqui em 3 de Maio, no Rio Grande do Sul. Parabéns, queridão, Deus o abençoe nesse dia e a toda a família cidade, tá dado um alô. E agora é hora do show de ingressos, Alceu Martins.
1: Eu gostaria de ganhar o ingresso do José Magrano, Unidos da Erval, Elisete de Sorte.
0: Elisete de Sorte, aham. José Magrão, o nome do cara que vai tocar lá, é o Rogério Magrão, né? Tá bom. Quem? E outro, quem ganhou aí? Quem é? Alô?
2: Bom dia, Marildo. Eu quero os ingressos da Unidos de Erval. Meu nome é Luciana da Rosa.
0: Luciana da Rosa. E o outro ganhador foi o Rampão, né? Ele não mandou Aldo, mas escreveu o Rampão. Só passar e retirar seu ingresso na portaria da Rádio Catarinense. Parabéns, então, a Luciana da Rosa, que ganhou o ingresso, o Rampão, e a dona Elisete de Soares. Parabéns, galera. Isso aí. Vão bailar com três, né? Grupo Minuano, Rogério Magrão e Banda, e Banda Belli. Meu Deus, isso aí vai ser demais. E agora, aumenta o som.

Eita, Marco e Mário, aí arrebenta, né, gente? Quem é ela? Deixa eu mandar um abraço para os meus queridos, meus amados, Eloá e Geleia. 22 dias na estrada, né, irmão? Tá chegando, coração acelerado, só de boa, daqui a pouquinho por casa, aquele carinho da família, aquela comidinha de casa. Eita, maravilha! Valeu, meus irmãos, valeu, Eloá, valeu, Geleia, que Deus abençoe vocês.

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12: Isso aí, meus queridos amigos e amigas, chegou a hora da Alceu Martins. Não, não é hora do pagamento, não, da Alceu, não se alegre. É hora da agenda do aniversariante.
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5 minutos para as 11 horas da manhã. Chegou a hora da agenda do aniversariante, meus amados. Márcio Spolt. O Márcio é o vigilante da UNOESC lá, né? Quem não conhece o Marcião, da esposa Veronia, do filho Nicolas, dos pais do Na Rosa Seu Osmar, do Mano Ronaldo, do sobrinho Lucas e dos amigos aqui, da galera da UNOESC para ele. Edson Flores, De Camargo, dos pais Augusto e Dona Salete. Toda grande família, porque é enorme. Mas a Ione e o Altair mandaram aqui, faz homenagem pra ele, então tô fazendo em nome dos manos também, com muito carinho, tá? Antônio Padilha, sabia que tá de aniversário, Padilhão, hoje não sabia, né, Dalceu? Você não sabe nada dos aniversários de nossos amigões. Alô, Padilhão, aquele abraço, irmão, que Deus abençoe você, saúde, né? Primeiro lugar, saúde, o resto a gente corre atrás da família Flores de Camargo e de todos nós aqui da Catarinense e de sua família também, né, querido? Ana Clara Moreira Rosa está de aniversário, da mãe Maria, do pai Torresminho e dos irmãos, né? Deve ter uns 10 irmãos mais ou menos, não, nem tanto, né, Torresminho? Aquele abraço aí, que Deus ilumine e abençoe essa família querida aí. Hoje está de aniversário um dos fundadores dos Atuais. Ele e Pino criaram há muito tempo atrás os Atuais. Ivar Davi Costa, meu amigo particular, faz anos que eu não vejo o Ivar, deve estar velhinho, e hoje ele está de aniversário, mora em Tucunduva, no Rio Grande do Sul, e a gente sabe que a galera no escritório dos Atuais ouve em qual rádio? Catarinense. Então o carinho vai da Adelina, que é mega fã, acho que a Adelina sabe tudo deles, né? E de todos os fãs espalhados por esse sul do Brasil todo aí. Parabéns, meu querido. Também estamos homenageando hoje Valdecir Cidade, lá em 3 de Maio, Rio Grande do Sul, que terra também que tem um monte de banda boa, inclusive Corpo e Alma é de lá, né? Então, Valdecir Cidade, parabéns pra você, de toda a família Cidade daqui, da sua família e de nós da Catarinense. Saúde e paz pra você e pra toda a galera. Parabéns! Uma das músicas mais lindas e que toca o coração está aí com Jorge Pai e Jorge Filho, algo que a gente precisa entender e praticar.

0: Que coisa mais linda, né? Jorge Pai, Jorge Filho na Catarinense. Misericórdia, que maravilhosa essa canção. O Ed, teu irmão tá de aniversário hoje, Ed?
1: Ô, Marildo, bom dia. Me esqueci de mandar do meu mano mais novo lá, o aniversário, o Nivaldo de Oliveira, né?
0: Ah.
1: Manda pra ele lá, que é o Ed aqui, e o Nato que tá aqui, o Cidir, e a galera tô mandando pra ele. Belê?
0: Belê, querido. Parabéns pra ele, então, e convida pra festa, né? Agenda do aniversariante volta amanhã, meus queridos. Parabéns. Um dia abençoado para todo mundo. Se divirtam. Daqui a pouquinho tem o show de bandas.
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0: Então vamos embora, minha gente. A partir de agora, o show de bandas está no ar, no programa da Alegria, energia boa, alto astral, aquele sorrisão na melhor rádio do sul do Brasil. Obrigado pelo carinho, para quem tá na atividade, bom trabalho, para quem tá por casa, muito obrigado. Chove no vale mais bonito do planeta e o Girioli já chegou, né, Girioli? Eita, Girioli, oferecendo o programa de hoje. Mudou a banda, olha aí, gostei, pra esposa Cris, pra todos os ouvintes, né? Pra mim, né? 90 minutos na Neoquímica Arena hoje à noite. É, hoje o bicho vai pegar pro lado do teu Corinthians, meu irmão. Não se preocupa não, que é de vocês, tá guardado. Ou o nosso tá guardado, né? Porque sabe como é que é hoje? Sai um classificado, fazer o quê? Vamos começar então? Aperta o play aí, vai lá.

0: E aí está o som de brilhação, pilha fraca. 11 horas, 11 minutos da manhã, incrivelmente maravilhosa. Ótimo dia para você, queridos. 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
8: E vamos embora, minha gente, só alegria quinta-feira, na melhor alegria da melhor rádio do Brasil. 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Abração pra família Caetá, obrigado pela audiência. Oi, Miriam, como é que vai você? Bom dia!
9: Bom dia, marido, tudo bem? Tudo. É a Miriam, que é Santa Lucia Porá. Roda pra nós hoje uma música dos atuais, qualquer uma da programação deles. Tá. Ofereço para todos os ouvintes que estão ligados na Catarinense, para vocês aí da rádio, para o meu marido Ademar Rempio, e que tenha todos uma ótima abençoada quinta-feira.
8: Obrigado, querida, que vocês também tenham. Fala, Nelson, você voltou. Diga lá.
10: Bom dia, Maria do Manterra, Nelson, de volta. Toca a música dos atuais para todo mundo que estiver ouvindo da rádio. E tá para vocês aí da rádio.
8: Tá, beleza. Maravilha. Fala, meu amigo. Beleza, Alzimiro, diga lá, qual é que é o recadinho aí, meu irmão?
11: Eu sou o Maria do Manterra. Bom dia pro senhor. Tô meio atrasado hoje, né? Estamos meio na correria ali. Mas queria próximo fazer um favor pra nós ali, escutamos aí, né? Enquanto achar, nós escutamos catarinense, né? Mesma coisa quando dá sol também.
8: É verdade.
11: Até senta na área, toma chimarrão e escuta catarinense, né, tchê?
8: É isso aí.
11: Não tem outra, o que eu fazer mesmo, e outra rádio pra derrubar catarinense não tem, né? Fazer o quê, né? Beleza? Deus abençoe aí. Tudo de bom.
8: Valeu, tudo de bom. Aí sim, hein? E agora, essa aí, o Ivar Davi Costa canta com o Pino. Né? Sem amor ninguém vive. O aniversariante do Dia dos Atuais. Vamos lá, aumenta o som aí.

E galera do bem, 11:20 da manhã, na mais ouvida rádio do sul do Brasil, Sem Amor Ninguém Vive, né? Pino Gomes e Varda Vicosta nos vocais, Matamos Saudades, eita nós!

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9: É uma festa, é uma alegria, é uma energia, essa é a vibe da Catarinense, demais. Ao vivaço, tem sempre um amigo perto de você, aí a coisa fica melhor, né? 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Deixa eu ver aqui, foi perdido a chave de um Corolla Cross hoje pela manhã, o senhor, né? Saiu dar umas voltas aqui na área central da cidade e tal, e perdeu. Alguém encontrou essa chave desse Corolla Cross aí? Por favor, deixa aqui na rádio, tá? Vamos praticar o bem, corrente do bem, galera. Chave de um Corolla Cross que foi perdido agora pela manhã. Nos ajude, tá? O senhor nem é daqui, ele é de fora, inclusive, né? Ele é da comunidade de Campina da Alegria. Então, nos ajude aí. Se você encontrou, deixe na portaria da Rádio Catarinense. Bom dia, Marildo, tudo bem? Janaína, quero oferecer a música do Rogério Magrão pra minha filha Letícia, que é mega fã dos caras. Então, essa aqui é boa, hein?

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6: E aí, de volta, bota uma trilha bonita aí. Essa é a mais que bonita, né? 11 horas 34 minutos da manhã. Daqui a pouquinho na Catarinense, a Santa Benção do Papa e depois o Grande Jornal. E vamos embora então. Mas a galera é atrevida, né? Mas há muito atrevimento nesse programa. Fico pegando no pé, não falaram do meu Grêmio. Como é que eu vou falar do Grêmio? Eu sou colorado, galera. Eu sou do Inter, o Grêmio ganhou ontem, ainda roubaram um pênalti dos tadinhos, dos caras lá do interior de São Paulo. Querem o quê? Daí dizem, não, o Grêmio que foi roubado da onde? Me mostra as provas, Josiane.
7: Bom dia, Marildo. Josiane de Catanduvas, tudo certo? Marildo, me diz uma coisa, por que que tu não tá falando do meu Grêmio? Eu ouvi a tua programação inteira e não ouvi tu falar do meu Grêmio. Fala do meu Grêmio aí, pô. Viu? Toca aí pra mim, banda ativa. Só quem ama sabe, claro, oferece. Pra todos os gremistas, né, que estamos felizes hoje, né? Estamos na quartas de final ali da Copa do Brasil. Beijo.
6: Valeu. Tá aí, querida.

0: ativa, galera, matando uma saudadezinha bem legal aí, né? E vamos embora na festa da Catarinense Amigo Construtor. 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Pegou aí? Então tá bom. 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
0: 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Vamos nessa, meus queridos. 11:45 da manhã, mas que fome que eu tô hoje, meu Deus do céu. 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Será muito bacana, né? Esse é o Show de Bandas. Quero mandar um abração para todo o pessoal de Campo Belo do Sul. Alô, seu Valdir, como é que vai, meu querido amigo? Tudo de bom aí? Também quero aproveitar e mandar um abração para dona Elaine, toda a família aí. Bom finalzinho de manhã para vocês. E vamos de carisma agora no Show de Bandas. Tá aí, ó.

Essa música de carisma é Minha Flor, né? Linda demais, nossa meninada lá de Marau, Rio Grande do Sul. Conheço eles há tanto tempo, né? Nossa senhora. Bom dia, Marildo. Aqui é Naldo. Toca pra nós um encontro de Tchê Chaleira e Rainha Musical, Litro Aberto. Agradeço, irmão. Claro, obrigado pela audiência. Que você tenha um dia muito topzera aí. E aqui está a sua música, então, né? Pra fechar o show, eu acho.

0: Friozaço de Belém, meus queridos amigos e amigas, saindo de mansinho, né? Obrigado pela manhã incrível que passamos na Catarinense. Vamos continuar porque esta é a rádio da nossa gente, do nosso povo. Bom almoço para todo mundo, uma tarde abençoada. Fique com a gente aqui em cada horário, tem um amigo perto de você. Até amanhã. 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
0: A santa bênção de hoje para Nivaldo Manolo, né? Que está de aniversário, em nome do Manuede, de todos os amigos e da família também. Para Márcio Spolt, né? Que é vigilante lá da UNESC, hoje de aniversário, da esposa Veronia, do filho Nicolas, pais Dona Rosa Seusmar, o Mano Ronaldo, sobrinho Lucas, os amigos todos, né? Para Edson Flores de Camargo, dos irmãos Ione e Altair e de toda a grande família, que é grande mesmo, especialmente dos pais Augusto e Dona Salete, a bênção. Para Antônio Padilha, nosso amigo Padilhão, que hoje está de aniversário, carinho da família, Flores de Camargo, de todos nós aqui da rádio, tudo de bom nessa data especial. Ana Clara Moreira Rosa, da mãe Maria e do Torresminho, né? Seus pais e de toda a sua família. Para o Ivar Davi Costa, dos atuais lá em Tucunduva, no Rio Grande do Sul, a bênção em nome de Adelina e de todos os fãs e amigos. Para Jerônimo Gesser, pela sua saúde, né? E pelo Dia dos Pais e também para o seu Anélio Schneider, quem oferece é a Dona Vera Lúcia. Para Valdecir Cidade, lá em 13 de maio, Rio Grande do Sul, em nome da família que mora aqui, tem muita gente da família Cidade. Para todas as pessoas enfermas, internadas nos hospitais, as pessoas em casa e seus cuidadores, as famílias, vamos à bênção do Santo Papa com muita fé.
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дай Боже, perdoai os as nossas ofensas, assim como nós perdoamos a quem nos tem ofendido. Não nos deixeis cair em tentação, mas livrai-nos do mal. Amém.

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3: Fim da aposentadoria compulsória como punição avança no CNJ e no Senado. Tribunal de Contas reforça orientação para municípios atualizarem dados sobre saneamento básico. Estado busca atingir metas de imunização de 6 vacinas para crianças e adolescentes na campanha de multivacinação. Os principais destaques da semana na Câmara de Vereadores de Joaçaba. Departamento de Trânsito de Joaçaba instala novos guarda-corpos nas pontes da cidade. Prefeitos de Joaçaba, Ervaldo Oeste e Luzerna se reúnem para tratar do consórcio intermunicipal de serviços. Dom Mário Max celebra 20 anos de ordenação episcopal. Agosto Dourado, enfermeira do USP, destaca a importância da amamentação. Lá em os clubes Joaçaba Cruzeiro intensifica preparativos para mais uma edição do Café Colonial. Procurado por furto qualificado, é preso pela Polícia Militar em Erval do Oeste. Quinta-feira, 6 de agosto, temperatura na 15, marcando 20 graus. Boa tarde. 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
3: Direto da agência PD Radar, as informações do tempo com Daniel Panobianco.
7: Nesta quinta-feira, vários fatores meteorológicos devem contribuir para a mudança de tempo sobre a nossa região. Primeiro, temos a configuração do jato de baixos níveis, aquele fluxo de ar quente que vem da Amazônia e que vai transportar correntes também de ar quente sobre nós. Isso significa que entre os períodos da tarde e noite é maior a probabilidade de chuva, mas o dia já pode começar com trovoadas no extremo oeste do estado. Esse jato de baixos níveis está alimentando uma área de baixa pressão atmosférica que está se aprofundando lá no Oceano Atlântico. Essa área de baixa pressão dá origem a um ciclone extratropical que vai advectar também rajadas de vento sobre nós. Este ciclone, com o ar frio embutido, dará origem, portanto, a uma frente fria que vai começar a caminhar pelo estado, passando justamente por nós nas próximas 24 horas. Ela vai incrementar as pancadas de chuva e as rajadas de vento, desta vez do quadrante sul. Queda de temperatura esperada para os próximos dias, principalmente as máximas, que devem ficar mais amenas, pelo menos até o final desta semana. Em alguns municípios, há risco ainda de temporal e vendaval. Temperatura máxima hoje prevista de 26 graus e mínima caindo para 9 graus na próxima madrugada. Em Ipumirim, Irani, Jaborá, Lacerdópolis, Lindóia do Sul e Joaçaba. Daniel Panobianco, da agência PD Radar, com exclusividade para Catarinense.
3: Uma resolução do Conselho Nacional de Justiça, CNJ, reforça a proposta do Senado contra a aposentadoria compulsória punitiva. Pelas novas regras, nos casos mais graves, o magistrado poderá ser colocado em disponibilidade com proposta de perda do cargo. Nessa hipótese, será imediatamente afastado das funções e passará a receber remuneração proporcional ao tempo de contribuição até a decisão definitiva do STF sobre a eventual perda do cargo. Os detalhes com o repórter Pedro Pincer.
8: O Conselho Nacional de Justiça aprovou por unanimidade a proposta de resolução que acaba com a aposentadoria compulsória como a sanção disciplinar mais grave a juízes. A resolução aprovada segue entendimento da primeira turma do Supremo Tribunal Federal e também prevê a possibilidade da demissão como uma das hipóteses de punição. Com a aprovação da proposta que extingue a aposentadoria compulsória como sanção disciplinar, as penas aplicáveis aos magistrados passarão a ser advertência, censura, remoção compulsória e disponibilidade, disponibilidade com proposta de perda de cargo e demissão. E o plenário do Senado pode votar uma proposta de emenda à Constituição que prevê o fim da aposentadoria compulsória como punição aos magistrados, promotores e procuradores e militares. De autoria do então senador Flávio Dino, atual ministro do Supremo Tribunal Federal, o texto foi aprovado pela Comissão de Constituição e Justiça em abril. A relatora, senadora Elisiane Gama, do Maranhão, afirmou que a decisão corrige uma distorção histórica.
9: Nós precisamos comemorar o fim da aposentadoria compulsória como instrumento de punição para magistrado. É inadmissível o que a gente viveu ao longo da história do Brasil com esse tipo de prêmio para quem comete um crime, de que nós não podemos permitir castas de servidores públicos com privilégios.
8: Já o senador Sérgio Moro, do PL do Paraná, ponderou que é preciso diferenciar crimes de falhas administrativas.
10: Um juiz que comete uma mera infração disciplinar, sei lá, desídia no trabalho, aí ele perde o cargo e perde também a aposentadoria, mas ele contribuiu. Hoje, o regime da aposentadoria é contributivo. Não faz sentido que ele perca o benefício nessas circunstâncias.
8: Pelas novas regras, nos casos mais graves, o magistrado poderá ser colocado em disponibilidade com proposta de perda do cargo. Nessa hipótese, será imediatamente afastado das funções e passará a receber remuneração proporcional ao tempo de contribuição até a decisão definitiva do STF sobre a eventual perda do cargo. Da Rádio Senado, Pedro Pincer.
3: Obrigado, Pedro. Tribunal de Contas de Santa Catarina está reforçando a orientação para municípios atualizarem dados sobre saneamento básico. A repórter Nilene Pamplona tem mais informações.
11: Os municípios catarinenses têm até o dia 3 de setembro para enviar ao Sistema Nacional de Informações em Saneamento Básico, o SINISA, os dados referentes à prestação desse serviço durante o ano de 2025. O prazo foi reforçado pelo Tribunal de Contas de Santa Catarina, que orientou as administrações municipais sobre a importância de cumprir essa etapa. As informações alimentam o principal banco de dados do país sobre abastecimento de água, coleta e tratamento de esgoto, manejo de resíduos sólidos e drenagem urbana. Esse levantamento é utilizado pelo governo federal para planejar investimentos, acompanhar a evolução do setor e apoiar a definição de políticas públicas. Segundo o Tribunal de Contas, o envio de informações completas e corretas também pode influenciar o acesso de estados e municípios a programa e recursos federais destinados ao saneamento. O TCE explica que os dados também são utilizados nas ações de fiscalização e no acompanhamento da qualidade dos serviços oferecidos à população. Durante análises recentes, o órgão identificou inconsistências em parte das informações enviadas por alguns municípios e, por isso, poderá solicitar esclarecimentos aos gestores responsáveis. A orientação é para que as equipes municipais revisem cuidadosamente os dados antes do envio, garantindo informações confiáveis e dentro do prazo estabelecido pelo Ministério das Cidades. Da Rádio TCE, para a Rede de Notícias Acaerte, Nirlene Pamplona.
3: Obrigado, Nirlene. Estado busca atingir metas de imunização de 6 vacinas para crianças e adolescentes na campanha de multivacinação. Coberturas vacinais dos imunizantes da hepatite B, poliomielite, pneumocócica, meningocócica, tríplice viral e pentavalente ainda não atingiram o objetivo de completar 95% do público-alvo no estado. Confira na reportagem de Cadu Reis.
12: A campanha nacional de multivacinação começou nesta semana com o objetivo de atualizar as cadernetas de imunização das crianças e dos adolescentes menores de 15 anos de idade em todo o país. A mobilização prevê ampliação de horários de atendimento, ações em unidades de saúde e iniciativas de facilitação do acesso da população, conforme a estratégia de cada município. Santa Catarina apresenta coberturas vacinais superiores à média nacional para todos os 16 principais imunobiológicos do calendário infantil. Mas, de acordo com a Secretaria de Estado da Saúde, 6 vacinas ainda não chegaram à meta de imunização. O diretor de Vigilância Epidemiológica do Estado, João Fuch, orienta.
13: É o momento de colocar em dia possíveis vacinas que ou estão no momento de serem aplicadas ou que por acaso estão em atraso. Então é um movimento nacional. A ideia é que você possa resgatar crianças que não se vacinaram, né? Aproveitar esse momento para colocar em dia a vacinação, já que a gente sabe que a vacinação é de fundamental importância. Ajudou a eliminar várias doenças do país, tem controlado muitas doenças e é fundamental. Além do aumento das coberturas vacinais que a gente tem conseguido aqui no estado, mas a gente precisa manter essas coberturas vacinais, já que normalmente nascem mais de 90 mil crianças no estado. Então é um momento de reforço da importância da imunização, com o apoio dos municípios, que é quem fazem essa ação de vacinação, para a gente colocar em dia essa carteira de vacinação.
12: Conforme dados da Secretaria de Estado da Saúde, ainda não foram atingidas em Santa Catarina as metas de imunização das vacinas de hepatite B aplicada ao nascer, pneumocócica conjugada, tríplice viral primeira dose, meningocócica conjugada, poliomielite e pentavalente. O diretor de Vigilância Epidemiológica do Estado, João Fuch, ressalta.
13: Santa Catarina sempre foi uma referência no processo de vacinação. Quando a gente olha para as vacinas que são disponibilizadas para análise no painel do Ministério da Saúde, a gente vê que o estado está com coberturas acima da média nacional, mostrando que a gente tem conseguido, de fato, alcançar o nosso objetivo, vacinar as crianças e adolescentes e proteger eles, né, contra diversas doenças. A fotografia desse momento mostra que a gente conseguiu estar dentro da cobertura vacinal recomendada para a vacina BCG e rotavírus, mas para essas outras que foram citadas, a gente está muito próximo de alcançar também. São coberturas vacinais recomendadas na casa de 95%, a gente está com algumas 94%, 93%, 91%, então muito próximo de alcançar. É claro que não conseguir chegar nessa cobertura, você abre a possibilidade de retorno de algumas doenças. E aí é importante a gente falar da tríplice viral. Nós estamos vendo casos de sarampo no estado de São Paulo, temos aí

0: 20 anos de ordenação episcopal. Agosto Dourado, enfermeira do USP, destaca a importância da amamentação. Lá em os clubes Joaçaba Cruzeiro intensifica preparativos para mais uma edição do Café Colonial. São 12 horas e 14 minutos. 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
7: 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Uma produção do Sistema CNA Senar.
8: Você sabe como funciona o Sistema CNA, FAESC, Senar, Sindicatos Rurais? Em âmbito nacional, a CNA é a voz institucional do setor agropecuário, com atuação junto aos poderes públicos, na defesa de políticas para o campo e na elaboração de propostas voltadas ao desenvolvimento do agronegócio. 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
0: 12:19.
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5: Vamos a alguns dos destaques desta semana no Poder Legislativo Joaçabense. Leandro Sarto comentou a resposta recebida do Poder Executivo em relação à construção de uma rótula no bairro Flor da Serra. De acordo com as informações, a obra deverá ter início em breve. No entanto, ele destacou o valor da indenização prevista para o terreno onde a obra deverá passar, que, segundo ele, não estaria de acordo com o valor de mercado. Ele destacou a indicação apresentada em relação à rua José Firmo Bernardi, para onde sugeriu a limpeza das bocas de lobo. Também cobrou solução em relação ao cruzamento da rua Antônio Nunes Varela, com acesso a Adolfo Zighelli. Diego Bairros informou que está otimista em relação ao início das operações de voos regionais, que irão beneficiar inclusive a cidade de Joaçaba. Voltou a comentar a demora do Poder Público Municipal em finalizar a documentação junto ao programa PET Levado a Sério e destacou a importância de que o município implante as mudanças previstas em estudo já concluso para melhorar o fluxo no trânsito. Alcione Marquezine comentou a indicação apresentada por ele, na qual sugere estudo para implantação de uma lombada física em meia pista na rua Frei Edgar, sentido Colégio Girassol ao centro. Ele também destacou serviços da Diretoria de Agricultura, tais como a limpeza de bueiros e auxílio na produção de silagem. Jean Causa falou sobre a indicação apresentada na qual solicita obras diversas para o bairro Jardim Alvorada. Frisou a importância de que o Poder Executivo esteja prevenido para que não faltem materiais para obras de infraestrutura, como massa asfáltica, fato que ocorreu recentemente em Joaçaba. Pedro Pereira, o Pedrinho, pediu providências para trechos da estrada de Nova Petrópolis, onde estão ocorrendo rachaduras. Destacou a necessidade de ampliação da frota de caminhões para a Secretaria de Infraestrutura. Luiz Vastres destacou a resposta que recebeu do Poder Executivo sobre números de pessoas que aguardam na fila pela realização de exames e consultas. Informou que existem mais de 3 mil pessoas aguardando por consultas em especialidades médicas e mais de 5 mil pessoas aguardando por exames. Vastres pediu providências urgentes para que todas estas pessoas sejam atendidas. Informou ainda que esteve no SIMAI para tratar de obras de saneamento na rua Mariano Alberghini. A presidente Jaqueline DeMarco destacou a indicação apresentada solicitando o alargamento de estradas do interior, especialmente para a linha Ferreirinha. Ela justificou outra indicação na qual sugere disponibilização de profissional habilitado para aplicação de vacinas junto ao ESF São Brás. Falou sobre as obras do novo ESF em Nova Petrópolis, para onde ela já solicita empenho do executivo para que a unidade tenha equipe completa de atendimento. Jaqueline ainda solicitou melhorias para vias como a rua Luiz Baldiceira. Citou ainda recente visita feita ao bairro Jardim Alvorada. Almir Pastore destacou a falta de conservação do maquinário destinado ao atendimento de agricultores. Segundo ele, este fato compromete a qualidade do serviço prestado.
6: Me preocupa muito a questão da nossa agricultura, do trabalho feito na agricultura de Joaçaba, e me chateia muito perceber que, ao invés de a gente ter uma qualidade cada vez maior, prestar um trabalho cada vez de mais qualidade, vendo os equipamentos que nós temos hoje, preocupa a situação de trabalho que é feito no nosso município. Eu quero estar fazendo mais visitas aos nossos agricultores, quero estar aqui fazendo uma cobrança muito grande para o nosso gestor, que é o prefeito, no sentido de que ele valorize mais, no sentido de que ele substitua aqueles equipamentos que não são de boa qualidade, que ele prepare o funcionário para que ele faça um bom trabalho dentro daquela atividade. Mas eu quero dizer que nós não temos nenhum gestor, nenhum diretor, uma pessoa responsável para organizar esse trabalho. Está sendo feito o trabalho? Está sendo feito. Mas será que é o trabalho que Joaçaba merece nesse momento? E eu quero dizer que essa casa, ela vem há muitos anos alertando, fiscalizando também e exigindo uma qualidade melhor para o nosso agricultor. Eu quero dizer que muitos dos nossos agricultores, eles não têm equipamento, há essa necessidade para as atividades, e se você começar a diminuir a questão do trabalho também, ou deixar de fazer, ele daqui a pouco ele não vai mais estar no campo. Então me preocupa muito, eu quero estar visitando, eu quero estar cobrando o nosso prefeito para que o trabalho dentro do nosso município, em relação aos equipamentos, ao atendimento lá no campo também, para que ele possa estar sendo feito de boa qualidade.
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7: Meio-dia 25, com o objetivo de oferecer mais segurança aos pedestres e, sobretudo, às crianças, o setor de trânsito de Joaçaba iniciou o processo de instalação de guarda-corpos em corrimões nas pontes da cidade. O diretor responsável pelo departamento, Wilton Zukowski, atualiza o cronograma das ações.
8: Foi executado recentemente todos os guarda-corpos aí nas pontes, né? E alguns outros locais estão sendo realizados, todos em inox também, guarda-corpo, corrimão, algumas proteções, especialmente nas pontes, aí foi terminado semana passada. Como a forma construtiva das proteções laterais das pontes, elas eram antigas e não seguiam uma regulamentação como é exigido atualmente. Então foi feito aí uma melhora, né, para que gere segurança aí.
9: Ô Wilton, você falou da questão das pontes, chamou atenção mesmo esse trabalho realizado, né, colocação de corrimões, guardrails em proteções. Devo observar aqui na ponte do Rio do Tigre, né, que passa próximo à catedral, se eu não me engano, lá da feira, alguma outra ponte também foi colocada esse trabalho?
8: Foi feito naquela ponte final da Tiradentes, né? Depois daquela ponte próxima ali ao Bar da Cátia. Agora, a próxima que será feita vai ser a da próximo do parque, ali na Rodolfo Lindner. E foi feito também aquela da Corino Dedé, ali perto do Superviso. E posteriormente aí também a gente vai fazer na ponte ali da Coronel Arthur Pereira. E em outras vias também, por exemplo, lá na via próxima à pista de skate, também foi feito lá um guarda-corpo, uma proteção, e agora nos próximos dias vai ser feito naquela calçada que foi recém-executada e que tem umas partes lá, né, que dá lateral para o Rio do Tigre, que tem uma grande inclinação ali, se torna perigoso, especialmente aí para ou alguém distraído ou alguém tropeçar e tal, e realmente gera risco. Então, agora nos próximos dias também será executado.
9: E além disso, tem sido feito também os trabalhos ali, inclusive tivemos a colocação dos moradores da rua Luiz Zampieri, né, com relação à pintura de meio fios lá, impedindo até o estacionamento de veículos. É um questionamento, alegam que não tem espaço. Como é que é feito esse trabalho? Atende a solicitação dos moradores? Qual o critério utilizado para essa pintura?
8: Ali já era, né, proibido e tal, já existiam placas, algumas foram removidas, não sei por quem, mas possivelmente por algum morador, talvez. E agora nessa repintura, né, a gente fez a pintura, inclusive, dos meios fios, para ficar evidente ali, e também a instalação das placas. A via ali, ela é uma via bastante estreita, ela tem 6,60 metros, e para admitir aí estacionamento e também duas pistas de circulação, teria que ter no mínimo 8 metros, 8,5, né? A gente precisa 2,5 metros de estacionamento. Em área urbana a gente até faz um pouco menos quando é muito apertado. Só que as pistas de circulação elas precisam no mínimo 3 metros, 3,20 metros. E ali o que vinha acontecendo bastante, a gente recebe bastante reclamação da população em geral, veículos estacionados, e aí quando está se trafegando tem que se esconder atrás de um carro, tentar, ou quando se encontra um tem que dar ré. Então a gente tem que seguir, né, as medidas aí que são regulamentares, né? E o fluxo ali tem aumentado bastante, especialmente na Luiz Ampieri, né? Porque o objetivo realmente do uso dela é que se desvie veículos de circularem no centro.
7: Os prefeitos de Joaçaba, Ervaldo Oeste e Luzerna se encontraram na última terça-feira para iniciar as tratativas burocráticas para a criação de um consórcio intermunicipal de serviços. Dentre os segmentos presentes está o serviço de transporte público, como explica o prefeito de Erval, Ronaldo da Rosa.
10: É importante frisar que é um consórcio de serviços, né? Dentro dos serviços inclui-se transporte público, transporte coletivo, limpeza e demais serviços. Então é um consórcio de serviços. Tivemos uma conversa, o prefeito Sartori, que é o grande entusiasta dessa ideia, né? É junto conosco aqui em Erval, o prefeito Juliano também participou, porque são todos os três municípios inteiramente ligados, né? Então, a gente iniciou a fase de documentos com as assessorias, a parte burocrática, né? Mas é algo que já é uma realidade, vai sair do papel, e é um consórcio de serviços, e entende-se por serviços, todos os tipos de serviços prestados para os municípios que esse consórcio vai estar absorvendo, né? Então, meramente parte burocrática, está sendo feita documentação, estatuto, ata, estudos preliminares nesse primeiro momento, né, para a implantação desse consórcio.
7: Perfeito. Então, o consórcio funcionaria entre os três municípios, isso, prefeito?
10: Sim, a princípio sim, porque são municípios que são dependentes um do outro, a população de um trabalha no outro, ou trabalha aqui, né, um esposo, a esposa no outro município. Então, são vidas interligadas, municípios conurbados, que a gente chama Joaçaba e Erval, e inteiramente ligado com Luzerna também. Então, é um consórcio que abrange os três municípios para que a gente possa trabalhar e pensar no futuro junto, que é a realidade, né? Nós temos um futuro, um presente, um passado juntos, um presente juntos e certamente um futuro também cada vez mais ligados em virtude do crescimento das cidades.
7: E essa parte burocrática, prefeito, tem uma previsão aí de tempo para vencer toda essa parte burocrática aí?
10: A gente corre contra o tempo, né? A gente quer o quanto antes possível para se iniciar em estudos, é algo que está saindo do papel agora. Os problemas já existem há muitos anos, mas agora que está saindo do papel esse consórcio de serviços, então a gente pede o máximo de celeridade possível, mas obviamente não vai ser em 30, 60 dias que vai estar em operação esse nosso consórcio, né? Mas a gente está dando e pedindo prioridade máxima para todos os assuntos relacionados a esse novo modelo de serviço. E a gente quer acreditar aí que até o final do ano teremos uma evolução bastante importante nesse sentido.
7: A ideia seria, pelo menos até o início do próximo ano, implantar de fato, na prática, esse consórcio?
10: O consórcio pode ser implantado logo, né? A prática dele que a gente vai ter que ver. Com o que vamos começar, né? Vamos começar com o serviço A? O serviço A já tem um modelo de execução, então vamos fazer o consórcio e depois a gente vai ver conforme vão surgindo as necessidades. Daí a gente vai estar contratando, por exemplo, uma empresa para roçada, que é uma dificuldade, uma empresa para varrição. Então aí a gente vai ver, surgiu uma necessidade, está dentro do consórcio, vamos contratar.
7: 20 anos dedicados ao serviço da igreja, ao anúncio do evangelho e ao cuidado do povo de Deus. É com um espírito de gratidão que Dom Mário Marques celebra, neste ano, os 20 anos de sua ordenação episcopal, revisitando momentos marcantes da sua caminhada pastoral, iniciada na Arquidiocese de Vitória, Espírito Santo, e consolidada à frente da Diocese de Joaçaba. Ordenado bispo em 2006, no Santuário Nossa Senhora de Fátima, em Brasília, com o lema Viver e Anunciar o Evangelho. Dom Mário recorda com carinho os primeiros anos de seu ministério episcopal no Espírito Santo, período que considera fundamental para sua formação como pastor.
11: Dia 6 de agosto é um dia muito especial para mim, porque há 20 anos atrás, naquele dia 6 de agosto de 2006, eu fui ordenado bispo entrei então nessa missão tão bonita dos sucessores dos apóstolos, uma escolha da igreja para me prestar esse serviço à igreja, e fui nomeado para ser bispo auxiliar da Arquidiocese de Vitória, Estado do Espírito Santo, local onde exerci por 4 anos e meio esse ministério. E no dia 22 de dezembro de 2010, o Papa Bento XVI, que me nomeou bispo, me transferiu para a Diocese de Joaçaba, esta querida diocese onde eu nasci. E assim fui desenvolvendo esse trabalho já há 15 anos e pouco aqui nesta diocese, a qual estamos tocando e caminhando sempre com a colaboração do clero, dos diáconos, dos ministros, dos movimentos, das pastorais, a ação evangelizadora da igreja. Uma experiência que cada dia ela se renova, a cada ano também. Por isso, relembrar esses 20 anos de caminhada é sem dúvida um momento também de gratidão por todas as pessoas que comigo têm caminhado nesta direção. Desejo então a você que me assiste e me acompanha também nas redes sociais, bem como também nas celebrações da nossa vida eclesial e no nosso caminhar como diocese de Joaçaba, vemos também todo um desenvolvimento e um engajamento também de todas as pessoas que fazem parte da igreja diocesana. Me alegro muito por todas as paróquias, por todas as comunidades, pelo nosso seminário, pelas nossas formações, pela catequese, pelas celebrações litúrgicas, pelas crismas celebradas, pelos sacramentos também, tanto do batismo como do matrimônio, bem como da primeira Eucaristia, que acontece de uma maneira especial em nossas celebrações. E todo um andar bonito também de estruturação nesta diocese de Joaçaba, desde a minha chegada também, e a contribuição de tantas pessoas que foram colaborando para que a nossa diocese hoje também se tornasse um destaque entre as dioceses de Santa Catarina, pelo seu apostolado, pela sua missão evangelizadora. E como eu escolhi para o meu exercício ministerial um lema que está também neste quadro aqui ao meu lado: viver e anunciar o evangelho. E esta missão estou desejando cumprir com maior dedicação e maior amor.
7: Agosto é o mês dedicado à conscientização sobre a importância do aleitamento materno. A campanha Agosto Dourado reforça que o leite materno é o alimento mais completo para o bebê nos primeiros meses de vida, além de fortalecer o vínculo entre mãe e filho e trazer benefícios para toda a família. A enfermeira Luciana Botin, que atua na UTI neonatal e pediátrica do Hospital Universitário Santa Terezinha de Joaçaba, destaca a importância da amamentação, esclarece dúvidas e orienta sobre os cuidados que fazem a diferença nesse período tão especial.
12: O leite materno hoje, então, ele é considerado o alimento mais completo para o bebê. Ele tem tudo o que a criança precisa para crescer de forma saudável nos primeiros 6 meses de vida: água, nutrientes, vitaminas e principalmente anticorpos, né, que ajudam a proteger as crianças de diversas doenças. Por isso, né, sempre que possível, a recomendação é que o bebê receba somente leite materno até os 6 meses de idade. Depois desse período, né, a gente vai introduzindo outros alimentos, mas a amamentação pode e deve continuar até os 2 anos ou mais, né, de idade. Mas quando a gente fala em amamentação, a gente não está só falando apenas de alimento. Estamos falando de carinho, proteção, de vínculo e afeto. É durante esse momento, né, que a mãe e o bebê fortalecem essa conexão única, que traz benefícios para o desenvolvimento físico e emocional da criança. E a mãe também, ela ganha muito com a amamentação. Além de ajudar na recuperação após o parto, amamentar reduz o risco, né, de algumas doenças, como o câncer de mama, de ovário, fortalece esse vínculo tão especial com o seu filho. E ao mesmo tempo também é importante lembrar que amamentar nem sempre é fácil, né? Muitas mães enfrentam dificuldades, sentem dor, ficam inseguras e acreditam que o leite ele é insuficiente. E se precisar pedir ajuda, tá tudo bem. Ninguém precisa, né? Nenhuma mãe precisa passar por isso sozinha. Nós da saúde, né? Os profissionais de saúde estão preparados, né? Para orientá-las, acolher e encontrar soluções, né? Junto com a família. Na minha rotina, né, tanto no SF aqui do Santo Antônio quanto na UTI neonatal, eu vejo diariamente o quanto o leite materno faz diferença, principalmente para os bebês prematuros, né, ou que precisam de cuidados intensivos. Cada gotinha de leite materno representa proteção, recuperação e mais chance de um desenvolvimento saudável. É muito emocionante a gente acompanhar a dedicação das mães, né? E perceber o quanto esse gesto faz diferença na vida dos filhos delas. Por isso, neste mês, né, agosto dourado, eu quero fazer um convite. Se você é gestante ou acabou de ter um bebê, procure essa unidade de saúde, tire suas dúvidas, converse com a equipe, converse com a enfermeira, peça orientação, né? E se você conhece uma mãe que está amamentando, ofereça apoio, incentivo, compreensão. Muitas vezes, né, uma palavra de acolhimento ou uma ajuda nas tarefas do dia a dia dela faz toda a diferença para que ela consiga ter aquele tempo, né, ali para estar amamentando. E amamentar é um ato de amor, mas também é um direito da mãe e do bebê. E esse direito ele precisa ser protegido por todos nós, pela família, pelos profissionais de saúde e por toda, né, a nossa comunidade. Então, muito obrigada pela atenção, desejo a todos um excelente agosto dourado e que possamos, né, juntos fortalecer essa rede de apoio à amamentação, promovendo mais saúde, mais carinho e um futuro melhor para nossas crianças.
7: O Lions Clube Joaçaba Cruzeiro intensifica preparativo para mais uma edição do Café Colonial. Presidente Luiz Alexandretti, presidente do Lions, destaca que trata-se de um evento tradicional e muito importante para a arrecadação de recursos.
13: Sim, é um evento já bem tradicional na nossa comunidade. Está sendo preparado com muita dedicação, carinho dos nossos companheiros. Lembrando que ele vai ser realizado no dia 15 de agosto, né, no Pavilhão Frei Bruno. Então, estamos todos num empenho em prol desse evento, né, que é muito importante para a nossa instituição, né, que é um evento que a gente arrecada fundos para manter todas as nossas campanhas realizadas dentro da comunidade, né, do município, né? Inclusive, uma das principais campanhas seria a arrecadação de a compra, né, na verdade, de materiais ortopédicos, né, um trabalho mantido pelo clube já há tempos, né, que a gente faz a aquisição desses materiais, empresta para a comunidade, né, de forma gratuita. Então, está sendo feito todo um trabalho, assim, uma dedicação muito grande de todos os nossos associados do clube.
9: Maravilha. O que o público vai encontrar lá na mesa do Café Colonial deste ano? Alguma novidade com relação a anos anteriores? Ou é dentro daquilo que já é característica do Café Colonial do Lions?
13: Ele vai encontrar todas aquelas delícias já tradicionais do nosso clube, né? Nós mantemos um padrão, uma padronização, tanto dos ingredientes quanto das fabricações. Então, ele vai encontrar muita comida gostosa, muita confraternização, muito acolhimento, né, de todos os associados. Então, vai ser um ambiente muito, muito acolhedor. Então, vai ser um evento maravilhoso, como todos os outros anos.
9: Maravilha. Ô, Luiz, e os ingressos? Já estão à venda? Onde que a população pode adquiri-los?
13: Sim, os ingressos já estão à venda. Eles podem ser adquiridos através dos nossos associados, né? Através das nossas redes sociais, Lions Clube Joaçaba Cruzeiro, ou pelo contato 49 988858196, que vai entrar em contato com o Luiz Guilherme, que sou eu. Os valores dos ingressos ao adulto é R$ 80. Lembrando que que o vinho já é incluso, né? É servido na taça, já está incluso nesse valor. E o infantil de 7 a 12 anos é R$ 35,00.
9: Muito bem. E você enfatizou ali no início, né, o envolvimento das pessoas, né? Quem trabalha na organização do evento. Todos são voluntários, né?
13: Sim, sim. Nós fomos em 56 associados, né? Então, mas a gente conta muito com a contribuição da comunidade. Temos bastante voluntários, né, que nos ajudam, que nos auxiliam. E, então, é um movimento da comunidade, não é só o clube. Então a comunidade sempre está envolvida, tanto trabalhando quanto participando. Eu até ressalto que essa participação é muito importante da comunidade, porque todo o trabalho que é feito, ele vai retornar à comunidade. Todo o valor que será arrecadado, ele vai retornar em ações do clube, beneficiando a comunidade. Então por isso que é importante fazer ressaltar essa participação da comunidade no evento.
9: Maravilha. Nós falamos do ingresso anteriormente, né? Ainda há ingressos disponíveis ou a orientação é até porque a gente já sabe, né, que tradicionalmente Café do Lions é um evento de muito sucesso. Então, importante, né? Os números são limitados, o pessoal deve adquirir o quanto antes.
13: Sim, sim, não. É interessante quanto antes já adquirir seu ingresso. Né? Nós sempre reservamos uma pequena quantidade para a portaria, mas eu indico que a comunidade possa já adquirir seu ingresso com nossos associados para garantir, né? Porque chega nas últimas horas, é muitos ingressos que é vendido, né? Então é sempre bom garantir esse ingresso antes e garantir a vaguinha lá no nosso evento lá.
9: Para quem ainda não conhece, né, Luiz, o Café Colonial do Lions, por que vale a pena participar desta edição?
13: Olha, vale a pena pelo sabor. É um sabor diferenciado da nossas receitas, vamos dizer assim, né? É algo que vem de 29 anos, né? Todos a preparação, o amor, a dedicação dos nossos associados, então é um sabor diferente. Então, eu sou suspeito a falar, mas eu recomendo muito a participação, que vale a pena, e quem participa um ano, no próximo já busca o ingresso, porque vale muito a pena. É uma tradição mesmo. É muito gostoso.
7: 12 horas 45 minutos.
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7: Voto fácil, concurso 3.754, com 15 acertos, não houve ganhador. 199 apostas fizeram, 199 pessoas fizeram 14 acertos, estão embolsando R$ 2.191. Há prêmios menores para 13, 12, 11 acertos. Estimativa de prêmio do próximo concurso hoje é de R$ 5 milhões. Aqui no concurso 7.084, os números sorteados 17, 22, 36, 54 e 63. Com 5 acertos, não houve ganhador. 90 apostas fizeram 4 acertos e estão levando R$ 4.260. Há prêmios menores para 3 e 2 acertos. Estimativa de prêmio do próximo concurso hoje é de R$ 10,5 milhões. Lotomania, concurso 2.959, não houve ganhador com 20 e 0 acerto. 8 apostas fizeram 19 acertos e estão levando R$ 36.673. Com 18 acertos, foram 67 apostas ganhadoras, estão embolsando R$ 2.736. Há prêmios menores para 17, 16 e 15 acertos. Estimativa de prêmio do próximo concurso amanhã é de R$ 8 milhões. Dupla Sena, concurso 2.992, primeiro sorteio, os números sorteados 10, 14, 16, 21, 30, 31. Com 6 acertos, não houve ganhador. 4 apostas fizeram 5 acertos e estão levando R$ 8.851. No segundo sorteio, os números sorteados 2, 11, 34, 35, 38 e 48. Não houve ganhador com 6 acertos. 5 apostas fizeram 5 acertos e estão levando R$ 6.373. Há prêmios menores para 4 e 3 acertos em ambos os sorteios. Estimativa de prêmio do próximo concurso amanhã é de R$ 750 mil. Loteria Federal, extração 6.089, quinto prêmio 52.721, quarto prêmio 16.805, terceiro prêmio 69.298, segundo prêmio 28.922, primeiro prêmio 56.952. Dia de sorte, concurso 1.264, número de sorteados 4, 7, 14, 16, 19, 20, 22. Mês da sorte, junho, uma aposta de Caraguatuba, São Paulo, fez os 7 acertos, está embolsando R$ 264.807. Com 6 acertos, foram 24 apostas ganhadoras que estão levando R$ 2.411. Há prêmios menores para 5 e 4 acertos. Estimativa de prêmio do próximo concurso hoje é de R$ 100.000. Super 7, concurso 882, colunas 18223241546973. Com 7 acertos, não houve ganhador. Duas apostas, Brasília e São Paulo, fizeram 6 acertos e estão levando R$ 20.811. Há prêmios menores para 5, 4 e 3 acertos. Estimativa de prêmio do próximo concurso amanhã é de R$ 4.900.000. Mais milionária, concurso 378. Número de sorteados 7, 8, 9, 15, 46 e 49. Trevos sorteados 2 e 5. Não houve ganhador nas combinações principais. Com 5 acertos mais 2 trevos, foram 2 apostas ganhadoras. São Domingos, Goiás e Curitiba, Paraná, cada uma embolsando R$ 145.030. Há prêmios menores nas demais combinações. Estimativa de prêmio do próximo concurso domingo é de R$ 81 milhões. A seguir do Grande Jornal, procurado por furto qualificado é preso pela Polícia Militar em Erval do Oeste. Após horas de busca, idoso é encontrado em área de mata em Tangará. Você vai conferir também o comentário econômico de Rafael Ramalho. 12:50, empresa que anuncia no rádio vende mais.
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7: Tudo bem, vamos ao mercado agrícola. Valores sugeridos pela Copérdia para a região de Joaçaba. O quilo do suíno vivo está R$4,95, mais retificação na carcaça. Sacas de 60 quilos, o milho R$60, soja R$128, o trigo PH R$78, R$69. Vamos agora ao comentário econômico de Rafael Ramalho.
25: Índice Bovespa amanhece o dia em queda nesta quinta-feira com perdas de 0,7%, negociando na faixa dos 176 mil pontos. O dólar comercial também recua nesta manhã com baixa de 0,4% e segue sendo negociado a R$ 5,10. Já o Bitcoin opera praticamente estável na região dos 64 mil dólares. E o principal destaque do dia é a decisão do Banco Central, que reduziu a taxa Selic de 14,25% para 14% ao ano, conforme já era amplamente esperado pelo mercado. Mais importante do que o corte foi o tom adotado pelo Copom, que é o Comitê de Política Monetária. O comunicado reforçou que a inflação segue desacelerando, mas ainda permanece acima da meta, e deixou claro que os próximos passos dependerão da evolução dos indicadores econômicos sem assumir compromissos com novos cortes de juros. Na prática, o Banco Central transmitiu uma mensagem de cautela. O mercado continua projetando que a Selic possa encerrar o ano em 13,75%, mas essa expectativa dependerá principalmente do comportamento da inflação e da atividade econômica nos próximos meses. Para o investidor, a redução da Selic diminui gradualmente a rentabilidade das aplicações pós-fixadas, mas a renda fixa continua oferecendo retornos bastante atrativos ainda. Em uma simulação feita pela XP Investimentos, um investimento hoje de R$10 mil em um CDB que rende Selic pode atingir cerca de R$ 11.140 ao final de um ano, dependendo ainda desempenho ainda muito superior a uma poupança. No mercado corporativo, os investimentos acompanham temporadas de balanços, como destaque para resultados de Bradesco e a expectativa pelos números da Petrobras. Da Alta Vista Investimentos, Rafael Ramalho.
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7: Vamos com as informações da segurança pública que chegam neste momento com o repórter Orly Ricardo. Boa tarde, Orly.
2: Olá, boa tarde. Um idoso de 86 anos foi encontrado com vida na manhã de ontem após passar a noite perdido em uma área de mata fechada na localidade de Linha Santa Rosa, no interior de Tangará. Ele era procurado pelo Corpo de Bombeiros Militar desde a noite anterior. A guarnição havia sido acionada por volta das 18 horas de terça-feira após familiares relatarem o desaparecimento. Conforme as informações repassadas, o homem havia saído de casa a pé e, embora já tivesse o hábito de se ausentar sem avisar, a preocupação aumentou devido às suas dificuldades de locomoção. Ele utiliza muleta e apresentava distúrbio para caminhar. As primeiras buscas foram iniciadas ainda na noite de terça-feira nas imediações da residência, incluindo paiol e estrebarias, mas nenhum vestígio foi encontrado. Devido à falta de visibilidade e aos riscos do período noturno, a operação foi suspensa temporariamente e retomada ao amanhecer. Por volta das 6:30 da manhã de ontem, os bombeiros retornaram ao local, dividindo as equipes em 3 grupos para varreduras. Cerca de 30 minutos após o reinício dos trabalhos, o idoso foi localizado consciente, orientado e com os sinais vitais estáveis, apresentando apenas algumas escoriações pelo corpo. Ele relatou que passou a noite na mata e que estava tentando retornar para casa. A vítima recusou o encaminhamento para avaliação médica hospitalar e voltou em segurança para sua residência. Um ônibus de transporte coletivo com placas de Santa Maria, Rio Grande do Sul, pegou fogo no final da manhã de ontem, quando trafegava pela SC-355 na comunidade de Linha Santa Lúcia, interior de Jaborá. Apesar do susto, os 7 passageiros e o motorista conseguiram sair do veículo a tempo e aguardaram as margens da rodovia em segurança, sem ferimentos. O Corpo de Bombeiros Militar foi acionado por volta das 11:40 para atender a ocorrência. Antes da chegada das equipes, o motorista tentou conter as chamas utilizando 2 extintores do próprio coletivo, mas o fogo, que começou no compartimento do motor, acabou se propagando para o interior do veículo. Para controlar a situação, os bombeiros utilizaram 2.200 litros de água e 3 litros de líquido gerador de espuma. O trânsito na rodovia ficou totalmente interrompido nos 2 sentidos durante o trabalho das equipes, com fluxo de veículos sendo orientado pela Polícia Militar de Jaborá. Uma mulher ficou ferida na tarde de ontem após uma picape invadir a conveniência de um posto de combustível na rua Santos Dumont, nas proximidades da ponte Emílio Balgarte, na área central de Herval do Oeste. Com impacto, a vítima foi atingida pelo balcão de atendimento do estabelecimento. A equipe do Corpo de Bombeiros Militar foi acionada por volta das 14 horas e encontrou a vítima deitada no interior da loja. Conforme os socorristas, ela estava consciente e relatou dores na cabeça e na coxa esquerda, sem deformidades aparentes. A mulher foi imobilizada com colar cervical e maca rígida antes de ser encaminhada ao Hospital Universitário Santa Terezinha, USP, para avaliação médica. O condutor do veículo relatou à polícia que acabou engatando a marcha errada e, ao acelerar, a picape arrancou de ré em direção ao comércio. Um homem de 53 anos procurado por furto qualificado foi preso pela Polícia Militar na tarde de ontem na área central de Ervaldo Oeste. O indivíduo foi localizado por volta das 15h30 durante patrulhamento de rotina. Após a abordagem, os policiais confirmaram que havia contra ele um mandado de prisão preventiva expedido pela comarca local. O detido foi conduzido ao presídio regional de Joaçaba, onde permanece à disposição da justiça. E um veículo de carga foi atingido por um incêndio na noite de ontem na SC-120 em Lebo Regis. A ocorrência foi registrada por volta das 19 horas no quilômetro 182 da rodovia e terminou sem vítimas, resultando apenas em danos materiais. A guarnição da Polícia Militar Rodoviária foi acionada após a informação de um sinistro de trânsito sem vítimas na rodovia estadual. Ao chegar ao local, os policiais constataram que o caso envolvia um incêndio em um conjunto de carga composto por um caminhão Iveco Stralis e um semi-reboque. O veículo era conduzido por um homem de 60 anos. Apesar do incêndio, não houve registro de feridos ou de vítimas fatais. Eram estas as informações da área de segurança pública para o Grande Jornal. Mais notícias policiais logo mais, a partir das 18 horas, na edição do Rádio Contato, da Central de Jornalismo Orly Ricardo.
7: Obrigado, Orly. 1:03, ponto final, mais uma edição do Grande Jornal da Catarinense, Antena 100 FM, que teve a participação dos seguintes profissionais. Reportagens de Cristian Souto, Paulo César, Orly Ricardo, Marcelo Santos, Pedro Pincer, Nirlene Pamplona e Cadu Reis. Operador de áudio, Eliseu Peluso, apresentação, Cristian Souto, redação, Orly Ricardo e Marcelo Santos, coordenação de jornalismo de Marcelo Santos e a supervisão de Nelson Paulo. Vem aí, boa tarde, Antena 100, músicas nacionais e internacionais de ótima qualidade e a hora do esporte na Rádio Catarinense, na apresentação de Eliseu Peluso. Boa tarde.
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13: Boa tarde, está no ar a Hora do Esporte. Os destaques de hoje. Coaçaba Futsal vence mais uma no micro regional dos Jogos Abertos. Definidos os confrontos das semifinais da Copa LNF. Atletas da UNOESC se destacam no Fizu América Games no Peru. Os jogos de ontem da Copa do Brasil. Grêmio vence, classifica e alivia a pressão. Em vantagem, Inter visita o Corinthians. Mais detalhes e informações após o recado dos nossos patrocinadores.
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27: 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Hoje, às 8 da noite, o Internacional entra em campo para encarar o Corinthians, fora de casa, no jogo da volta da Copa do Brasil. É daqueles confrontos que fazem o coração bater mais forte, lance a lance, até o apito final. O Colorado vai em busca da classificação e você acompanha tudo aqui na Rádio Catarinense. 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
13: O Joaçaba Futsal venceu mais uma partida na fase micro-regional dos Jogos Abertos de Santa Catarina. Representando municípios comandados do técnico Zé Henrique, golearam Lebon Regis por 11 a 0. O próximo jogo será na sexta-feira, pelas quartas de final da competição. O adversário e o horário do confronto ainda não foram definidos. E na noite de ontem foi realizado o sorteio dos confrontos das semifinais da Copa LNF. Os duelos serão Camaquã contra Joinville e Juventude versus a CBF. O duelo será em jogo único com o mando dos times da Liga Silver. Atletas da UNOESC representaram o Brasil nos Fizu América Games 2026, realizados entre os dias 20 de julho e 1º de agosto em Lima, no Peru. Integrando o time O Brasil, convocado pela Confederação Brasileira do Desporto Universitário, CBDU, os estudantes contribuíram para a excelente campanha da delegação brasileira. que encerrou a competição na segunda colocação no quadro geral de medalhas, com 77 conquistas, 35 de ouro, 15 de prata e 27 de bronze, ficando atrás apenas dos Estados Unidos. A Unoeste Joaçaba subiu no pódio com a enxadrista Maria Eduarda Papini, que conquistou a medalha de bronze. O resultado reforça o protagonismo da universidade no esporte universitário e confirma a qualidade da preparação de seus atletas. Humberto Ferretti destaca as oitavas de final da Copa do Brasil.
16: Dois jogos encerram hoje as oitavas de final da Copa do Brasil, ambos às 8 da noite, no horário de Brasília. Depois de perder para o Inter na ida por 2-0 fora de casa, o Corinthians, diante da Fiel, terá que vencer por 3 de diferença. Se for por 2, a definição será nos pênaltis. Exatamente a mesma situação do Vitória, que joga em casa e foi derrotado na ida pelo Atlético Paranaense, também por 2-0. Ontem, 4 times garantiram vaga na próxima fase. O Palmeiras avançou mesmo com uma derrota por 3-2 para o Fortaleza. Na ida, o Verdão tinha vencido por 3-0, por isso o técnico Abel Ferreira aproveitou para rodar o elenco ontem, fora de casa. No Rio de Janeiro, o Vasco avançou às quartas de final da Copa do Brasil, ao bater o Fluminense no Clássico por 3-1. O Cruzeiro recebeu a Chapecoense, venceu por 2-0 e também se classificou, assim como o Grêmio, que em casa fez 1-0 no Mirassol. Os confrontos das quartas de final da Copa do Brasil serão definidos por sorteio.

0: milhões de reais da CBF. Na disputa da Copa do Brasil desde a quinta fase, já havia embolsado 5 milhões de reais referentes às duas etapas anteriores do torneio. Para as quartas de final, a vaga na Semi valerá 9 milhões de reais. Corinthians e Internacional disputam hoje a partida de volta das oitavas de final da Copa do Brasil a partir das 8 horas em São Paulo. O jogo terá transmissão catarinense logo após a Voz do Brasil. O jogo de ida, disputado no Beira-Rio, terminou com vitória do Internacional por 2-0, gols de Matheus Bahia e Alan Patrick. Agora em casa, o Corinthians precisa vencer por 2 gols de diferença para levar a decisão para os pênaltis, ou por 3 gols a mais, para avançar diretamente às quartas de final. O Timão chega pressionado ao confronto, não apenas pela necessidade de inverter o placar, mas também pelo desempenho no segundo tempo do jogo de ida. Em 6 minutos, levou os 2 gols que dificultaram os planos do time na Copa do Brasil. O Internacional chega com a vantagem no placar e sem a pressão das últimas semanas. O Colorado pode empatar ou perder por até 1 gol de diferença que avance de fase. Os gaúchos também chegam com confiança de 2 jogos de invencibilidade entre Brasileirão e Copa do Brasil. A principal dúvida no Corinthians é a referência no ataque. Sem poder contar com Yuri Alberto, o técnico Fernando Diniz escalou Guinegão como titular no jogo de ida, mas o jovem não teve bom desempenho. Pedro Raul, que não vem jogando bem desde que retornou de empréstimo, pode ganhar uma oportunidade. O volante Vidiagra é o desfalque de última hora do Internacional. O jogador sentiu dores na coxa durante a semana e está fora da partida. Por isso, a principal dúvida é quem atuará na posição. A tendência é que Paulo Pezzolano realoque Bruno Gomes na lateral direita para o meio-campo e, na defesa, arme uma linha com 3 zagueiros. E assim colocamos ponto final na edição de hoje de A Hora do Esporte. Fique agora com o Show da Tarde e Michael Oliveira. Mais informações a qualquer momento em nossa programação e às 18 horas na edição de hoje do Rádio Contato. Boa tarde.
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3: Bora, turma! Chegando! Vamos na tarde da Rádio Catarinense, chegando até você nessa tarde gostosa do dia 6 do mês de agosto. Valeu, Junico. Esse recado é pra você que tava ouvindo a Hora do Esporte com o Junico. Vem fazer companhia pra gente também até as 16h30 nessa quinta, 6. Nessa quinta gostosa, já teve um pouquinho de sol, já teve chuva. E, pelo amor de Deus, já teve de tudo, senhoras e senhores. Você tá doido. E agora, para brilhar e coroar essa tarde gostosa, a tarde show catarinense. O show da tarde comigo, Michael Oliveira. Ô, Micha da Catarinense, desejando pra você, você sabe, né? Só coisas boas nessa tarde. Saúde, prosperidade e tudo o que há de melhor. Nesse mundão de meu Deus, por isso que já começamos chamando na buzina. Cê tá doido? Vamos começar, senhoras e senhores, com o amigão Batista. Teimoso. Boa tarde.

melhor quinta-feira da sua vida. Ou pelo menos a tarde será bem melhor que amanhã. Se você se aborreceu pela manhã, vai com toda a calma, vai com toda a tranquilidade, vai com toda a paz desse mundo. Vai com a Catarinense, vai! Que isso? Não, o que eu vou tomar?

0: amar, amar.
1: Agora você pegou pesado, hein, bebê? Ah, subiu o nível. Carmen Silva. O modo sofrência tá ativado, bebê. Não, só com orientação médica pra ouvir esse programa. Senão não adianta e não adianta. 1:26, vamos. Boa tarde.
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0: Bora, turma! Gostosa quinta-feira, né? Vamos combinar? Uma quinta-feira como essa não se repete, viu, gente? Então não desperdice nenhum segundo, nenhum minutinho atrás de baboseira. Atrás do que não vai te fazer bem. Deixa pra lá, deixa pra lá. Faz o seguinte, bateu o aborrecimento, fica na Catarinense no ar bem alto e a gente promete um bagunção danado pra você, tá? 20 graus! 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Anotou? Certinho? Na boa, na paz? Agora gostei. Vambora, povo! Tá liberado também o 984377982. Aliás, hoje tem sorteio, viu? Hoje tem sorteio aqui no Show da Tarde. Tem sorteio pra galera que tá curtindo a Catarinense Produção. Pra turma que está com o som bombando nessa tarde aí de quinta-feira, sorteio de ingressos para você curtir o sítio novo na Sextona dos Pais, nessa sexta-feira, lá em Catanduvas. Ouvintes, tá afim de fazer a festa no sítio novo? A hora é agora, viu? 984377982. Tá afim de fazer a festa no Domingão dos Pais, no Unidos do Erval, domingo, com Rogério Magrão, Banda Belli e mais Minuano. A hora também agora, manda ver. 984377982. Ah, essa eu sei. Ah, você conhece também essa aí, né? Se não dançar junto, não vale. Não vale, não vale. Tem que fazer a dancinha da Macarena. Vai, vai. Vamos, ô Luzia, vamos dançar. Nelci, vamos dançar comigo, Nelci. Aí, ó. Ó, o requebrado. Ah, não acredita. A câmera tá desligada, produção. Ah, eu caprichando aqui. 1:31. Te diverte aí, cidadão. Permita ser feliz. Vai. Ó. Vai. 1:32. Vocês são sensacionais. Demais. É a melhor audiência, produção. Por isso que nós temos os melhores parceiros nessa tarde gostosa. 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Na Felipe Schmidt, em Joaçaba, é a galera da Cimecal desejando para gente uma gostosa quinta-feira, uma semana pré-dia dos pais, lindamente maravilhosa! Não, pode chamar a mãe. Não, o pai tá fora. Perdemos o pai hoje. Não, hoje o pai vai.
1: Cê tá dando!
0: Aô, sofrência!

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O cartão postal, você lembrou desse som aí, produção? Oh, rapaz, você tá demais. Pode aplaudir. Pode bater palma de pé, de pé.

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Combinado? Lá no WhatsApp da Catarinense, você vai discriminar bem certinho o que, que você quer ganhar da tarde. E além, é claro, da promoção do Dia dos Pais, que está acontecendo e está todo vapor. É mais um recorde de participações. Galera em peso na Rádio Catarinense, é brincadeira, né? Imagina a poltrona do papai, uma churrasqueira artesanal, uma cesta de produtos da Feira Livre de Joaçaba. Até eu, hein? Até eu. 19, faltam para as duas. 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Não tem como fazer o Show da Tarde direto lá da Sorveteria Sabrina, produção, hã? Não, falo sério mesmo. Falo sério. Eu falando e a galera só me servindo. Só... Não, você não pode. Você vai mexer na mesa, nos botões, aí vai que lambuza tudo. Não, só deixa eu, produção. Ah, pelo menos uma vez, vai. Bora, turma! No 3551-2410, a Sueli do bairro Rupi tá ligada com a gente. Ela pede Eduardo Costa para o João do Bandeiro. Tá preparando a tarde de serviço, né, seu João? Ó, tá tudo ajeitado, tá no plumo, né, mano velho? Eduardo Costa, pra dizer eu te amo. Boa tarde. Mais uma qualificada. Uma linda melodia pra gente ficar longe da chinelagem.

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1: Baita modão.
0: Você tá doido.
1: Foi Antoninha, viu? Foi Antoninha que mandou pro João do Bandeiro. Eduardo Costa. É Antoninha, beijo pra ti, baita moda. Você tá doido, modão desse aqui? Tocando nessa tarde na Catarinense, mas ninguém quer briga com ninguém. Você tá doido. 14 fraldas pras duas. 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Que baita surpresa, né? Oh, trem bom demais. Sensacional. 1h48, tem que chamar na buzina. Pode chamar, pode chamar. É a tarde gostosa na Catarinense. Esperamos, né, produçãozinha, fazendo uma boa companhia pra galera toda ligada nessa tarde sensacional. Posso começar a tirar o WhatsApp aí, produção, se permite?
2: Fala comigo, bebê. Ô, bichá.
1: Oi.
2: Manda uma música aí, Minas da Rica aí.
1: Manda.
2: Eu quero sorteio ingresso aí do baile, do baile matinê aí. Veja aí.
1: Tá
2: Deus
1: bom.
2: Pai. Valeu, bichá. Fala comigo, bebê.
1: Valeu, meu queridão. Só manda o nomezinho completo aí, meu irmão. Que a minha memória já foi. É só uma vaga lembrança que eu tenho. Nem mais memória eu tenho agora. É só uma vaga lembrança das coisas. A Pedreira 13 Dias está bombando com a Rádio Catarinense. Estão pedindo canarinho do peito amarelo. Valeu, obrigado pela companhia. Uma ótima tarde.
3: Ah, boa tarde, Michel. Tarde. Paga pra nós hoje piscina do Cristian.
1: Oh, meu Deus do céu.
3: Ofereça aí pro Rangel Trindade, pro Albino Borsoi, Alex Amarela.
1: Uh-huh.
3: E pro Marcos, velho.
1: Feito.
3: Marcos Alim. Valeu, abraço.
1: Valeu, mano. Fica na boa. Continua na paz aí, meu queridão.
4: Boa tarde, Michel.
1: Tarde.
4: Tudo certo?
1: Tudo bem.
4: Com duas. Valdecir.
1: Fala, Valdecir. E aí?
4: Se possível, rodeia pra nós aí, ó. Jean Giovanni. Taça de pranto, se for
1: aí
4: possível.
1: Eita, nós. Aí você marcou, né, pai? Não, aí você veio com tudo, né, meu irmão?
5: Boa tarde, Michel. Tudo bem?
1: Tudo ótimo.
5: Gostaria de concorrer no ingresso pro sítio novo,
1: tá,
5: pra amanhã.
1: Novo, pra amanhã.
5: Tenha uma boa tarde e uma abençoada quinta-feira pra você.
1: Valeu. Depois só deixa o nomezinho aí. Pra gente colocar você na pasta do sorteio, tá bom? Tá dado o recado? Você tá doido, meu filho? Aumenta e gruda!
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1: Uma emoção de estar com você nessa quinta. Ó, milionário José Nário, canário do peito amarelo. Boa tarde, 20 graus na sua quinta.

0: chapéu. Não, produção. Não dá pra ouvir sozinho, tem que chamar alguém pra escutar junto com a gente, né? Você tá doido, chama na buzina, produção. 8 faltam pras duas, uma querida quinta-feira na tua vida. Nota de falecimento. Funerária São João Batista e a família Simianco comunicam com profundo pesar o falecimento de Nelson Irineu Simianco, aos 77 anos de idade, ocorrido hoje. O seu corpo será velado na capela mortuária da funerária Frei Bruno. Seu sepultamento acontecerá hoje, com despedida às 17 horas, na própria capela, seguindo a posse para o cemitério São Francisco da Estação Luzerna. Foi com profundo pesar que comunicamos o falecimento de Nelson Irineu Simianco. Toda a família, os amigos, os nossos sentimentos.
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0: Hey! Oh! All right! Quadro pras duas, vamos! Alô, galera da IC Acessórios, recebi já o adesivo que vocês mandaram pra mim, um abraço, viu, turma? Vamos saber que a galera aí tá bombando com a gente, aquele forte long caloroso, abraço! Não, então chegando de novo aí pro nosso time, viu, produção? Vamos jogar junto com a Catarinense FM, galera. Chama na buzina. Alô, Erval Velho. Alô, IC Acessórios. Nos altos do Erval Velho. Alô, meu amigo Ed. Alô, Fábio. Alô, Medonho. Tá aí o MacGyver. Alô, MacGyver. Maravilhosa. Não, e o pessoal mandou uma camiseta pra sortear. Eu vou sortear. Não, era pra mim. Era pra eu usá-la. Era para utilizar essa camiseta, o manto sagrado da IC Acessórios, mas ficou muito grande para mim. Na verdade, produção. Verdade mesmo. Então, se você é um pouquinho maior que eu. Você viu que ficou grande, né, produção? Tá valendo uma super camiseta, tá bom? Já deixa o nomezinho lá no WhatsApp da Rádio Catarinense, se você quer faturar esse brinde, tá bom, meu maninho? Daqui a pouquinho fazer o sorteio dessa blusa, né? O pessoal buscar o quanto antes possível para ser uniformizado, né, produção? Ai, meu Deus do céu! Dois faltam pras duas. E a tarde show catarinense com 20 graus de temperatura. Que quinta gostosa, eu preciso compartilhar com vocês. Que quinta-feira maravilhosa!
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0: pra turma de Catanduvas, curtindo a Rádio Catarinense, Taça de Branco. Aquele forte, longo e caloroso abraço pro Valdecir que pediu esse som, né, meu irmão? Maravilhosamente, carinhosamente, boa tarde pra gente. Um dia incrível! Vamos!
1: Sozinho nessa cidade.
0: Aô, sofrência! 2:02. 20

0: As Galvão! Sensacional! Xalana pra matar a saudade! Pro modão bater lá no fundo do peito, daquela mexida bagunçada no sentimento. Pra você ter ideia, até a temperatura subiu, viu, produção? 21 graus! Não, tô falando sério. Subiu mesmo, bebê. Você tá doido? E como sobe? No ar e bem alto, nessa tarde gostosa catarinense, vamos!
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0: aqui, catarinense, ditando ritmo nessa tarde de quinta-feira. Uma ótima tarde pra gente. Sou Michael Oliveira, o Micha da Rádio Catarinense, apresentando as emoções do show da tarde para a GBS, onde você encontra serviços especializados, procedimento de recondicionamento de bombas hidráulicas e pistão. 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Ah, gostei da trilha, produção. Gostei, curti. 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Ô, meu chapéu! Foi embora, chuva foi embora. Ainda bem que o tempo não tá ouvindo vocês, não. Vocês estão chamando chuva aí com esses modão. Vocês estão solicitando pra gente, hein? Cê tá doido? Tô falando pra vocês. Vocês estão chamando chuva. É uma moda melhor que a outra. Não sei se o meu psicológico tá preparado pra tanta moda boa assim. Bora, meu povo! A Luzia tá ligada com a gente e tá pedindo Marciano antes que você se vá, né, Luzia? Lá em Bicaré. Bicaré tá bem aí, guria? Tudo certo? Tudo na boa, tudo na paz. Boa tarde.
1: Tudo bom?
0: Tudo.
1: Quero participar dos ingressos para essa sextona dos pais no Sítio Novo com banda Nave Som.
0: Tá bem.
1: Eu me chamo Sônia Mara de Oliveira.
0: Valeu, Sônia.
1: E obrigada e uma boa tarde a todos.
0: Valeu, guria. Uma ótima tarde para você.
2: Michael, beijo. Michael, é Simone de Joaçaba.
0: Oi, Simone.
2: Manda um toque lá para Iracema, lá, que tá na luta lá no Brisas. É, toca lá a morena cor de cuia para ela.
0: Meu Deus do céu.
2: Para o sorteio dos ingressos do Sítio Novo, coloca meu nome aí.
0: Valeu, guria. Tá participando. E uma boa sorte pra você, viu, filha? Uma ótima tarde, vamos!
3: Boa tarde, Michel Oliveira, Jerusa Parolin. Michel, oferece pra nós ouvir o cheiro do shampoo aqui.
0: Eita.
3: E pra mim, pro meu esposo Josimar Parolin, que estamos sempre na companhia do show da tarde, da
0: que
3: Rádio Catarinense.
0: Que benção de Deus, né? Que benção de Deus!
4: Boa tarde, Michel, eu tô aí de Campos Novos. Manda uma pra nós curtir, uma aí, Menina da Aldeia. Oferece para a prima Luana, para todos que gostaram da música.
0: Boa.
4: Então diga a Mimi, e daí ela chora.
5: Tarde, Michelzinho, querido, meu coraçãozinho.
0: E aí?
5: Eu?
0: Oi.
5: Toca João Giovanni.
0: Tá.
5: Mensagerada.
0: Tá bem.
5: Para todo mundo que estiver ouvindo a rádio, para mim e para vocês, da rádio. Para mim escutar também.
0: Valeu, guria.
5: E para minhas amigas, meus amigos lá de Jaburá.
0: Tá bom.
5: E tudo que estiver ouvindo o programa da Sofrência.
0: Valeu, Nelson.
5: Os motoristas, pros caminhoneiros, pros aqueles da saúde, pros aqueles do Correio, aqueles do aplicativo.
0: Positivo.
5: Tá bom, menino?
0: Tá bom, filha. Um abraço. O Fernando também tá bem sintonizado na tarde show, né, Fernando?
6: Opa, buenas tardes, Misha.
0: Tarde.
6: Tudo bueno?
0: Tudo bom.
6: Como é que estamos, Pia, velho?
0: Graças
6: aqui a Deus. Aqui é o Berlando de Campos Novos.
0: Ô, meu gurizinho.
6: Misha, eu não sei se você toca essa aí ou não, mas veja aí se você pode tocar essa música pra nós aí.
0: O que você quer
6: ouvir? A banda Yahoo. Mordido de Amor.
0: Meu Deus do
6: céu. E ofertava Piazada do Tapetão Preto aí, parceria aí.
0: Tá bem.
6: Piazada do Tapetão Preto aí pra vocês da rádio aí.
0: Valeu,
6: pra quem estiver ouvindo a rádio, um abraço e tudo de bom.
0: Valeu, querido. Fica na boa, fica na paz. Você fica na Rádio Catarinense e não foge da gente, meu irmão. É a tarde show, Catarinense. Tudo bem aí com você? Tudo bem com todo mundo aí na sua casa? Tudo legal? Então dá volume, vai.
7: Quando

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3: Nota de falecimento. A funerária São João Batista e a família Simianco comunicam com profundo pesar o falecimento de Nelson Irineu Simianco, aos 77 anos de idade, ocorrido hoje. O seu corpo será velado na capela mortuária da funerária Frei Bruno. O seu sepultamento acontece hoje, com celebração de despedida às 17 horas na própria capela. Depois segue para o crematório São Francisco de Assis, Estação Luzerna. O Plano Frei Bruno comunica com profundo pesar o falecimento de Maria Catarina Lins. Seu corpo está sendo velado na capela funerária Frei Bruno, na rua Tiradentes, em frente à delegacia de Joaçaba. O seu sepultamento será amanhã às 9 horas, com celebração de despedida no próprio local. Depois segue para o cemitério municipal de Joaçaba. Foi com profundo pesar que noticiou o falecimento de Maria Catarina Lins.

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0: Uma linda tarde pra ti. Não, não vem me enrolar. Cadê os docinhos, salgadinho do aniversário? Ah, pelo amor de Deus. Tem que comemorar 63 que você fez, né? Você tá bem. Você tá bem pra caramba, viu? 63? Tá, ah, para com isso. Ah, não faz assim, tá. Tá voando baixo.
1: A ideia, a idade não é 63, mas parece sim.
0: Não faz assim. Rapaz, tá malhando, tá se cuidando, tem que ver o shape que ele está.
2: Você tá doido.
0: 2h22, fala aí, bebê. Ah,
3: recebeu o nosso adesivo, então,
0: recebi,
3: aí.
0: Recebi.
3: Ah, e daí, pô, aproveita e já manda a música aí pro Ed, o Fábio, toda a galera do GTP, GES, Rádio Amadores.
0: Valeu, meu irmão. E, aliás, tá valendo camisa também da IC Acessórios, né? Galera da IC Acessórios tá colando junto com a Tarde Catarinense. Tá valendo camisa IC Acessórios pra você curtindo. Chama!
3: A toda a galerinha aí, cachorrão.
0: Tá bem.
3: Toda a piazada que tá escutando, o Osmarzinho, que deve estar na peleia. Pra toda a turminha que tá escutando a rádio aí.
0: Valeu, meu
3: irmãozão. Valeu, Micha. MacGyver por cá e chama na buzina.
0: Não adianta, né, bebê? Tem que chamar a galera na buzina. Você tá doido?
4: Boa tarde, menininho do meu coração.
0: Oi, meu filho.
4: Como é que tu tais?
0: Tô bem, graças a Deus.
4: Manda um Rick Renner pra nós, tá, por favor.
0: Mando.
4: Se você poder.
0: Mando, mando.
4: E ofereça pra todo mundo que estiver escutando.
0: Tá bem.
4: Seu programaço aí.
0: Obrigado, Arsenal.
4: Aquela menininha também que ela mandou pra nós aí, os caminhoneiros aí.
0: Viu, rapaz?
4: Diga pra ela, nós estamos agradecendo ela. Que e mande pra ela lá também, ofereça pra ela
0: mando,
4: também.
0: Mando sim.
4: Rick Renner.
0: Panelce.
4: E ofereça lá pro nosso amigo Disco, lá da Orteia, Fudida.
0: Um abraço, Disco. Xandico, toda essa galera.
4: O Jurandir, aquele caco.
0: Eita, nós.
4: E pra todo mundo que estiver escutando o programa. Né? Beleza, meu amigo?
0: Beleza, meu irmão.
4: Quintou, chama. chama na buzina.
0: Tem que chamar na buzina, né, meu irmão? Na verdade, beleza é o que nos falta. Mas aí a gente dá uma compensada na simpatia, né? Ah. Agora, se o cara é feio e antipático, aí foi a gata com a cinta, né? Para mim, já quero participar do sorteio dos pais. E se possível, toca minha música, Herança. Aparecendo para todos os ouvintes da Rádio Catarinense. Um beijo. Como é que é teu nome aqui? Cristiane. Valeu, Cristiane, tá participando, viu, guria? Aquele forte, longo e caloroso abraço. A galera curtindo a Rádio Catarinense. Alô, Graciela, tudo bem, Graci? Obrigado pela sintonia, um abraço. Tá de bobeira por aí curtindo a Rádio Catarinense? Dá volume, né? Pode dar volume. Estamos sempre no ar e bem alto. E chamando o quê, produção? Na buzina, bebê! Alô, Luzia! Antes que você se vá, pode chamar a mãe pra sumir aqui que o pai não tem condição. Não tenho psicológico pra tudo isso.

0: As músicas que a Rádio Catarinense faz questão de lembrar pra você. Pelo amor de Deus. É uma melhor que a outra produção. Tem que chamar na buzina. Tem que chamar na buzina. Chama! 2h27. É o pequeno velho guerreiro pra falar comigo? O quê? Quanta honra. Vou atender ele agora.
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0: Uma linda tarde pra gente, tudo que é de melhor. Tô junto contigo, né? Tá de bobeira por aí? Cara, você nem acredita que me ligou. Não, é brincadeira, né? O cara é sensacional. Alô, Juninho, beijão pra você, meu irmão. Tá perambulando por aí? E ouvindo a Rádio Catarinense, não, tem que bater palma. Amigos que o rádio coloca na vida da gente, né? Gratidão divina, sempre! Valeu a parceria, queridão, tamo junto, tamo junto. Sempre é bom aprender com amigo, né? Vai pegar a estrada, deixa eu dar um convite pra você. Antes de você pegar a estrada, fazer qualquer compromisso, Dia dos Pais agora, domingo, né? Tem muitos pais morando fora de Joaçaba, fora da nossa região. Você vai dar aquela alongada, aquela esticada. Que tal passar antes na casa dos pneus? Revisar freio, suspensão, trocar óleo, né? Ver a condição do pneu, se dá pra encarar essa estrada. Que a hora chuva, a hora sol, não há pneu que aguente não, bebê. 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Casa dos Pneus, a Rio Branco e Joaçaba, falando junto com a tarde espetacular catarinense, chama na buzina! Pode chamar, pode chamar, pode chamar! Roberta Miranda! Só pra dar uma chacoalhada diferente, hein, produção? Boa tarde!

0: A Robertinha. 2h34. Só mais uma chamada, só mais uma. Por favor, aí, meu filho. Isso me acalma, bebê. Aquela trilha sonora que você usou pra falar da GBS. Você encontra ela aí, produção? Fácil. Já encontrou? Ô, oh, maravilha. Gostei, essa trilha é gostosa. 2h36. 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
0: E bota a sofrência nisso. 2h36. Tarde maravilhosa, bebê.
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0: Aqui é Tarde Show, não para. A trilha dos amigos só podia ser essa, né? Só pra dar uma diferenciada, uma diversificada aí nessa tarde. 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Pode deixar rolando, produção. Deixa tocando esse som. Já que a trilha sonora dos amigos, eu quero chamar a atenção dos amigos e das amigas para uma ação muito linda e importante que acontecerá nesse sábado, às 19h, no pavilhão da Igreja do Rupim, em Evaldo Oeste, a Buchada Solidária. R$14 a R$40 apenas. E toda a renda na noite desse evento será transformada em uma cadeira de rodas mais confortável, né? Com maior conforto aí para o nosso pequeno grande João Lucas, que está precisando muito da nossa mão amiga, tá bem? Nesse sábado, às 19h, no pavilhão da Igreja do Rupim, Ervaldo Oeste, além de bucho, será servido também pastéis. É importante você levar talheres, pratos e vamos estender a mão amiga, né, gente? Fazer o bem, pelo amor de Deus. É a nossa contribuição para um mundo melhor, para um amanhã mais justo, né? Um amanhã mais confortável na vida das pessoas. Pelo menos aquelas pessoas que a gente tem condição e pode ajudar. Que assim fizemos, né? Que assim o façamos. 20 faltam para as 3. Mais uma chamada na buzina para a galera curtir da tarde catarinense. É brincadeira, hein? Alô, Campos Novos, na audiência. Menina da aldeia, Um abraço pra Andréia. Tudo bem, Andréia? Bem-vinda, viu, guria? Uma ótima tarde pra você. Ô, trem bom demais!

0: Lourenço e Lorival, a moda que minha mãezinha ama, de paixão, né, manhana? Ouvindo a gente em Piratuba, um beijo. Beijão pra mãezinha, pro meu paizinho em Piratuba. A galera aí da Termas também, o pessoal das piscinas, o balneário, de todo o complexo aí, aquele beijo. Pessoal da Prefa também, obrigado pela companhia. Ô, maravilha! 15 faltam para as 3 da tarde. Aliás, já já o PC traz informações da tarde catarinense. É instante.
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0: Vambora, meu povão! Ai! 2h45. Pior que parece uma batida de lata mesmo, né? Na lata então, né, bebê? Na lata, na lata. Tá valendo ingresso para o Sítio Novo nessa sexta-feira, na Sextona dos Pais com Navisson. Tá valendo ingresso para domingo, no bailão de matiné, no Batiné Bailão com Rogério Magrão, Beli Minuano. Tá valendo uma super camisa da IC Acessórios na tarde catarinense. E tá valendo você mandar beijo, abraço, sorrisos e amasso pra quem se achar melhor e necessário.
1: Boa tarde, bicho. Manda pra nós aqui.
0: Boa tarde.
1: Localizador com o Marciano.
0: Eita.
1: Manda lá pro Arseno. Manda pro Dida, pro Jura também, né? E chama, chama na buzina.
0: Chama na buzina, galera de Isoteia, curtida catarinense.
2: Você tá doido? Bam, bananana, tam.
0: Alô, Edson, obrigado, meu irmão. Uma ótima tarde, Edson. Estamos juntos, né, meu queridão?
3: Boa tarde.
0: Boa tarde.
3: É... A Salete.
0: Ô, Salete.
3: A Salete de Jaborá.
0: Tudo bem, menina?
3: Pedindo uma música da Amado Batista, Folha Seca.
0: Tá bem.
3: E oferece para os meus filhos,
0: ah,
3: e meus amigos de Jaborá e minhas amigas.
0: Tá
3: e para vocês da rádio.
0: Um beijo. Tudo de bom, né, guria? Tudo de melhor pra você.
4: Boa tarde, Michael, tudo bem?
0: Tudo bem.
4: Aqui é Carmen de Campos Novos.
0: Oi, Carmen.
4: Michael, hoje Oi. Eu gostaria de ouvir a música com Leandro Leonardo, ah. Ponto Fraco. Oferecer primeiramente pro meu esposo, Juliano.
0: Tá.
4: E para as meninas aqui do Colégio Lírios, que agora estou de volta,
0: oh,
4: né?
0: Guria.
4: Depois de 2 meses que eu fiquei afastada aqui do colégio.
0: Aham.
4: Agora estou de volta aqui. E agradecer a Lidy por ela ter mandado uma música pra mim ontem.
0: Isso.
4: E oferecer pra ela, pra todas as meninas aqui do Colégio Lírios. E pro meu filho Eduardo, minha nora Evelyn. Valeu, amiga, agradeço muito por atendida.
0: Valeu, menina.
4: Valeu, tchau, tchau.
0: Valeu, Carmen, já a gente manda pra você o Ponto Fraco do Leandro Leonardo. Na tarde da Rádio Catarinense, faltando 10 para as 3, você pode fazer igual essa galera aí. 984-37-7982, nomezinho completo, não esquece pra qual sorteio você quer tentar a sorte, né? Você quer os ingressos aí do Sítio Novo, quer da Unidos do Erval pra domingo. Você que manda, viu, bebê? Você que manda. Manda ver. Fica à vontade. Oh, maravilha. Ah, libera mais um áudio aí, produção. Libera. Pode
5: Boa
0: liberar.
5: Boa tarde, Misha. Aqui
0: Boa
5: é a
0: tarde.
5: Rúbia Cibeles Quemoleira Duarte.
0: Oi, Rúbia.
5: Queria oferecer o programa para todos os que estão de folga, que nem eu.
0: Oh, maravilha.
5: Estou lavando o gesso da minha casa.
0: Uh-huh.
5: Estou aproveitando o meu descanso.
0: Fazer uma faxininha
5: e
0: básica,
5: queria,
0: né,
5: oferecer o programa para todas essas pessoas.
0: Tá
5: para
0: bem.
5: Meu marido, que é pedreiro, meu filho, que está auxiliando ele. E todos os que estiverem ouvindo a Rádio Catarinense.
0: Valeu.
5: E gostaria de concorrer à camiseta.
0: Valeu,
5: grande
0: guria.
5: Abraço.
0: Tá concorrendo, viu, guria? É pra todo mundo. Ó o cheiro do Monange aí, esparramando pela cara. Credo, né, vó? Baita modão, hein? Uma baita rádio.
2: Cê tá doido.
0: 10 pras 3. Aumenta e gruda.

Sting Ralph. Alô, Rodrigo. Tá o Rodrigo, tá o Robson na audiência da Rádio Catarinense, né? Aqui dupla. Um abraço, turma.

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4: Você precisa chamar na buzina essa galera, produção. Chama! 5 para as 3, boa tarde. Gê Giovanni. Mensagem errada. Fica atento aí, né?
5: Uma mensagem confusa, escrita depressa demais e apagada segundos depois, mas deu tempo de ler.

0: ela beijando.
1: Gê Giovanni, mensagem errada.
2: Boa tarde, Misha.
1: Boa
2: tarde. Tudo bem? É Cristiane Derval do Oeste.
1: Oi, Cris. Como é que
2: manda um alô ali pro Jusemar, pro Edmar.
1: Boa.
2: Edmar tá meio doentinho.
1: Mas o que que tá pegando,
2: tio? Então tá, tudo é bom pra vocês aí.
1: Valeu, meu maninho. Valeu, guria. Valeu, família. Um abraço, pessoal da Canhada Funda. Curtindo a gente, né? Trem bom demais. Para, Misha, eu quero ganhar esse ingresso pro sítio novo amanhã, viu, Misha? Eu sou de Catanduvas e querem muito fazer a festa por lá. É a Márcia Girardi. Valeu, Márcia. Boa tarde, guria. Tudo de bom. Valeu, audiência. Valeu, Catanduvas. Sempre na companhia catarinense. Oi, Misha. Sou a Marinês Elisa de Oliveira, Catanduvas. Quero participar do sorteio do sítio novo. Manda mensagem hoje cedo, né? Antes aí de trabalhar, viu, Misha? Um abraço. Tudo de bom, viu, filha de Deus? Ouvindo a rádio sempre.

0: Maravilha. Também te adoro, guria. Fica na boa, fica na paz. Ah, pra dona Lúcia também, né, Lúcia? Um beijo pra vocês. Tá concorrendo, viu? Tá concorrendo. Boa sorte. Aliás, lá por 4h10 tem sorteio. Olá, pessoal. Alex aí do RUP. Tá pedindo Teodoro e Sampaio. Parede meia. Valeu, Alex dos Santos. Sempre na sintonia. O Luiz tá ligado com a gente, né, Luiz? Como é que tá, meu irmão? Hã? Tá no puxa aí do rachão hoje? Sei. Tá pego, né, filho? Não, hoje tá pego. Hoje
1: e
0: tá
1: aí,
0: pego.
1: Boa tarde, bom, certo?
0: E aí, meu querido?
1: Eu queria aí uma moda aí. Com o Marco Brasil aí, fazendo um favor pra nós aí.
0: Ó. Oh. Beleza, meu irmão. Eu mando sim, Marco Brasil é sensacional. Valeu, meu gurizinho.
1: Pode ser a churrasqueira ali, tchê. Ah. Ou a poltrona também, diferente, né?
0: Tanto faz. Valeu, meu irmão, fica na boa, tá bom? Ô, Misha, já tô sentindo o cheirinho de sexta. Se puder, mande violeiro com o Eduardo Costa e coloca meu nomezinho no sorteio. O Luciano Paulo de Souza. Valeu, Lu. Obrigado pela companhia, meu irmão. Boa tarde, Misha. Manda Macarena pro povo dançar, né? Pra Fry City, pra galera das máquinas pesadas. Alô, Fry City, na sintonia.
2: Você tá doido.
0: É só potência, né, produção? É só potência. Só os melhores na volta da Catarinense. Ponto fraco. Leandro e Leonardo.

O ponto fraco, Leandro e Leonardo, 3 e 5. É a tarde espetacular do Rádio Brasileiro. Você sabe, né, produção? É a catarinense. Milionário Marciano, localizador. Apaixonado.

0: localizador. Entrou o Pix aí, produção? Aí, meu filho. Aí sim, né, bebê? Não, não, solta foguete mesmo, rapaz. Aproveita essa sua empolgação, vai pegar uma coxinha de frango, uma coxinha de costela lá na sorveteria Sabrina, ou um copo de açaí, rapaz. Que tá uma delícia o copo de açaí da sorveteria Sabrina com creme de avelã crocante, leite em pó e morango. Aproveita, viu, produção? Aproveita, meu filho!
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0: As informações, os destaques da tarde é com ele, o repórter PC. Boa tarde, fala comigo.
4: Boa tarde, a Polícia Federal deflagrou nesta quinta-feira a Operação Heritage, que investiga um suposto desvio de mais de 308 milhões em um acordo entre o governo de Mato Grosso e uma empresa de telefonia. Foram cumpridos 25 mandados de busca e apreensão em Mato Grosso, São Paulo, Rondônia e Ceará. A justiça também determinou bloqueio de até 316 milhões em bens, além do recolhimento de passaportes e outras medidas cautelares. Os investigados são suspeitos de peculato, lavagem de dinheiro e crimes contra o sistema financeiro nacional. E o Supremo Tribunal Federal decidiu que pessoas com autismo nível 1 e deficiência mental leve também podem solicitar isenção total dos novos tributos IBS e CBS na compra de veículos. A decisão derrubou a regra que limitava o benefício aos casos moderados e graves. A concessão não será automática. Cada pedido deverá cumprir os critérios previstos em lei e passar por análise individual. Para pessoas com deficiência, permanece o intervalo de 3 anos para uma nova compra com o benefício.
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4: No esporte, Palmeiras, Cruzeiro, Grêmio e Vasco avançaram às quartas de final da Copa do Brasil. O Palmeiras eliminou Fortaleza, apesar da derrota por 3-2 no jogo de volta. O Cruzeiro venceu a Chapecoense por 2-0 e o Grêmio superou o Mirassol por 1-0. E o Vasco derrotou o Fluminense por 3-1. Atlético Mineiro e Santos também já estão classificados. Nesta quinta-feira, Vitória e Atlético, além de Corinthians e Internacional, disputam as últimas vagas. O sorteio das quartas de final será realizado na terça-feira, dia 11. Com as informações da sala de redação para o Show da Tarde. Repórter PC, boa tarde.
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0: só as qualificadas. Essa tarde gostosa que a turma merece, viu, produção? A turma tá suando a camisa. A galera tá trabalhando, a turma tá embaixo de mau tempo, viu, produção? Alguns, porque tem outros.
1: Tamo indo pescar, Misha. Será que dá peixe hoje?
0: Você ouviu, rapaz? Os caras estão indo de micro-ônibus, é tanta gente. Eles fretaram micro-ônibus pra ir pescar, pelo amor de Deus. Alô, Fraiburgo, ouvindo a Rádio Catarinense, obrigado pela companhia, uma ótima tarde. É bom saber que os amigos, que as amigas estão curtindo a tarde da Rádio Catarinense, deixando tudo no ar e bem alto nessa tarde linda. Ah, tá gostoso, hein, bebê? Tá gostoso. Fala, Misha. Zé Bete, mão de vaca, toca aí. Pra ouvir, deve ser Zé Bete, né? Mão de vaca. Valeu, galera de Campos Novos. A turma tá na lida lá, rapaz, hã? Eita, tá começando uma casona aí, meu irmão. Vambora, vambora, suando a camisa, curtindo a Rádio Catarinense, produção. Acho que é todo mundo assim, vida mansa que nem o Cesso. Você tá doido. A galera de Fraiburgo pediu. Alô, Fraiburgo, no pique, assim.

0: Rapaz, hoje eu emagreci um quilo já, né? Chega de Macarena também, oh, pelo amor de Deus. Tá liberado 984377982. A galera toda ligada na tarde show catarinense, desejando uma tarde lindona pros pescadores, pros trabalhadores, né? Valeu, turma! Oi, Misha, já tô na audiência da Rádio Catarinense, né? Mando feliz dia dos pais pra todo mundo que tá ouvindo a Rádio Catarinense. Coro de boi, eu sou o Roveia e tô acompanhando a programação catarinense. Valeu, Roveia. Obrigado pela companhia. Boa tarde, meu irmão.
1: Boa tarde, Michael.
0: Boa tarde.
1: Tenha uma ótima quinta-feira, bom trabalho.
0: Pra
1: eu
0: nós.
1: Gostaria de concorrer aos ingressos do Sítio Novo de Beleza. Sexta-feira. Com banda Nave Som a noite toda.
0: Eita, boa sorte.
1: Admira Antônio Schmaltz.
0: Valeu, Schmaltz, abraço.
2: Boa tarde, Misha.
0: Tarde.
2: É o Nelson de Videira.
0: Ô, Nelson, tudo bem?
2: Tentei ouvir outras emissoras aí, mas não teve jeito, só não conta pra ninguém, viu? Eu até falei isso aí. Toquei de voltar pra Catarinense, porque não tem jeito. Toca gratidão. O Amado Batista aí pra nós, Folha Seca aí, se for possível.
0: Gratidão.
2: Beleza? Bom trabalho aí pra você e pra todos.
0: Gratidão, viu, meu irmão? Gratidão mesmo. Não, você pode dar umas piadas, você pode dar uma gira, mas volta aqui de novo, né? Ah, volta a bater cartão com a gente aí, trocar uma ideia, bater um papo, tá bom, meu irmão? Valeu, querido, uma gratidão mesmo, pelo amor de Deus. O pessoal tá querendo ingressos para Unidos aí, produção, Loreni. Ô, Loreni, um abraço, viu, guria? Tudo de melhor, viu? Bom saber que a amiga tá ligada na Catarinense. Aquele abraço apertado, aquele abraço apertado. Tem que chamar na buzina, viu, produção? A galera é sensacional demais. Nossa, e tem um monte de pedido do Amado Batista, né? O Amigão Batista. Toca na Catarinense. Boa tarde.

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3: 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Bora! 3:22. 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

0: 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Isso! 3h23, junto contigo mais uma vez, nessa tarde gostosa. Chama na buzina, bebê, chama! Sensacional! Vamos dar uma girada no WhatsApp da Catarinense.
1: Boa tarde, meu amorzinho.
0: Oi, guria. Tudo bem?
1: Você é muito amado, querido. Você tocou as músicas que eu pedi hoje. Você me atendeu. O Arcide ficou faceiro.
0: Ficou faceiro,
1: hein? Eu também. Ai, que bom. Que bom ouvir você de manhã. Bom dia, bom dia, bom dia.
0: Ô, maravilha.
1: Boa tarde, boa tarde, boa tarde. Um beijo pra todo mundo que estiver ouvindo.
0: Eita. Vem dar um
1: beijo grande pra você.
0: Upa!
1: Toque a música Crises de Amor.
0: Oh.
1: É.
0: Aí sim.
1: Nós temos na Crises de Amor.
0: Ai, meu Deus do céu, né? Não, tinha que ter insalubridade, viu, produção? Alô, Naldo, tá pedindo o jogo aberto do Renan Gaí, né, Naldo? Um beijo.
2: Eu tinha uma música, pode ser Gilberto Gil, se você tiver.
0: Tá.
2: Uma música.
0: Ah, daqui a pouquinho eu vou te mandar, viu, Vanessa?
2: E a minha tia, Irene Stort, tá sempre, todo dia, eu colocando a música. E eu vou colocar uma música Gilberto Gil.
0: Tá bom, filha de Deus.
2: Paulo Sérgio Rodar.
0: Tá bom, Vanessinha.
2: Ah.
0: Um beijão pra você, viu, guria?
2: A dona Irene Stort, tá. A minha tia que tá escutando todo dia.
0: Alô, tia da Vanessa.
2: Você me manda todo dia do rádio.
0: Oh, maravilha. Valeu, Vanessinha. Um beijão pra você, tudo de bom.
3: Boa tarde, Elixato. Tudo certo?
0: Erechim, tudo bom, meu irmão?
3: Vamos em busca do
0: sim, aí, né?
3: Passar os 47 quebra-mola de volta.
0: Meu Deus do céu.
3: Ia tocar Enquanto o Sol Brilhar com Mato Grosso e Matias.
0: Baita moda, né? Baita moda.
3: Beleza, gurizinho?
0: Beleza, é o que me falta.
3: Ótimo, Manoel. Conversa de tarde, Deus abençoe e proteja.
0: Amém.
3: Tudo de bom.
0: Chama, né, bebê? Chama. Libera mais um áudio aí, produção, libera.
4: Boa tarde, Micha, tudo certo?
0: Tudo.
4: Aqui é o Claudir Maia aqui do bairro Rupi.
0: Pois não.
4: Gostaria de participar aí do programa. Só dos ingressos do Sítio Novo eu não posso ir. No mais aí, uma ótima quinta-feira aí, que a sexta-feira já tá ali na esquina.
0: Tá batendo mais
4: aí,
0: porta,
4: tudo
0: né,
4: irmão, Micha, tudo certo.
0: Valeu, queridão, tudo certo e nada resolvido,
5: né, filho? Um abraço aí, Micha, pessoal ali por aqui. Estamos aqui arrumado com a pinzal ali, cama.
0: Mas é logo ali,
5: gostaria, né, de ouvir a música aí, que linda, de violeiro. E oferecer pra essa galera que tá cortando o tapetão preto aí.
6: Você tá doido.
5: E a Cristal que tá fazendo a servição aí. E pro senhor também aí na rádio, vamos agitar aí, né, Michel?
0: Tem.
5: Calcula. E se der pra botar lá no sorteio de ingresso aí.
0: Tá valendo, né,
5: domingo novo. No Unidos do Erval.
0: Quer fazer a
5: festa? Eu tenho que estar por lá também, né? Porque o Rampão vai vir e vai que começa a ter bagunçar ali. Não vai dar certo, né? Beleza? Um abraço.
0: Valeu, meu irmão. Valeu, valeu. Alô, Lorani. Ouvindo a Catarinense, né? Tá pedindo Chica, Amado e Xodó, viu? Lorani, um beijo pra você, guria. Dá volume. Chico, Amado e Xodó. 3h27.

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0: no pique da Catarinense, nessa tarde lindona. Estamos sempre juntos e juntas, nessa tarde que liga você à grande, imensa região. Uma ótima tarde, junto com o show da tarde. Tá você do outro lado aguardando o seu sono, aguardando o seu abraço, o seu beijo, o seu modão, bebê. Bota uma girada no WhatsApp, fala bicha, manda pra gente aí, você mudou. Pode ser pros pais aí, pra todo mundo, feliz dia dos pais. Preciso para todo que gostar das músicas da Catarinense, para minhas filhas Luísa e Letícia. Valeu, valeu, valeu. Ela é a Lucimara. Valeu, Lucimara. Gratidão, guria. Bom saber que a amiga tá ligada na Rádio Catarinense. Um beijo para você. Um beijo para ti, viu, menina?
1: Boa tarde aí.
0: Tudo bem, meu irmão?
1: Aí do César e Paulinho para nós aí, tá bom, piada?
0: Tá bem, já te mando aí.
1: Escuta aí, bota no sorteio da camisa, então. Valeu, aquele abraço.
0: Valeu, meu maninho. Não, era pra... Vê como eu sou gente boa, né? Eu podia emagrecer e ficar, ou engordar e ficar pra mim, mas não, rapaz. A camisa ficou muito larga, né, produção? Hã? Eu tenho que dar uma engordadinha pra entrar nela. Mas oi, galera, gurizada medonha.
2: Boa tarde, Michel.
0: Tudo bem?
2: Nossa, que saudade dessa voz aí, mais linda do mundo.
0: Seja bem-vinda, viu, filha de Deus?
2: Viu? Põe no sorteio aqui, ó.
0: Tá bem.
2: Antoninha do Bela Vista 2 e os gauchinhos, né?
0: Oh, maravilha.
2: O dia dos pais pra ele, né?
0: Gente boa demais.
2: E pro meu filho, Everaldo, Souza Bela.
0: Vocês são demais.
2: Pro meu gerro.
0: Aham.
2: Aí coloque aí no sorteio, tá bom?
0: Tá bem, estão participando, viu? Um beijo pra vocês. Uma ótima tarde, tudo de bom, tudo de bem. Tudo de bem, bem bom. Mais um áudio, produção. Alô, cachorrinho! Obrigado pela companhia, meu irmãozão.
3: Boa tarde, bicha. O Padovan da Italiana Sorvete. Hoje estamos povoando aqui pro lado de Tangará, Ibiã, tá Pinheiro Preto. Tá bom? Tá com modão aí pra nós aí,
0: na
3: oferece
0: hora
3: pros meus compadres aí, que vão batizar minha pequena Jéssica.
0: Oh, maravilha!
3: E também mando um abração e um beijo pra minha esposa, Ana Paula, minha outra filha, Júlia, e pra todo mundo que tá escutando a rádio aí. Essa rádio aí é bom demais, moço!
0: Meu irmão!
3: Esse não trem bom!
0: Aí a gente
3: já... Estamos chegando o fim de semana, né?
0: Vamos! César e Paulinho. Boa tarde.
4: Somos

0: Zélio Paulinho. Certos e errados. Tá dando volume no rádio aí, eu não tô ouvindo. Tem que aumentar mais. Aumenta e gruda, gruda e aumenta. Uma ótima quinta.
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0: Então chega mais perto, eu tô junto com você nessa tarde gostosa. Estamos no ar e bem alto, né, produção? No ar e bem alto, 21 graus. Uma querida quinta-feira.
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0: Nota de falecimento. O plano Frei Bruno comunica com profundo pesar o falecimento da senhora Maria Catarina Lins. Seu corpo está sendo velado na capela funerária Frei Bruno, localizada na rua Tiradentes, em frente à delegacia de Joaçaba. O seu sepultamento será amanhã às 9 horas, com celebração de despedida no próprio local, seguida após para o cemitério municipal de Joaçaba. Foi com profundo pesar que noticiei o falecimento da senhora Maria Catarina Lins. Toda a família, todos os amigos, os nossos sentimentos. A funerária São João Batista e a família Simianco comunicam com profundo pesar o falecimento de Nelson Irineu Simianco, aos 77 anos de idade, ocorrido hoje. Seu corpo está sendo velado na capela mortuária da funerária Frei Bruno. O seu sepultamento acontecerá hoje, com celebração de despedida às 17 horas, na própria capela, seguindo após para o cemitério São Francisco e de Estação Luzerna. A toda a família, os nossos sentimentos. São 3:43.
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0: No ar e bem alto, as emoções dessa tarde gostosa. Cristiano Araújo, você mudou. Pra galera curtindo a Rádio Catarinense, é linda de viver. Oi, Letícia, boa tarde, seja bem-vinda, Letícia. Ela já tem sonho de amor. Uma boa quinta.

Cristiano Araújo, você mudou na Catarinense. Uma querida quinta-feira. Cadê o beijo da audiência aí, produção? Um beijo. Aí, bebê.

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0: maravilhosa companhia que você proporciona pra gente, pode ter absoluta certeza disso. Já tem sorteio, fiquem atentos à programação da Catarinense. Marcelino Ramos, a escuta, fala Nico, tudo bem Niquinho? Como é que tá meu queridão? Beijo pra ti, querido. Um abraço pra Marcelino Ramos. Terra amada, né? Santuário da Salete que tem por aí, as piscinas, não é? A turma lá no Quinto Rancho também, que é uma delícia. Oh, maravilha! Incontáveis as belezas que Marcelino proporciona pra gente, né? Valeu, valeu, valeu, turma. Oh, trem bom demais. 9:04. Oi.
1: Boa tarde, Michel. Eu sou a Suvi Gonçalves, do bairro José Arupe.
0: Oi, guria.
1: Toco uma música aí do Eduardo Costa.
0: Aham.
1: E me coloca aí no sorteio da camiseta aí.
0: Valeu, menina.
1: Que eu acho que deve servir pra
0: eu. Eu acho que sim, né? Pra mim ficou muito folgada, viu? Na verdade, ficou muito folgada a produção. Por que você tá risada toda vez aí, produção?
2: Boa tarde, Michel. Tudo bem?
0: Tudo.
2: Família Rempel, Santos de Aborá. Roda pra nós a música do Atsu e Alana. Faço tudo por você.
0: Tá bem.
2: Feche para o meu marido Ademarém, para todos os ouvintes que estão ligados na Catarinense.
0: Valeu.
2: E que tenha todos um ótimo abençoado à tarde.
0: Valeu, guria. Um abraço pra você. Fica na boa, fica na paz, fica com a gente. Sonho de amor. A Letícia pediu. Tá ouvindo aí, Letícia? Dá volume.
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0: 8:03. Zezé de Camargo e Luciano. Vamos.

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0: O Kleber Luiz também tá na companhia da Rádio Catarinense, né, Clebão? Obrigado pela companhia, boa tarde. Fica sempre na boa, né, querido? Fica sempre na paz. Fica aí, bebê, fica aí.
1: Boa tarde, Micha. Tudo bem, Micha? Claudecir.
0: Oi, Claudecir.
1: Micha, gostaria de ouvir uma música.
0: O que que você quer ouvir?
1: Pode ser a próxima. Gostaria de oferecer para minha esposa Cíntia, para minha filha Isabel e para você da rádio. E gostaria de participar do sorteio da camiseta. Obrigado, tenha uma boa tarde.
0: Valeu, meu irmão. Eita, mas tá todo mundo querendo ganhar essa camiseta e ser acessórios, né? Vai ficar bonito na foto mesmo, hein, rapaz? O que a gente não faz pela audiência, hein, produção? Barbaridade!
2: Boa tarde.
0: Boa tarde.
2: Tudo certo?
0: Tudo.
2: Que é a Noemi Dalzotti.
0: Oi, Noemi.
2: Porque eu também corei ali a camiseta.
0: Tá bem, filha. Um beijo pra você. Fica na boa, sempre. Catarinense. 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
3: Oi, Michael, tudo certo?
0: Tudo bem.
3: Eu sou o Frei Bruno.
0: Oi,
3: eu
0: guria.
3: Eu queria uma música do João Mineiro e Marciano, qualquer uma.
0: Tá bem.
3: Queria oferecer pro Davi Luiz, pro Luísa de Margareta, pro Gustavo Margareta, pra Bárbara Kaiser.
0: E
3: pra você aí da rádio, pra mim curtir, tá
0: Valeu,
3: bom?
0: Valeu, guria, já eu te mando.
3: Pra quem estiver escutando.
0: Fica na boa, fica na Catarinense, tá bom? Antes tem Enquanto o Sol Brilhar. Galera pediu lá no comecinho do programa. 4 horas.

Já programa João Mineiro Marciano, produção. Pro pique não cair, pro nível continuar lá em cima. João Mineiro Marciano em Silêncio. Baita moda, baita moda.

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9: Oi, Marilei Beleboni. Oi, Marilei. Do Jardim das Hortênsias.
8: Tudo.
9: Gostaria de ganhar essa camisona aí. Que pena que eu soube agora. A semana que vem eu vou ter que levar umas frutas.
8: Ô, guria.
9: E daí, tomara que eu ganhe essa camisetona aí. E tá, pode mandar a próxima música.
8: Tá bem, tá bem. Uma linda camiseta da IC Acessórios. Tá demais, hein, bebê? No ar, né?
10: Você tá doido.
8: O que mais tá mandando aí, produção?
11: Ô, Michá.
8: Oi.
11: Boa tarde, já está faceiro
8: Boa
11: hoje.
8: Tarde.
11: Tinha feriado em Porto Alegre hoje, né? O Grêmio ganhou uma, né? Tô brincando, Michel.
8: Para,
11: Ô, mano, pra nós ali, ó. Você não sabe amar, do Chicorei e Paraná.
8: Tá bem, meu irmão.
11: Ele é só na peleia.
8: Aí sim, né?
11: E se é possível, antes da chuva, que não dá meia hora, vai desandar ali a água.
8: Não, acho. Não faz assim, eu tô de moto.
11: Eu tinha pensado em concorrer o ingresso aí da Unidos, o lá do Sítio Novo, só que daí a...
8: É a última voltada.
11: A mulher disse que eu vou estar muito cansado pra mim sozinho. Eu não posso ir, que eu vou estar muito cansado.
8: Ah, rapaz. O cara tem que ouvir isso essa hora da madrugada. Aliás, senhoras e senhores, acabaram as participações, né? Não, acabaram. Chega, encerradas. Já já eu trago o sortudo, a sortuda que ganha ingresso para o Sítio Novo, ganha ingresso também para Domingão na Unis do Herval, com banda BL Minuano. E mais uma linda blusa, uma linda camiseta da IC Acessórios. Oh, maravilha!
10: Você tá doido?
8: Fala, João Aparício, tudo bem aí, meu irmão? Aquele forte, longo e caloroso abraço pro João Aparício, ligado na Catarinense. Chico Rei Paraná. 4:12.

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Tá na hora. Na hora do sorteio. Que rufem os tambores Catarinense FM. Começa pela linda camisa aí do, da IC Acessórios. Aliás, galera, obrigado pela camisa, viu, gente? Valeu, valeu. Obrigado pelo adesivo também. Quem fatura a camisa? Uma linda camisetona, né? Pra você curtir. Na boa e na paz. Aparício Moreira. Alô, tio Aparício. Passar na rádio buscar, tá bom, meu irmão? Vamos sortear os ingressos de sexta-feira do Sítio Novo. Amanhã fazer a festa com a cestona dos pais. Foi a Cristiane Oliveira Dacá. O Fábio Júnior dos Santos. Valeu, Fábio. E a Márcia Girardi. A galera que faturou ingressos para o Sítio Novo. Para o Domingão dos Pais na Unidos. Quem foi o sortudo? Adilson Eloy. Alô, Adilson! Mais um, mais um, mais um. Claudir Maia. Essa galera toda aí na boa, né, gente? Pessoal que vai no Domingão, no Unidos Verval, pegar o ingresso aqui na rádio. E o nomezinho estará na lista lá no Sítio Novo. Fica na boa, fica na paz, fica na Rádio Catarinense sempre, sempre. Zezé de Camargo e Luciano. 4h20. Boa tarde.

0: Zé e Luciano. Só mais uma. 4h22. Ô, oh, tá de boa.
1: Olá, Michal. Josiele de Catanduva, tudo certo?
0: Tudo bem, guria.
1: Michal, o rapaz ali falou que hoje é feriado em Porto Alegre, né? Porque o Grêmio ganhou uma.
0: Isso.
1: Então, hoje feriado e amanhã o prefeito vai decretar 3 dias de luta, porque o Corinthians vai eliminar o Inter da Copa do Brasil. Michal, aproveita e toca aí Bruno e Marrone pela porta da frente e oferece aí pra toda a nação gremista. Beijo.
0: Tá combinado. Um beijo pra você.

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4h27, já era, bebê. Vamos! Valeu, Real Macro Calçados, Caetá, Cibecal, Casa dos Pneus, Classe Viagens, Sorveteria Sabrina. Eu vou fechando a conta, passando a régua com Bruno e Marrone. Amanhã às 5 eu tô de volta. Vem aí, Rádio Saudade, vem aí, Amarildo Monteiro.

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2: E aí, criancinhas, boa tarde. Sejam muito bem-vindos à melhor rádio do sul do Brasil. A partir de agora está no ar o Rádio Saudade. Nossa viagem ao passado com as melhores canções, os melhores cantores, as músicas mais incríveis de todos os tempos. Aquela que deixou uma marca em seu coração. Aquela que vale a pena você ouvir de novo. Aquela que você vai ouvir só na Catarinense. Então vem comigo, porque é um privilégio estar com você. Até aqui, Michael Oliveira te fez companhia no show da tarde. Valeu, my friend. Bom descanso pra você. Se cuida, vai pela sombra, hein? Cuidado com aquela buzina, hein? Pô, aquela Kombi tá com uma buzina invocada que eu vou te dizer, hein? Vai na paz. Estou chegando, o tempo abriu, ficou bonito, nublou. Tá meio tenso esse tempo aí, não tô gostando da cara dele, não. Me ajuda aí, meu amigo, por favor. E vamos começando a tarde, saudando você de todo o planeta música com Biquíni Cavadão. Vamos lá.

0: Valeu, vento, ventania, começamos a nossa tarde linda, não maravilinda, de quinta-feira. E olha, eu preciso de uma ajuda, eu normalmente faço campanhas no período da manhã, mas se a gente conseguir hoje à tarde, já adiantamos o lado aí, ajudamos uma senhora, né? O pessoal tá precisando de um colchão pneumático, eu nem sabia que existia um colchão assim. Um colchão pneumático para emprestar por um período, depois a família devolve, tá? É um colchão pneumático. Alguém tem esse colchão para emprestar por um período? Se alguém tiver, avisa a gente no WhatsApp da Catarinense aqui, tá? Tô fazendo esse pedido aqui agora à tarde. Se alguém souber, já vai falando aí, descobre quem tem. Eu preciso de um colchão pneumático. Se você tiver para emprestar, eu agradeço de todo o coração, porque a gente vai estar ajudando alguém que nesse momento está precisando muito mais do que a gente. Me ajuda aí. 4:36. 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

Horácio carinhoso, cheio de energia. Esta é a Catarinense em mais uma tarde incrivelmente maravilhosa. Obrigado por você estar aqui. 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Quero mandar um mega abraço a um grande brother que hoje está de aniversário, sim. Meu amigo Padilhão, como é que tá, meu irmão? Que Deus abençoe você, saúde, felicidades, vida longa, né? Que tudo aconteça de bom na sua vida aí, tá? Um grande abraço, parabéns pelo aniversário. E você pediu uma música que tem 61 anos de história, The McCoys. Tu acha que eu não ia ter o LP pra rodar aqui? Tenho tudo, Padilhão. Hang on the Sloop. Vamos ouvir aí, ó.

0: Quais? Cara, a maioria de que tá me ouvindo agora nem era nascido, na boa. Isso é música boa, né? Não é qualquer coisa não, gente. Isso é música da melhor qualidade. Deixa eu falar agora aqui com ela. Essa aqui também nem era nascida nessa época aí, né? Não tava nem em projeto. Oi, Miriam, como é que vai você, amiga? Boa tarde.
1: Boa tarde, tudo bem? É a Miriam, né, que você quer segurar. Prada pra nossa música do KLB, porque tem que ser assim.
0: Tá.
1: Foi isso para todos os 20 cantoneses, pra vocês e dará a gente a todos um ótimo pessoal à tarde, quinta-feira.
0: E será, com certeza, amém. KLB, aumenta o som.

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8: Vamos cavalgando pelas paradarias em mais uma tarde de quinta-feira, de tempo nublado, frio se aproximando. E a gente curtindo as músicas mais incríveis do passado. Deixa eu mandar um abração para uma pessoa muito querida. Vou mandar um abraço para todo mundo que já está conectado comigo aqui. Lembrando que amanhã tem o sorteio desse kit maravilhoso de Irmãos Comaceto. Uma chaira, para quem não conhece, chaira é uma peça para a gente afiar faca. Uma faca de churrasco e um garfo de churrasco. Tô pensando, talvez a carne eu dê de presente pra galera. Amanhã no sorteio, pra quem participar, mandar seu áudio associando, né? Dia dos Pais e Irmãos Comaceto. Mande áudio pra mim, só vale áudio, galera. Se não for áudio, não pode concorrer, porque daí o sistema, ele complica pra buscar. Fechado? Yara, minha querida amiga, torcedora do Vasco da Gama, que ganhou do Fluminense ontem de 3-1, né? Ô, Yara, como é que tá você? Você me pediu uma música aqui do Elvis, mas você e as tuas visitas vão ouvir uma música que talvez você não conheça. Eu vou contar a breve história dessa música aqui. Elvis Presley sempre foi à igreja levado por sua mãe. E as igrejas americanas, em que tem aqueles corais, né, maravilhosos, de pessoas negras cantando aquelas músicas, aquela alegria, é onde eu me inspiro para apresentar o programa da alegria, né? Botar alegria nisso, botar energia nisso, levar uma mensagem para as pessoas, eu acho isso maravilhoso. E o Elvis, desde pequenininho, cantava nesses corais. E ele aprendeu a rebolar e a cantar nos corais das igrejas que a mãe dele frequentava. E essa música aqui é uma música que vem exatamente dessa época. Então eu te apresento Sweet Caroline para você em primeira mão, mas com 50 anos mais ou menos dessa música aqui, talvez mais. Esse é o Elvis que eu amo de paixão. Olha só o ritmo, olha só a música, Yara!

Eta, coisa linda, meu Deus, Elvis Presley cantando Sweet Caroline, é pra arrebentar, fala sério, né, galera? Bota alegria nisso, né? Bota alegria nisso. E agora, Belchior com Erasmo Carlos, Paralelas, música linda. Oi, Celeste, obrigado, boa tarde pra você também aí, né? Bom final de semana.

0: Super mega encontro de dois amigos. Pai, essa música Paralelas ficou demais, né? Imagina, Melchior Erasmo Carlos sentado numa cadeira, um violão, tocando, cantando, tomando um golinho de uísque, né? Porque de noite eles podem, né? E só cantarolando essa música aí. Meu Deus! Vem aí as notícias da tarde, equipe de jornalismo em ação. O pessoal tá chegando para informar você. Daqui a pouquinho a gente vai continuar viajando no tempo com muita música bonita para você. Combinado? Combinadíssimo.
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0: Muito bem, Orly Ricardo, seja bem-vindo, boa tarde.
3: Olá, boa tarde, Amarildo, boa tarde a todos. O Comitê de Política Monetária, o Copom, do Banco Central, reduziu ontem a taxa Selic em 0,25 ponto percentual, passando a taxa básica de juros da economia brasileira de 14,25% para 14% ao ano. Esta é a quarta decisão consecutiva de corte promovida pelo colegiado em reunião realizada na sede da instituição em Brasília. De acordo com o comunicado oficial, o novo ajuste gradual é compatível com a estratégia de convergência da inflação para a meta ao longo do próximo período, sem prejuízo de seu objetivo fundamental de assegurar a estabilidade de preços. Essa decisão também implica suavização das flutuações do nível de atividades econômicas e fomento do pleno emprego, destacou o Banco Central. O governo de Santa Catarina vetou integralmente o projeto de lei 287 de 2026, que previa o pagamento de um incentivo financeiro de R$ 100 para cada javali europeu abatido durante ações de controle populacional no estado. A decisão do governador Jorginho Melo foi publicada no Diário Oficial e impede, por enquanto, que a medida entre em vigor. A proposta havia sido aprovada pela Assembleia Legislativa de Santa Catarina, ALESC, e era de autoria do deputado estadual Camilo Martins. No entanto, antes da sanção, o texto passou por análise da Procuradoria-Geral do Estado, a PGE, que recomendou o veto integral após identificar impedimentos legais considerados incompatíveis com a legislação vigente.
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3: Vinícius Júnior acertou a renovação de seu contrato com o Real Madrid. O astro brasileiro aceitou a proposta do clube espanhol depois de uma longa negociação e passará a ter vínculo com a equipe até 2032. O novo acordo estende a ligação de Vini com o Real por 5 anos, além do contrato anterior que ia até junho de 2027. Clube e jogador vinham conversando sobre a renovação do contrato diante da aproximação do fim do vínculo, mas demoraram a resolver divergências sobre valores, principalmente acerca dos bônus para o atleta. O que se sabe é que Vini chegará ao teto de 20 milhões de euros, aproximadamente 118 milhões de reais anuais de salários. Nada mal. Eram estas as informações de momento. Você continua na companhia de Amarildo Monteiro, Rádio Saudade, na redação Orly Ricardo.
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0: 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Esse é o coral de Vikings da minha cidade. É lindo, não é? Música boa, galera, tem que tocar em qualquer rádio do mundo, né? Música boa tem que tocar. O que não pode é tocar música feia. Música xarope aí, mal feita, como estão fazendo ultimamente. Tem umas aí que vou te dizer. Mas música boa tem que tocar, né? Rádio de bom gosto toca música boa, não tem jeito. Porque o ouvinte está tendo muito bom gosto. Olha só. 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Nossa senhora, fala sério aí, brincadeira, né? Tem uma montanha de gente aqui, o playlist nem dá mais. Eu vou botar o pessoal falar aí, mas se eu vou atender é outros 500, né? Oi, querida amiga Liane, como é que está a minha amada Edita? Hoje diz que hoje tem Inter e Coringão, hein? Vamos ganhar do Coringão hoje, hein? Pensamento positivo, dona Edith. Fala, Liane.
2: Boa tarde, Amarildo. Aqui na Vila Kennedy também o tempo tá bem tenso. Uma hora sai sol, daí fica tudo nublado, começa uma ventania, tá bem tensa a coisa. É, se possível, gostaria de ouvir uma música. É, It's Raining Again, eu acho que é Supertramp que canta, né?
0: Aham. Então tá,
2: se possível, eu agradeço. Um grande abraço e ótimo final de tarde.
0: Amém, pra todos nós. Daniel, fala, Daniel.
7: Boa tarde, Amarildo. Tudo certo, meu amigo?
0: Tudo bem.
7: Toca pra nós aí, Zé Ramalho. Companheira de Alta Luz. Agradeço por atendido. Um abraço.
0: Dentro do possível, nós sempre vamos atender, querido. Obrigado, tá? Irmã Tereza, a sua bênção, irmã. Olha a docilidade da voz da irmã Tereza. Olha só, gente.
8: Marildo, boa tarde. Uma ótima tarde para todos nós, os ouvintes desta rádio maravilhosa. Hoje eu estou aqui para pedir a música de Milton Nascimento, Maria Maria. Bom, grande abraço. Obrigada.
0: Tudo de bom, irmã? Fica com Deus. Maria, Maria, Maria, é um som. É, não vou cantar. São os queridos que vão gravar um disco, tá louco? Não dá, né? Oi, Amarildo, na escuta, Juliano Zampiva, Marcelino Ramos, Rio Grande do Sul. Como é que tá, queridão? Aquele abraço pra você. Tudo de bom. Você, quanta gente ouvindo o Rádio Saudade. Mas deixa eu ver qual é a música que tá no playlist aqui. Essa música é para a dona Irene, minha queridona, ouvindo ela e a família, o Rádio Saudade mais uma vez. E deve estar preparando um chimarrãozinho num dia como esse, né, dona Irene? Fiquem com Deus, queridos. Tá aí para vocês, ó. Essa aí eu vou dançar com vocês. Eu vou bater o pé aqui na rádio. Ah, um fado é bom demais. Vamos lá. Dona Lúcia, senhora também. Todo mundo, sem preguiça, só alegria.

E aí, eu falei, Roberto Leal, né? Eu disse que ia dançar Ufa, cansei. Boa música, né? 5:10, daqui a pouquinho a gente volta, tem mais energia pra você.

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0: Simbora, minha gente querida. 5:13, meu Deus, a hora passa que a gente nem vê, né? Quando vê, já tá na hora de notícias e aí o dia se foi, né? 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Oi, Cida, como é que vai você, Cida? Eu quero ver você mandando áudio pra mim uma hora dessa, hein, Cida? Se oriente, menina, me mande áudio, depois tem Queen, tá? Leomar Zastro, como é que está, amigão?
1: Boa tarde, Amarelo. É o Leomar Zastro, aqui de Capital. Para participar do sorteio do kit churrasco da Irmãos Comaceto.
0: Boa.
1: Ótima tarde.
0: Valeu, irmão. Fica na boa, fica na paz aí, fica tranquilo, hein? Quem é que tá falando comigo aqui? Oi, boa tarde.
2: Boa tarde, Amarildo. Tudo certo, Vivente?
0: Fala, Vivente.
2: Quero participar do sorteio da faca ali.
0: Tá bom.
2: Da Shaira.
0: Opa!
2: Toca uma do Michael Jackson pra nós curtir uma boa ali, fazendo favor.
0: O louco!
2: Tudo bom, boa peleia.
0: Galera tá enlouquecida hoje, vamos lá, valeu. Obrigado pela participação aí, tá? Fala, Paulinho.
3: Pô, se puder, roda pra nós uma dos Mamonas aí, que faz horas que não escutamos nenhuma aí. Escolhe o teu gosto aí. Se puder, rodar agora, né? Que dá saudade dos... Não, eram fracos, as piadas.
0: É.
3: Aconteceu o que aconteceu, mas vai fazer o quê, né?
0: É vida, né, irmão? O que, que a gente vai fazer? Deus é que sabe. Quem é que tá na linha aí, Nelson?
4: Ah, boa tarde, Manuel do Monteiro. Boa tarde. Fazer uma homenagem pro Dia dos Pais? Que eu vou dizer? Agora estou com saudade dele, na verdade. Ah. 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E eu falar do pai, só estou com saudade dele já.
0: Tá bom.
4: Os 2 anos que ele faleceu.
0: Aham. É. 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E agora, uma das vozes mais lindas, Carole King. Será que o nome dela era Carole King? É, Carole King, porque era assim que o pessoal chamava ela. E a música You've Got a Friend, vamos ouvir aí. Hoje... Eu estou impossível para as músicas, né? Brincadeira, só tem musicão nesse programa, mas quando o computador resolver cantar, né? Porque ele gosta de ficar de sacanagem comigo aqui, né? Tá? É assim que vai funcionar, então, é quando você desejar, você toca a música, então deixa eu pegar meu disco aqui. Deixa eu pegar o disco que é melhor.

senhores. Doces lembranças de Carole King, You've Got Friend. You've Got a Friend, né? Viu? Igualzinho. 5h20, daqui a pouquinho tem mais. Nela!

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6: E vamos nós com essa alegria, com essa energia maravilhosa, né? Com o ouvinte mais amado do Brasil. Crianças, obrigado pelo carinho. Que cuia de chimarrão bonita, hein, Dona Ivete?
7: É.
6: Dona Ivete, a senhora tem outra por dentro, Dona Ivete. Valeu, bateu o pé comigo, né? Adorei, Dona Ivete. Quem é que tá falando agora aqui?
8: Boa tarde, é Maria do Monteiro, eu sou a Silvia Gonçalves.
6: Ô, amiga!
8: E gostaria de participar do sorteio aí que a Irmãos Comaceto tá proporcionando aí pra nós fazer um presente bonito para nossos pais.
6: É, presente.
8: Porque eu tenho meu pai, tenho meus irmãos que são pai. Uhum. E o que ganhasse esse prêmio aí, tá feliz. Que a irmã Comaceto sempre é de bom gosto.
6: É isso aí, garota. Mandou bem no comercial aí. Quem tá falando comigo?
9: Boa tarde, Maria do Monteiro. Gostaria de concorrer ao prêmio para os Dia dos Pais.
6: Tá.
9: E oferecer a próxima música aí para todo o pessoal das Irmãos Comaceto, aonde você encontra, né, o presente ideal para seu pai nesta data tão especial.
6: Maravilha, tá dado o recado aí. Valeu, galera. E agora um sonsaço daqueles que o pessoal tinha pedido antes, né? Supertramp. Quem é que lembra? Aumenta o som.

Essa música é tema de um filme, né? Dos caras, aqueles malandros que sempre querem levar vantagem contra os mais simples e mais humildes chegando numa cidade grande, em qualquer cidade, né? Tem sempre os espertos e os bons, né? Eu prefiro ficar do lado dos bons sempre, né? E essa é a história da música. It's Raining Again, Supertramp. E a gente volta já para fechar os trabalhos de hoje. Ainda não, né? Tem mais um comercial, então tá bom.

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gente volta. Quase na hora, 5h34, né, minha gente querida? Tamo junto. Irmãos, como assim? 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Tamo junto aí, né? 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Isso é Honda para toda a nossa região, Moto Center, e estamos conversados, queridos, falando em música para não perder tempo, né? Manda... Segura aí, segura aí. Essa música é verdadeira, tá? Escute bem.

0: Essa é uma história verídica que aconteceu, viu, gente? E aí, Tião Carreiro e Pardinho transformaram em música. Essa versão é do Sérgio Reis com o Almir Sater numa moda de viola mais modernizada. Coisa mais linda do mundo. Isso é música bonita, né? Isso aí pra quem se acha, né? Pra quem se acha todo poderoso, metido, eu sou o senhor fulano de tal. Grande coisa, queridão. Grande coisa.
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0: Imagina a descrição. 5 km pago. Como a gurizada gosta de falar hoje? Ai, fiz 10 km de bicicleta pago. Não, tô falando que 5 km de caminhada, coisa dura. Foi no barber, cortou o cabelo. Tô falando de quem, de quem, de quem? Dalceu Martins. Acabou de chegar na rádio e agora tá na hora de eu, né, sair de mansinho, porque sabe como é que é? Quem manda no pedaço é ele, estará assumindo os botões da catarinense. E aí a gente segue aqui de boa, né? Mas o cara tá impossível ultimamente, hein, Dalceu? Quem te conhece? E agora vamos falar com a Dona Lúcia. A Dona Lúcia já melhorou na voz, Dalceu. Tava pensando em abrir uma vaguinha pra ela aqui na rádio, pra ela trabalhar com a gente, né? Esse dia ela falou aqui, parecia locutor, né, cara? Brincadeira. Mas também uma influenza daquelas braba, tá louco, né, Dona Lúcia? Tá melhorzinha? Boa tarde.
1: Boa tarde, Amarildo. Tudo bem?
0: Tudo.
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0: Isso.
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0: Dona Lúcia mandou bem pra chuchu, hein? Nossa senhora, eu e o Dalceu ficamos aqui meio, né, emocionado. Gostei, viu? E a Dona Ivete fala assim, disse, Marildo, tu não deixou rodar toda a música, eu tinha um recadinho no final. Tá louco, Dona Ivete? Como é que a senhora não avisa a gente? Mas eu rolo. Olha aí, ó. Você tava tocando na rádio antes. Olha aí, ó.
2: Boa tarde, boa noite, até amanhã.
0: Valeu, cara. É, aqui as coisas acontecem, é só pedir, Dona Ivete, não tem problema nenhum. E agora, Cida, tá aí o seu Queen de Shall Must Go On. Essa música aqui é pesada demais, né? Numa tradução literal desta música, meu inglês não anda muito afiado, né? Faz horas que eu não falo assim, né, com outra pessoa. Mas é linda. Espaços vazios, pelo que nós estamos vivendo. Lugares abandonados. Eu acho que nós sabemos o resultado. De novo. Alguém sabe que nós estamos procurando? Outro herói? Outro crime impossível? Atrás da cortina? Na pandemia? Segue a linha. Alguém quer segurar um pouco mais? O show deve continuar. Ah, deixa o Queen, né? Vamos lá.

0: baixo.
1: Lá de cima, galera, valeu, Serginho Moá, valeu, galera. Deixa eu ver quem mais eu tenho que mandar abraço aqui pros meus queridos amigos lá de Videira, né? Que chegaram aqui no programa no finalzinho, não deu tempo. Dona Lucila e seu Miguel na Conesc, aquele abraço, queridos, para toda a galera do Supiol Brasil, muito, muito obrigado pela audiência e mais um dia maravilhindo e estamos encerrando, né? Amanhã a gente se cruza por aqui para sexta-feira, amanhã é o dia do sextou, vai ser demais. Vem aí o Ângelos e o Rádio Contato, fiquem bem, fiquem com Deus e com a gente na Catarinense.
2: Louvado seja nosso Senhor Jesus Cristo, para sempre seja louvado. Meus queridos irmãos e irmãs, você que nos ouve, nesse momento queremos pedir a intercessão da Virgem Santíssima, Nossa Senhora, Nossa Mãe, a Virgem Aparecida sobre nós e sobre as nossas famílias. E ao mesmo tempo pedimos a constante intercessão de nossa padroeira, Santa Teresinha do Menino Jesus. E por isso rezamos. O anjo do Senhor anunciou a Maria e ela concebeu do Espírito Santo. Eis aqui a serva do Senhor, faça-se em mim segundo a vossa palavra. E o Verbo se fez carne e habitou entre nós.
3: Gente querida, um abraço fraterno a todos. Hoje, dia 6 de agosto, quinta-feira, nós celebramos a Transfiguração do Senhor. É o quarto mistério glorioso da luz. É muito importante, porque esse simbolismo da Transfiguração, Deus fala que é assim que vai ser conosco, se nós realmente procurarmos viver. E a Semana do Padre, né, gente? Por isso, vamos adiante, que Deus está conosco. Então, nós temos o Santo Evangelho de hoje, que Deus vai falar para nós, Mateus 17:19. Jesus foi transfigurado diante de Pedro, Tiago e seu irmão João. Nisso, apareceram-lhe Moisés e Elias, conversando com ele. Pedro disse a Jesus: Senhor, é belo para nós estarmos aqui. Se queres, farei aqui três tendas, uma para ti, uma para Moisés e uma para Elias. Uma nuvem luminosa os encobriu, e da nuvem uma voz disse: este é meu filho muito amado, no qual me comprazo. Ouvi-o. Os discípulos prostraram-se com o rosto em terra e sentiram muito temor. Mas Jesus se aproximou, tocou-os e disse: levantai-vos, não temais. Tendo levantado os seus olhos, não viram ninguém senão somente Jesus. Palavra da salvação. Glória a vós, Senhor. Experimente a transfiguração e compreenda o que estão desfigurados. Gente amada, suba ao monte, distancie-se para ter uma visão global da realidade. O distanciamento estratégico é necessário para se ter uma visão do conjunto. É preciso se distanciar do sistema de competições orientado para interesses pessoal. É preciso afastar-se do egoísmo, no qual o outro só existe se for capaz de produzir bens de consumo. O distanciamento estratégico permite ver o rastro da miséria, sofrimentos que os egoístas em competição vão deixando atrás de si. Gente amada de Deus, é preciso libertar-se, desapegar-se das situações de poder que tornam o mundo carente de solidariedade para os que desfigurado possa se transfigurar. Vamos fazer isso pedindo à mamãe. Ave Maria, cheia de graça, o Senhor é convosco. Bendita sois vós entre as mulheres e bendito é o fruto do vosso ventre, Jesus. Santa Maria, Mãe de Deus, rogai por nós, pecadores, agora e na hora da nossa morte. Amém. Rogai por nós, Santa Mãe de Deus, para que sejamos dignos das promessas de Cristo, nosso Senhor. Amém. E queremos receber a bênção do nosso querido Padre Juveci. Uma boa noite a todos. Paz e bem.
2: Queremos concluir esse instante de oração pedindo a bênção de Deus, nosso Senhor, especialmente por intercessão de nossos padroeiros, de nossas comunidades e de nossa padroeira, padroeira do nosso santuário, catedral Santa Teresinha do Menino Jesus. O Senhor esteja convosco, Ele está no meio de nós. O Senhor vos abençoe e vos guarde. O Senhor mostre a sua face e tenha misericórdia de vós. Volva para vós o seu olhar e vos dê a sua paz. Abençoe-vos o Deus Todo-Poderoso, Pai, Filho e Espírito Santo. Amém.
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7: Olá, meus amigos e amigas. Boa noite. Sejam bem-vindos. Rádios Catarinense, Antena 100, nossa live via Facebook e também em nossas plataformas digitais. É hora de notícias. Vamos atualizar a quinta-feira com informações e o comentário de nossos amigos. Carlos Henrique, bem-vindo. Boa noite para você.
8: Muito boa noite, Amarildo, Orly Ricardo, Dalceu, amigos da Catarinense, Antena 100. Seja realmente uma boa noite. As expectativas não são lá tão boas com tanto alerta da Defesa Civil. Mas olha só, Amarildo, tomara que não venha, né, esse ciclone bomba, mas tem umas notícias aqui que podem ser classificadas como bombas. Por exemplo, governo federal acaba de suspender a concessão e os postos de pedágio na 282. E mais uma, CPI da Câmara de Vereadores apresenta relatório final do processo contra tesoureiro da Prefeitura. Deve dar ainda mais uma hora de leitura do relatório. Duas já foram consumidas, Amarildo.
7: Vamos saber os detalhes. Orly Ricardo, bem-vindo também. Boa noite para você.
9: Olá, boa noite para você também, Amarildo, e para todos que nos acompanham. Amarildo, eu trago aqui como destaque o que nós já havíamos conversado em outro momento, em outra edição aqui do Rádio Contato, e agora, pelo menos, está caneteado o negócio. Não vai para frente. O governo de Santa Catarina barrou o projeto que pagaria R$100 por javali europeu abatido. Também vamos falar desse caso que aconteceu aí, bastante curioso. Um estudante acabou perdendo a bolsa do ProUni porque a mãe movimentou um dinheiro meio grande em plataformas de aposta.
7: Aí não dá, né? Áudio geral a cargo de Dalceu Martins. O Rádio Contato está no ar e a gente vai com você até às 7 da noite. Depois tem o Inter no Brasileirão.
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7: Já fazendo uma retificação logo de cara, Brasileirão só no fim de semana, pela Copa do Brasil, né? Aliás, a gente vai falar muito da Copa do Brasil, já estamos aí praticamente com todos os times classificados. Começando as informações, a gente vai falar de mobilidade, inclusive hoje aqui no Rádio Contato, quero trazer uma informação, a mobilidade na palma da mão, né? A forma como os brasileiros se locomovem mudou de maneira drástica nas últimas décadas. O que antes era restrito a grandes centros urbanos, hoje se espalha por todo o país, transformando a mobilidade urbana em algo prático, rápido, a um toque na tela do celular. No Brasil, 11,1% da população já utiliza aplicativos de transporte para o seu deslocamento diário. Uma vez a gente ia por placas, né? Eu lembro quando a gente viajava para transmitir futebol numa cidade que nós nunca tinha chego, e normalmente era eu o motorista, eu marcava as placas e as ruas até chegar ao estádio. E aí o caminho de volta, né, disse para nós não se perder. Hoje tu clica na palma da mão e tá tudo certo.
11: Agora vou te contar, eu sem o auxílio da tecnologia não chego a lugar nenhum hoje.
7: Tu é um dos caras tecnológicos.
11: Agora sim, né, Marildo? Você desacostuma, né?
7: É verdade.
11: Você se acostuma, porque antes eram pontos que
7: de referência.
11: Referência. É. Agora não mais, né?
9: Uhum. E até nesse assunto, só pra gente não fugir desse assunto, eu assisti um vídeo recentemente de uma jovem. Ela tinha ali seus 24 anos, ela conseguiu guardar uma certa quantia em dinheiro, chegou para o pai dela que gosta de economia e tudo mais, falou: pai, vou pegar toda a minha economia aqui, meus 80 mil, vou comprar um carro, vou com 80, 100 mil. Pai dela, o quê? Você vai comprar um carro? Aí começou a fazer as contas. Olha o que você tem pela frente. Além do carro, vai ter o licenciamento, tem IPVA, tem combustível, tem oficina. Enfim, começou a colocar os pontos para ela. Se você guardar esse dinheiro e locar o carro ou contar com os carros de aplicativo, daqui X anos você vai ter tanto. Se porventura você comprar o carro, provavelmente você vai estar devendo alguma coisa. Então hoje tem essa análise também, vale
11: essa
9: mais a pena.
11: Essa é muito legal, eu acho bacana.
9: O carro?
11: Sim, porque você precisava entender, comparar esses custos. Quanto é que custa eu me movimentar por dia usando o aplicativo, né? E quanto aí fechar essa conta lá na frente para ver o que dá. Eu tô curioso para saber também. É. Tô achando que no aplicativo é mais barato, sabia?
7: E daqui a pouco a gente vai ter os ônibus numa condição muito melhor na cidade. Essa é a expectativa.
11: Verdade, Amarildo.
7: Custo mais baixo, né? Também, né?
11: Amarildo e ouvintes, olha só, a Câmara de Vereadores, como eu tinha anunciado, está nesse momento entrando pela terceira hora de leitura de um relatório da Comissão Parlamentar de Inquérito movida naquele processo que incrimina o tesoureiro da Prefeitura de Joaçaba. Bom, são 79 páginas, Amarildo. O Jean Causa vai tomar maior quantidade de água que já tomou na vida, porque evidentemente que falta a voz de vez em quando. Mas olha só, eu tenho umas novidades aqui. Devem ser indiciados 11 pessoas. 10 de forma culposa, ou seja, crime sem intenção, e um, que é o servidor que controlava tudo, exonerado, de forma dolosa, com intenção de cometer o crime. Portanto, esse é o resultado da CPI. 11 indiciados, 10 de forma culposa, ou seja, crime sem intenção, um de forma dolosa, com intenção de cometer o crime. Por outra, eu quis saber também alguma coisa acerca dos valores. Não foi fechado ainda o trabalho, não foi divulgada a quebra de sigilo bancário, não chegou até a CPI, ela está com a polícia e a CPI deve enviar ainda 10 medidas administrativas que devem ser modificadas na prefeitura para que isso nunca mais aconteça. Ou seja, a CPI acaba sendo, de certa forma, até didática. Acaba terminando, identificando pontos que foram utilizados como muito frágeis, né, para invadir sistemas e senhas, e a partir daí isso não deve mais acontecer. O que é bom, né, Marildo?
7: Com certeza, né? Porque, afinal de contas, é o erário público que é o nosso dinheiro, precisa ser cuidado com zelo, né?
11: Ah, claro. Agora, não se sabe ainda, portanto, os valores, não fechou, a quebra de sigilo bancário foi conseguida, mas está com a polícia.
7: A polícia pode passar isso para a CPI, será isso, legalmente?
11: Isso é coisa para repórter policial, você não acha, Marildo?
7: Eu tô achando, hein?
9: Até mesmo, falando em repórter, o Christian se encontra nesse momento na Câmara de Vereadores, onde há essa prestação de contas também, haverá a fala, né, de quem esteve como membro da CPI, o próprio Jean Causa, o Diego Bairros como presidente, o Ricardo Menezes, que acompanhou até poucos dias como membro também ali da
11: CPI. E era uma das vozes mais atuantes.
9: Né? Exato. Agora já está ausente do cargo, mas é interessante que a população saiba também que os vereadores fizeram um papel muito bonito e foi fundamental para que nós também tivéssemos esse contato direto, porque havia mais aquela barreira, mais difícil com o Tribunal de Justiça, Tribunal de Contas, né, de Santa Catarina, a gente ter mais acesso. Isso acabou deixando mais transparente todo o processo e a população como um todo sabendo do que estava acontecendo aí nos bastidores.
11: Verdade. Às 19 horas deve sair a coletiva de imprensa, portanto, daqui a pouco, a reportagem da Catarina está lá com o Cristian Souto, né, Amarildo?
7: Uhum.
11: E evidentemente que nas próximas edições, amanhã cedo, já teremos informações mais concretas sobre o relatório.
7: Muito bem. 18 horas e 10 minutos. Esse é o Rádio Contato, seguindo com as informações.
11: Amarildo, uma notícia bastante importante que me surpreendeu, inclusive. Eu quero trazer aqui agora para os ouvintes da Rádio Catarinense uma decisão tomada hoje pelo governo federal que suspende a concessão e os postos de pedágio na 282. Olha como foi bom levantar aquela bandeira. A comunidade se uniu contrária a esse tipo de coisa. Principalmente porque, num primeiro momento, Orly e ouvintes, nós tínhamos a concessão com pista simples. Ou seja, iriam cobrar pedágio com pista simples. Parece que isso não vai mais acontecer. Eu tenho aqui um áudio, né? Do deputado Pedro Uxay, que está falando a respeito da decisão do governo. Boa tarde, deputado.
12: Eu quero cumprimentar e saudar todos os nossos amigos ouvintes da Rádio Catarinense e trazer uma boa notícia. A NTT cancelou o edital de concessão da BR 282, 153 e 470, atendendo o pedido das entidades empresariais, das lideranças políticas. A audiência em Joaçaba ficou claro, conceder uma BR para iniciativa privada sem previsão de obras fundamentais, de obras estruturantes, como duplicação da BR 282, como obras estruturantes nas cidades, né, como de Joaçaba, Erval do Oeste, Erval Velho, Campos Novos e assim por diante. Então ficou claro o clamor, a necessidade de reestruturar totalmente esse projeto. Enquanto a NTT dá esse prazo para o ano de 2026, 2027, nós vamos pleitear junto do governo federal para ter investimentos via PAC, que é investimento público, para fazer obras na nossa BR 282 e na 153 e na 470. É nessa direção que nós vamos agora priorizar. É PAC, é dinheiro federal para fazer obras nas nossas BRs. Enquanto isso, a NTT vai provocar mudanças estruturais no projeto e lá no futuro vai discutir se faz concessão ou não. Nesse momento, não tem pedágio, não tem concessão, é investimento público nas nossas BRs.
11: Muito bom. É a notícia que a gente queria ouvir, né, Marildo?
7: Uhum.
11: Porque, afinal de contas, e essa mobilização que houve por aqui em várias outras cidades foi sensacional. Você reuniu nessas audiências públicas empresários diretamente interessados, a força política, como foi destacado aí, e outras lideranças, a imprensa, todo mundo vestindo a mesma camisa, digamos assim, no sentido de pressionar para que isso não ocorresse. Como dar de uma rodovia na forma de concessão para alguém explorar pedágio se a benfeitoria não for feita, se sequer a duplicação estava sendo cogitada? Isso, portanto, agora foi de água abaixo, não acontecerá mais. E tem outro detalhe que é importante a gente destacar aqui, Amarildo e Orly. Há também uma pressão, eu não sei se é discurso político ou não, mas há uma pressão, e eu nem quero entrar nesse detalhe. Uma pressão quando o governador do estado diz assim: se o governo federal não faz, nós vamos duplicar a 282. Então, esse tipo de pressão fez com que o governo central acabasse tomando essa posição. Está suspensa a concessão nem como os postos de pedágio na 282. Só aqui nós teríamos três até Campos Novos, né? Uma vergonha, né?
9: É, Joaçaba, Erval Velho e Campos Novos. O que soou como sino foi o termo utilizado pelo deputado, que é cancelar. Então, cancelou. É, em algumas notas que a gente tinha aí, até mesmo rodando na imprensa estadual, dizia que a nova atualização do Ministério dos Transportes sobre a concessão de rodovias federais havia confirmado o adiamento dos leilões de lotes em Santa Catarina para 2027.
11: É verdade.
9: Então, o deputado, ele traz um novo termo, que é o cancelamento, né? E agora vai ser trabalhado para que esses lotes via PAC, eles tenham intervenção do governo federal e não, né, a NTT colocando esses pórticos de pedágio.
11: Verdade.
9: É claro que, como mencionado também, o clamor popular e como foi aqui em Joaçaba na audiência pública, tanto situação como oposição do governo criticaram ferrenhamente esse projeto, né? Uma parte ínfima de duplicação de rodovias que não agradou a ninguém. Claro. É claro que também estamos aí às vésperas de um pleito eleitoral, tem toda essa questão, não soou bem e para o governo não é bom se indispor com o povo catarinense.
11: Com certeza.
7: Muito bem, Joaçaba divulgou, né, a programação dos 109 anos da nossa amada cidade, né? Acontece de 1º a 20 de agosto, e de 1º de agosto e 20 de setembro, com eventos voltados para diferentes públicos nas áreas de cultura, esporte, lazer, música, gastronomia, inovação e empreendedorismo. Conforme a prefeitura, a programação especial foi preparada para celebrar o aniversário da cidade com muitas atrações. Aliás, as comemorações vão começar no dia 1º de agosto.
11: Já começaram.
7: Começou no dia 1º de agosto, com a feijoada.

0: colocar toda essa sequência de atividades dentro da programação alusiva ao aniversário da cidade. Fica bacana, né? Fica mais consistente, né?
1: É, o que mais me agradou foi justamente a diversificação, porque em alguns municípios o pessoal opta, às vezes, para contratar um show caríssimo, que às vezes não vai agradar 10, 15% da população e os demais. O que que eles vão aproveitar do aniversário, das comemorações do município? Nesse caso, são, né, dezenas de eventos, tem inclusive o próprio Festival de Dança, que estará também de 14 a 16 de agosto, que é um orgulho aqui pro Juazabense, porque traz pessoas dos três estados aqui do Sul, mais Paraguai, também dois conjuntos do Paraguai. Então é muito interessante
0: essa diversidade. Tem rock, tem música gaúcha, tem baile gaúcho, tem tudo.
1: Tem para toda a família e todas as idades, isso que é bom.
2: E eu tava pensando na notícia e tava pensando no mês de julho, nós já estamos em agosto, meu Deus. Hoje já é dia 6, né, Carlos Henrique?
0: Dia 6 é uma data muito ruim, sabia?
2: Diga lá.
0: Porque em 1945, os americanos, norte-americanos, que às vezes se pintam como salvadores da pátria, cara, numa retaliação ao Japão, que bombardeou Pearl Harbor, uma base naval, ou seja, um lugar militar. Bombardeou, foi uma surpresa, houve falhas no controle, nos radares, os filmes sintetizam bem esse episódio. E aí, como retaliação, jogaram uma bomba sobre Hiroshima, no dia 6 de agosto de 1945, matando imediatamente 70 mil pessoas, e tem gente morrendo até há pouco tempo, até bem pouco tempo morria gente ainda, em razão dos efeitos colaterais de uma bomba atômica, de todos os efeitos que ela propõe. Agora, o detalhe é o seguinte, ó, foi uma coisa absurda, né? Nós aqui, muito americanizados, desde sempre, as informações predominavam que vinha pelo cinema, pelas demais mídias informativas, sempre ficamos observando a coisa mais do lado dos americanos, mas se a imaginar que o presidente da ordem para o cara soltar uma bomba e matar uma cidade inteira, Marildo, não levando em conta crianças, idosos, gente que não tinha nada a ver com a guerra, né? Então o alvo seria alvo militar, não um alvo civil, né?
2: Civil, né? Isso é pra história e pra gente lembrar, esse é o dia, lamentavelmente. 18:20, a gente valoriza os anunciantes, o Rádio Contato volta daqui a pouquinho com mais notícias e informações pra você.
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3: Voltamos, 18 horas 24 minutos. É sempre um prazer estar em sua companhia. Esse é o Rádio Contato, edição dessa quinta-feira, Carlos Henrique.
4: Olha, a Defesa Civil de Joaçaba está fazendo um alerta, que eu espero não se confirme, sobre o que pode acontecer de hoje à noite até amanhã, com a formação de núcleos isolados de tempestade com chuva intensa em curto período, acumulados entre 30 e 50 milímetros por hora, rajadas fortes de vento e possibilidade de queda de granizo em pontos isolados. Já entre a madrugada e o amanhecer de amanhã, uma linha de instabilidade mais organizada deve avançar sobre a região, provocando chuva persistente e volumosa, ventos que podem superar 70 a 90 km/h e grande incidência de descargas elétricas. A combinação desses dois sistemas aumenta o risco de alagamentos, enxurradas, elevação rápida do nível de rios e córregos, queda de árvores, destelhamentos, interrupção no fornecimento de energia elétrica e deslizamento de terra em áreas de encosta. E a Defesa Civil de Joaçaba está orientando aqui, colocando à disposição o seu telefone 199 e do Corpo de Bombeiros 193. O Amarildo, antes de eu começar a notícia, ele tinha falado alguma coisa a respeito. Frei Bruno está aí para nos proteger, né?
5: É.
4: Frei Bruno sempre dá um jeito de desviar, né, Amarildo?
5: Sempre.
4: Tomara que sim, né? Mas você sabe que eu estava lendo um artigo acerca do fenômeno El Niño. E grupos de pessoas estão invocando os chamados comandos de luz, mais especificamente do comando Astar, através da égide do Arcanjo Miguel, olha só, para blindar, de alguma forma, o continente sul-americano dos problemas. É a fé, é a oração, é a reflexão, é o silêncio, invocando proteção sobre o nosso continente. Então, quando se fala em Frei Bruno, não se fala à toa, né?
5: É verdade, é isto aí. Nós tivemos algumas situações hoje aqui que dá para situar algo parecido em termos de Joaçaba, né? Pelo que passamos, houve momentos de abertura de sol, de céu azul, de fechamento, agora de tarde fechou absurdamente, pensamos que tinha um temporal chegando, né?
4: Pois é.
5: E agora no início da noite abriu de novo.
4: Olha, isso aqui que eu tô falando é uma convocação para que todos os trabalhadores da luz, todas as pessoas que têm intenção de luz nos seus corações, emanem por um ou dois minutos em cada dia sua luz, intencionando o ancoramento e a sustentação do corredor de luz na América do Sul.
5: Isto aí.
6: Marildo, um assunto chamou atenção lá pro lado de São Paulo, onde um estudante perdeu a bolsa integral do programa Universidade para Todos, o ProUni, após a mãe movimentar dinheiro em plataformas de apostas online. Os depósitos e saques foram considerados como renda familiar durante a análise do benefício, que levou ao entendimento de que a família ultrapassava o limite exigido pelo programa. Ele estava até pré-selecionado para cursar psicologia na Unip, em São Paulo, com nota obtida pelo Exame Nacional do Ensino Médio, o Enem, de 2025. Mas aí, o que barrou? Atendia até os critérios do ProUni, incluindo o teto de renda até um salário e meio, né? Um salário mínimo e meio por pessoa. O estudante acabou agora contestando a decisão e diz que as movimentações financeiras atribuídas à mãe não representam nada, mas apenas depósitos e saques feitos em contas de plataformas de aposta online. Ou seja, ela movimentou bastante, mas não é que ela tenha dinheiro, né?
5: Uhum.
6: Então, essa é a alegação.
4: Mas movimentou bastante.
6: É, movimentou bastante.
4: Mas isso dá suspeita.
6: Pois é, ele falou, isso não é renda. Não é porque ela movimentou que ela tem renda.
4: Ah, mas é dúvida, né? Muita pois dúvida, é, né?
5: Muita dúvida. O dinheiro apareceu do nada, né? Fazer o quê?
4: Amarildo, olha só essa notícia aqui, ó. Eu fiz um comentário outro dia, acho que foi ontem de manhã, se não me falha a memória, de que nós conversávamos aqui no programa anterior, no Rádio Contato, sobre a obrigatoriedade do CIMAI divulgar as coisas, né? Você clamou aí pela divulgação através da utilidade pública quando for faltar água, e eu peguei uma carona naquilo pedindo que o CIMAI também divulgasse relatórios mais constantes sobre a presença de metal pesado, agrotóxico, produtos químicos na água. Pois essa tarde o André Fiorin me encaminhou, dizendo que o CIMAI realiza análises semestrais de controle de qualidade do manancial, semestrais, tá? Para fins de detecção de substâncias químicas, inorgânicas, orgânicas, agrotóxicos e metabólicos que podem representar risco à saúde. Os parâmetros a serem analisados e frequência de amostragem são definidos pelo Ministério da Saúde através de legislação específica. Aqui tem uma parte muito técnica que eu vou pular. Mas eles dispõem sobre os procedimentos de controle e de vigilância da qualidade da água para consumo humano e seu padrão de potabilidade. As datas em que as coletas são realizadas são definidas pelo CIMAI, considerando as culturas agrícolas praticadas a montante do ponto de captação de água. Com base no período em que essas culturas são praticadas e, por consequência, o período em que há aplicação de defensivos agrícolas, o CIMAI realiza coletas no manancial para tentar verificar a pior situação. Coletas são realizadas em março e setembro. E, além disso, a Vigilância Sanitária, que é responsável pela fiscalização da qualidade da água, também realiza periodicamente esses monitoramentos. Boa notícia, né?
5: Uma notícia bacana de
4: algo. A gente agora sabe como acontece, né?
5: Como é a mecânica.
4: Obrigado, André.
5: Valeu. Vamos falar com o Christian Souto, que acompanha a sessão da Câmara de Vereadores ao vivo. Hoje é um dia importante. Christian, você está aí e conta pra gente. Bem-vindo. Boa noite a você.
7: Boa noite, Mário Monteiro. Boa noite, ouvintes aí do Rádio Contato. Pois é, Mário Monteiro, está acontecendo neste momento, né? A leitura do relatório final da CPI, que investiga, né, todo aquele caso de desvio de recursos públicos, né, de valores significativos da Prefeitura de Joaçaba. E nesse momento, né, a Comissão Parlamentar de Inquérito está reunida e fazendo a leitura dos relatórios. Essa leitura, inclusive, Amarildo Monteiro, para ser uma ideia, ela começou por volta de 18 horas, de 16 horas. Inclusive, a gente não tinha até essa informação, porque a informação que chegou à imprensa foi justamente convidando, né, para a coletiva de imprensa, que estaria acontecendo às 18 horas, mas enfim, está acontecendo essa leitura desse relatório desde as 16 horas, um relatório bastante extenso, talvez por isso não fomos acionados para essa leitura, mas inclusive a Câmara está transmitindo essa leitura desse relatório. E agora está na parte final, a parte de indiciamentos ali, já teve a parte de sugestões, né, que a CPI, a Comissão Parlamentar de Inquérito, está sugerindo, né, para que não ocorra mais esses fatos, e agora está na fase final, aonde a CPI, né, efetua ali uma série de indiciamentos de culpadas, né, de pessoas consideradas culpadas por essa CPI, esse processo de investigação aí por parte dessa Comissão Parlamentar de Inquérito. Obviamente, claro, né, que um indiciamento de fato, né, ilegal, compete somente aí às autoridades, no caso a Polícia Civil, né, que faz todo esse trabalho. mas é um trabalho também que a CPI vai entregar esse relatório à Polícia Civil, ao Ministério Público, enfim, a todos os órgãos competentes, que também, paralelo, né, a essa investigação aqui por parte da Câmara de Vereadores do município de Joaçaba, também faz e realiza aí a sua investigação de forma oficial. A gente está acompanhando aqui, Amarildo Monteiro, esse desdobramento, essa parte final dessa leitura, e depois, obviamente, claro, a gente vai tomar aí as entrevistas, né, tanto com o relator, que é o Jean Causa, o presidente da comissão parlamentar de inquérito, que é o Digo Bairros, né, para a gente trazer todos os desdobramentos desse relatório final dessa CPI, Amarildo Monteiro.
3: Muito obrigado, Cristian Souto. Vamos ampliar sempre em nossas edições de notícias da informação pontual de agora, direto da Câmara de Vereadores. Vamos aos comerciais, são 18h32, a gente volta em instantes com mais notícias para você.
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8: Para você que não sabe, né? Estamos de volta e ontem, né? O Banco Central, o Copom, anunciou a taxa de juros de 14,25 para 14%, né? O corte foi de 0,25 ponto percentual, foi unânime e representa a quarta redução consecutiva da Selic desde o início do atual ciclo de flexibilização da política monetária.
9: Eles não deram uma coordenada, mas a tendência é de um novo corte, tá? Se comenta nos bastidores. Olha aqui, ó, o STJ decidiu punir, o pessoal, a imprensa nacional fala Marco Aurélio Buzzi. Nós, como somos lá da terra dele, ele é lá da nossa terra, agora não tem tanta virtude dizer que a gente é da terra dele, mas enfim, lá a gente chama de Marco Aurélio Buzzi, o 2E com a pronúncia de S. Então, o Superior Tribunal de Justiça decidiu por maioria absoluta nesta quinta-feira punir o ministro Marco Aurélio Buzzi com a disponibilidade, afastamento e com a perda do cargo por violação dos deveres funcionais diante das acusações de assédio e importunação sexual, além de injúria que ele foi alvo. É a primeira vez, amados ouvintes, que um ministro é sancionado com a nova pena máxima para violações graves, como definiu a primeira turma do STF e o Conselho Nacional de Justiça. Perda do cargo não é automática, mas deve acontecer.
8: 18:38 agora.
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8: Vamos lá então, senhores, começando exatamente com os resultados da Copa do Brasil, que é o que está pegando essa semana. Ontem o Vasco, de uma forma muito tranquila, bateu a equipe do Fluminense por 3-1.
9: Foi tão tranquilo assim.
8: Foi tranquilo.
9: Aí no segundo tempo a gente terminou, depois sofreu o gol. Não foi tão tranquilo, mas o primeiro tempo foi um show, né?
11: Foi, tipo, eu acho que o Vasco jogou tudo que ele podia, né?
9: E o que
11: ontem
9: não sabia.
11: Ontem ele entregou tudo.
9: Ontem foi 4 milhões.
11: Os caras fazem qualquer coisa.
8: E o Grêmio bateu o Mirassol finalmente por 1-0 na Arena em Porto Alegre.
11: Né? Com asterisco.
9: E que falta bem batida, né?
11: Aquele gol do Mirassol ali, rapaz.
9: Se fosse
11: 1-0 pro Grêmio, um lance igual, será que a arbitragem iria anular? Não sei.
9: Eu também fiquei com essa sensação.
11: Não sei. É bem verdade. Depois teve um lance também de uma falta dentro da área, um pênalti não marcado pro Grêmio. Mas
9: Grêmio
11: seria aquele 1-1 e o jogo poderia ter sido outro. Mas o Grêmio avança.
9: E hoje nós temos
11: e também
9: mais
11: teve
9: jogos,
11: a Chape,
9: né,
11: ontem. A Chape ontem acabou sendo derrotada 2-0 para a equipe do Cruzeiro.
8: Com um jogador a menos.
11: É, aquilo que eu falava, né, cara? É uma jogada assim que também acho que vale a interpretação. O jogador tira só a bola, depois acaba se chocando no jogador do Cruzeiro.
9: O árbitro de Vasco e Fluminense deixou o jogo correr. E no padrão Copa do Mundo?
8: É, acho que é uma tendência.
9: Eu gosto assim.
11: Era o Wilton. Wilton Pereira Sampaio. Assim.
9: Já o árbitro da Chapecoense Cruzeiro não observou esse detalhe. Uhum. Né? E aí você tem razão.
11: Para mim, prejudicou a Chapecoense.
9: Então, hoje nós teremos ainda Corinthians Internacional, seu Inter.
8: 8 da noite.
11: Imensa vantagem de 2-0.
8: É. Vitória e Atlético Paranaense.
11: Mesma situação, 2-0 Atlético Paranaense em casa.
8: E aí fechamos as oitavas de final. Porque ontem nós tivemos o Palmeiras perdendo pro Fortaleza 3-2, mas tinha ganho o primeiro jogo 3-0, ficou tudo.
9: Olha quem passou até agora, Marido. Palmeiras, Cruzeiro, Santos, Atlético Mineiro, Grêmio, Vasco, já estão lá.
8: Já estão lá.
9: Que se junte o seu Inter. E agora, ou o Corinthians, né?
11: É, vai ser mais difícil. Vai ser mais difícil. Olha a gargalhada do Dalceu, ó. Olha a gargalhada do Dalceu. Pelo Dalceu, já estão na final da Copa do Brasil.
9: Não, vai jogar hoje, não?
11: Mas, não, não joga, não.
8: É que os secadores estão.
11: Como você falava antes ali da estratégia do Inter, que provavelmente ele vai ficar atrás. Eu acho que ele pode mudar a estratégia pela formação do Corinthians. O Corinthians não tem um Yuri Alberto. É. Não tem o Memphis Depay, vai jogar com centroavante mais fixo, a princípio vai ser o Pedro Raul, que não tem tanta mobilidade. Então acho que é melhor o Inter sair do que ficar esperando o chuveirinho na área.
8: Eu diria que a linha de secadores da rádio está diminuída, né?
11: Por alguns, Está dividida.
8: Hoje, vamos ver o que vai dar.
11: Vamos secar assim, ó. Ataque do Inter seca. Ataque do Corinthians seca também.
8: Isso aí. 18h41, a gente volta já com o programa da Câmara de Vereadores de Joaçaba para essa quinta-feira.
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3: 18:45 e agora a gente vai ao programa da Câmara de Vereadores, trabalho semanal do Poder Legislativo. Adriana Panizzi, seja bem-vinda de volta, prazer tê-la aqui em nome da bancada. Boa noite.
4: Olá, muito boa noite, Amarildo, boa noite aos demais comunicadores e a todos que nos acompanham nesta noite. Na edição de hoje, vamos trazer detalhes sobre o relatório final da CPI da Prefeitura. Vereador Leandro Sarto sugere que Joaçaba adote sistema de segurança semelhante ao implantado na cidade vizinha de Luzerna. Luiz Vastres comenta a resposta de um pedido de informação que traz dados sobre o número de pessoas que aguardam por consultas e exames. Fiquem com a gente.
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4: Iniciamos esta edição falando de segurança. O vereador Leandro Sarto visitou a base da Polícia Militar de Luzerna, onde está instalado um moderno sistema de segurança formado por câmeras de monitoramento capazes de fazer a leitura facial e também da placa dos veículos. Leandro Sarto sugere que Joaçaba possa adotar este sistema.
5: Exatamente, estou apresentando essa indicação para o Poder Executivo baseado no excelente exemplo que nós temos no município vizinho aqui ao nosso, que é o município de Luzerna, onde é referência o cercamento, né, de monitoramento por câmeras de segurança, tanto para a parte de veículos quanto para pessoas. Eu tive a oportunidade de ir até Luzerna, conversar com os amigos da Polícia Militar, visitar a base dele lá de monitoramento, e nós tivemos a conclusão que esse é um meio simples do ponto de vista técnico e financeiro e que pode muito bem ser copiado aqui em Joaçaba.
4: Vereador, quem deve fazer a aquisição desses equipamentos ou a quem cabe a aquisição desses equipamentos? A Prefeitura Municipal ou a Polícia Militar?
5: Em conversa com os amigos lá de Luzerna, nós compreendemos o que viabilizou o sucesso que está ocorrendo lá. Foi uma boa parceria entre as autoridades constituídas, especificamente Polícia Civil, Polícia Militar, Prefeitura Municipal e Câmara de Vereadores. Houve uma convergência de interesses, né, convênios, né, parcerias, que viabilizou que a Prefeitura adquirisse esses materiais. A própria Polícia também pode estar, através dos seus meios legais, adquirindo, mas tem que ter os convênios, né? Essa parceria, ela acabou dando certo, tanto é que o município de Luzerna hoje conta com mais de 80 câmeras de vídeo monitoramento, com praticamente 100% do território de Luzerna supervisão, e isso tem auxiliado muito no seguinte sentido. Primeiro, a rápida resolução dos eventuais crimes que ocorrem lá em Luzerna. Segundo ponto, problemas de trânsito, acidentes, para ver o que de fato aconteceu. Também rápida resolução. E o melhor de todos, a sensação da população de estar protegida, de estar sendo acompanhada pelas autoridades constituídas. Então, esse exemplo, que se tornou um caso de muito sucesso aqui do nosso lado, creio eu que é totalmente possível ser aplicado em Joaçaba, até mesmo porque nós verificamos nos últimos meses que Joaçaba, apesar de ser uma cidade, graças a Deus, muito

0: Segura, ela tem aumentado, verificado o aumento de alguns pequenos crimes, furtos, e quem sabe, com esse sistema ainda mais moderno, nós podemos ter uma sensação de segurança ainda maior.
1: Saúde. Chegou à Casa Legislativa a resposta de um pedido de informação feito pelo vereador Luiz Vastres. Ele questionou a Secretaria de Saúde sobre o número de pessoas que aguardam pela realização de consultas com especialistas e também por exames. O vereador diz que os números causam preocupação.
2: Analisando aqui a quantidade de consulta de especialidade represada a responsabilidade do município, chega num total de 3.450. Eu acho que é muita consulta que está represada e a gente fica muito até, de certa forma, constrangido porque é pessoas que têm problema, pessoas que estão aguardando. Mas o que mais me chamou atenção ainda foi os exames represados sobre responsabilidade do município. Nós temos 5.530 exames represados. Não está andando, eu não sei o que está acontecendo. Nós repassamos recursos para o hospital, 235 mil, nós fomos em busca de recurso. E realmente está muito ainda aquém daquilo que a gente estava aguardando. Também consultas, exames represados por responsabilidade do Estado de Santa Catarina, nós temos 1.009. Então é muita exames e consultas e cirurgias que está represada. A gente fica muito constrangido com essa situação porque o pessoal que está em casa, que estão cuidando de pessoas, esperando que esses exames aconteçam para fazer o tratamento adequado e, na verdade, isso não está acontecendo.
1: E agora vamos falar da CPI da Prefeitura. Na tarde de hoje, os membros da CPI da Prefeitura fizeram a última reunião de trabalho para apresentação do relatório final. Depois, receberam representantes de veículos de comunicação para uma coletiva de imprensa. A CPI buscou investigar a forma como ocorreram os desvios de recursos junto à Prefeitura por parte de um servidor da Tesouraria. Mais detalhes com o presidente da CPI, Diego Bairros.
3: Adriana, então nós estamos aqui encerrando um dos capítulos dessa CPI. Eu falava ontem à noite na Câmara de Vereadores que não era o desejo de absolutamente ninguém que o município passasse por uma situação dessa. A CPI teve sua abertura em fevereiro, baseada nos fatos que aconteceram no final do ano passado, quando se descobriu que um servidor efetivo da prefeitura e que se tornou posteriormente investigado estaria roubando recursos públicos, né, e levando esses recursos públicos para seu uso pessoal. A partir das diligências do tribunal, da polícia, a Câmara entendeu que também seria o seu papel constitucional, baseado na nossa lei orgânica, de investigar e de apontar os erros administrativos que a porventura administração pública possa ter cometido, né, e que facilitaram a vida deste investigado. A gente precisa agradecer os servidores que auxiliaram, a gente precisa agradecer todas as testemunhas, desde prefeitos, secretários que estiveram aqui, ex-prefeito, prefeito atual, servidores efetivos, todos se colocaram à disposição, todos prestaram esclarecimentos, todos na condição de testemunha e a partir dos depoimentos, a partir de toda a documentação que veio para a Câmara, que as pessoas podem analisar esse relatório que foi lido na tarde desta quinta-feira. O sentimento de missão realizada, justamente porque a missão do Legislativo era encontrar os erros administrativos e apontar para que o Poder Executivo possa estar fazendo a correção e justamente para que isso não aconteça mais. E claro, dentro disso, tentar descobrir quais foram as pessoas que de forma direta ou indireta, fazendo o seu trabalho ou deixando de fazer, acabaram aí negligenciando e auxiliando com que o investigado alcançasse êxito nos seus roubos.
1: Seguindo neste mesmo assunto, a CPI da Prefeitura, eu converso com o relator da CPI, vereador Jean Causa. Vereador, o relatório final sugere aí o indiciamento de 11 pessoas e mais duas instituições financeiras. Além disso, o relatório também propõe sugestões de alterações para algumas atividades junto à Prefeitura. É isso?
4: Olá, amigos ouvintes. O nosso relatório traz, então, recomendações e determinações para que sejam alterados dentro da legalidade do Poder Executivo 22 ações. Entre elas, alterações dos instrumentos de delegação de poder do Poder Executivo aos bancos, onde outorgava para o investigado e também para outras pessoas, situações como a possibilidade de alterações de chaves, de cadastramentos de chaves e senhas. Também solicitamos a substituição de instituições financeiras, a estruturação de uma hierarquia da Secretaria de Gestão Administrativa e Financeira, algo que ficou comprovado através dos depoimentos, dos testemunhas, que não havia e não há até o presente momento, a segregação de funções, que eu acho que é o ponto principal desta comissão. Através da falta de segregação, que foi possível que o investigado realizasse todas as transferências fraudulentas. Então, nós apontamos aqui um fluxo de segregação de funções também, como um treinamento das equipes para capacitação dentro do serviço público, em especial dessa área fiscal e contábil. A gente pede um acompanhamento das fontes de recursos, desde a saída delas lá do imposto devido, transferido pelo Estado e também pela União, como a instalação de um sistema de monitoramento orçamentário em tempo real, que é um BI, onde a gente foi buscar essa solução lá na cidade de Jaraguá do Sul, que diz todo o recurso arrecadado pelo município, aonde ele está sendo destinado, os contratos vigentes e outras situações também. Auditorias e atos normativos, a adequação do efetivo pessoal, tanto do setor contábil, como também do controle interno do município, e outras sugestões de alterações dentro da Secretaria de Gestão Administrativa e Financeira do município. E também trouxemos a sugestão de indiciamentos e de tipificações de condutas dos agentes públicos.
5: Quem seriam esses agentes públicos, os quais, então, o relatório final sugere este indiciamento?
4: Nós trouxemos aqui agentes, as atribuições funcionais do cargo que esses agentes públicos e também agentes políticos fazem dentro das suas atribuições, a conduta apurada durante esse processo e a tipificação legal. Então, estão presentes neles o prefeito de Joaçaba do ano de 2017 a 2024, o prefeito atual do município de Joaçaba, que tomou posse em 1º de janeiro de 2025, o secretário de Transparência, Controle Interno e Gestão Pública do município de Joaçaba, os secretários, são quatro eles, que passaram pela pasta da Secretaria de Gestão Administrativa e Financeira do ano de 2017 até o ano de 2025, alguns servidores da Secretaria de Gestão Administrativa e Financeira e o investigado, que era servidor efetivo, com função gratificada de chefe de tesouraria. Além dessas pessoas, esses agentes políticos e servidores, nós também sugerimos o indiciamento das duas instituições financeiras, a qual foi possível identificar as transferências cometidas pelo servidor.
5: Diretor, vamos esclarecer também para quem está nos ouvindo o que é que significa essa palavra indiciamento.
4: Indiciamento são as condutas delituosas que foram identificadas. Então, são condutas dentro da lei orgânica do município, dentro da Constituição Federal e também das leis administrativas, Código Civil, Código Penal. As condutas apuradas a gente capitula com os artigos, os incisos e a lei em si, e acaba averbando junto ao nome daquele agente que cometeu esse determinado delito. Nós lembramos que é uma sugestão de indiciamento. Hoje, a capacidade de solicitação de indiciamento é uma função restrita do delegado de polícia, que encaminha para o Ministério Público essa solicitação de indiciamento e o Ministério Público embasa e encaminha para o juiz. E aí sim tem o trâmite de julgamento e tudo mais.
5: Muito bem, estes foram os nossos destaques da edição de hoje. A todos vocês, obrigada pela companhia. Nós voltamos na quinta-feira da semana que vem. Uma boa noite e uma excelente sexta-feira. Câmara de Vereadores de Joaçaba, trabalhando por você e para você.
6: Muito obrigado, Adriana, pelas informações dessa semana. Agora 18:57.
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6: Vamos à segurança pública. Uma carreta Iveco carregada com papelão e embalagens foi destruída por um incêndio no início da noite de ontem no quilômetro 182 da rodovia SC-120 em Lebon Régis. Apesar da gravidade da ocorrência e dos danos generalizados no veículo, o condutor, um homem de 60 anos, não sofreu ferimentos. De acordo com a Polícia Militar Rodoviária, a guarnição foi acionada para atender a um acidente de trânsito no trecho. Ao chegar ao local, os policiais encontraram as equipes do Corpo de Bombeiros atuando no combate às chamas, que consumiam o veículo com placa de Irani. Devido à compactação da carga, o fogo reiniciou diversas vezes durante a fase de rescaldo, prolongando os trabalhos das equipes até por volta de 7 horas da manhã de hoje, segundo o motorista. E suspeita é que o incêndio tenha sido iniciado na região da turbina do caminhão. Que triste isso, né? Essa foi a informação de hoje da Segurança Pública. Obrigado por sua audiência. Você fica agora com a Voz do Brasil. E na Catarinense, às 20 horas, coladinho, vem a Copa do Brasil para Corinthians e Internacional. Vamos fazer uma noite tranquila. Boa noite e até amanhã.
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10: Olá, boa noite.
9: Boa noite para você que nos acompanha em todo o país.
10: Quinta-feira, 6 de agosto de 2026.
9: Vamos aos destaques do dia.
10: Atualização do Estatuto da Criança e do Adolescente.
9: Lei estabelece medidas de enfrentamento e repressão ao crime de violência sexual na internet e uso de inteligência artificial.
10: E abusadores ficam obrigados a ressarcir o tratamento psicológico e psicossocial da vítima. Gabriela Noronha.
11: Entre as mudanças está a ampliação da pena para quem adquire, possui ou armazena material contendo violência sexual contra crianças ou adolescentes.
9: Você vai ouvir também saúde.
10: Prorrogado o prazo para ampliação de recursos do FGTS em instituições hospitalares filantrópicas que atuam no SUS. Márcia Fernandes.
12: Com a prorrogação, mais de 2 bilhões de reais de recursos em crédito ficarão disponíveis para essas instituições.
9: E vamos conhecer hoje como funciona o banco genético da Embrapa.
10: Ele funciona como um cofre de segurança de espécies da biodiversidade brasileira. Pablo Mundim.
13: Hoje, o banco genético da Embrapa conserva cerca de 156 mil amostras de mais de 1.200 espécies vegetais.
9: Hoje, na apresentação da Voz do Brasil, eu, Mariana Jungmann e Luciano Seixas.
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9: Sancionada a lei que prevê medidas de repressão à violência sexual contra crianças e adolescentes na internet e com o uso de inteligência artificial.
10: A norma também estabelece ações para proteger as vítimas e a responsabilização financeira do agressor.
9: Os detalhes você vai ouvir agora na reportagem de Gabriela Noronha.
11: A lei, sancionada nesta quinta-feira, atualiza dispositivos do Estatuto da Criança e do Adolescente e de outras leis como o Código Penal e o Código de Processo Penal e estabelece mais rigor para quem praticar crimes de violência sexual contra crianças e adolescentes no ambiente digital, como disse o ministro da Justiça e Segurança Pública, Wellington César Lima.
14: Na legislação até então existente, não tinha especificidade nem a proporcionalidade da resposta adequada para esses casos. E agora nós temos isso. Porque o ambiente digital, por sua imediatidade, cobra respostas igualmente imediatas. Então, esses tipos penais mais adequados, como de violência sexual, abuso sexual, exploração sexual, vêm tomar o lugar de outras figuras mais genéricas e que não tinham uma especificidade adequada para a tipicidade penal correspondente.
11: Entre as mudanças está a ampliação da pena para quem adquire, possui ou armazena material contendo violência sexual contra crianças ou adolescentes. O texto também cria uma punição específica para a simulação de abuso sexual por inteligência artificial, utilizando o rosto, corpo ou voz de crianças e adolescentes. Janine Mello, ministra dos Direitos Humanos e da Cidadania, destacou que o uso da tecnologia não pode servir como instrumento de violação de direitos.
15: A inteligência artificial, de maneira geral, os avanços tecnológicos têm um potencial enorme para o desenvolvimento econômico do nosso país. Mas eles não podem e não devem ser instrumentos de violações de direitos e para a criação de ambientes que não são seguros para as nossas crianças e adolescentes.
11: Com a lei, a criança ou adolescente, vítima ou testemunha, tem assegurado atendimento psicológico e psicossocial contínuo e especializado. E os abusadores ficam obrigados a cobrir integralmente os custos do tratamento da vítima. A delegada da Polícia Federal, Rafaela Parca, comentou sobre os novos dispositivos.
16: Possibilitam não só a repressão, que é muito importante, as pessoas têm que ter uma sentença justa e adequada, a polícia tem que ter condições de investigar, mas também trazem o que eu acho mais importante, que é a prevenção. A gente precisa de muitos mecanismos para defender essas crianças, especialmente no ambiente digital, que não foi desenhado para elas.
11: A lei também prevê autorização para a chamada ronda virtual, mecanismo que permite a atuação de órgãos de investigação em ambientes digitais para identificar e coletar arquivos relacionados a crimes de violência sexual contra crianças e adolescentes. E no rol dos crimes hediondos, considerados de extrema gravidade, passam a figurar condutas como produzir, vender, trocar, publicar, divulgar e armazenar registros de violência sexual contra menores de idade. Reportagem Gabriela Noronha.
10: Lei prorroga até 2030 acesso de santas casas e hospitais filantrópicos a crédito com recursos do FGTS.
9: Instituições que atendem o Sistema Único de Saúde podem dispor de até 2 bilhões de reais.
17: A lei prorroga até 2030 o prazo para a aplicação de recursos do FGTS como crédito para hospitais filantrópicos e santas casas de misericórdia. A linha de crédito também poderá ser utilizada por instituições sem fins lucrativos que atuam no atendimento a pessoas com deficiência e prestam serviços ao Sistema Único de Saúde. Com a prorrogação, mais de 2 bilhões de reais de recursos em crédito ficarão disponíveis para essas instituições. Em 2025, as Santas Casas realizaram mais de 1 milhão e 300 mil internações e foram responsáveis por cerca de 2 milhões de cirurgias eletivas. O ministro da Saúde, Alexandre Padilha, destacou a importância das Santas Casas.
18: Corresponde 77% dos centros especializados, 57% das unidades de tratamento de oncologia espalhados em todo o país, tendo uma presença muito importante em várias regiões do nosso país.
17: O Fundo de Garantia do Tempo de Serviço, FGTS, é uma obrigação do empregador e não deve ser descontado do salário. Pode ser usado em diversas situações, como demissão sem justa causa, compra da casa própria, aposentadoria ou no caso da pessoa estar com alguma doença grave, como câncer. Agora, os recursos continuarão a ser usados como crédito para hospitais filantrópicos e Santas Casas de Misericórdia. O ministro do Trabalho e Emprego, Luiz Marinho, falou sobre a importância desse fundo.
19: O Fundo de Garantia tem a grande responsabilidade, primeiro, de proteger o trabalhador. Segundo, ser um fundo de investimento para investimento na saúde, as cidades para construir os viadutos, hospitais também, tantos outros investimentos.
17: Nesta quinta-feira também foram formalizados novos contratos de crédito a partir do FGTS entre a Caixa Econômica Federal e o Instituto do Câncer do Ceará, Santa Casa de Misericórdia de Goiânia e com a Santa Casa de Misericórdia de Parretos. Reportagem Márcia Fernandes.
10: O Brasil exportou mais que importou no mês de julho, o que representa um superávit na balança comercial em mais de 7 bilhões de dólares.
9: No acumulado do ano, a balança também registra um superávit. O valor é de 49 bilhões de reais.
10: O resultado foi impulsionado pela exportação nos setores da agropecuária, indústria extrativista e indústria da transformação.
9: Entre os principais parceiros comerciais está a China, com um aumento de 19,7% nas exportações, e União Europeia com crescimento crescimento de 11%.
10: Já para os Estados Unidos, as exportações caíram 12,2% nos primeiros 7 meses do ano, em relação ao mesmo período de 2025.
9: Já está valendo a nova inscrição do Cadastro Nacional de Pessoa Jurídica, o CNPJ.
10: O novo modelo de identificação das empresas combina letras e números e conta com um total de 14 caracteres.
9: A medida garante mais combinações disponíveis e permite novas inscrições.
10: As empresas já inscritas no CNPJ não sofrem alteração e não precisam realizar atualização cadastral.
20: O novo modelo mantém os 14 caracteres do Cadastro Nacional de Pessoa Jurídica. A novidade é que o registro passa a combinar letras e números. A medida amplia a quantidade de combinações disponíveis para novas inscrições e garante a continuidade do cadastro. Já o procedimento para a abertura de novos CNPJs não será alterado, como ressalta o coordenador-geral de Gestão e Cadastros e Benefícios Fiscais da Receita Federal, Heriton Gomes.
21: Nada vai mudar em relação ao processo de abertura de empresas. Então, todo aquele fluxo que existe hoje via Rede Sim, em que todas as empresas já estão acostumadas a trabalhar para a melhoria do ambiente de negócio, ela continua.
20: Os CNPJs nos formatos numérico e alfanumérico vão existir simultaneamente. Ambos são válidos para fins legais e operacionais. Para quem já tem empresa aberta, não haverá troca de número nem a necessidade de atualizar o cadastro. O coordenador Heriton Gomes explica que a mudança vale apenas para as novas inscrições.
21: Você não precisa fazer nenhuma alteração no seu cadastro do CNPJ. Então o sistema vai reconhecer tanto os CNPJs que já existem hoje, que são numéricos, quanto os novos CNPJs que vão vir a ser emitidos, que são alfanuméricos.
20: Mesmo sem mudar o cadastro das empresas já existentes, a recomendação é que os softwares de gestão, sistemas de emissão de notas fiscais e cadastros de clientes sejam adaptados para reconhecer o novo formato do documento, como destaca o contador Floriano Carvalho.
22: Todos os sistemas continuarão reconhecendo os CNPJs que já existem hoje, porém eles têm que se adaptar para reconhecer o alfanumérico. Sistemas contábeis, emissão de nota fiscal, fornecedores, compras, precisa ser adaptado para começar a reconhecer o alfanumérico.
20: Para atualizar o CNPJ, acesse gov.br/Receita Federal, tudo junto, e clique na aba de serviços. Reportagem Edinaldo Júnior.
9: E uma correção. Agora há pouco, quando falamos da balança comercial brasileira, o acumulado da balança no ano registra um superávit de 49 bilhões de dólares, não de reais, como eu disse anteriormente.
10: A partir da próxima semana, quem tem imóvel rural já pode declarar o imposto territorial.
9: O processo é feito pela internet e quem perder o prazo pode pagar uma multa.
23: A declaração do Imposto sobre a Propriedade Territorial Rural, ITR, é obrigatória para pessoas físicas ou jurídicas que sejam proprietárias de imóvel rural e pode ser preenchida e transmitida por meio digital. A auditora fiscal da Receita Federal, Giana Han, explica.
24: A ferramenta permite o envio de declarações pela internet, sem necessidade de instalação do programa, e ela pode ser acessada pelo computador ou pelo celular. Para acessar a aplicação, é necessário ter conta GovBR, nível prata ou ouro. E existe um passo a passo disponível na internet que mostra toda a interface dessa ferramenta.
23: O prazo para envio da declaração vai de 10 de agosto a 30 de setembro. O valor pode ser dividido em 4 parcelas, sendo que a primeira deve ser paga até o dia 30 de setembro. Este também é o prazo para o pagamento em parcela única. A auditora fiscal, Giana Han, reforça que é importante não perder o prazo.
24: E é importante também lembrar que a entrega da declaração após esse prazo, ou seja, após o dia 30 de setembro, vai sujeitar o contribuinte ao pagamento de multa por atraso, que é calculada sobre o imposto devido e também conforme o número de meses de atraso.
23: Para fazer a declaração, acesse o portal de serviços da Receita Federal em receitafederal.gov.br na aba Imóveis. Reportagem em Graziela Mendonça.
10: Municípios e prestadores de serviços devem concluir o preenchimento de dados do Sistema Nacional de Informações em Saneamento Básico até 3 de setembro.
9: Esse é um passo importante para garantir o acesso a recursos federais para investimentos na área.
10: O sistema reúne dados sobre abastecimento de água, esgotamento sanitário, manejo de resíduos sólidos, drenagem e manejo de águas pluviais e gestão municipal.
9: As informações subsidiam a formulação de políticas públicas e o planejamento de investimentos, como afirma o secretário Nacional de Saneamento Ambiental do Ministério das Cidades, Márcio Leão.
0: A coleta é um passo importante, né? Porque todos os municípios e prestadores têm a responsabilidade de colocar os dados e as informações que o sistema permite, e isso permite ao governo federal elaborar suas políticas e a destinação dos seus recursos para a universalização do saneamento. Então, é importante para que o governo tenha as informações precisas e que possa atuar de forma mais adequada.
10: Edital Recaatinga vai destinar 60 milhões de reais para recuperação de áreas degradadas na Caatinga.
9: O programa receberá projetos em municípios de 9 estados, com foco em áreas afetadas pela seca e pela desertificação.
10: O prazo de recebimento de propostas pelo edital termina segunda-feira, 10 de agosto.
1: A iniciativa vai disponibilizar 60 milhões de reais para apoiar ações que combinem restauração ambiental, produção sustentável, conservação da água, segurança alimentar, geração de renda e adaptação às mudanças climáticas em 9 estados. Serão selecionados projetos em municípios de Alagoas, Bahia, Ceará, Minas Gerais, Paraíba, Piauí, Pernambuco, Rio Grande do Norte e Sergipe, com foco em territórios com maior degradação e mais vulneráveis à seca e ao avanço da desertificação. Do total de recursos a serem disponibilizados, 30 milhões de reais virão do BNDES, o Banco Nacional de Desenvolvimento Econômico e Social, e 30 milhões do Banco do Nordeste. A iniciativa é uma parceria dos dois bancos com o Ministério do Meio Ambiente e Mudança do Clima. O chefe do Departamento de Meio Ambiente do BNDES, Marcos Santiago, detalha os tipos de projeto que poderão ser apoiados pelo edital.
2: O edital vai apoiar projetos voltados para restauração ecológica, com espécies nativas, o que inclui sistemas agroflorestais, enfim, o uso sustentável da nossa caatinga. Na prática, os projetos poderão envolver o quê? Recuperação de áreas degradadas com nativas, mas pode também a cadeia, né? A produção de sementes e mudas. Assistência técnica e capacitação de comunidades também estão dentro. É uma coisa muito importante para a nossa caatinga, que é a captação e armazenamento de água, cercamento de nascente e ações de prevenção e combate a incêndios.
1: O primeiro ciclo de apresentação de propostas para o edital Recaatinga vai até o dia 10 de agosto. O edital prevê ainda um segundo ciclo, entre 15 de outubro e 14 de dezembro. Mais informações estão disponíveis no site bnds.gov.br/Floresta Viva 2025. Reportagem André de Barros Lima.
9: Dos rios às áreas costeiras, a pesca atrai praticantes e ajuda a movimentar o turismo em diferentes destinos brasileiros.
10: E está aberto um edital para que seja desenvolvido um diagnóstico nacional do setor.
9: O trabalho será feito em parceria com a Organização das Nações Unidas para a Educação, a Ciência e a Cultura, a Unesco.
10: Vamos saber mais na reportagem de Luciana Colares de Holanda.
3: Marcos Vinícius Barros é amante da pesca esportiva e transformou o hobby que começou lá na infância até em profissão. O engenheiro de aquicultura conta que faz pelo menos 12 viagens por ano só para pescar.
4: É uma paixão. Eu pesco desde criança, então hoje eu sou engenheiro de aquicultura, né? Acabei conectando o que eu gosto com a minha profissão.
3: O turismo de pesca movimenta cerca de 3 bilhões de reais e gera 200 mil empregos no Brasil. De acordo com o Ministério do Turismo, pelo menos 8 milhões de brasileiros viajam todos os anos

0: possuem rios, lagos, reservatórios e áreas costeiras. É o que explica Humberto Pires, analista técnico executivo da Secretaria Nacional de Políticas de Turismo do Ministério do Turismo.
1: Nós sabemos que é um segmento extremamente importante e a gente trabalha num trabalho conjunto com o Ministério da Pesca, onde a gente trabalha para além do ordenamento, a questão da sustentabilidade e trazendo todo esse conjunto de informações para que a gente possa, de fato, ter uma prática sustentável e responsável, né, e que abarca toda a cadeia produtiva do segmento da pesca.
0: Kelvin Lopes é dono de uma agência especializada em Brasília, que há 9 anos promove viagens de pesca esportiva por todo o país. Consultor do setor, ele afirma que um diagnóstico, como propõe o edital, era uma demanda antiga, assim como o trabalho que vem depois.
2: Esse diagnóstico vem a trazer à mesa todas essas informações, toda essa identidade. Além desse diagnóstico, que é super importante, é a oferta sistematizada, organizada do turismo de pesca no Brasil. Todo o setor precisa dessas informações para desenvolver.
0: As propostas das empresas interessadas podem ser encaminhadas até às 5 horas da tarde, horário de Brasília, no dia 12 de agosto de 2026, exclusivamente por meio do portal de compras da Unesco Brasil. Reportagem Luciana Colares de Holanda.
3: Um verdadeiro banco de alimentos em forma de sementes. Assim, a Embrapa, empresa brasileira de pesquisa agropecuária, conserva milhares de espécies de sementes de grãos, verduras e frutas consumidos no Brasil e no mundo.
4: O material também é utilizado em pesquisas para o desenvolvimento de plantações mais resistentes e alimentos mais nutritivos.
3: E apoia o país a estar preparado para ser um produtor de alimentos.
5: No banco genético da Embrapa, em Brasília, são conservadas centenas de milhares de amostras de plantas, sementes e micro-organismos. As coleções apoiam a conservação de diversidade genética e disponibilizam material para pesquisas e outras atividades relacionadas à agropecuária e à segurança alimentar. Uma variedade do Brasil e do mundo, explica Juliano Pádua, supervisor do Banco Genético da Embrapa.
6: O nosso banco funciona como uma cópia, né, de segurança para evitar, se a gente perder esse material um dia, a gente tem essa cópia guardada aqui para uso. Então, por isso, a gente é um banco cópia de segurança, porque a gente pode manter a viabilidade da semente aqui por muitos e muitos tempos.
5: O banco utiliza diferentes métodos de conservação definidos de acordo com as características de cada espécie. As sementes são armazenadas em câmaras frias, com temperatura em torno de 20 graus negativos, onde podem permanecer viáveis por décadas. Parte das amostras também possui uma cópia armazenada no cofre global de sementes na Noruega. O pesquisador da Embrapa, Juliano Pádua, destaca que o procedimento integra as estratégias adotadas para a conservação de recursos genéticos utilizados em pesquisas e outras atividades relacionadas à agropecuária.
6: O consumidor cada dia está mais exigente. A gente tem todo um campo, por exemplo, de alimentos funcionais, né, que tragam também não só alimentação, mas também saúde. Então, por isso a importância desse banco, do uso desse material para o futuro.
5: Hoje, o Banco Genético da Embrapa conserva cerca de 156 mil amostras de mais de 1.200 espécies vegetais. Entre elas estão variedades de arroz, feijão, milho, soja, frutas, hortaliças e espécies nativas brasileiras. Reportagem Pablo Mudim.
4: Nos institutos federais oferecem cursos técnicos, graduações e também voltados à educação profissional e tecnológica.
3: Também chamado de IFE, cada escola deve oferecer pelo menos metade das vagas para cursos técnicos de nível médio, prioritariamente na forma integrada, que permite ao estudante concluir a educação básica e ao mesmo tempo obter uma formação técnica.
7: Só mais um semestre e a Ana Letícia Costa, de 19 anos, vai terminar o curso técnico de meio ambiente no Instituto Federal do Rio de Janeiro. A formação técnica vai aumentar o leque de conhecimentos e possibilidades da estudante carioca que planeja cursar engenharia ambiental.
8: Eu, como técnica em meio ambiente, eu posso trabalhar em diversas áreas, em diversos setores. Eu posso trabalhar com laboratório, posso trabalhar com licenciamento. Tem, assim, inúmeras possibilidades que a área ambiental providenciou para mim.
7: Nos institutos federais, as oportunidades são variadas e gratuitas. São ofertados desde cursos de panificação e de cuidadores de idosos até pós-graduação em diversas áreas de conhecimento.

0: O estudante também pode cursar o ensino médio e, ao mesmo tempo, fazer um curso profissionalizante, como explica Marcelo Breganoli, secretário de Educação Profissional e Tecnológica do Ministério da Educação.
1: Então, o jovem, quando ele está cursando o ensino médio, ele pode fazer na mesma instituição ou em outra instituição o curso técnico. Então, a gente passa a ter muito provavelmente uma predominância dessa forma de oferta do técnico, mas o nosso olhar é muito voltado para o técnico integrado.
0: A Rede Federal de Educação Profissional e Tecnológica possui 754 unidades em todo o Brasil, vinculadas a 39 institutos federais, 2 Centros Federais de Educação Tecnológica, os CEFETs, e ao Colégio Pedro II, no Rio de Janeiro. De acordo com o secretário Marcelo Breganoli, os cursos são ofertados para contemplar as necessidades de cada região.
1: Eles estão distribuídos no território de uma forma a atender, sobretudo, as meso e hoje micro-regiões. A rede tem essa característica e ela também tem uma característica do envolvimento com os arranjos produtivos locais. Então, é muito intrínseco, né, dela fazer as suas atuações, os seus projetos, sejam eles, né, envolvidos no ensino, na pesquisa, na extensão, mas tendo como temáticas o arranjo produtivo local, o arranjo social.
0: Os processos seletivos e as matrículas nos institutos federais são semestrais. Interessados devem procurar os editais na escola onde pretende realizar o curso. Reportagem Graziele Bezerra.
2: E essas foram as notícias do governo federal.
3: Uma realização da Secretaria de Comunicação Social da Presidência da República.
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3: E agora com as notícias do Poder Judiciário e do Congresso Nacional. Boa noite.
2: Boa noite para você e até amanhã.
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6: STF suspende julgamento sobre norma que proíbe jogos de azar.
7: Justiça e Ministério Público assinam acordo para fortalecer o combate ao assédio eleitoral.
6: STJ vê lesão a direitos difusos e mantém condenação de empresa por alterar fórmula de agrotóxicos.
7: Boa noite, eu sou Marcela Luiza.
6: E eu sou Walter Lima.
7: Supremo Tribunal Federal julga se norma que proíbe jogos de azar ainda pode ser aplicada.
6: Hoje, o relator do caso, ministro Luiz Fux, votou. Depois, o julgamento foi suspenso após o pedido de vista do ministro Flávio Dino.
8: O caso chegou ao Supremo em um recurso apresentado pelo Ministério Público do Rio Grande do Sul contra a decisão da Justiça Gaúcha que absolveu um comerciante que explorava caça-níqueis em um bar no município de São Leopoldo. Na prática, o tribunal vai definir se explorar jogos de azar deve continuar sendo uma atividade proibida e sujeita a punições ou se deixará de ser tratado como uma ilegalidade. Isso inclui bingos, jogo do bicho e casas caça-níqueis.
9: O relator ministro Luiz Fux citou possíveis relações entre a exploração clandestina de jogos, organizações criminosas, violência e lavagem de dinheiro. Também diferenciou jogos de azar das loterias exploradas pelo poder público.
10: Como pretendo evidenciar, a loteria não se vale de mecanismos voltados a extrair lucro mediante exploração do vício do comportamento, do risco dos apostadores, é em detrimento da autonomia da vontade.
9: O ministro destacou que a proibição prevista na Lei das Contravenções Penais não viola a autonomia privada nem a livre iniciativa. Assim, Fux votou no sentido de que os jogos de azar devem continuar sendo considerados ilegais.
7: Essa foi a repórter Marta Ferreira. Justiça e Ministério Público assinam acordo para fortalecer o combate ao assédio eleitoral no ambiente de trabalho.
6: Para denunciar ou baixar o selo da campanha, é só acessar o site No Meu Voto Manda Eu. Rossini Gomes.
11: O acordo de cooperação técnica foi assinado entre a Justiça do Trabalho, a Justiça Eleitoral, o Ministério Público do Trabalho e o Ministério Público Eleitoral. Com o slogan "No meu voto mando eu", o objetivo é construir a Aliança pelo Voto Livre, uma rede que defende o direito da pessoa de votar no candidato que quiser, sem pressão ou constrangimento.
7: Comercialização em todo o país de agrotóxicos com fórmulas alteradas sem autorização da Anvisa configura lesão a direitos difusos e coletivos.
12: Para o STJ, isso expõe de forma indeterminada o meio ambiente, os consumidores e a saúde pública a riscos. Fátima Uchoa.
13: Com esse posicionamento, a primeira turma do STJ manteve a condenação de uma empresa imposta pelo TRF4 ao pagamento de R$1.750.000 por mudar a fórmula de dois agrotóxicos e a produção de um herbicida sem a necessária aprovação da Agência Nacional de Vigilância Sanitária. Os produtos foram comercializados nessas condições por mais de 3 anos em todo o território nacional. O colegiado considerou que, como o bem jurídico protegido é indivisível e pertence à coletividade, é possível fixar o valor da indenização já na sentença. A relatora foi a ministra Regina Helena Costa.
7: Justiça Federal nega recurso da Agência Nacional de Mineração e mantém proibição de mineração em terras indígenas em Roraima.
12: O tribunal acompanhou o entendimento do Ministério Público Federal de que a exploração mineral em terras indígenas depende de lei e de aval do Congresso. Vanessa Pereira.
14: Segundo a decisão, enquanto não houver lei regulamentando o artigo 231 da Constituição Federal e autorização do Congresso Nacional, a exploração mineral por terceiros em terras indígenas é juridicamente impossível. Ainda segundo a decisão proferida pela 12ª Turma do Tribunal Regional Federal da 1ª Região, está proibido conceder ou manter em tramitação pedidos de pesquisa e exploração mineral em terras indígenas em Roraima.
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7: Boa noite.
12: E até amanhã.
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16: Eu sou Paula Groba.
17: E eu sou Humberto Pinheiro.
16: E estes são os destaques de hoje do Jornal do Senado, que começa agora.
17: MP do piso mínimo do frete vira lei, mas perdão a caminhoneiros é vetado.
16: Projeto amplia prioridade no trabalho remoto para pessoas com deficiência.
17: Senado vai acompanhar segurança e condições de trabalho de agentes de saúde indígena.
16: Boa noite.
17: Boa noite.
16: Foi sancionada a lei que aperfeiçoa a fiscalização do piso mínimo do frete rodoviário, valor mínimo que deve ser pago aos caminhoneiros pelo transporte de cargas. A medida busca garantir mais transparência e cumprimento das regras do setor.
17: Mas o governo vetou o trecho que perdoava multas aplicadas a caminhoneiros envolvidos em bloqueios de estradas em 2022. Segundo o executivo, o perdão das penalidades violaria a separação de poderes e não apresentava estimativa de impacto orçamentário e financeiro. Repórter Bruno Lourenço.
18: A lei que cria mecanismos para facilitar a fiscalização do cumprimento do piso mínimo para o frete rodoviário surgiu de medida provisória apresentada pelo governo no início deste ano. O objetivo seria combater, por meio de sanções mais fortes, fragilidades no sistema que permitiam a contratação reiterada de fretes abaixo do estipulado pela Agência Nacional de Transportes Terrestres. O Poder Executivo, no entanto, vetou o trecho que saiu do Congresso Nacional, que anistiava multas aplicadas a caminhoneiros que bloquearam rodovias em 2022. O relator da MP, senador Stevenson Valentim, do Podemos do Rio Grande do Norte, defendeu na ocasião o perdão.
19: Um conturbado momento político que o nosso país viveu, aos nossos trabalhadores caminhoneiros que hoje dirigem com essa perturbação, andam pelas estradas do Brasil afora, com a carga de trabalho, movimentando a nossa economia, preocupados ainda com esse tema. Entendo que esse viés da multa já atingiu a sua pedagogia, já foi alcançado.
18: O governo justificou o veto por violar o princípio da separação de poderes e da não previsão de estimativa de impacto orçamentário e financeiro da medida. Deputados e senadores podem derrubar o veto em sessão conjunta do Congresso Nacional, convocada para essa finalidade.
16: E já está pronto para votação no plenário do Senado o projeto que autoriza o uso de recursos dos fundos partidário e eleitoral em situações de calamidade pública.
17: A proposta surgiu a partir de uma ideia legislativa apresentada por um cidadão brasileiro. Repórter Marcela Diniz.
20: Se o projeto virar lei, partidos políticos poderão abrir mão de recursos dos fundos partidário e eleitoral para ajudar nas despesas decorrentes de pandemias, eventos climáticos, rompimento de barragens e outras situações que exigem ajuda emergencial do Estado. O projeto nasceu de uma ideia legislativa apresentada em 2020 pelo Wagner Paulo de Santa Catarina, por meio do portal Cidadania do Senado Federal. A ideia original era destinar o dinheiro para o enfrentamento à Covid, mas com o fim dessa emergência em saúde e para aproveitar a ideia que obteve mais de 22 mil apoios, o escopo do projeto foi ampliado pelo relator, senador Márcio Bittar, do PL Acreano, para abranger todas as situações de calamidade pública. O senador astronauta Marcos Pontes, do PL de São Paulo, apoia a proposta.
21: Emergências provocadas por calamidades vêm se tornando recorrentes, como as causadas nas enchentes da Bahia, de Minas Gerais e no Rio Grande do Sul. Tal medida pode contribuir para a ampliação e a capacidade de atuação do Estado em situações de crise, alinhando o uso de recursos públicos a prioridades impostas por cenários excepcionais.
20: O projeto está pronto para ser votado no plenário do Senado.
16: Eleitores de todo o país já podem consultar o local de votação para o primeiro turno das eleições, marcado para 4 de outubro. A pesquisa pode ser feita no site do TSE ou pelo aplicativo e-Título. A consulta é importante porque a Justiça Eleitoral pode alterar locais de votação. No Rio de Janeiro, por exemplo, 66 zonas eleitorais foram modificadas por motivos de segurança, afetando cerca de 188 mil eleitores.
17: E por falar em eleições, você sabe o que é assédio eleitoral? O consultor legislativo Eduardo Modena explica como se proteger dessa forma de abuso ainda muito presente nas relações de trabalho no Brasil. Repórter Aissa Abreu.
22: Vigilância de redes sociais, exigência de declaração ou de não declaração de voto, ameaças ou mesmo promessas vinculadas a um resultado específico. Se alguma dessas situações soa familiar, você pode estar sendo vítima de assédio eleitoral. O consultor legislativo Eduardo Modena diz que a principal arma do trabalhador e da trabalhadora é a denúncia.
23: Qualquer situação em que o empregador se utilize da sua posição econômica para influenciar a opinião do empregado pode ser considerado um tipo de assédio.
22: Para denunciar casos de assédio eleitoral, procure a Justiça do Trabalho ou a Justiça Eleitoral. 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
16: Pessoas com deficiência podem ganhar regras mais claras para ter prioridade no trabalho remoto.
17: A legislação trabalhista já prevê essa prioridade, mas o projeto amplia e detalha a proteção, que poderá ser aplicada também ao regime híbrido e a diferentes tipos de vínculo profissional. O projeto está pronto para votação no plenário do Senado. Repórter Marcela Cunha.
24: O projeto dá às pessoas com deficiência prioridade no teletrabalho ou no trabalho remoto, quando as atividades puderem ser realizadas à distância. A proposta inclui esse direito na Lei Brasileira de Inclusão e estabelece regras para a apresentação e a análise do pedido. A legislação trabalhista já prevê essa prioridade, mas o projeto amplia e detalha a proteção, que poderá ser aplicada também ao regime híbrido e a diferentes tipos de vínculo profissional. A senadora doutora Eudócia, do PSDB de Alagoas, que apresentou o relatório na Comissão de Assuntos Sociais, destacou que a modalidade deve promover a inclusão.
25: Tais soluções concretizam igualdade e não discriminação.
0: discriminação e reforçam a eliminação de barreiras, evitando que o remoto seja usado como forma de isolamento ou perda de oportunidades.
24: A prioridade dependerá da manifestação do próprio trabalhador e da compatibilidade da atividade com o trabalho à distância e não poderá resultar em perda de salário.
16: E aguarda análise da Comissão de Assuntos Econômicos um projeto que destina no mínimo 25% dos recursos do Pronamp a microempresas lideradas por mulheres.
17: A proposta também prevê prioridade para mulheres negras de baixa renda e com deficiência, além de condições diferenciadas de financiamento e capacitação. Segundo a relatora, senadora Jussara Lima, do PSD do Piauí, a medida fortalece o empreendedorismo feminino.
1: Reforça a utilização do sistema de crédito como mecanismo ativo de justiça social, de modo a apoiar grupos historicamente desfavorecidos e dar concretude ao direito constitucional da igualdade entre homens e mulheres.
16: A Comissão de Direitos Humanos do Senado debateu os desafios dos agentes de saúde indígena no Brasil. Falta de segurança, dificuldades na logística e condições precárias de trabalho foram citadas pelos representantes da categoria.
17: A presidente da Comissão de Direitos Humanos, senadora Damares Alves, anunciou a criação de um grupo de trabalho com a temática da saúde indígena. Repórter Marcela Diniz.
2: No dia 17 de julho, o agente de saúde Giovanni Yanomami foi morto a tiros. Em novembro de 2024, o técnico de enfermagem Wilson Souza também já havia sido assassinado. Os dois crimes ocorreram em contexto de conflitos internos na terra indígena Yanomami e levantaram o debate sobre a segurança das equipes de saúde que atuam neste e em outros territórios. A presidente do Sindicato dos Empregados em Estabelecimento Privado de Serviço de Saúde do Estado de Roraima, Joana Mendes, relatou a apreensão por parte desses profissionais.
3: Hoje a gente tem profissional em Roraima que ele não quer mais entrar no território.
2: Os participantes do debate também relataram desafios logísticos, falta de estrutura, condições de trabalho precárias e desvalorização salarial. A presidente da Comissão de Direitos Humanos, senadora Damares Alves do Republicanos do Distrito Federal, anunciou a criação de um grupo de trabalho com a temática da saúde indígena.
4: Inclusive, quero informar que as instituições presentes aqui serão convidadas para fazer parte do grupo de trabalho. E nós vamos trazer o Ministério Público para esse grupo de trabalho também, Defensoria Pública.
2: A audiência sobre a segurança dos agentes de saúde indígena é parte de um ciclo de debate sobre os direitos humanos e o desenvolvimento dos povos e comunidades tradicionais, promovido pela Comissão de Direitos Humanos do Senado.
17: Com edição de Paula Grova e trabalhos técnicos de Eliseu Caires, o Jornal do Senado fica por aqui. Acompanhe agora as notícias da Câmara dos Deputados. Boa noite.
16: Boa noite e até amanhã.
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25: Plenário pode incluir esteticistas no quadro de profissionais da saúde.
26: Deputados aprovam símbolo de identificação para pessoas com Alzheimer.
25: Câmara torna mais rígida a declaração de insanidade mental de criminosos.
26: Boa noite. Os deputados aprovaram um projeto que endurece o processo de declaração de insanidade mental de acusados por crimes. A repórter Paula Bittar traz mais informações sobre a proposta aprovada.
27: A Comissão de Constituição e Justiça da Câmara aprovou um projeto que busca tornar mais rígido o processo de declaração de insanidade mental de acusados por crimes. Acusados de crimes podem ser beneficiados com a isenção ou a redução da pena, caso sejam considerados inteiramente ou parcialmente incapazes de entender que o ato que cometeram era crime. No caso da isenção da pena, o juiz deve encaminhá-lo a tratamento médico obrigatório. De acordo com o projeto, o laudo pericial sobre a insanidade mental do acusado deverá ser feito por perito oficial, preferencialmente com especialização na área de psiquiatria ou psicologia forense. Além disso, o juiz poderá chamar mais de um perito em caso de dúvida sobre a especialização do convocado. Apesar de a lei hoje já exigir que o acusado seja submetido a exame médico legal, a avaliação quanto à sanidade mental pode ser realizada por médicos de qualquer especialidade. Segundo o texto aprovado, resultado, o perito deverá observar critérios técnicos, científicos e éticos na elaboração do laudo, sendo vedada qualquer forma de influência externa. Ainda de acordo com a proposta, caso o acusado apresente histórico de transtornos mentais, isso deverá ser considerado para a instauração do incidente de insanidade mental. E a defesa poderá apresentar um assistente técnico para acompanhar o exame. O autor do projeto, o deputado Coronel Assis, do PL de Mato Grosso, disse que o objetivo é atualizar a legislação brasileira.
6: Essa legislação é uma legislação muito antiga, da década de 40. Nós buscamos estabelecer esses critérios de forma muito objetiva para que ele possa ser avaliado com precisão, para que não possa ocorrer como aconteceu naquela ocorrência lá de São Paulo, onde o criminoso lá, o fisiculturista, deu 60 socos na cara daquela moça e depois, quando ele foi preso, estava sendo processado, ele alegou que ele ouvia vozes, que ele tinha problemas mentais, justamente com o intuito de fugir da justiça brasileira.
27: Coronel Assis se referiu ao caso do ex-atleta Igor Eduardo Cabral, que deu 61 socos na namorada dentro de um elevador em Natal. Ele alegou um surto claustrofóbico como causa para a agressão. A proposta, que busca tornar mais rígido o processo de declaração de insanidade mental de acusados por crimes, já pode seguir para a análise do Senado, a menos que haja recurso para votação antes pelo plenário da Câmara. Da Rádio Câmara, de Brasília, Paula Bittar.
7: Economia.
8: A Câmara aprovou recentemente projeto que cria a Política Nacional de Minerais Críticos e Estratégicos. Autor da iniciativa, Zé Silva, do União de Minas Gerais, explica que a ideia é incentivar a industrialização desses minerais no Brasil, ampliar a produção de energia limpa e atrair investimentos para o setor.
9: Essa política ela é importante para interromper as mudanças climáticas, para garantir a produção de energias limpas e também, um ponto que é fundamental, combater a fome. Então, nessa política, nós criamos mecanismos para as pessoas virem investir no Brasil, numa mineração que preserve a vida, não seja um risco à vida, preserve o meio ambiente, não seja um risco ao meio ambiente e, ao mesmo tempo, traga riquezas. Por isso que é fundamental aprovar essa política nacional no Senado e para a sanção do presidente.
26: Zé Silva afirma que a proposta cria incentivos para empresas que processarem e industrializarem os minerais estratégicos em território nacional, agregando valor à produção brasileira. Ele ressalta que a medida fortalece o agronegócio, amplia a segurança jurídica e estimula novos investimentos.
7: Votação.
8: O plenário pode votar em breve projeto que inclui os esteticistas e cosmetólogos entre os profissionais da área da saúde. A ideia é tornar mais clara a lei que já regulamenta o setor. A reportagem é de Antônio Vital.
10: A Câmara dos Deputados pode votar projeto que enquadre as profissões de esteticista, cosmetólogo e técnico em estética como da área da saúde para todos os efeitos legais. Hoje, isso não está claro na lei que regulamenta essas profissões, aprovada em 2018. O projeto, assinado por 5 deputados de diversos partidos, tem como justificativa a existência de lacunas legais que têm provocado a suspensão de estabelecimentos e autuação de profissionais pela Agência Nacional de Vigilância Sanitária, a Anvisa. A proposta é resultado dos trabalhos de uma subcomissão da Comissão de Trabalho da Câmara. O texto também trata da formação desses profissionais, com exigência de estágio, tanto para os técnicos quanto para os esteticistas e cosmetólogos de nível superior. Esteticista é o profissional de nível superior encarregado de procedimentos práticos de cuidados corporais e faciais, como peeling. Já o cosmetólogo, também de nível superior, é aquele que estuda a formulação e a química dos produtos de beleza, como cosméticos. E o técnico em estética é o profissional de nível médio que realiza tratamentos faciais, corporais e capilares não invasivos, como limpeza de pele, hidratação, drenagem linfática e depilação. De acordo com a proposta, a exigência de formação mínima vai valer até que o Ministério da Educação defina currículos específicos para essas profissões. Para prevenir autuações da Anvisa, o projeto estabelece que os técnicos em estética, bem como os esteticistas e cosmetólogos, poderão utilizar produtos, técnicas e equipamentos com registro no órgão. O texto também prevê punições para fiscais que interditarem estabelecimentos ou apreenderem equipamentos de maneira abusiva, o que pode acarretar pena de até 2 anos de detenção e multas. Estima-se que o setor movimente cerca de 50 bilhões de reais por ano no Brasil. De acordo com a deputada Soraya Santos, do PL do Rio de Janeiro, uma das autoras da proposta, o texto deixa mais claras as responsabilidades dessas profissões e o enquadramento na área de saúde previne abusos. Soraya também é autora da proposta que deu origem à regulamentação atual da profissão de esteticista, cosmetólogo e técnico em estética.
11: E óbvio que é como atividade da saúde. Você faz uma cirurgia, você tem que fazer um pós e você tem que saber como você vai se qualificar, como você vai ampliar. Infelizmente, nós começamos a ter problemas sérios, onde a Anvisa, ela começou a fechar a clínica, impedir compra de insumo. É como se eu tivesse feito direito e não tivesse direito a comprar código civil, código processual.
10: O projeto que enquadra as profissões de esteticista, cosmetólogo e técnico em estética como da área de saúde ganhou o regime de urgência e pode ser votado diretamente no plenário da Câmara, sem passar pela análise das comissões permanentes da Casa. Da Rádio Câmara, de Brasília, Antônio Vital.
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7: Trabalho.
26: Sérgio Brito, do PSD da Bahia, apoia a proposta que põe fim à escala de trabalho 6x1. O congressista avalia que a medida representa uma grande vitória para milhões de trabalhadores brasileiros que constroem o país todos os dias com o próprio esforço.
13: Estamos falando de uma medida que garante mais dignidade, mais qualidade de vida e mais equilíbrio entre o trabalho e a vida em família. A proposta reduz a jornada semanal de trabalho, sem reduzir os salários, e assegura 2 dias de descanso por semana. Isso significa mais tempo para cuidar da saúde, conviver com os filhos, estudar e descansar. Um trabalhador valorizado produz mais, adoece menos e vive melhor.
14: Para Sérgio Brito, a mudança demonstra a possibilidade de conciliar desenvolvimento econômico e valorização do trabalhador. O parlamentar espera que o Senado dê continuidade à proposta para que o avanço se consolide como política pública no país.
7: Saúde.
26: O projeto que institui um símbolo de identificação para pessoas com Alzheimer já pode seguir para o Senado. A repórter Maria Neves tem os detalhes da aprovação.
15: Aprovado na Comissão de Constituição e Justiça da Câmara, projeto da deputada Laura Carneiro, do PSD do Rio de Janeiro, que institui a fita roxa como símbolo para identificar pessoas com Alzheimer, pode seguir para análise do Senado. De acordo com a autora, o objetivo da medida é facilitar a identificação de pacientes em espaços públicos para evitar situações de conflito ou constrangimento. Laura Carneiro afirma que a identificação é importante em diferentes situações, como no caso do paciente se perder, por exemplo.
18: É muito importante que a gente tenha esse cordão da fita roxa para que as pessoas acometidas pelo Alzheimer possam ser localizadas. Eventualmente elas saem nas ruas e ninguém sabe que elas têm Alzheimer, muito menos que estão perdidas. Então essa fita pode evitar transtornos graves e ao mesmo tempo proteger essas pessoas que são acometidas pelo mal de Alzheimer.
15: A deputada explica também que entre os sintomas comportamentais da doença de Alzheimer estão alterações de julgamento, perda de filtros sociais e redução da capacidade de autocontrole. Devido a isso, muitas vezes o paciente pode proferir falas inadequadas ou agressões verbais e voluntárias. Como as outras pessoas não sabem sobre a doença, podem interpretar mal esses comportamentos e reagir também de forma agressiva, o que aumenta o sofrimento do paciente e dos cuidadores. O texto aprovado estabelece que o uso do cordão será facultativo e a utilização do símbolo não substitui a apresentação de laudos médicos quando a comprovação do diagnóstico for exigida por lei. Laura Carneiro afirma ainda que a iniciativa se inspira em outros modelos de identificação visual, como o cordão de girassol utilizado para sinalizar deficiências ocultas. Da Rádio Câmara de Brasília, Maria Neves.
7: Previdência.
0: Projeto de doutor Flávio do PL do Rio de Janeiro prevê a concessão automática do salário maternidade. Hoje, mães que acabaram de dar à luz precisam enfrentar filas e burocracia para acessar o benefício, um processo que, segundo o parlamentar, pode levar até 4 meses.
1: Todo mundo sabe que quando uma pessoa falece, a informação chega rápida ao INSS e o benefício é encerrado. Mas quando nasce uma criança, a mãe que acabou de dar à luz precisa enfrentar filas, documentos e burocracia para receber um direito que já é dela. Isso não é justo. Se o Estado consegue agir rápido para retirar um benefício, também precisa agir rápido para garantir um direito. E o que a gente quer é desburocratizar.
26: Pelo texto de Dr. Flávio, o pagamento seria liberado logo após o pedido de licença maternidade, sem a necessidade de apresentação imediata de documentos. A análise e a comprovação do nascimento ficariam a cargo do INSS em um momento posterior.
7: Justiça.
0: Nova lei regulamenta o chamado filtro de relevância em recursos especiais ao Superior Tribunal de Justiça. Somente no primeiro semestre deste ano, mais de 260 mil processos chegaram ao STJ, como informa o repórter Luiz Cláudio Canuto.
19: Processos com relevância social e ampla terão atenção especial em julgamentos do Superior Tribunal de Justiça. Nova lei regulamenta o chamado filtro de relevância em recursos especiais ao STJ. A lei exige que esse tipo de recurso deva demonstrar que o caso tem relevância jurídica, política, social ou econômica que ultrapasse o interesse individual das partes. O recurso especial é usado quando uma das partes de um processo pede ao STJ que examine se uma decisão judicial aplicou corretamente uma lei federal. O texto muda o Código de Processo Civil e prevê que o relator do recurso no STJ suspenda por 6 meses, total ou parcialmente, todos os processos individuais ou coletivos pendentes sobre o assunto relevante. Se forem necessárias audiências públicas ou a participação de terceiros, a suspensão pode ser prorrogada uma única vez, também por 6 meses. Mas o interessado na análise do caso deve demonstrar no pedido ao STJ a relevância do recurso. Para que um recurso especial seja rejeitado por falta de relevância, será necessário o entendimento de pelo menos 2/3 dos ministros da Corte. O projeto que deu origem à lei foi aprovado pela Câmara dos Deputados e pelo Senado e depois sancionado pelo Presidente da República sem vetos. Na Câmara, o relator de plenário foi o deputado Ranieri Paulino, do Republicanos da Paraíba. Ele afirma que o filtro de relevância permite um melhor fluxo aos processos no STJ.
20: Rui Barbosa deixou como ensinamento que justiça tardia não é justiça. Né? E é justamente isso, é buscar que os jurisdicionados tenham, além do acesso garantido, mas que tenha mais celeridade nos processos que ali tramitam. Então, compreendemos essa matéria, vai ao encontro de uma demanda importante, mas, sobretudo, garantir um fluxo melhor para os jurisdicionados, para o povo brasileiro.
19: Apenas as decisões judiciais publicadas após 30 dias da publicação da lei vão ter exigência para que o recurso apresente relevância perante o STJ. O presidente da Câmara, Hugo Mota, participou da cerimônia de sanção da lei no Palácio do Planalto nesta terça-feira e ressaltou a importância das novas regras.
21: Com esta lei, o STJ deixa de ser empurrado para uma atuação semelhante à de uma terceira instância, como um mero órgão de revisão, e passa a dedicar suas energias ao cumprimento de sua missão constitucional. Depois de anos de impasse, o Congresso Nacional agiu com extraordinária celeridade. O novo projeto foi apresentado no Senado em 12 de junho, chegou à Câmara dos Deputados em 9 de julho e em apenas 5 dias. Já estava aprovado pelo plenário e encaminhado à sanção.
19: Segundo o presidente do STJ, ministro Herman Benjamin, o número de processos no tribunal chegou a 260 mil no primeiro semestre do ano. No ano passado foram 235 mil casos. O STJ analisa causas de direito federal que não são constitucionais. As causas relativas à Constituição são julgadas no STF, Supremo Tribunal Federal. Da Rádio Câmara de Brasília, Luiz Cláudio Canuto.
7: Segurança Pública.
26: Delegado Palumbo, do Podemos de São Paulo, defende a aprovação de projeto que proíbe condenados por crimes hediondos e equiparados de criar, administrar e utilizar redes sociais quando o crime tiver sido cometido por meio dessas plataformas ou estiver diretamente relacionado ao ambiente digital.
2: Ele explica que a medida busca impedir que plataformas sejam usadas para aplicar golpes e aliciar vítimas.
3: Nós sabemos que os criminosos hoje não estão só no semáforo de 38, pistola, fuzil, atirando nas pessoas. Estão também na internet, cooptando criminosos, fazendo golpes, aplicando golpes, principalmente em idosos, e principalmente pegando as nossas crianças, induzindo as nossas crianças e cometendo um crime gravíssimo, que é a pedofilia. Criminoso não tem que usar rede social, eles têm que ser banidos. E não é censura. Nós temos que dar liberdade para o cidadão de bem e não para criminoso.
26: Delegado Palumbo observa que a restrição só poderia ser aplicada após condenação definitiva durante o cumprimento da pena, com possibilidade de manutenção por até 20 anos. O parlamentar ressalta que o projeto também prevê sanções para quem descumprir a decisão judicial.
2: Kim Kataguiri, do Missão de São Paulo, defende proposta que endurece a punição contra pessoas que cometem crimes de forma reiterada. O texto cria a figura do reincidente crônico, aplicada a quem pratica 3 crimes dolosos em até 15 anos.
4: Hoje, a gente tem bandidos aí que têm 10, 15 passagens pela polícia e não ficam presos porque eles não são considerados reincidentes. Ele só é reincidente depois que ele é condenado e a condenação transita em julgado. Mas quando tem várias passagens pela polícia, ele não é considerado. Então, o crime em flagrante é um crime que você não precisa gerar muitas provas, que o processo não é complexo, porque o sujeito ele foi pego cometendo o crime. Não precisa de uma investigação complexa.
26: Kim Kataguiri acrescenta que a proposta busca impedir que autores habituais de crimes sejam tratados como réus primários. Ele ressalta que a matéria prevê regime inicial fechado, pena em patamar máximo e restrições a benefícios como transação penal e livramento condicional.
2: Felipe Beccari, do Podemos de São Paulo, defende projeto que torna hediondo o crime de maus tratos aos animais quando a ação criminosa provocar a morte do animal. Ele avalia que a proposta representa uma resposta mais rigorosa do Estado a casos de extrema crueldade.
16: O crime hediondo, para quem não sabe, é um crime de maior repulsa, de maior ranço da sociedade, de maior gravidade, ou seja, o Estado ele tem que ter uma resposta mais firme, né, rápida, firme e contundente com relação a esse crime. Há exemplos, o estupro, estupro de vulnerável, homicídio. Então a gente prevê que aquele que cometa maus tratos contra os animais e ele faleça, ou seja, foi até o limite e provocou a morte desse animal, como por exemplo o cão-orelha e outros animais aí que repercutem em alguns casos, a pessoa se enquadre nesse rol.
26: Felipe Beccari explica que a pena permanece a mesma, mas o enquadramento como crime hediondo muda o regime de cumprimento. O condenado começa em regime fechado e enfrenta regras mais rígidas para a progressão da pena.
2: Termina agora o Jornal Câmara dos Deputados, produzido pela Rádio Câmara, com trabalhos técnicos de Wellington Teles e a apresentação de Luciana Vieira e Val Monteiro. Boa noite.
26: A Voz do Brasil volta amanhã. Uma boa noite para você.
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28: Algumas orientações, o Bruno Gomes chama o Vitinho, os dois conversam separadamente, porque o Pedro Raul tá caindo ali entre eles. Todos os cruzamentos do Corinthians, você flagrou isso muito bem, né, Debona? Buscavam o lado direito da defesa, o lado esquerdo de ataque do Corinthians. Então agora alerta ligado na defesa do Inter, o escanteio vai ser cobrado, Matheus Cunha tá de pé.
29: 5 minutos, Garro vem pra cobrança do escanteio, atenção, tem cara de 1,96, tem cara de 1,93 na área do Inter. E tem empurra, é justamente com um de 1,96, que é o Gustavo Henrique, ele é marcado pelo mercado. Atenção, Garro na cobrança do escanteio, lado direito, no pé canhoto dele, levantou, toque de cabeça pra fora do outro zagueiro do Gabriel, Felipe.
28: É um dos grandalhões, né? Gabriel Paulista cabeceou no primeiro pau, sem direção pra sorte do Inter, mas mais uma chegada firme, e o Matheus Cunha agora demora pra cobrar o tiro de meta, o árbitro vai em cima dele, mostra o relógio, é cedo, hein? 0-0 a informação, Grupo IESA.
29: 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Diga, Maurício.
30: O Internacional, que defendeu-se bem contra o Flamengo, contra o Corinthians no Beira-Rio, não teve goleiro caindo no chão com sopro do vento, não teve demora para repor, O Inter tem que defender e jogar. Se ficar nessa vida, o ambiente cresce para o Corinthians. Essa suposta malandragem não entra nessa vida, pelo amor de Deus. Joga, defende com a qualidade recente que o Inter mostrou, mas isso aí não vida certo, nunca vida certo.
29: Pois é. Bom, tem Vitória Atlético Paranaense, hein, Bertoncelo?
0: É, 7 minutos, etapa inicial no Barradão. O Vitória tem a desvantagem, está empatando com o Atlético Paranaense em 0-0. O time do Papito está em vantagem no confronto com uma vitória por 2-0, Debona.
29: Mateuzinho domina para o Corinthians, lado direito, ele recua a bola lá no meio da zaga, onde está colocado o zagueiro, o Gabriel Paulista. Gabriel Paulista, o Inter marca de longe, ali no meio do campo, o Carboneiro está vigiando. Bola do Gabriel Paulista para Ranieri, desce pela meia direita. Estica uma bola aqui na ponta para Caio César. Rabiscou, passou do primeiro, passou do segundo, limpou o marcador também. Pé canhoto, cruzou. Vitinho tira parcialmente. Volta a bola. Bidu cabeçou pro meio da área. Afasta Matheus Bahia. Ela é outra vez do Corinthians. Caio César tenta. Bernabé vem na marcação. Caio César tabela a bola com o Mateuzinho. Outra vez Caio César deu para Mateuzinho. Na entrada da área, meia direita. Chegou a bola no André. André para Mateuzinho. Bico da grande área, lado direito. Espera a passagem. Caio César domina. Vai tentar cruzar, preferiu recuar, recuou. A bola para Gabriel Paulista, ele toca lá do outro lado para Gustavo Henrique. Perna direita na bola, abre para Ranieri. O Inter tá fechado. O Inter tá fechado e o Caio César não domina. É lateral para o Inter cobrar. Vai ser um sofrimento que só, hein? Para a Flu, a marca número 1 do Brasil. 7 minutos e meio, primeiro tempo, o placar é 0-0. E no agregado, né? Vou te lembrar o jogo inteiro. Isso está 2-0 pro Inter. É lateral para Matheus Bahia fazer a cobrança. Paulinho tá por ali, arremessou errado. Pedro Raul tenta no peito. Na mão, né? Não vale, Felipe.
1: Peito, braço, né? Na junção ali do braço com o ombro.
29: O bíceps.
1: É, boa. Foi ali que o Pedro Raul dominou a bola. E aí não vale. Maripan, pressa nenhuma, coloca a bola dentro da área, deixa para o Matheus Cunha. 0-0, esse placar vai dando o Inter. A informação é claro.
29: Pois é, 300, sempre parceiros, o ecossistema mais completo do agronegócio brasileiro. Vai bater na bola Matheus Cunha. Joga todo mundo lá pra frente, cai todo mundo aqui pro lado esquerdo de ataque do Inter. Matheus Cunha na tentativa de bola longa aqui pra Bernabé na ponta canhota. Vem Carboneiro, sobe com ele Gabriel Paulista. Ele cabeceia direto pra fora, o Inter ganha lateral. E cada lateral que o Inter ganha, ele ganha tempo, né? Ele ganha segundos. Ele tem o relógio a seu favor. É lateral do Matheus Bahia, deu pra Carboneiro, Carboneiro pra Bruno Henrique. Conseguiu ganhar da marcação. Abriu a bola pra Paulinho, Paulinho jogou lá na direita. Pra Vitinho, passa Carboneiro. Vai pra ponta, Gustavo Henrique tá em cima, dobra a marcação, Carboneiro cruzou, desvia na marcação e cai nas mãos do Hugo Souza. 9 minutos, tranquila a intervenção do goleiro do Corinthians, ele sai jogando com Breno Bidon, arranca o time do Corinthians, campo de defesa, Alan Patrick tá na marcação, a bola do Bidon aqui na direita para o Gabriel Paulista, ele volta para Ranieri, vem buscar o volante do Corinthians, lá do lado esquerdo tem Gustavo Henrique, bola para ele, foi dominando, vai carregando, chega Paulinho na marcação, e aí o Gustavo Henrique é obrigado a recuar a jogada, dá outra vez para Ranieri, Ranieri abre aqui na direita para Gabriel Paulista, o Inter de forma inteligente deixa os zagueiros do Corinthians armarem. E quase que o Caio César entrega a paçoca ali de novo. Recupera então Gabriel Paulista. Joga a bola atrás para Ranieri. O Corinthians troca passes na defesa. O Inter se fecha, o Inter espera o Corinthians. Alho Lover Santa Massa. 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Vamos chegando a 10 minutos. 10 minutos. O Inter vai segurando. O que poderia ser, não é tanto assim, uma pressão do Corinthians, né? Que tenta chegar com o Garro, Mercado bem colocado, antecipa, ganha, sofre falta, manda seguir a arbitragem. Vem de novo então o Corinthians, Matheus Bidu domina pelo lado esquerdo, ameaçou cruzar, fez o passe curto para Garro, Paulinho vem na marcação, Garro volta aqui na defesa para Gabriel Paulista, ele abre na ponta direita para Caio César, sempre no pé trocado, na canhotinha, abriu o compasso para levantar, levantou, Vitinho se esticou todo e meteu de cabeça para a linha de fundo, Felipe.
1: Aí se ele não tira, a bola vinha no peito ou na cabeça do Matheus Bidu, lateral do Corinthians, que tá funcionando quase como um ponta. Ganha um escanteio, mais um pro Corinthians, Garro na cobrança. 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
29: É uma tendência, o Corinthians vai empilhar escanteios, hein? Escanteio, vai ser cobrado. Garro tá na bola, atenção. Pé canhoto, levantou, toque de cabeça. Ela passa na área, na frente de todo mundo, não teve direção. Sobra de bola do Ranieri, uma meia lua no Bruno Gomes, levantou. Na verdade, ele não levantou, né? O cruzamento foi baixo, o Matheus Bahia tirou. Já eu vou com o Bertoncelo. O Corinthians tem lateral para cobrar, é pertinho da bandeirinha de escanteio. Mateuzinho tá ali na cobrança. Caio César tá pertinho. O lateral é pra área, buscando Pedro Raul. Mercado. Bruno Henrique. Foi Bruno Henrique quem tirou. Só que é escanteio de novo, né, Felipe?
1: Isso, o Bernabei se esforçou para tentar evitar que a bola saísse pela linha de fundo, não conseguiu. Outro escanteio, do outro lado agora, Mateuzinho na bola.
29: Mateuzinho, outro escanteio. Vai ser autorizado para cobrança. Bidon veio buscar, recebeu. Na marcação ali o Alan Patrick, Bidon enganou, levantou, bateu no Carboneiro. Agora o Inter pode pegar a sobra, não conseguiu com o Carboneiro. Vem Paulinho na marcação, tenta na primeira, tenta também na segunda. Alan Patrick foi mole na bola, perdeu. Cruzamento do Mateuzinho. Zinha rasteira, afasta Matheus Bahia. Respira aí, Inter. Bertoncelo informa.
0: Teve gol marcado pelo Vitória, falha do goleiro Santos, gol do René. Por enquanto, Vitória 1, Atlético Paranense 0, lance em revisão, possível impedimento. 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
29: Quem é melhor como mandante, o Bayern de Munique ou o Vitória da Bahia?
0: Que o Bayern, levemente.
29: 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Maurício, 12 do primeiro tempo.
3: São 12 minutos em que o Corinthians tem a bola como se esperava que tivesse, que bota essa bola na área como se esperava que colocasse, e o Internacional se defende bem, como era fundamental que se defendesse, tanto por baixo quanto por cima. O que que o Inter não teve ainda? Uma jogada mais vertical que preocupasse o Corinthians, e isso ainda falta.
29: Paulinho tentou pela direita, Ranieri chegou primeiro, deu um carrinho na bola, jogou para lateral, arremessa do Inter. É um jogo de pouquíssimos espaços para o Inter jogar, hein? Corinthians vai no embalo da sua torcida, marca alto, morde bastante. A bola é dominada por Mercado no campo de defesa, ele abre para Vitinho. É o Bruno Gomes quem está por ali, agora sim Vitinho tentou passe na frente, errou, recupera o Corinthians. Te liga, Inter, no ataque, a bola foi tocada lá no Bidu, Bidu tocou para Garro, na categoria do Garro, chega por baixo, limpo na bola o Inter para desarmar e para estocar lá na frente, Carboneiro. Gustavo Henrique mete a perna na bola, joga outra vez para lateral. 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O que te agrada, o que te preocupa até aqui, Vaguinha?
7: Não, agrada o sistema defensivo, que não tem erro, né? O Corinthians pressiona e isso já era esperado, mas não tem erro do sistema defensivo, a aplicação pedida está sendo representada dentro de campo, falta um pouco de saída, mas também não precisa, né? Tá ganhando de 2-0, tá bom o jogo até aqui.
29: Agora o Vitinho deu uma cobrada justa no Carboneiro, porque ele tá sempre meio que, né, tem que dar uma sacudida no Carboneiro para ele se ligar no jogo, né? Ele não viu a cobrança do lateral. Bola do Inter, Matheus Cunha deixa ela sair em tiro de meta. Te liga neste Dia dos Pais, presentei com pegada a marca da conquista. 14 minutos. Não vai terceira pro Matheus Cunha, o juizão tá em cima dele, hein?
1: Matheus Cunha ganha todo o tempo possível. Agora ele deixou a bola sair, pega a garrafa d'água. Eu acho que eu já vou até botar um cartão amarelo pro Matheus Cunha, que uma hora vai sair, viu, Debora? 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
29: O Matheus Cunha tá batendo a bola pra frente na tentativa de jogada aqui do Bernabei. Ele sobe, com ele Gabriel Paulista, mais alto, desloca o Bernabei, abre os braços, queria falta, não levou. Lateral cobrado pelo Corinthians na defesa. Atenção, te liga aí, tempo e placar no futebol da Gaúcha. Em São Paulo, 14 minutos e meio, 0-0, mas tá dando o Inter 2-0 no agregado, Bertoncelo.
0: E no agregado no Barradão, por enquanto vai dando 2-1 para o Atlético Paranense. Gol confirmado do Vitória, marcado por René, 15 minutos, Vitória 1, Atlético Paranense 0, Debona.
29: Mercado cortou mal e aí tem o lance perigoso, pé alto do Paulinho no André, ele marcou, Felipe.
1: É, deu a solada, ele espalma a mão, explicando que foi uma solada do Paulinho na entrada da área, dividindo a bola com o jogador do Corinthians, falta frontal, os jogadores do Corinthians cercam, o árbitro pede em cartão amarelo, por enquanto não foi apresentado, só a falta marcada, informando Sicredi.
10: É, 15 minutos de jogo, começou a partida, Debona. Nessa situação aí, a reclamação acontece, o Paulinho vai visando a bola, tem ali, obviamente, um contato com o adversário, pega o jogador do Corinthians, mas não é um lance para cartão amarelo, para mim a falta bem marcada, porque o Paulinho chega por cima, mas não é lance para cartão.
29: 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Falta perigosa contra o Inter. Mateuzinho e Garro estão ali colocados para cobrança, deve ser o Garro, né? Ela é mais pro lado direito, que favorece o canhoto. Torcedor fica em pé numa expectativa enorme e não para de cantar um segundo aqui. Garro bateu alto, mas que perigo! Deu na rede de cima, hein, Felipe?
1: Sacudiu a rede, mas pelo lado de fora, pelo lado de cima. Tiro de meta pro Matheus Cunha e a preocupação do Inter com a bola aérea, né? O Maripan tava na barreira, o Pezolano do lado de fora do campo, desesperado. Mandou o Maripan sair da barreira e cuidar do Pedro Raul. Tiro de meta, a cobrança foi direta pra fora na informação trilegal.
29: 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Vai bater na bola Matheus Cunha, sem pressa. Dispara lá pro campo de frente, onde está Alan Patrick. Alan Patrick sobe outra vez. Gabriel Paulista ganha na disputa pelo alto. A sobra do Maripan. Maripan tenta aqui do lado esquerdo. O Inter não consegue ficar com a bola, hein? Não consegue ficar. Trocar alguns passezinhos, né, Maurício? Segurar um pouquinho, respirar com a bola, Maurício.
30: Respirar com a bola no campo do Corinthians é exatamente o que o Inter ainda não conseguiu fazer. Não sofreu nada em termos de perigo, porque a sua defesa está muito firme, muito compacta. Os jogadores do Inter se defendem muito próximos, um setor do outro. Mas reter a bola na frente, é para isso que está lá o Alan Patrick, para isso que está lá também o Bernabei. Isso o Inter não fez em 16 para 17 minutos.
29: É, agora o Maripan não evitou a saída, o Pezolano disse que ele já estava fora do gramado, o lateral é para o Corinthians. Vai cobrar Mateuzinho, Mateuzinho atrás para Gabriel Paulista. 17:30, o tempo vai passando e o torcedor vai ficando mais aliviado. O Corinthians vem para o ataque, Ranieri domina, Paulinho é marcado.

0: Tá entregando a bola para Bernabé, deu no Paulinho, falta nele, não deu a falta no Paulinho, que tá caído. Chuta a bola pra frente, Bruno Gomes. Lá vai Alan Patrick. Ele contra o Gustavo Henrique. Melhor para Alan Patrick. Só que o cara tem 1,19m de pernas, né? Estica a perna, Gustavo Henrique corta. Pesolano tá desesperado. Paulinho tá caído, hein? O Inter tem um jogador a menos. Levantamento do Corinthians pra Pedro Raul. Tira mal Vitinho. Deu sombra. Um chute pra fora. Agora o juiz, eu não entendi, ele não deu a falta e não parou depois, hein, Felipe?
1: E essa é a cobrança agora do mercado, que vai pra cima do Arthur, e o Arthur para e peita ele. O Alan Patrick puxa pelo braço e diz: eu sou o capitão, me ouve. Teve falta no Paulinho, não foi dada, Paulinho ficou caído, o jogo também não parou. Terminou numa finalização do Corinthians pra fora, chegada com o perigo da equipe paulista, a informação é Grupo IESA.
2: É, esse é um ponto importante, Devona, de ter atenção no jogo, tá? Que é o seguinte... O árbitro tá atento à cera. Então, se o jogador cair, vê que não marcou a falta e puder levantar, beleza, levanta para evitar o transtorno. Agora, se de fato a falta aconteceu, aí o VAR vai interferir, vai matar a jogada e tá tudo certo. Mas o Inter não pode dar chance pro azar. E o árbitro não é obrigado a parar, o Corinthians não é obrigado a fazer o fair play. E assim a coisa continua, mas pela imagem que a gente tem, o Paulinho foi atingido.
3: Tá, ele foi atingido, mas aí é o seguinte, né? O Paulinho, ou ele sai de maca e não volta mais pro campo, ou é inadmissível o jogador, num jogo como esse, decisivo, não ter condições de se levantar. Se ele sair caminhando agora, Paulo Pesolano tem que puxar a orelha dele. Isso é jogo de decisão. Vai ficar caído, vai ficar esperando o juiz apitar, e se ele não apita e o Inter toma gol? Pô, Paulinho.
1: Bate boca feia agora do mercado com o Gustavo Henrique. Zagueiro com zagueiro, dedo na cara e tiro de meta que vai ser cobrado pelo Matheus Cunha.
0: É, Matheus Cunha, bateu pra frente. Gustavo Henrique sobe e ganha na disputa lá pelo alto. A bola sai em lateral, Bruno Gomes deixa ela sair. 20 minutos, Bertoncelo.
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0: Agora, Maria Regina, por favor.
5: Debona, a gente traz informação de que a Defesa Civil disparou há pouco um alerta vermelho para tempestade com ventos acima de 90 km por hora na próxima hora. Esse é aquele alerta Cell Broadcast da Defesa Civil que chega por SMS para diversos celulares nessa região que é abrangida. É o caso, por exemplo, aqui de Porto Alegre, a gente recebia aqui na redação, e também Cachoeirinha, alguns outros locais aqui da região que podem ter recebido, outras regiões do estado, inclusive essa alerta vermelho para tempestade para a próxima hora.
0: Informação importante, fique ligado, cuide-se, né? Carboneiro, impedimento, ele estava voltando, né? Da posição de impedimento, tá marcado ali pelo assistente, confirmada pelo Arthur, falta cobrada para o Corinthians. 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Domina Bidon, Breno Bidon para o time do Corinthians, de perna canhota, jogando lá para Bidu. Bruno Gomes estourou ali na marcação, e aí o Bruno Gomes tá deixando ela, o Vitinho tá deixando ela sair em lateral para o time do Inter. Há uma agitação do Fernando Diniz e do Pesolano que eu não saberia dizer quem tá mais, hein? Que loucura os dois na beira do gramado. Para Flu, a marca número 1 do Brasil. Metade do primeiro tempo, 22 jogados. Inter claramente faceira.
1: Caiu a caneleira do Vitinho. Ele mostra pro árbitro que não tá fazendo cera, que a caneleira dele voou. Quando ele tava protegendo a bola, ele foi no gramado buscar a caneleira para repor na perna.
0: É lateral para Vitinho, movimento ali na frente, curte, que isso, ele reverteu, que isso?
1: Eu quero acreditar que essa bola escorregou da mão do Vitinho, reversão de lateral.
0: Ah, barbaridade, errou o lateral, vai cobrar Bidon e vai jogar para a área, hein? Lateral para Matheus Bidu, ele vai movimentar lá na área, no latereio do Corinthians, ameaçou na primeira, força no braço, sobe para cortar de cabeça, tá tirando ali Bruno Gomes, volta o Corinthians, a bola do Mateuzinho de perna direita, levantou no segundo pau, Vitinho subiu, Carro ajeitou, dominou, tentou pro meio, ela tá viva, que perigo, trava Paulinho, mais um chute, Maripan salva, completa ali Bruno, volta André, abriu na direita, é pressão do Corinthians, André recebeu, limpou o marcador, engatilhou. olhou, bateu, travado pelo Paulinho de novo, voltou Mateuzinho, que pressão do Corinthians, Mateuzinho tá recuando a jogada aqui atrás para Gabriel Paulista, torcedor corintiano, vai no embalo do time, Gabriel Paulista dominou.

0: De perna direita, tentou a inversão lá pro outro lado, deu errado, ela vai pra fora. O que tá indo de bola pra área do Inter, hein, Maurício?
1: Até agora, o ir esta bola para a área é a bola que o Vaguinha lembrou aqui, que fecha o acordo a noite inteira. É uma bola frontal, lenta e às vezes baixa demais. A defesa do Inter não tem nenhum erro até aqui. Qual é o problema futuro previsível aqui, Debona? É que como o Inter não consegue reter a bola na frente, ele está proibido de cometer qualquer erro na defesa. Só que a bola está todo o tempo com o Corinthians. Fica mais fácil de você errar.
0: Vem de novo com o Piton, ele levantou, fechado, Matheus Cunha, tá lá pra pegar, Felipe.
2: É, o cruzamento que veio da esquerda buscava o Caio César nas costas do Matheus Bahia. Matheus Cunha pegou o atalho, no meio dos dois, agarra firme 0-0, informando claro.
0: Matheus Cunha chuta a bola pra frente, outra vez leva vantagem ali Gabriel Paulista. O Inter não consegue reter a bola na frente. Alan Patrick faz o domínio, mete a bola pra Bruno Henrique, tenta colocar na frente, é desarmado, limpo na bola, e o Alan Patrick vem, tenta parar a jogada na falta, não consegue. André limpa, dribla o árbitro, dribla todo mundo, desafoga a jogada para o Corinthians e abre aqui na direita para o domínio do Mateuzinho. Mateuzinho no recuo, lá atrás para o zagueiro Gabriel Paulista. O Corinthians tem a bola, vem para o ataque com 24 minutos e meio. Bola do Mateuzinho lá na ponta, não dá, né? Não dá pro Bidon, ela foi embora, Felipe.
2: O Bidu estava sendo vigiado de perto pelo Vitinho, é verdade, mas uma bola invertida de novo nas costas do Vitinho, para sorte do Inter. Forte demais o lançamento, tiro de meta pro Matheus Cunha, que toma o terceiro ou quarto xixi do árbitro nessa noite. 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Toma não do verbo beber, né? Vamos ficar tranquilo, né, Debona?
0: Sim, é isso aí. Vaguinha, quero te ouvir mais sobre o Inter com 25 minutos, Vaga.
3: O jogo do Inter é esse, Debona. Não dá pra exigir que o Inter saia pra tocar, pra ameaçar o Corinthians. O Inter tá ganhando o jogo de 2-0. O cuidado defensivo é o primeiro passo, e isso o Inter está fazendo muito bem. O Corinthians não entra na área, só cruzamento da intermediária, chutes que o Inter está bem posicionado para cortar. O jogo é esse. Quando der, troca ali 5 passes e tenta ir avançando. Mas se não der, não precisa.
0: Bidon trouxe aqui pra ponta direita pra Caio César, ameaçou cruzar Bernabei, não foi na dele, não. Desarma para o time do Inter, Bernabei tenta ligar pra Carboneiro, Gabriel Paulista vem na cobertura, tá acertando tudo até aqui o zagueiro do Corinthians. Lateral pro Inter fazer a cobrança, Matheus Bahia calmamente chega nela. 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Erra no lateral o Inter, não aproveita a posse de bola, dá o lateral para o Corinthians, ele já é cobrado pelo Mateuzinho. Mateuzinho para Gabriel Paulista, mais à frente para Ranieri, domina Ranieri, carrega pela meia direita, ele tem Garro pedindo, antes a bola passa pelo Bidon, Bidon na frente ali do Alan Patrick, abre lá para Gustavo Henrique, outra vez, Breno Bidon, dominou na meia direita, Carboneiro vem na marcação, joga a bola aqui para Ranieri, torcedor canta Corinthians muito alto aqui em Itaquera. Ranieri cruzou, Maripan tá chapando a bola para fora da área, ela cai no Carboneiro, que deixou para Alan Patrick. Alan Patrick tenta puxar o Inter pro campo de frente, a primeira deu certa para Carboneiro, colocou na frente, eram 3 na volta dele, ele foi desarmado. Eu queria falta, mas não me pareceu, hein, Felipe?
2: Quase todos os jogadores do Inter estão de braços abertos, pedindo a falta. Carboneiro estava cercado, partia em disparada, preparava o drible, foi desarmado. Protesto é que foi com falta não dada pelo árbitro.
0: É, e vem Corinthians. Mateuzinho aqui na direita, olhou pra área, pro Pedro Raul, cruzou. Mercado tá lá pra tirar. Volta a bola pra André, André tá ajeitando para Matheus Bidu. Empurra aqui pra trás, onde está colocado o Gabriel Paulista. A bola chegando agora para Ranieri, desce pela linha direita, meteu aqui na ponta para... Opa! Não dominou, Mateuzinho. Queimou a bola no pé dele, ela foi embora. Posse de bola para o Inter fazer a cobrança. 27 minutos e meio. Estamos conhecendo hoje os últimos classificados para as quartas de final da Copa do Brasil. Tá dando Inter e quem mais, Bertoncelo?
4: Atlético Paranaense, porque apesar da derrota parcial para o Vitória por 1-0, no agregado está 2-1 para o Furacão. Portanto, é o Atlético Paranaense que se junta ao Inter como os últimos classificados para a próxima fase. 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
0: Vitinho domina, vai lentamente conduzindo a bola pela meia direita, ainda no campo de defesa. Atrás para Bruno Gomes, ele tenta lançar, fez o facão lá o Bernabei, corta Gabriel Paulista. Cai a bola para Gustavo Henrique, o Inter tenta pressionar agora a saída do Corinthians com Paulinho. Tirou o passe ali do Bidu, o lateral é para o time paulista, o time do Corinthians. 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André abre na esquerda para Matheus Bidu, levantou, Maripan tirou na entrada da área, a bola tá viva, Bruno Gomes tentou o domínio, escapou a bola dele, vai atrás o Bidon, consegue tirar ali Bruno Gomes, e depois o Ranieri consegue antecipar o Alan Patrick, mas a bola sai em lateral para o Inter fazer a cobrança. 29 minutos jogados. É primeiro tempo, é 0-0 em São Paulo, é Copa do Brasil. Tá 2-0 pro Inter no agregado, na grande vitória construída no Beira-Rio no domingo, hein? Com os gols do Matheus Bahia e do Alan Patrick. Lateral cobrado pelo... Opa, o Camponeiro deu um empurrão com os dois braços aí. Falta marcada, 29 jogados, Maurício Saraiva. Um jogo que não tem defesas dos goleiros até agora, né?
1: Não, esse negócio é esse jogo para 30 minutos que estamos alcançando daqui a pouco, é um jogo para o Inter fechar o acordo com o sindicato dos tabeliões. Porque o Inter não sofre, continua tendo o defeito de não prender a bola na frente, mas isso não está fazendo falta porque o Corinthians constrói pouco. Ele tem dois meias muito habilidosos, o Bidon e o Garro, que estão marcados por todo o sistema defensivo, não só pelos volantes do Inter. É um sistema defensivo do Inter até aqui, sem erro.
0: Caio César dominou na ponta direita, encarou a marcação ali do Bernabei. Fica mais atrás o Bahia. Deu atrás, cruzamento do Gabriel Paulista. Explode na marcação do Alan Patrick. Vai sobrar na bola para o zagueiro Gabriel Paulista. Lhe faltou um pouquinho ali de habilidade. E aí ele recuou até o goleiro Hugo Souza, que tá aqui no meio do campo, hein? Veio para ajudar o time, o Hugo Souza. Gira a bola o time do Corinthians, lado esquerdo. Domínio de bola do Ranieri. Ranieri no passe por dentro. Círculo central para Gustavo Henrique. Abre aqui na direita, vem como um apoiador o zagueiro Gabriel Paulista, mete na frente pro ponta direita, aqui que é Caio César. Matheus Bahia atorou ele, falta, Felipe.
2: É, foi só na perna do Caio César. O árbitro de longe assinala a falta, observa e adivinha, Debona, vem todo mundo pra área do Matheus Cunha, vai pintar mais um cruzamento na área colorada, a informação é pra Tumeleiro.
0: 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É aquela falta lateral que aparentemente é ali na lateral, mas que pode levar muito perigo, hein? À medida em que esse é o jogo do Corinthians hoje à noite. Bola aérea. Garro colocado para cobrança, Mateuzinho também. Ficam dois homens à frente da bola, Mercado e Carboneiro. Não, Mercado não, perdão. Alan Patrick quem tá ali, é ele e o Carboneiro. Claro que o Mercado tá na área, né? Atenção! Falta para o Corinthians. Mateuzinho levantou, baixa, Bernabei tirou. Vai tentar pegar a sobra ali, Bruno Gomes. Melhor para o Corinthians, em Mercado, se abaixou, chegou, tirou, caiu. Falta no Mercado, falta para o Inter, Felipe.
2: Ele girou o corpo para afastar a bola, que ela tinha passado dele já. Quando virou, teve a carga do corintiano nas costas do zagueiro colorado. 0 a 0, a informação é para Trilegal.
0: Atenção, te liga aí, tempo e placar no futebol da Gaúcha. 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
4: Quinta-feira também de partidas com a divisão de acesso. Gramadense fora de casa está vencendo o Gaúcho pelo placar de 1-0 e bola rolando para Guarani de Venâncio, 0. Brasil de Pelotas também 0.
0: Buscas,
4: acho que
0: hein?
4: Sim, acho que sim. Pode? Golaço do meio campo, pancada, Pelotas 1, União Fred West 0, né? Que golaço, belo gol.
0: Golaço. Matheus Bidu traz o time do Corinthians para o campo de frente, ele faz o recuo. Ranieri entregando a bola para Garro, tentando o lançamento longo, dominou na tentativa de jogada ali do Pedro Raul. Falta, parou de novo, Felipe.
2: Parou porque com o braço Pedro Raul atingiu o rosto do Bernabei. Tá caído no gramado, na frente da área, com a mão na altura da boca. O árbitro agora sinaliza, coloca a bola no chão. O Pedro Raul pede desculpas ao Bernabei. O Inter ganha alguns segundos preciosos, 0 a 0. 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
0: 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Aí do Bernabé, né? Algo mais grave no lance aí com o Bernabé, Jory?
4: Pois é, né, Debona? Acho que foi abertura de braço ali. Não vi gatilho, Debona.
0: Bueno. Então é apenas falta ali para Matheus
1: Debona
0: fazer a cobrança. Diga.
1: O Inter tem uma facilidade no jogo, além de ser bom marcador, coletivamente joga bem. Cada jogador do Corinthians tem pianos às costas e esses pianos estão tirando o refinamento, a qualidade, o acabamento do passe. E eu não estou falando de jogador ruim, estou falando de Garro, de Bidon, que são os armadores, e eles estão errando passes, às vezes forçados, às vezes não, facilitando essa marcação compacta, coletiva, que o Inter faz até aqui sem errar nada.
0: O Inter tem um lateral para cobrar lá no campo de ataque. Um deixa para o outro, que deixa para um. E claro que o Inter usa isso a seu favor. Afinal, tá 2-0 no agregado. Bruno Gomes está chegando para cobrança. Tem uma bola para ele, não, que era outra. É, pegou a outra. Carboneiro caiu, queria falta. O Inter ganha lateral, porque nem para o Inter, nem para o Corinthians a falta foi marcada, apenas o arremesso manual na bola. Bruno Gomes, tumeleiro, ninguém facilita tanto. É um lateral na ponta direita, deu para Carboneiro, ele divide outra vez ali com o Bidu. Bidu leva melhor, bate em cima da marcação do Bruno Gomes, sai pela linha de fundo em tiro de meta. É tiro de meta para o Corinthians cobrar. Tumeleiro, ninguém facilita tanto. Já cobrado ali com o Hugo Souza, ele sai jogando com Gabriel Paulista, toca curtinho, deixa para o outro zagueiro, que é Gustavo Henrique, de perna direita, estica mais à frente lá na meia canhota para Ranieri. Matheus Bidu tá passando, o Ranieri prende a jogada. O Inter marca bem demais, hein? Tá extremamente compactado, tirando ali o passe do Corinthians. Bidon dominou aqui na meia direita, é o Gabriel Paulista, no recuo de bola, tentativa do passe do André, ele erra na primeira, vem na recuperação, ele é muito forte, né? Antecipa, todo mundo ganha. Gabriel Paulista toca para Caio César, dele para o André. Deu certo a jogada do Corinthians. Caio César dobra a marcação. Alô, Patrick Bernabé. Caio César ganha dos dois. Joga a bola para André. Quer pressa o torcedor do Corinthians. André não jogou a bola para frente, não. Chegou no Bidon. Bidon domina. Carrega lá pela meia canhota. Paulinho tá na frente dele. Cerca o jogador do Corinthians, que volta para Ranieri. De Ranieri de novo na esquerda para Bidon. Ameaçou cruzar. Passou pelo Paulinho. Paulinho não desgruda dele. Bem demais, Paulinho, para tirar. Contra-ataque do Inter. Numa dessas, o Inter pode matar o jogo. Alan Patrick puxou, são dois do Inter, são cinco do Corinthians. Abriu atrás demais a bola pro Matheus Bahia. Evita a saída, deu para Bernabé. Bernabé no Alan Patrick, era para segurar. Errou na devolução Alan Patrick e o contra-ataque virou de lado. Agora é do Corinthians. Caio César arranca pela meia direita, para na marcação, volta rapidamente o Inter. A bola é para trás, é para André. André abre no setor esquerdo ali para Ranieri. Ele domina, traz para a perna direita. Outra vez marcado pelo Paulinho, que está recuando agora a bola do Ranieri. 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Caio César dominou, levantou na entrada da área. Bruno Henrique tirou, vem Garro, não acha nada no alto. Paulinho afasta Vitinho. Volta o Corinthians, Garro abriu lá do lado esquerdo para o domínio de bola do Matheus Bidu. Tentou passar, passou pelo Vitinho, colocou na frente, chamou a tabela com Garro. Garro volta a jogada, mais atrás agora para André. Tudo isso ali na intermediária, lado esquerdo. Garro levantou a bola perigosa para Pedro Raul. Maripan tá ali para tirar, ela sai em escanteio, Felipe.
2: Olha o tamanho dessa briga, né? Pedro Raul e Maripan, os dois são grandalhões. Zagueiro do Inter levou a melhor, mas espanou para a linha de fundo, tentou salvar, não conseguiu. Tem escanteio pro Corinthians. Garro na cobrança e a informação é Grupo IESA.
0: Garro na cobrança, mais um escanteio para o Corinthians, 37 minutos. É mais um escanteio aqui do lado canhoto. Ele vai ser autorizado para cobrança. O Corinthians tem 6 jogadores na área. Garro levantou, Maripan tira mais uma. Sobra de bola do Corinthians. Mateuzinho, ele é o mais recuado. Abre na esquerda para Bidu. Encosta para receber ali André. Bidu deu nele. André domina. Fatiou na entrada da área, direto para fora. Vaguinha, 37,5, 0-0.
3: É, não há risco, e importante nesse primeiro tempo a gente falar sobre o Vijagra, que tá fora, né? E não faz falta. Por quê? porque o Corinthians não trabalha com os meias, trabalha muito mal por dentro. E os dois jogadores que estão ali fazendo a marcação no Inter por dentro, o Bruno Henrique e o Paulinho, estão bem aplicados, né? Então o Inter faz um jogo de muita aplicação, não corre riscos, embora a posse de bola e o Corinthians ocupe, né, o campo de ataque, mas tranquilo, tranquilo. Primeiro tempo tranquilo do Inter.
1: E aí aparece o número no, na transmissão de streaming de 7 finalizações do Corinthians contra 0 do Internacional. Claro que passar 38 minutos sem chutar no gol não é o mundo ideal, mas as 7 finalizações do Corinthians você não tira uma que remotamente levasse perigo. Então é o número conjunto vazio, não faz a menor diferença.
0: É, chega mais, Gaúcha Esportes, na Gaúcha, um jogo do rádio, no ato, no fato, a gente tá contando isso, 38 e 27 segundos agora, 0-0 placar, domínio de bola do Matheus, do Breno Bidon pra Gabriel Paulista, ele tá tocando aqui na ponta direita pra Caio César, encarou a marcação do Matheus Bahia, ameaçou cruzar, ainda ele, com as suas perninhas curtas, balança na frente da marcação, toca pra Gabriel, devolução de bola pra Caio César, passou pra receber o zagueiro, cruzamento, fica perna Bruno Henrique, tira parcialmente, ela volta a ser dominada pelo Caio César, protege, abre aqui na direita, outra vez para o zagueiro Gabriel Paulista, tá com um apoiador, voltou para Bidon, Breno Bidon domina, carrega, ele é marcado pelo Alan Patrick, abre a jogada para Ranieri, domina na meia esquerda, outra vez levantamento na entrada da área, tirou Bruno Henrique, deu no Alan Patrick para Carboneiro, colocou na frente, falta nele, falta do Bidon e é para amarelo, hein, Felipe? É, ou não?
2: Mas não vai pintar, falta do 7 no 7. Carboneiro recebeu a bola do Alan Patrick, ultrapassava ali a intermediária e o Bidon deu o carrinho por trás, derrubou o atacante do Inter, só falta, sem amarelo, informando claro.
4: É, não deu o cartão amarelo por preguiça, né? Por preguiça, o carrinho foi forte, por mais que tivesse um jogador do Corinthians cercando, é um carrinho por baixo, né? Em diagonal ali por trás, pegando só a perna do Carboneiro, lance para cartão amarelo que não foi aplicado pelo arbitrário.
0: Segue o jogo, Mercado, uma bola perigosa ali atrás, recuada, Matheus Cunha chuta a bola pra frente, Bernabé vai atrás dela, Hugo Souza saiu do gol, hein? Hugo Souza tira de cabeça, o Matheus Bahia não quis ir nela, não, tá marcado o impedimento, por isso que ele não foi, né, Felipe?
2: É, já não valia mais nada.
0: Não dava pra meter no gol daí.
2: Confiou no olho, o zagueiro do Corinthians, o Bernabé receberia a bola cara a cara com o Hugo Souza, o goleiro do Corinthians deixou a área pra cabecear, lance invalidado, posição irregular do Bernabé já cobrado pelo Corinthians.
0: 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A bola foi dominada pelo Gabriel Paulista, o zagueiro do Corinthians domina, 40 minutos do primeiro tempo de 0-0, 2-0, Inter no agregado, bola do Caio César para Mateuzinho, levantou essa, é perigosa lá no segundo pau, cabeceio para trás, Gago subiu, Maripan tirou, deu rebote, sobrou, vai pintar, o Corinthians, o chute, afasta Maripan, um milagreiro, um salvador Maripan, Felipe.
2: Chute do Bidon, vinha quente na direção de Matheus Cunha, Maripan nem esperou, de cabeça espanou pela linha de fundo, é mais um escanteio pro Corinthians, Carro, sempre ele na bola, a informação pão de alho Santa Massa.
0: Agora foi perigoso, agora levou perigo, 41, escanteio pra Corinthians, Carro tá na bola, é mais um escanteio lá do canhoto, autorizado, levantamento, Maripan subiu, tirou, pra trás Maripan, vai sobrar a bola para o Corinthians, atrás, Mateuzinho jogou por baixo, tá tirando o Bruno Gomes, escapa o Inter de novo, e na sequência, acho que ele vai dar falta a cama de gato aí do Bernabé, hein, Felipe?
2: É, porque o jogador do Corinthians pulou e o Bernabé não, ficou esperando, desequilibrou o atleta corintiano, o árbitro caminha lentamente, vai dar só a falta, sem cartão, coloca o spray no gramado, é mais uma falta com bola alçada na área do Inter e a informação chega para Tumeleiro.
0: É, e o Carro vem cobrar a falta para o Corinthians. Outra vez vai levar perigo lá para a área do Inter. 42 do primeiro tempo. 0-0. O Inter está levando nessa reta final de primeira etapa este 0-0 que é extremamente importante porque está 2-0 no agregado, né? Atenção. Garro na bola, lá vai ele, pé canhoto, levantou, Pedro Raul tá vivo, deu rebote, gol! Gustavo Henrique para o Corinthians, 42 minutos, no primeiro toque, porque dois entraram livres, hein? E aí, Matheus Cunha espalmou pra frente. Rebateu pra frente, Gustavo Henrique manda pro gol. É gol do Corinthians, Felipe.
2: A pressão era gigante, era também muitos cruzamentos. Eram muitos cruzamentos pra área do Inter. E numa alçada de bola parada, a defesa do Inter parou. Pedro, Raul e também Gabriel, o Gustavo Henrique partiram em disparada, cara a cara com o Matheus Cunha. É o zagueiro quem toca na bola, Matheus Cunha defende parcialmente, mas pra frente, permitindo ao zagueiro do Corinthians empurrar pro fundo da rede. Há uma reclamação agora do Pezzolano e dos jogadores do Inter de impedimento, me parece. Vai ser avaliado, o bolinho se forma, mas o Corinthians comemora 1-0, Maurício.
1: Enquanto o gol está sob revisão, sai o gol do Corinthians, numa das raríssimas possibilidades que o Corinthians teria desde o início do jogo, em que tenta Pedro Raul. A bola parada, alta, que dessa vez teve a vitória pessoal do Gustavo Henrique sob a marcação, teve uma defesa insegura em defesa do Matheus Cunha e no rebote, 1-0 na primeira chance real de gol do time do anfitrião, Dr. Vaguinha.
3: É, e a falta, a origem é uma falta boba do Bernabé, uma falta boba. Tu não pode desconectar do jogo, tu tem que estar ligado. O Corinthians não tinha nada pra fazer ali, o Bernabé cometeu uma falta. Eu achei impedimento do Pedro Raul no lance. Eu achei impedimento do Pedro Raul que participa do lance, na minha opinião, Marquinhos.
4: Jori, antes. Bom, o Pedro Raul tem posição de impedimento. A bola é cruzada pra área e o Pedro Raul não toca na bola, não disputa a bola e não me parece interferir em nenhum adversário. Se o árbitro de vídeo entender, a partir de uma conversa com a arbitragem de campo, que é preciso revisar o lance, o árbitro vai no monitor por ser um lance interpretativo. Mas pra mim, o gol é legal.
5: E Gustavo Henrique, o zagueiro artilheiro do Corinthians, marca seu quinto gol na temporada. Por enquanto, serve para o Inter. No agregado 2-1, o Colorado está se classificando para a próxima fase da Copa do Brasil.
0: Saiu o gol do Corinthians. E agora tem falta do Bidon, falta em cima do Vitinho, falta pro Inter cobrar. Acho que vai subir bastante tempo de acréscimo aí. Vai subir a placa, vamos bater agora 45 aqui em Itaquera. 51, vamos neste primeiro tempo, é falta pro Inter que tá perdendo por 1-0, mas ainda tem a vaga, 2-1 no agregado. Bruno Gomes vai cobrar a falta pro Inter. Pois é, Vaguinha, é um risco, né? Fazer faltas ali na intermediária vai ser um risco permanente. Foi o que aconteceu na origem do gol.
3: Tem que estar ligado o tempo todo no jogo. E o goleiro falhou do Inter. Defendo ele, foi bem nos dois primeiros jogos. Falhou, foi com a mão mole na bola. Essa bola tu joga pro lado, com força. Não jogou, entregou no pé do zagueiro do Corinthians, falhou o goleiro.
0: Lateral para o Corinthians, fazer a cobrança. Tá na bola lá, Matheus Bidu. Ele tem pressa para cobrança, arremessou para Bidon. Bidon é marcado pelo Alan Patrick. Volta a jogar do time do Corinthians. Trabalha aqui atrás para o autor do gol, que é o Gustavo Henrique. Ele deu uma falta do Alan Patrick no Bidon. Falta lá na meia esquerda. Mais uma, adivinha. Vai o mundo inteiro do Corinthians para dentro da área. 46 minutos. Vamos até 51. É falta para o Corinthians cobrar e é o Garro que está lá.
2: Garro
0: que está lá para cobrança. Força aérea do Corinthians, 1,96m tem o Gustavo Henrique, 1,93m tem o Pedro Raul. Garro levantou Gustavo Henrique para o meio da área. Deu falta, né? Falta de ataque, Felipe.
2: É, o Bruno Henrique foi empurrado e o Pedro Raul que cabeceou a bola. A bola acabou atingindo o braço também do jogador do Corinthians. Estava para escolher, mas o árbitro sinaliza o empurrão, falta de ataque corintiano na informação. Trilegal.
1: Ô, Debona.
0: Oi.
1: Aquilo que nós dizíamos desde antes da partida, quando agora entra de novo o lance, dando a legalidade do gol, o replay do lance com as linhas, quer falar, Diana?
4: Bom, e agora o lance mostra que nem em posição de impedimento estava o Pedro Raul. Que o Pedro Raul estava em posição legal. Além de tudo, né? Então, não tem como ele ter tido interferência, participação ou qualquer coisa, mas se ele tava legal.
3: Mas se eles checaram esse lance é porque o árbitro interpretou que o jogador participou da jogada, né? Porque senão não ia analisar o impedimento, né?
4: Não,
3: o jogador, o árbitro foi ali, olhou e disse, olha, realmente, pode ter alguma coisa, vamos checar, tá impedido ou não tá?
4: É que no momento em que eles checam, é que eles checam todos os lances, né? E no momento que eles checam esse lance aí, eles... acabam qualquer debate de olhar no monitor para saber se teve interferência ou não. O Sim. lance foi checado, porque se tivesse posição de impedimento, o árbitro teria que ir no monitor para avaliar a interferência ou não.
1: Mas aqui, Debona, rapidamente, o que estava posto desde o início é: se você não retiver essa bola na frente, se você não tiver minimamente a posse no campo ofensivo, você vai só se defender e fica proibido de errar. Vieram dois erros: uma falta infantiloide do Bernabé no lado do campo e depois a bola aérea do Gustavo Henrique superando a marcação do Inter pela primeira vez. Era proibido errar e o Inter errou.
0: Escanteio pro Inter. Nesta reta final de primeiro tempo, escanteio lado direito, Alan Patrick está colocado para cobrança. Se o Corinthians fez na bola aérea, por que não o Inter não pode fazer, hein? Por que não? Por que não? Alan Patrick levantou. 1,96, tira Gustavo Henrique, a sobra de bola do Bruno Gomes, ele vai ter que estar aqui atrás para o goleiro, joga a bola para Matheus Cunha, perna canhota na bola, chutando, devolvendo a bola para o campo de frente, Piton mergulha, tira, volta a bola para Carboneiro, Carboneiro abrindo na direita para Alan Patrick, na frente já colocou para Carboneiro, meteu entre as pernas o marcador, afasta lá de trás, tira Ranieri, volta o Inter, Paulinho para Bruno Gomes, enganou a marcação, devolveu a bola para Paulinho, o Inter vai para o enfrentamento agora aqui. A bola foi tocada para Mercado. Mercado de perna direita, empurra aqui na esquerda para Maripã, na frente para Bernabé.
4: Tem gol.
0: Dominou e saiu com bola e tudo. Informe Bertoncelo.
4: Tem gol marcado pelo Vitória no Barradão. Por enquanto, alerta de pênaltis. Eric faz primeiro tempo. Agora Vitória 2, Atlético Paranaense 0. E Debona pode chamar novamente a Maria Regina Eichenberg.
0: Tô dizendo, hein? O Vitória é um mandante fora de série, hein? Impressionante. É lateral para ser cobrado ali pelo Mateuzinho. Vai terminar o primeiro tempo aqui na Arena do Corinthians, de 1-0. Gol de Gustavo Henrique, domina Maripã. Maripã tenta a jogada, sobra de bola de Paulinho. Paulinho para Carboneiro, Carboneiro na frente para Vitinho. Tentou o passe em elevação ali para Alan Patrick. Mateuzinho então tá fazendo o recuo de bola. 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Desce o Corinthians de novo. A bola do Bidon lançou para Pedro Raul. Empurrou o Mercado, tá valendo. Pedro Raul dominou, cavou na entrada da área. Matheus Bahia tira de cabeça. Sobra no Mateuzinho. Vem, ganha na antecipação ali Paulinho. Briga pela posse de bola, uma, duas vezes. Melhor para o time do Corinthians. Mateuzinho no carrinho para Caio César. Passou pelo Matheus Bahia. Ele é muito rápido, levantou. Tirou parcialmente Bruno Henrique. Vai brigar Pedro Raul. Corta para trás ali Maripã. Insiste André. Ele toca para trás para Matheus Bidu. Chamou a meia-lua. Opa, mandou seguir. Que cena do jogador do Corinthians ali, do Bidu, hein? Segue o jogo e Bruno Gomes está tirando pro campo de frente. Vamos entrar no último minuto do jogo, do primeiro tempo. Recuo de bola de Gabriel Paulista para Hugo Souza fazer a intervenção. 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Bidon abriu aqui na direita, a bola foi dominada pelo Mateuzinho. O Inter quer um impedimento, não marcou a arbitragem. Garro levantou, Vitinho para trás. O Inter quer falta de novo. Agora ele deu, Felipe.
2: Primeiro reclamou o toque do braço do Mateuzinho que não foi dado. Veio o cruzamento para a área. Bidu empurra Vitinho e aí sim o Arthur assinala. Vai pegar a bola, na verdade, né, Debona? Fim de primeiro tempo aqui em São Paulo. 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
0: É, vai terminar o primeiro tempo aqui. Tá com a bola na mão, juizão. Recebendo alguma orientação ali do VAR, apita o árbitro, fim de primeiro tempo, Gustavo Henrique 1-0, Corinthians, bola parada, Eduardo Gabardo.
3: Muito obrigado, Marcelo Debono. Corinthians vai ganhando pelo placar de 1-0, a vaga ainda é do Inter, mas tem todo o segundo tempo pela frente. Felipe Duarte, o ambiental na série de campo em Itaquera.
2: Agora tem uma fila de jogadores que vem reclamar com o árbitro. Primeiro eram os corintianos, Garro e Pedro Raul, agora Paulinho e Bruno Henrique. Matheus Cunha se soma a eles. Protestos muito fortes por parte do Paulinho, de forma assintosa, mas por enquanto parece de forma amistosa também, né? Calmamente o Arthur explica pro Matheus Cunha, não sei qual é o teor da reclamação, com a mão espalmada, certamente no gol. O Inter deve estar reclamando de alguma irregularidade no gol, que não foi assinalada. Vitória parcial do Corinthians, 1-0, Gabardo.
3: Valeu, Felipe. Daqui a pouco tem Maurício Saraiva, daqui a pouco tem o Vaguinha. Mas antes disso, Maria Regina Eichenberg, temos um temporal com muito vento em Porto Alegre, na região metropolitana. Pela parte da tarde, muitos registros de problemas no interior do estado. Qual é a situação agora?
6: Pois é, Gabardo, a gente teve já mais cedo aquele tornado que atingiu ali região sul do estado e agora tivemos agora à noite bastante situação ocorrendo na região metropolitana. Aqui em Porto Alegre, região metropolitana, tivemos já o alerta da Defesa Civil, um alerta vermelho para a tempestade que chegou por SMS e a gente trazia aqui a informação ao longo do jogo. Esse alerta é válido para municípios da região metropolitana como Alvorada, Cachoeirinha, Canoas, Eldorado do Sul, Guaíba, também para a região do Vale dos Sinos. E desde que esse alerta foi emitido, a gente já verifica realmente muita chuva, vento bastante intenso e transtornos que já vêm sendo registrados. A Transurb, por exemplo, interrompeu a operação por falta de energia elétrica. Então, os trens não estão circulando em nenhuma estação nesta noite, né? Fica já esse alerta aí para quem nos acompanha e que utiliza a Transurb, não tem transporte agora à noite devido à falta de energia elétrica. No estado são mais de 100 mil clientes, são 103 mil clientes impactados pela falta de luz. A informação que a gente tem é de 43 mil clientes afetados na área da CE Equatorial, principalmente região sul do estado, e entre regiões atendidas pela RGE são pelo menos 60.698 clientes pontos impactados. Até o momento, as rodovias federais também vêm apresentando transtornos em relação a quedas de árvores, episódios como quedas de árvores e de postes que aconteceram em diversos locais aqui, rodovias do estado. BR-116 é uma delas, mas a gente tem mais registros. BR-392, ali região entre São Cepé e Santa Maria, também tem transtorno. RS-409, entre Santa Cruz do Sul e Vera Cruz, na região do Vale do Rio Pardo, também já teve queda de árvore. Então, situação que a gente vem acompanhando, mas que já causa transtornos em diferentes pontos aqui do Rio Grande do Sul.
7: Muito obrigado, Maria Regina. A gente segue acompanhando essa questão, porque realmente a chuva está muito forte, com muitos ventos que estão sendo registrados, né? Em Porto Alegre, na região metropolitana, em vários pontos do interior também. 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Maurício Saraiva, Vaguinha, este é o primeiro tempo, Corinthians fez gol no final, finalzinho do primeiro tempo. A vantagem ainda é do Inter, que ganhou o jogo tira por 2-0, agora tem que segurar essa vantagem no segundo tempo. Avaliação do primeiro tempo e projeção do segundo.
8: Eduardo, o problema é do elogio que eu fazia e o Vaguinha fazia do Internacional se defendendo. Vinha sempre uma vírgula depois do elogio para dizer que o Inter se defendia, mas não prendia a bola na frente e, portanto, desse jeito, precisava continuar se defendendo à perfeição, sem errar absolutamente nada. Porque um erro poderia ser fatal para tomar 1-0. Não foi profecia, é o que o jogo estava mostrando e mostrava isso mesmo antes de a partida começar. Se você não retiver a bola na frente e se defender o tempo inteiro, você está obrigado à perfeição. O Alan Patrick está em campo para tentar essa retenção, não foi bem sucedido. O Bernabéu faz uma partida ofensivamente perdida. Defensivamente, a contribuição dele foi fazer uma falta inexplicável da intermediária, que vira o cruzamento, que vira o gol do time corintiano, que jogou pouco, fustigou muito, esteve no campo do Inter, jogou valente, jogou entregue, com uma conexão muito grande com a sua torcida, mas só poderia, Eduardo, fazer gol do jeito que fez. Numa bola parada, que o Inter cedeu de maneira infantil, numa vitória pessoal de um zagueiro de 1,96m, e o Inter foi para o intervalo com a vantagem diminuída.
7: Vaguinha.
3: É isso, Gabardo. Numa proposta de jogo como essa do Inter, de só se defender, tu não pode errar. Então, até a falta, que para mim é o primeiro erro, né? A falta do Bernabéu, que é completamente desnecessária, a bola tá no alto, a defesa dele tá postada, aí ele dá o tranco no jogador. Até esse erro aí, o Inter tava muito aplicado, concentrado no jogo.
7: Deixa eu ver qual é o chamado do Felipe Vaguinha aqui, que eu ouvi, Felipe.
2: Não, a gente não consegue ouvir os jogadores na saída de campo, mas o André Silva me auxilia que, na entrevista na saída de campo, Paulinho, volante do Inter, diz que a reclamação com o árbitro, por parte dos jogadores do Inter, é de que na origem do lance do gol, seria uma lateral pro Inter. Foi dada a falta, né? Essa é a reclamação, portanto.
7: Tá.
3: E aí, Vaguinha? Mas foi falta, a gente viu aqui, gente, vamos lá, foi falta. E o lance que eu reclamei aqui na hora do gol, que seria a participação do Pedro Raul na jogada, a TV mostrou não impedimento. Então, se a TV mostrou que não tem impedimento, traçaram as linhas ali, não tem nem a discussão se atrapalhou ou não. O cara não estava em posição irregular. Então, o gol do Corinthians foi legal também. Então, assim, tem alguns momentos que alguns jogadores do Inter, eles desconectam. E é o caso do Bernabé, isso acontece com frequência. O Carbonero, não vou dizer que ele desconectou, porque ele sequer conectou no jogo. O Carbonero tá fora do jogo, o Alan Patrick tá fora do jogo. Eu não quero o Inter atacando o Corinthians, mas eu quero o Inter que, quando tiver a mínima posse de bola, que consiga avançar um pouquinho no campo do Corinthians para preocupar o Corinthians. E isso não aconteceu em nenhum momento do jogo. E aí tu aumenta o teu risco defensivo, o que disse o Maurício. Quando tu é só defesa, tu não pode errar. E aí houve o erro do Bernabé, que cometeu a falta. Todo mundo tá posicionado dentro da área e há um cruzamento. O cara cabeceou sozinho, segundo erro. E o goleiro do Inter...
8: A defesa foi insegura, foi pra frente.
3: O goleiro do Inter não empurrou a bola pra lateral. Ele deu um passe pro Bruno Henrique fazer o gol. Pro Gustavo Henrique fazer o gol. Então, assim, o Inter cometeu essa sequência de erros, gol dos caras. Como é que vai ser agora no segundo tempo? A postura vai ser exatamente a mesma? O que que o Paulo Pezzolano pode fazer com as mesmas peças ou com o que ele tem? O Alejandro, para tentar segurar os zagueiros lá, mas qual é o poder de retenção de bola que tem o Alejandro? O Inter sai para tentar um pouquinho mais e preocupar o Corinthians.
8: Bota o terceiro zagueiro?
3: Mas aí aumenta o risco de sofrer ataques do Corinthians. É uma decisão muito difícil. Tá escancarado que o Inter tem um time que é fraco tecnicamente e que precisa se defender bem os 90 minutos para não sofrer. Quando se defende mal, toma gol.
8: O Vaga, se o treinador decidisse capitular e reconhecer que não tem jeito, ele vai ter que se defender até o fim, ele poderia colocar um terceiro zagueiro, o Juninho, para bola aérea defensiva, porque os caras têm uma cavalaria na figura do Pedro Henrique, aliás, do Pedro Raul e do Gustavo Henrique. Então, o terceiro zagueiro, você tirava o Alan Patrick ou o Carbonero, enfim, o homem do meio para frente, para ter essa suposta segurança defensiva. Qual é o risco da cilada? O risco é que você já não tenha a bola com o Alan Patrick agora, Eduardo. Imagina se você tira um homem do meio para frente para colocar mais um zagueiro, o Corinthians jogará 45, 48, 50 minutos a 30 metros do gol do Matheus Cunha. De novo, você vai ficar proibido de um segundo erro que possa ser fatal.
7: Sim. 9 horas marcou o sinal, tem enquete lá no canal Gaúcha Esportes do YouTube. Você mudaria a postura do Inter para o segundo tempo? Sim, precisa atacar mais. Não, o importante é se classificar. Ou trocaria o time, mas manteria a postura. Tá lá a enquete, deixa o seu voto, a sua participação. Já o Diori sobre o gol do Corinthians.
3: Por que ninguém subiu com o cara? O Maripan tá fazendo uma excelente partida e eu imagino que era ele o responsável por marcar o jogador mais alto
8: mais
3: do
8: alto,
3: Corinthians.
8: Mais alto, né?
3: Não sobe, bota o braço pra ter base. É, agora a TV mostra ali que não tá impedido, que tem um pé do jogador do Inter que dá condição pro Pedro Raul. Mas assim, a gente tá vendo ali 10 finalizações, Gabardo, do Corinthians, que são finalizações assim também que, né, não foram chances claras de gol do Corinthians. E o Inter não tem nada. Não tem nada. Como é que vai ser o segundo tempo? Vamos ameaçar e correr um pouquinho mais de risco para não correr o perigo de tomar o 2-0 cedo e aí sim ficar mais difícil? Como é que vai ser? Eu tenho lá minhas dúvidas o que vai fazer o Paulo Pezzolano. Mas tem jogadores aí que precisam jogar também no segundo tempo. O Carbonero não entrou no jogo. Bernabé desconecta. E o Alan Patrick não fez nada na partida.
7: 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Antes do Diori, o Bertoncello, como é que tá em Salvador?
9: Pois é, o mandante forte, né? O Vitória no Barradão, mais de 70% de aproveitamento no ano, perdeu apenas 4 vezes, vai confirmando o fator local e vencendo o Atlético Paranaense por 2-0.
8: Se o Vitória não cair,
9: Eric.
8: Se o Vitória não cair na Série A, vai dever diretamente ao fator local que ele aproveita como ninguém no Campeonato Brasileiro.
9: Os pontos, né? O Vitória é 13º colocado com 26 pontos, mas no mata-mata o Vitória vai devolvendo o 2-0, portanto, nesse momento, pênaltis em Salvador, Gabardo.
7: Grande segundo tempo em Salvador e também em São Paulo, hein? Tudo em aberto. Na definição dos dois times que faltam, né? É garantirem a classificação para as quartas de final. 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Bom, Jori. Então, fala, gol Gabardo. Legal do Corinthians.
9: É, o gol legal, Gabardo. Gol legal, né? Até na imagem em tempo real, a impressão que dá é que Pedro Raul tá adiantado. E é um lance muito no detalhe, porque o tronco do Pedro Raul tá à frente do tronco do defensor colorado. E é o pé do jogador do Inter que não saiu ainda, que dá a condição. Então, quando a gente olha os dois jogadores alinhados, o Pedro Raul parece bem à frente em relação ao jogador do Inter, mas é lá embaixo o pezinho que dá a condição. Para mim, mesmo que o Pedro Raul tivesse posição de impedimento, ele não deveria ser penalizado pela infração, porque ele não toca na bola, ele não disputa a bola e ele não interfere em nenhum adversário, porque imediatamente atrás, quem está é um jogador do Corinthians, ele passa longe da bola. Mas isso nem chegou a ser cogitado, essa avaliação, porque o Pedro Raul está em posição legal. Agora, claro que a linha foi traçada nele, porque caso ele estivesse em posição de impedimento, a participação ou não dele...